0: 47% dos votos, Lula da Silva 45%, tudo aponta para que tudo fique decidido numa segunda volta, mas já lá vamos, vamos conhecer mais à frente os resultados das eleições no Brasil. Primeiro, o futebol, foi tudo um mal-entendido, as palavras esta noite primeiro de Jorge Jesus, depois de Pedro Proença, o presidente da Federação Portuguesa de Futebol, quebrou o silêncio. Em declarações à RTP Notícias, afirmou que Cristiano Ronaldo é um símbolo maior da Portugalidade e prometeu para os próximos dias desenvolvimentos sobre este caso.
1: Felizmente existe uma relação muitíssimo forte entre Jorge Jesus e Cristiano Ronaldo e eu também sou testemunha disso. Porque se assim não fosse, achamos todos muito claro, se calhar hoje Cristiano Ronaldo já teria abandonado a nossa seleção. Não o faz por esta relação umbilical e, portanto, por este respeito. Tudo o que vai acontecer nos próximos dias serão momentos de tranquilidade, de conversa, de discussão e, portanto, aquilo que queremos é que em novembro possamos estar todos novamente com a nossa seleção.
0: E o elogio a Cristiano Ronaldo não podia ter sido maior da parte do presidente da Federação.
1: Cristiano Ronaldo hoje representa o símbolo maior da Portugalidade. E, portanto, nós temos que prestar a vénia ao Cristiano Ronaldo. E deixe-me lhe dizer uma coisa. O Cristiano Ronaldo está na Seleção Nacional por mérito desportivo próprio. E isso tem que ser absolutamente inquestionável. E, portanto, ele fará sempre parte deste grupo de trabalho, sempre que tecnicamente ele estiver capaz. O Cristiano sabe disto, sabe que é este o sentimento. Eu, sobre o tema em concreto, deixe-me lhe dizer que estamos claramente perante um mal-entendido que tem que ser resolvido dentro de casa.
0: Declarações de Pedro Proença depois da vitória esta noite sobre a Noruega por 2-1, que carimbou a passagem de Portugal aos quartos de final da Liga das Nações. Antes, também Jorge Jesus afirmou que a próxima convocatória pode contar com Cristiano Ronaldo. Só depende do jogador, pois foi tudo um mal-entendido.
2: Para mim, no princípio, nunca foi um caso, era uma coisa que eu achava normal como treinador, não é? E ter um jogador com o símbolo que ele é para um país e para a seleção, novo, não há aqui nada que eu como treinador tenha que ser inegociável. Há princípios da minha, que eu como treinador que é inegociável. Mas como não houve nada, não houve nada de especial em termos daquilo que é, a minha autoridade. Para mim, o Cris, na próxima convocatória, será, caso ele esteja a jogar no Nasser, será um jogador convocável. Se ele quiser, regressar à seleção.
0: Jorge Jesus, 4 jogos, 4 vitórias, sublinhou ainda o selecionador nacional. Portugal venceu esta noite a Noruega por 2-1. João Cancelo e Gonçalo Ramos marcaram os golos num encontro marcado também pela expulsão de Francisco Conceição por 2 cartões amarelos. Portugal está apurado para os quartos de final da Liga das Nações. Entretanto, já é oficial, Flávio Bolsonaro e Lula da Silva vão a votos numa segunda volta, marcada para o dia 25 de outubro. Nesta altura estão apuradas 98% das secções. Flávio Bolsonaro está com 47% dos votos, Lula da Silva com 45% dos votos, mas a contagem permite já avançar, pelo menos a informação que está a ser avançada pelas agências internacionais nesta altura, que é oficial, vai haver uma segunda volta no Brasil. Com estes resultados, Filipe Vasconcelos Romão, o que destacas nesta altura do que se sabe destas eleições brasileiras?
3: Eu diria que o mais representativo é o bom resultado de Flávio Bolsonaro comparativamente ao do seu pai há 4 anos. Ambos lideraram o início da contagem, mas, portanto, Jair há 4 anos e agora Flávio Bolsonaro, mas ao longo dessa contagem foi muito evidente que Flávio Bolsonaro estava com resultados melhores comparativamente ao resultado do seu pai há 4 anos. Por outro lado, Lula demonstra mais uma vez algo que tem sido muito comum nos governos latino-americanos nos últimos anos, que o exercício do poder não é uma vantagem, é uma grande desvantagem na hora de disputar uma reeleição. Ou seja, estamos aqui perante um resultado complexo para Lula. Há um predomínio claro dos dois candidatos mais votados, os candidatos, os terceiro, quarto, quinto candidatos têm resultados na casa, sobretudo os terceiro e quarto a tocar entre os 2% e os 3%. São candidatos de direita que, declarando ou não o seu apoio ao Bolsonaro, é previsível que os votos que obtiveram possam mais facilmente derivar agora para votos de Flávio Bolsonaro, e Lula tem aqui a eleição mais difícil que disputa desde 1998.
0: A segunda volta, marcada para dia 25 de outubro, é oficial. Flávio Bolsonaro e Lula da Silva vão à segunda volta. Flávio teve 47% dos votos, Lula 45%, uma contagem na reta final dos votos, mas esta certeza que a presidência brasileira só ficará conhecida no próximo dia 25. A imprensa espanhola diz esta noite que Pedro Sánchez está inclinado a antecipar as eleições. Esta segunda-feira, o chefe de governo espanhol poderá anunciar a decisão. De acordo com o El País, Sánchez passou o fim de semana em contactos com os colaboradores e dirigentes do PSOE. Os socialistas estão apostos para a antecipação das eleições gerais, na sequência da derrota no Congresso dos decretos do governo sobre habitação. Ontem e hoje houve protestos em Espanha pelo direito a uma casa. Sánchez tem agenda pública logo de manhã em Madrid. O jornal La Vanguardia adianta também que a prioridade de Sánchez é anunciar novas medidas para travar os despejos em Espanha. A plataforma Poder Inquilino diz que os protestos deste fim de semana juntaram cerca de 950 mil pessoas em dezenas de cidades espanholas. Nos 116 anos da implantação da República, esta segunda-feira, Presidência e Assembleia abrem as portas para assinalar a data. A entrada é gratuita. O Museu da Presidência da República abre logo de manhã. Os jardins do Palácio O Palácio de Belém e o Palácio de São Bento abrem ao público apenas à tarde. A cerimónia oficial está marcada para as 10 da manhã, na Praça do Município, em Lisboa. Há discurso do Presidente da República. É a estreia de António José Seguro no 5 de outubro. Esta segunda-feira não há aulas em centenas de liceus da região de Paris. O governo francês prevê a suspensão das aulas depois dos protestos dos estudantes na semana passada. O ministro da Educação francês diz tratar-se de uma medida de segurança. Os estudantes do secundário protestam contra a falta de professores e as condições precárias dos estabelecimentos de ensino.
4: Edição da jornalista Susana Barros. 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

E assim regressamos a este grande mar de fados e outras grandes músicas com Cátia Guerreiro e Amina Alaoui, Pedro de Castro, Amália Hoje e Ricardo Ribeiro. Alma Lusa, emissão de Edgar Canelas, aqui na Rádio Pública, de domingo para segunda, depois da meia-noite, sempre que quiser e puder na internet, em RTP Play e antena1fado.rtp.pt. O nosso endereço eletrónico é este, alma.lusa@rtp.pt.

Vamos recordar quem nos trouxe até aqui nesta segunda parte de Alma Lusa: Cátia Guerreiro, Yamina Alaoui, Pedro de Castro, Amália Hoje, Ricardo Ribeiro, Raquel Tavares, Carlos Ramos, Marco Rodrigues, Maria João Quadros e agora Maria Amélia Proença. 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

E com o Porto de destino à vista, aqui viajamos nos últimos minutos com Linda Leonardo, Carlos Zell, Carlos do Carmo e agora Hélder Moutinho. Alma Lusa volta na próxima semana, aqui à Rádio Pública, de domingo para segunda, logo a seguir às notícias da meia-noite. Encontra-nos também nas redes digitais, em RTP Play, na nossa aplicação RTP Play e em antena1fado.rtp.pt, emissão de Edgar Canelas. Escreva-nos alma.lusa@rtp.pt. Bons fados. Boa semana.

0: 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Duas horas no continente e na Madeira. Uma hora nos Açores. Edição da jornalista Inês Martins.
1: É oficial, o Brasil vai à segunda volta das presidenciais. Este domingo, segundo os dados oficiais, o filho do antigo presidente brasileiro, Flávio Bolsonaro, registou 47% dos votos na primeira volta. Lula ficou atrás com 44% dos votos. A decisão entre Flávio Bolsonaro e Lula da Silva vai acontecer no dia 25 de outubro. É este o resultado quando estão contabilizadas praticamente todas as secções eleitorais. Há momentos, Flávio Bolsonaro reagiu ao resultado, mostrou-se feliz e disse que é o fim do Partido dos Trabalhadores.
2: É o fim da era do PT. Está decretado o fim da era do PT, a mudança no nosso país. O que eu tenho para falar é que o Lula está disputando o poder. Ele já disputou 7 eleições presidenciais. Eu estou preocupado com o futuro do Brasil, eu estou disputando o Brasil. E é assim que eu vou continuar me comportando nessas próximas 3 semanas. Com uma campanha limpa. Eu quero a oportunidade de cuidar do Brasil. Eu quero a oportunidade de cuidar do povo brasileiro. Eu quero a oportunidade de cuidar de você que está me assistindo. E é assim que eu vou fazer, com muita energia, com muita alegria.
1: Já o atual presidente brasileiro, Lula da Silva, admitiu que ficou surpreendido com o resultado porque estava à espera de ganhar e logo na primeira volta.
3: O resultado muitas vezes é inesperado. A gente nunca consegue tudo aquilo que a gente queria. Eu confesso para vocês que eu estava convencido que eu ia ganhar as eleições no primeiro turno. Mas eu também já pensei isso outras vezes. Eu lembro... Mas a gente tem o segundo turno, e o segundo turno é a hora da prova dos 9. O povo tem que escolher. E do outro lado, nós temos apenas incerteza, com a biografia de um passado tenebroso.
1: E em Portugal venceu Lula da Silva com 52,5% dos votos. Flávio Bolsonaro conseguiu 38,6%. A abstenção foi a maior de sempre. 62% dos brasileiros a viver em Portugal decidiram não votar. São dados avançados pelo Consul do Brasil em Lisboa. A capital portuguesa representa o maior colégio eleitoral fora do Brasil. Saiu, mas pode voltar se quiser. Jorge Jesus põe a bola do lado de Cristiano Ronaldo. Esta noite, o selecionador nacional explicou que a saída à bruta de CR7 não passou de um mal-entendido.
4: Não sei o que é que vai acontecer para mim. Está tudo em aberto. O Cris, ele é que tem de decidir a vida dele antes da minha convocatória com ele, que a gente tínhamos falado os dois. E agora a próxima convocatória, se o Cris estiver a jogar e se quiser estar na seleção, porquê que não? Mas não depende de mim.
5: Da sua parte não há qualquer ressentimento com o Cristiano Ronaldo?
4: Não, porque isto foi um mal-entendido. Isto não tem... Na minha opinião, acho que é fácil de resolver.
1: Declarações de Jorge Jesus depois da vitória da equipa das esquinas frente à Noruega por 2-1 no Estádio do Dragão. Ora, a seguir ao selecionador falou o presidente da Federação Portuguesa de Futebol. Pedro Proença quebrou o silêncio para afirmar a importância de Cristiano Ronaldo para a seleção e, seguindo a mesma linha das declarações de JJ, reafirmou que tudo não passa de um mal-entendido.
6: Cristiano Ronaldo hoje representa o símbolo maior da portugalidade e, portanto, nós temos que prestar a vénia ao Cristiano Ronaldo. E deixe-me lhe dizer uma coisa. O Cristiano Ronaldo está na Seleção Nacional por mérito desportivo próprio. E isso tem que ser absolutamente inquestionável. E, portanto, ele fará sempre parte deste grupo de trabalho, sempre que tecnicamente ele estiver capaz. O Cristiano sabe disso, sabe que é esse o sentimento. Eu, sobre o tema em concreto, deixe-me dizer que estamos claramente perante um mal-entendido que tem que ser resolvido dentro de casa.
1: Pedro Proença disse ainda que nos próximos dias haverá desenvolvimentos sobre o caso Ronaldo.
6: Felizmente existe uma relação muitíssimo forte entre Jorge Jesus e Cristiano Ronaldo, e eu também sou testemunha disso. Porque se assim não fosse, achamos todos muito claro, se calhar hoje Cristiano Ronaldo já teria abandonado a nossa seleção. Não o faz por esta relação umbilical e, portanto, por este respeito. Tudo o que vai acontecer nos próximos dias serão momentos de tranquilidade, de conversa, de discussão e, portanto, aquilo que queremos é que em novembro possamos estar todos novamente com a nossa seleção.
1: Declarações de Pedro Proença depois da vitória esta noite sobre a Noruega, que carimbou a passagem de Portugal para os quartos de final da Liga das Nações. Nesta partida pela seleção portuguesa, marcaram João Cancelo e Gonçalo Ramos. Já perto do final do jogo, Portugal chegou a jogar só com 10, já que Francisco Conceição foi expulso com 2 cartões amarelos. O primeiro-ministro de Espanha, Pedro Sánchez, está inclinado a antecipar as eleições. Segundo El País, o chefe do governo pode anunciar a decisão já esta segunda-feira. Sánchez terá passado o fim de semana em contactos com os colaboradores e dirigentes do PSOE e diz à imprensa espanhola os socialistas estão apostos para antecipar as eleições gerais. Um cenário que pode vir a acontecer depois do chumbo no Congresso dos decretos do governo sobre habitação. O ministro iraniano do petróleo demitiu-se. O anúncio foi feito pelo gabinete do presidente do Irão, numa altura de uma pressão forte sobre o setor energético no país, mas também no mundo, por causa da guerra no Médio Oriente e das restrições no Estreito de Hormuz. Por enquanto, o ministro do Petróleo vai ser substituído pelo diretor da Companhia Nacional do Petróleo.
0: Edição da jornalista Inês Martins. 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
13: Já a seguir, edição global aqui na Antena 1, a edição é de José Guerreiro.
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14: Temos eleições gerais no Brasil, primeira volta, e um livro, Como Mentem os Políticos, a entrevista com o autor Luís Paixão Martins, já a seguir.

0: No Brasil, na última década, apenas 35% das declarações feitas por atores políticos foram integralmente verdadeiras, ou seja, 6 em cada 10 declarações continham algum grau de falsidade, exagero, omissão ou distorção de contexto. São conclusões do relatório Anatomia da Desinformação Eleitoral. Como a mentira e os boatos políticos evoluíram no Brasil entre 2016 e 2026. Um relatório da agência brasileira Lupa. O relatório também dá conta da sofisticação da mentira político-eleitoral durante estes anos. A desinformação deixou de depender da falsidade total e passou a recorrer, e cito, às omissões intencionais, aos exageros, recortes seletivos, comparações inadequadas. Em vez de inventar factos, o discurso político no Brasil passou a manipular informações verdadeiras para produzir interpretações enganosas. Fim de citação. Hoje há eleições gerais no Brasil, mas o grande combate passa pela primeira volta das presidenciais entre Lula da Silva e Flávio Bolsonaro. Daqui a pouco vamos conversar com Felipe Vasconcelos Romão. Mas primeiro vamos conversar com Luís Paixão Martins, especialista em comunicação, porque está a lançar um livro muito oportuno que se chama Como Mentem os Políticos. 150 páginas que se leem num tirinho sobre o nosso mundo, este mundo, como o título sugere, um mundo cada vez mais desconcertante em que a mentira se tornou num ativo de comunicação. Boa tarde, Luís Paixão Martins. Porquê é que decidiu escrever este livro?
1: É um tema essencial, não é? do nosso tempo, porque eu convivi grande parte da minha vida, sobretudo a profissional, no século XX, noto uma grande diferença entre o que se passa hoje em dia e o que se passava até em 2010, 2012, 2015. Ou seja, do ponto de vista do sistema mediático, talvez a maior contribuição das redes sociais é tornar a mentira um ativo tão importante no sistema mediático como a verdade. Temos que pensar isso, ou seja, não é a conversa de velho do Restelo, é uma constatação. Uma pessoa que, como eu, que hoje em dia sou apenas um observador do sistema mediático, mas já fui um ator e um influenciador, nota essa diferença muito grande, que é o facto de hoje em dia vivermos num ambiente completamente neutro do ponto de vista da ética, ou seja, da diferença entre a verdade e a mentira, e de outras formas coincidentes com a mentira, como a treta, por exemplo, coisas desse tipo.
0: Mas voltando um bocadinho atrás, a história da humanidade está cheia de mentirosos e impostores.
1: Sim.
0: Mas este tempo, o nosso tempo das redes sociais, como disse, a mentira aparece no espaço público quase sem pedir licença, desenvergonhada. O que é que nos trouxe até aqui esta normalização da mentira?
1: Deixa-me só dizer que não é só nas redes sociais. É esse outro problema da situação atual. É porque se fosse só nas redes sociais não os podíamos distinguir. Ou seja, então, olha, eu quando quero procurar a verdade vou aos chamados media de legacy, os meios de comunicação social clássicos, e encontro aí a verdade. E não é verdade, porque, digamos, a propagação da mentira globalizou-se, quer a nível de geográfico, quer a nível das ferramentas de comunicação e das plataformas. Qual é a razão, qual é a diferença entre a mentira do século XX e a mentira do século XXI? Para simplificar, a mentira do século XX era tática e a do século XXI é estratégica. Quero dizer com isto o seguinte: no século XX as pessoas mentiam porque precisavam, por necessidade, porque estavam a combater um argumento.
0: Eram mentiras bem intencionadas, de alguma
1: forma? Não estou a dizer que eram bem intencionadas, mas estou a dizer que eram mentiras pontuais. Eu costumo dizer que depois, ao sábado, iam confessar-se para o domingo pedirem perdão pela mentira que produziam. E, portanto, digamos que a mentira era tática, era um instrumento de persuasão, para ganhar um argumento, mas era penalizada civicamente, socialmente, mediaticamente, por ser mentira. Era alvo de um escrutínio, geralmente, aliás, de um escrutínio prévio à sua entrada no sistema mediático. No século XXI isso não acontece, ou seja, a mentira é um instrumento de comunicação igual à verdade. Há até um aspecto, eu digo isto de maneira irónica, mas vale a pena para nós refletirmos. Há aqui uma vantagem enorme da mentira sobre a verdade. é que a verdade é ditatorial e a mentira é democrática. Ou seja...
2: É mais fácil mentir do que...
1: Sim, é das maiores flexibilidades. Enquanto que a verdade exige um respeito ao facto, não é? Podíamos também falar do facto e das percepções, mas enquanto a verdade exige um respeito a 100% ao facto, porque não há meias verdades, isso é uma treta, não é? Quando a gente diz que há meia verdade, está a mentir, não é? A mentira é a única maneira que nós temos de comunicar que pode não ter relação com nenhum facto, não é? Estamos completamente livres em relação a isso. E permite uma grande flexibilidade, que é o que é difícil na verdade. E, portanto, por isso é que se usa, por exemplo, na política. Porquê? Porque a política é feita de um exercício de diálogo, de flexibilidade. Ou seja, o político quer conversar com os cidadãos, quer captar o interesse dos cidadãos, captar-lhes a intenção, que é outro combate que nós temos hoje em dia. A grande guerra hoje em dia é a guerra pela atenção. Felizmente, morre menos gente nessa guerra do que nas outras. Mas, portanto, o político, para captar a atenção, está disponível para prescindir da ditadura da verdade e fazer, usar como instrumento da sua conversa a mentira democrática, digamos assim.
0: Usa a tal estratégia que te fala, satura o ambiente,
1: sim,
0: o ambiente mediático com narrativas próprias, às vezes com mentiras pouco consistentes, não é? Mas mesmo assim as pessoas acreditam, é isso?
1: Aí entramos num plano até um bocadinho mais perigoso.
0: Às vezes é comprovadamente falsas.
1: Pois, entramos num plano mais perigoso. Ou seja, eu até aqui falei com um ar um pouco diletante de quem está a observar. Pronto. O problema é que existem doutrinas políticas que têm como base a propagação da mentira. Isso é um bocadinho, é bastante diferente do resto que eu estava a dizer, não é? Por exemplo, há um... É fácil, está escrito, está documentado, que os MAGA, não é? O movimento...
0: Estou a pensar em Steve Bannon.
1: Pois sim, o movimento do Trump, do presidente dos Estados Unidos e dos seus aliados, tem um teórico chamado Steve Bannon, que explicou sempre, não escondeu, qual era a estratégia de comunicação. A estratégia de comunicação é enxergar o mercado mediático de mentiras. Porque, de facto, é verdade, já ninguém faz o escrutínio. Quando o mercado está insaturado de mentiras, ninguém faz o escrutínio se é verdade ou se é mentira. Para nós fazermos o escrutínio da verdade, tinha que ser como no passado, havia uma mentira no meio de 100 verdades e era possível apontar o dedo. Como agora nós estamos rodeados de 100 temas, dos quais se calhar 80 são mentira e 20 são verdade, nós temos dificuldade. O presidente Trump, que é muito escrutinado, não é? Ninguém liga nenhuma ao escrutínio do presidente Trump. Ele passa o dia a produzir informações que são falsas, comprovadamente falsas, sem qualquer pejo em relação a isso, mas isso, estou a dizer, é até um caso especial, porque é o caso de uma doutrina, não é? Não é sequer, digamos, eles não são vítimas das redes sociais, são os operadores que tornaram as redes sociais desta maneira.
0: Na página 75 do seu livro, na entrada do capítulo 4, podemos ler: o caso de Trump é de uma escala que não tem paralelo na história política documentada. E depois cita um trabalho de Sapa, do Washington Post, que contabilizou as afirmações falsas ou enganadoras de Trump ao longo do primeiro mandato. Portanto, são mais de 30 mil, numa média de quase 21 afirmações falsas por dia.
1: E no tempo em que Trump era ingênuo.
0: Sim, o primeiro mandato.
1: É, exatamente, é um mandato que não estava preparado, ele não estava para ser eleito, ainda não havia, digamos, a doutrina, o programa, não é? Que entretanto foi feito. E, digamos, a grande influência dele era, de facto, o Steve Bannon, que era um assessor qualificadíssimo.
0: O mandato já é um bocadinho o apuramento que foi
1: feito. Pois, com certeza, claro, claro. É transformar a experiência em ciência, digamos assim, não é? E, portanto, digamos que agora é muito pior do que isso, não é? Desse ponto de vista. Depois, há aqui uma questão que também tem se complicado com o tempo, que é o facto de... Eu escrevi dois livros ao mesmo tempo, já agora, por curiosidade, mas o editor disse que não é costume de lançar dois livros ao mesmo tempo, e portanto daqui a uns meses, no ano que vem, a lançar o outro. E o outro é uma espécie de complemento deste, porque é uma coisa mais sobre jornalismo e algoritmos e redes sociais. Porquê? Porque isto acontece em grande parte porque nós mudámos a fórmula de controlar o nosso sistema mediático. No século XX, para simplificar, nós tínhamos um sistema mediático de monopólio do gatekeeper. Eu vou tentar não ser muito técnico.
0: Os próprios jornais, não é?
1: Exatamente. O gatekeeper, no fundo, é um jornalista, é um conceito abstrato multiplicado por milhões de pessoas no mundo todo, não é?
0: O guardião da verdade.
1: Pois, exatamente. Que o sistema mediático era uma espécie de uma herdade fechada com muros altos e para entrar lá dentro, à porta estava o gatekeeper, o jornalista. Ele é que decidia o que entrava e o que não entrava. E essa figura tinha critérios que a gente pode chamar de ontológicos, éticos, profissionais. O que é notícia? Algo de novo e interessante. Aprendi-o quando aprendi alguma coisa de jornalismo. E o que é que acontece? Hoje, com a falência desse sistema, não é? Que aconteceu em 2010, 2012, com a grande projeção das redes sociais, nós passamos a ter um outro gatekeeper. As pessoas, muitas delas, são convencidas que são elas que decidem o que encontram nas redes sociais, mas não é verdade. É uma coisa chamada algoritmo. E, portanto, nós substituímos o gatekeeper jornalístico pelo gatekeeper algorítmico. E no gatekeeper algorítmico, a questão da verdade e da mentira não funciona, não existe. Não existe nenhum filtro à mentira, enquanto que havia um filtro à mentira no jornalismo clássico do passado. E pelo contrário, tudo aquilo, digamos, tudo aquilo que é mais emocional, mais surpreendente, mais exagerado, tem uma maior propagação. Isso significa que é mais fácil uma história de ficção, uma invenção, do que a realidade dos factos, que geralmente são mais desinteressantes.
0: As mentiras, e voltando aqui um bocadinho a Donald Trump, as mentiras contadas por pessoas com dinheiro, com estatuto, com poder, podem ser mais fáceis de impingir, digamos assim?
1: Sim. Bom, a realidade é que nós falamos muito do sistema das redes sociais como sendo um sistema global, mas ele não é global. Ou seja, as redes sociais que nós acompanhamos, nomeadamente na Europa e em Portugal, têm todas uma gênese que são meia dúzia de autocratas megamilionários norte-americanos ou residentes dos Estados Unidos. Portanto, não é uma intervenção neutra. Não vale a pena pensarmos que há, em relação a isso, um dado neutro. Há um poder capitalista, até um pouco capitalista desafiador dos conceitos clássicos do capitalismo, porque é muito mais autocrata, como eu estou a dizer. Há um poder que determina o comportamento das redes sociais, que é quem decide. Nós aqui em Portugal não temos muito essa noção, porque como somos um país muito periférico, eles certamente não se preocupam connosco. Portanto, o que nós temos são intervenções de fábricas de bots, de organizações que procuram condicionar as redes sociais. Mas noutros países há mesmo uma intervenção, digamos, de tutela das redes sociais, não é? Portanto, digamos, não é só o problema. Hoje em dia temos o problema da posse dos meios de comunicação social, todo ele, por uma razão bastante prática, que é, e fácil de perceber, embora raramente os consumidores de informação tenham pago pela informação, porque o pagamento era simbólico nos jornais e nulo nas televisões e nas rádios, por exemplo, quem pagava os meios era a publicidade, e a publicidade valia sobretudo o número de ouvintes, de espectadores, de leitores. Portanto, havia uma relação entre a quantidade da produção e a receita dos meios de comunicação social. A publicidade caiu, não é? Deve ser hoje 20% do que era há 20 anos nos meios tradicionais, em parte se transferiu para as redes sociais e em parte se transferiu para os outdoors, para a publicidade exterior. E portanto, os meios estão muito dependentes de uma figura que sempre existiu nos média, mas muito menos que hoje em dia, que é a figura do chamado mecenas, ou seja, o capitalista que compra, financia, faz com que os meios de comunicação social tenham viabilidade e, portanto, há uma pequena exceção em relação a essa regra, que é a dos meios de comunicação públicos. Ou seja, há países, incluindo Portugal, que acham que deve haver meios de comunicação financiados pelos cidadãos, através dos impostos, por muito que às vezes se queixem disso, mas é uma forma de dar pluralismo, porque então teríamos destruído mesmo essa possibilidade.
0: Do seu ponto de vista, há um limite aceitável para acolher a mentira de um político?
1: Sim, há várias tonalidades, se quisermos, de mentira. Os políticos conseguem...
2: Qualquer mentira, mesmo que inócua...
1: Não, nem era possível a nossa sociedade funcionar só com a verdade. Eu, quando digo que ela é de verdade editorial, é realmente editorial, porque nós, quando vemos um amigo que engordou, nós não dizemos engordaste, dizemos estás na mesma, não é? Pronto, ou seja, a gente tem que compreender que a nossa vida tem uma quantidade interessante de hipocrisias, não é? Que faz parte da maneira como as coisas são, quando a gente vai comer com um amigo e ele gosta de bacalhau e nós não gostamos, mas olha, eu também gosto de bacalhau. Pronto, ou seja, há assim um conjunto de maneiras de que facilitam a nossa vida para não andarmos sempre a cabeçada uns com os outros e em guerra, não é? Mesmo os países em guerra uns com os outros, às vezes fazem-se amigos e dizem-se amigos. Não é isso que está em causa. O que está em causa hoje em dia, até há fórmulas de comunicação, das quais eu provavelmente até ajudei em alguns casos a executar, que tem a ver com aquilo que podemos chamar a engenharia do consentimento, ou seja, criar maneiras de levar os eleitores ou os cidadãos a estarem de acordo connosco, não é? A compreender a nossa iniciativa, a apoiar a nossa iniciativa. Isso exige alguma fórmula, chamemos de manipulação, se quisermos, na palavra mais negativa, alguma forma de... alguma capacidade de mobilizar os eleitores em termos de certos objetivos. Portanto, a mentira em si, desta maneira, como eu estou a dizer, não é, do meu ponto de vista, pode ser condenável, pode não ser, depende também do... se nós estamos de acordo com o político, achamos que está tudo certo, se estamos contra ele, achamos que está tudo errado, faz parte da vida. O problema aqui não é esse, do meu ponto de vista. O problema aqui é que é a própria paisagem, é a totalidade da paisagem. Não é? Nós não estamos num campo todo bonito, cheio de árvores todas tratadas, e no meio há duas árvores que não foram tratadas e que estão secas ou que estão por limpar. Nós estamos numa floresta que é quase uma sucata florestal, em que todas as árvores de algum modo estão a ser corrompidas por este fenómeno da mentira, havendo até, como disse, movimentos políticos que se mobilizam apenas com esse formato, não é? Sim.
2: Entretanto, a tecnologia, incluindo a inteligência artificial, vai abrindo novos terrenos ao logro e à mentira. O que é que espera do futuro nesta matéria?
1: Nós não temos nenhum sinal que nos permita concluir que as coisas vão ser diferentes do que estão a ser. Pelo contrário, as indicações que nós temos é que vão piorar. Eu, no outro projeto com que trabalhei, procurei encontrar resposta a isso. Pronto. E, de facto, é mais orientado para o consumidor. Ou seja, nós... Eu tenho uma ideia sobre o ceticismo. Eu pertenço a uma geração... Eu fui jornalista há muitos anos e pertenço a uma geração em que o ceticismo era um valor muito importante no jornalismo. Ou seja, o que é que era um jornalista? Era um cético, não é? Pronto. Às vezes um bocado cínico, confundimos um bocado o cinismo com o ceticismo, mas é um cético. As pessoas habituaram-se, acho eu, a acreditar alguma coisa no que viam publicado nos meios de comunicação social e difundido, porque sabiam que havia um filtro, não é? Havia pessoas em quem confiavam. Eu sou do tempo em que os pivôs dos telejornais, nomeadamente em Portugal, tinham taxas de aprovação superiores a qualquer outra pessoa em Portugal. Hoje já não acontece isso, mas há uma altura em Portugal que as pessoas que apresentavam os telejornais tinham uma taxa de aprovação enorme, enorme, enorme. O que é que acontece? Como essa figura foi desaparecendo, pelo menos com o poder que teve, temos que ser nós...
2: Deixaram de ter a imprensa entre eles e os eleitores.
1: Temos que ser nós, cada um de nós... a ser uma espécie de gatekeeper. Temos que ser nós a selecionar as fontes, a selecionar o que queremos.
2: Pode não ser muito fácil de fazer, não é?
1: Porque não é nada mesmo fácil.
2: Tem a sua forma de olhar o mundo.
1: Mas não há outra maneira. É isso que eu quero dizer, é que não há outra maneira. Ou seja, perante a pergunta, achas que isto vai melhorar ou piorar? Eu digo, no coletivo é difícil que vá melhorar, no individual espero que melhore. Ou seja, espero que as pessoas ganhem, com a fruto da experiência que vão tendo, uma carapaça, uma capacidade, uma consciência, uma capacidade de interagir em relação a tudo isso, não é? Que saibam encontrar fontes primárias, que saibam...
2: Conhecer onde é que pode ir buscar a informação credível.
1: Exatamente. O poder das marcas de comunicação tradicional, etc. Portanto, é nesse ponto de vista que eu, digamos, se eu posso... encontrar uma resposta para esta dificuldade é nesse sentido. É no sentido de tentar que as pessoas, elas próprias, se mobilizem nas suas capacidades de intervenção e que não se deixem arrastar pelo mais fácil, não é? Porque, de facto, a mentira, como eu disse já, a mentira é mais fácil do que a verdade, custa muito menos, é muito mais barata. Portanto, digamos, não acredito muito numa evolução coletiva muito positiva, mas espero que haja uma evolução pessoal, individual, porque cada vez as pessoas vão ser mais confrontadas com este tipo de problema e perdem até algumas competências cívicas, políticas, ideológicas, se não fizerem. Isso é uma coisa lamentável, não é? Como as pessoas dão atenção hoje em dia, sei lá, às dietas ou ao exercício, também
2: são
1: tem,
2: um exemplo.
1: E depois tem que dar, como tu sabes melhor do que eu, também como eu, pelo menos, as pessoas, digamos, as preocupações das pessoas vão mudando ao longo da vida, e da mesma maneira que agora se preocupam mais, talvez, com essas questões de ir ao ginásio ou de se alimentarem mais equilibradamente, também vão ter que ter essa preocupação de ter uma dieta mediática mais rigorosa do que aquelas que estão a ter.
0: Obrigado, Luís Paixão Martins. Como mentem os políticos? Um livro da editora Ziggurat. Filipe Vasconcelos Romão, viva, boa tarde, comentador de assuntos internacionais da Antena 1. Ora, no Brasil, nos últimos anos, a desinformação eleitoral também se tornou mais sofisticada e mais difícil de identificar.
3: Boa tarde, sim, ficou mais complicada porque há uma sofisticação por parte dos diferentes atores políticos e dos grupos que rodeiam os diferentes atores políticos que aproveitam e que aprenderam ao longo dos últimos mais de 10 anos com a utilização das redes sociais e com a forma como conseguem passar as mensagens da regimentação dos respectivos eleitorados e militantes e isso obviamente vai afinando o que cada campanha faz nesta etapa. Recordemos que o Brasil essencialmente tem um período eleitoral de dois em dois anos, portanto há anos há presidenciais e eleições para a Câmara dos Deputados, para os governos estaduais e para o Senado de 4 em 4 anos e depois, 2 anos depois, no interregno, há eleições municipais. Uhum. Este ano, efetivamente, é aquele que mobiliza muito mais e há que registar que desde a campanha de 2018 as redes sociais são as grandes protagonistas destes anos em que se escolhe o presidente e que se escolhe o Parlamento brasileiros, bem como os governos estaduais. Isto porquê? Porque, de facto, há, como em todo o mundo e no Brasil há uma propensão para a utilização, por exemplo, de tecnologia móvel, de telemóveis. A internet entrou mais rapidamente nos telemóveis do que noutros países e do que tinha entrado nos computadores, ao contrário do que aconteceu na generalidade dos países europeus, por exemplo. E isso foi logo aproveitado, ou foi aproveitado, sobretudo, num primeiro momento, pela direita mais radical, pela direita evangélica, na campanha 2018, com Bolsonaro como grande protagonista, e depois aos poucos também a esquerda, e a esquerda radical, mas a esquerda PT, começou a aprender. Aliás, já se tinha notado em 2018, na passagem da primeira para a segunda volta, a candidatura de Haddad aprendeu, na campanha da segunda volta já teve, as redes sociais já tinham tido um protagonismo diferente em comparação com a primeira volta, e isso é demonstrativo de que de facto, esta é uma maneira nova de fazer política, em que, por exemplo, o horário eleitoral gratuito que passa na televisão e que antigamente era o grande protagonista, foi perdendo força, sobretudo, de há 8 anos a esta parte.
0: Hoje é dia de eleições gerais, primeira volta. Destaque para os dois principais candidatos à presidência, Lula da Silva e Flávio Bolsonaro. Têm estado empatados nas sondagens. Ainda assim, Lula deverá vencer a primeira volta?
3: É provável que Lula vença a primeira volta e que, como de resto também já tinha acontecido há 4 anos, e que depois tenha, se vencer a primeira volta e dependendo da margem de vitória na primeira volta e também dos resultados que vierem a obter os outros candidatos mais pequenos, que são essencialmente candidatos alinhados à direita, que Lula possa vir a ter maiores dificuldades para a segunda volta da eleição. Portanto, é o único candidato que está no seu campo eleitoral, procura a reeleição, desempenha a função presidencial, isso permite uma regimentação logo do seu campo na primeira volta, e ainda há, de resto, analistas e, sobretudo, pessoas e políticos próximos de Lula que parecem, pelo menos no discurso político, ter alguma esperança da eleição à primeira volta. Isso, de facto, era...
2: Isso seria mesmo uma grande surpresa.
3: Seria uma grande surpresa, mas eu quase que arrisco a dizer que também neste momento, tal como as coisas estão e olhando para as contas, também haverá alguma, eu diria que uma vitória fácil na segunda volta também seria uma grande surpresa.
2: Pois, a verdade é que na segunda volta parece haver um novo fôlego para Bolsonaro, também um bocadinho na sequência do escândalo no Supremo Tribunal de Justiça e o envolvimento do juiz que colocou o pai Jair na prisão. Isto pode ajudar então a redesenhar essa segunda volta? A possibilidade de o Brasil voltar a ter um Bolsonaro na presidência é real?
3: Eu diria que sim, é real. Eu não arriscaria neste momento com qualquer dos candidatos como um candidato favorito. Eu diria que neste momento há 50% de probabilidades para cada um dos candidatos. A campanha, no entanto, tendo a não concordar com a questão do papel da justiça como algo que prejudique Lula, eu julgo que há aqui um equilíbrio. Há uma enorme politização do Supremo Tribunal Federal neste momento e do Tribunal Superior Eleitoral. Isso já tinha sido visível nos últimos anos. Não nos esqueçamos que foi o Supremo Tribunal Federal também que impediu Lula de se candidatar há 8 anos. Portanto, o Supremo brasileiro tem uma componente política, um alinhamento político dos diferentes ministros, como se denominam lá os juízes, que cá em Portugal chamaríamos conselheiros. E isso é visível porque há uma leitura do momento, de cada momento, do momento político, e há decisões que manifestamente são tomadas em função dessa leitura.

0: uma polémica em torno da Nossa Senhora da Aparecida, que é a padroeira do Brasil, padroeira católica, obviamente, e que já tinha, tendo voltado à agenda mediática, uma proposta de um apoiante de Bolsonaro, que é novamente candidato a deputado, que em tempos tinha proposto a sua proibição, o retirar deste estatuto a Nossa Senhora da Aparecida. Ora, isto foi recuperado com uma mensagem enviesada, associando Flávio Bolsonaro a esta opção. Não obstante, depois Flávio Bolsonaro também meteu um pouco os pés pelas mãos em entrevistas a podcasts católicos e em que foi muito crítico a Conferência Episcopal Brasileira, e Lula percebeu que um dos segmentos que poderá necessitar para vencer esta eleição é o católico, e tentou essa mobilização do católico e dentro dos católicos, das mulheres católicas, para conseguir os números muito à justa que lhe possam permitir, os números que numa eleição muito à justa poderão ser determinantes para a sua eleição como presidente. Agora, 3 semanas é uma eternidade em política, e certamente este e outros temas virão novamente ao de cima, e com muitos casos e casinhos, como se costuma dizer em Portugal, para ser julgados pela Justiça Eleitoral e pelo Supremo Tribunal ao longo destas 3 semanas, o que irá certamente condicionar, e irá ser mais um elemento para condicionar o debate político.
1: Os candidatos que ficam pelo caminho na primeira volta, sendo a maioria de direita, e partindo do princípio que darão, e é o que faz sentido, o seu voto a Bolsonaro, isso por si só fará a diferença, ou poderão também eles de algum modo entrar nesta segunda parte da campanha?
0: São candidatos muito pequenos, ao contrário do que tem acontecido nos últimos anos. Nós, quando olhamos para as últimas eleições brasileiras, na última já foi mais, como já não foi tão evidente, e já houve uma diminuição geral dos candidatos, mas víamos que havia sempre um terceiro candidato, tradicionalmente, um terceiro candidato que era importante na segunda volta, cujo apoio era importante na segunda volta. Tivemos Marina Silva em tempos, tivemos Ciro Gomes, não na sua última candidatura, mas em candidaturas anteriores. Hoje não, hoje isso não acontece. Essencialmente temos aqui candidatos à direita, como por exemplo Zema, governador de Minas Gerais, mas que tem uma votação residual, e não há ninguém que vá além dos 4-5%, e temos ali uma panóplia de políticos de segundíssima ou de terceira ou de quarta linha. Todos eles provavelmente irão apoiar Flávio Bolsonaro, isso já é dado por descontado, portanto voltamos ao campo da mobilização.
1: Felipe Vasconcelos Romão, a segunda volta, o segundo turno, como se diz no Brasil, acontece dentro de 3 semanas, dia 25 de outubro. Este setembro celebraram-se os 50 anos da adesão de Portugal à Convenção Europeia dos Direitos do Homem. O Conselho da Europa, que reúne 46 países na defesa dos direitos humanos, recebeu a visita do presidente António José Seguro. A enviada especial a Estrasburgo, à sede do Conselho, Andréa Neves, conversou com a juíza representante de Portugal no Tribunal Europeu dos Direitos do Homem. Ana Maria Guerra Martins começa por referir que Portugal até cumpre a Convenção, mas há muitas queixas sobre as condições de detenção dos presos.
2: Portugal cumpre a Convenção. Portugal, podemos dizer que não é dos piores alunos, até é um bom aluno. Portugal tem um problema. Agora, nós, infelizmente, este ano estamos no ranking dos países incumpridores muito alto. Estamos em 10º lugar, quando nunca estivemos. O ano passado estávamos em 12º. Não é um ranking de que nos orgulhemos, mas o problema é que os nossos casos são praticamente todos de condições de detenção. Ou seja, entram mais de 1000 casos por ano sobre condições de detenção, ultimamente.
3: Que tem vindo a aumentar?
2: Tem vindo a aumentar porque em 2019 e 2020 nós produzimos 3 acórdãos que disseram que os detidos, presos, não têm que esgotar os meios internos, porque não há meios internos no que diz respeito às condições de detenção. Os meios internos portugueses não são eficazes, ou seja, a ação de responsabilidade extracontratual contra o Estado não é eficaz relativamente às condições de detenção, e a partir daí foi como se tivéssemos aberto uma caixinha de Pandora. Portanto, começaram a aumentar os casos, aumentar, até que, enfim, chegou uma altura que não fazíamos mais nada. E nós temos outros casos importantes, e temos outros casos que

0: temos que decidir, e temos uma equipa pequena. Portanto, a certa altura tivemos que tomar uma posição e tivemos que suspender o tratamento desses casos. E houve um advogado que nos fez uma queixa nesse sentido e estamos a preparar um julgamento piloto, ou seja, um julgamento em que reconhecemos que há um problema sistémico em Portugal relativamente às condições de detenção, de subpopulação, de problemas a nível da alimentação, a nível dos cuidados médicos, a nível...
1: Do tempo que as pessoas ficam detidas?
0: Não, isso não é connosco. A nível, por exemplo, dos cuidados de saúde, como eu estava a dizer, e estamos a preparar esse julgamento piloto, que deverá sair, se tudo correr bem, até ao final do ano, que é um julgamento em que reconhecemos que há um problema sistémico e em que, em princípio, vamos dizer ao Estado português o que é que ele tem que fazer e em que tempo para cumprir aquele acordo. É claro que esta coisa das condições de detenção, este assunto é um assunto que está também no Comitê de Ministros. O governo português sei que anda a fazer esforços nesse sentido de cumprir os acordos, mas o problema é que nós temos tantos casos.
1: Mas mais em Portugal do que nos outros países que fazem parte do Conselho da Europa?
0: Não, há outros países, por exemplo, a Grécia, a França, também têm muitos casos de condições de detenção. Agora, nós em Portugal temos um problema, a Roménia, nós em Portugal temos um problema que é o não haver um meio interno, porque nós, se houvesse um meio interno, portanto as pessoas primeiro esgotavam o meio interno e depois quando chegavam cá já eram situações... Lembra-se quando foi as questões de morosidade processual?
1: Sim, sim.
0: No princípio o tribunal não fazia mais nada no que tocava a Portugal, até que o tribunal decidiu que a ação de responsabilidade extracontratual era adequada, porque as indemnizações que davam não eram inferiores às que nós aqui decidíamos e os casos eram tratados com uma certa celeridade. O problema é que isso não está a existir para as condições de detenção. Portanto, os juízes de execução dizem que não é com eles. Enfim, a nível administrativo também não há grande solução e nós o que no fundo queremos é que os tribunais portugueses resolvam o assunto, porque são eles que têm que resolver. Nós só devemos atuar quando os tribunais portugueses não atuam.
1: Mas é esta questão relacionada com os presos, com as condições de detenção, e que mais questões chegam de Portugal? A morosidade?
0: Não, a morosidade já não chega porque a morosidade é tratada a nível interno. Raramente aparecem casos de morosidade. Hoje em dia temos muitos casos de conflito de liberdade de expressão com difamação. Os tribunais portugueses ainda têm uma visão que é diferente da nossa relativamente ao conflito entre a liberdade de expressão e a difamação. Nós temos muitos casos em que, na realidade, os tribunais portugueses, sobretudo quando aplicam sanções penais, aqui o tribunal é muito avesso a essas sanções penais aos jornalistas.
1: Mas há quem diga, precisamente em Portugal, que já se defendeu mais no Tribunal Europeu dos Direitos do Homem o direito à honra e que agora se defende mais a liberdade de expressão e do trabalho jornalístico. Considera que isso pode ser um
0: facto,
1: uma mudança?
0: Não, o Tribunal Europeu sempre teve uma jurisprudência muito aberta à liberdade de expressão e à liberdade de imprensa. Porque, repara, eu tenho para mim, ensinava isto quando era professora, que um tribunal que tem a quantidade de Estados que tem, nem todos cumprem a liberdade de expressão normalmente. Isto é, nem todos têm, em relação aos jornalistas, a mesma postura. E, portanto, o Tribunal, desde o início, até para apanhar esses casos de Estados que perseguem jornalistas, porque teve sempre uma postura muito aberta relativamente ao direito, à liberdade de expressão, à liberdade de imprensa e por aí fora.
1: Há uma questão que eu gostaria de lhe colocar que tem a ver com as redes sociais e este mundo digital, onde acontecem muitas vezes ofensas, também por causa da liberdade de expressão. Isso vai mudar o paradigma no futuro? O Tribunal está preparado para essas realidades?
0: Bom, nós temos de estar preparados para tudo,
1: sim,
0: porque os tribunais têm essa obrigação. Mas a questão das redes sociais, nós já temos muita jurisprudência em matéria de redes sociais, e muita jurisprudência em matéria de até inteligência artificial. Nós aplicamos, na realidade, os mesmos critérios com adaptações às redes sociais que aplicamos aos outros meios de comunicação social. Sendo certo, nas redes sociais, muitas vezes, a difamação é muito mais, como direi, violenta.
1: Uhum.
0: E muitas vezes não é protegida, digamos assim, a liberdade de expressão, quando o que está em causa são afirmações contra a democracia. Sei lá, se por exemplo as pessoas fizerem nas redes sociais afirmações racistas, xenófobas, etc, etc, etc, isso não está protegido pela Convenção. Portanto, isso à partida, portanto, isso é contrário à democracia, é mesmo um abuso de direito, é contrário às regras da Convenção. Veja, por exemplo, o caso Sanchez contra a França.
1: Sim.
0: Que é um caso de 2012, para aí, não tenho a certeza, em que o que estava em causa eram umas afirmações relativamente racistas, nesse caso contra muçulmanos. Os tribunais franceses condenaram isso e nós considerámos que estava bem condenado, portanto que não eram protegidas pela nossa convenção. Uma coisa que eu gostaria de dizer é que este tribunal, como todos os outros tribunais atualmente, está sob ataque. Isto é, todos os tribunais que defendem direitos humanos atualmente, veja o caso do Tribunal Internacional Criminal, portanto há uma tendência cada vez maior de atacarem os tribunais, sobretudo os populismos, os extremismos, etc, etc. E, na realidade, quando os tribunais deixam de atuar independente e imparcialmente, é importante que se tenha consciência que a democracia está em causa, o Estado de Direito está em causa e as pessoas têm menos hipóteses de fazer valer os seus direitos. Portanto, nós, atualmente, uma das nossas grandes batalhas é, no fundo, apesar de todas as pressões que vêm de todos os lados, das redes sociais também, basta-se dizer que, por exemplo, quando houve um caso contra a Roménia relativamente àquele indivíduo que concorreu e que depois, a presidente, e que depois foi anulada, o Elon Musk veio dizer, mas quem é esse tribunal para dizer o quê? Portanto, nós temos de facto que estar muito cientes de tudo isto e temos que ter um sangue frio e uma cabeça fria, não é? Para continuarmos a ser independentes e para continuarmos a ser imparciais. Por outro lado, hoje em dia vive-se de percepções. E, portanto, as percepções que as pessoas têm e que fazem passar não são as coisas que na realidade acontecem. Aqui, por exemplo, há a percepção que nós temos aqui imensos casos em matéria de imigração. Não é verdade. Os casos em matéria de imigração são uma percentagem mínima, 2%, 3%, e os casos em que se considera que há violação são menos de 1%. Portanto, há de facto uma percepção do que existe entre a percepção e a realidade, vai um abismo e é preciso que os órgãos de comunicação social, por isso nós atualmente estamos muito mais abertos a dar entrevistas e a falar convosco, é preciso que vocês digam isso às pessoas, digam, no fundo, digam às pessoas qual é a verdade, o que é que está realmente a acontecer e não a percepção que existe nas redes sociais, qualquer um põe coisas e qualquer um inventa.
1: Por isso lhe agradeço esta entrevista.
0: E eu lhe agradeço tê-la feito.
2: Entrevista de Andréa Neves, que, aproveitando o facto de estar na sede do Conselho da Europa, conversou com algumas idosas que, através de uma ação civil e administrativa, histórica, diga-se, venceram o governo suíço no Tribunal Europeu dos Direitos Humanos por inação climática.
1: Em 2024, cansadas de não terem resposta dos tribunais da Suíça, uma associação de mulheres idosas decidiu levar o caso ao Tribunal Europeu dos Direitos do Homem em Estrasburgo. Argumentaram que as ondas de calor punham em causa diretamente a vida delas e de todos os idosos e que Berna tinha falhado em cumprir metas adequadas para a redução de emissões. O Tribunal de Estrasburgo concluiu que a Suíça violou o artigo 8º da Convenção Europeia dos Direitos do Homem, o direito ao respeito pela vida privada e familiar,
3: por não adotar medidas eficazes para mitigar os efeitos da crise climática.
4: As nossas exigências foram rejeitadas no nosso país, na Suíça. Eles não estavam a ouvir o nosso caso e apresentavam motivos estranhos para o rejeitarem. Um deles era que todo o mundo sofre com as mudanças climáticas, inclusive o turismo de inverno. Isso significava que nos colocavam no mesmo patamar das perdas sofridas pelo turismo de inverno. Se não há neve, é claro que há prejuízo. Mas nem se pode comparar isso com o facto de existirem pessoas mais velhas a morrer durante ondas de calor.
5: During heat waves.
3: Elizabeth Stern admite que ficaram chocadas, mas não desistiram.
4: Teríamos ficado muito felizes se um dos três tribunais da Suíça tivesse realmente analisado o caso e decidido a nosso favor. Mas, como não o fizeram, o passo seguinte foi o Tribunal Europeu de Direitos Humanos e ganhamos o caso, o que foi simplesmente incrível.
3: A decisão é histórica por ter sido a primeira vez que um tribunal internacional responsabilizou um país por inação climática com base nos direitos humanos e criou jurisprudência para os demais países do Conselho da Europa. Na mesma altura, jovens portugueses tentavam conseguir o mesmo resultado no mesmo tribunal e pela mesma razão. 6 jovens portugueses a pedir a condenação de 32 países, mas o tribunal negou este pedido porque não tinham sido esgotadas todas as instâncias jurídicas em Portugal. Pia Holstein diz-lhes para não desistirem.
6: Our case helps them too, because this case is not only for Switzerland.
7: O nosso caso também os ajuda, porque não diz respeito apenas à Suíça. Esse caso tem validade em toda a Europa e todos os casos que surgirem agora terão uma boa base no nosso caso. O governo português tem de fazer mais. Quer dizer, em Portugal, o problema é ainda maior devido às temperaturas mais altas e tudo mais. E isso é importante porque os jovens são o futuro. Nós apenas fizemos a nossa parte, mas o objetivo é a geração mais jovem.
3: O clima em específico ainda não está autonomizado na Convenção Europeia dos Direitos do Homem, mas o Tribunal assume que o direito a um ambiente saudável e a um clima que não ponha em risco a vida das pessoas é um dos direitos fundamentais e, por isso, os países devem fazer mais para evitar a degradação e as mudanças climáticas.
2: Um trabalho de Andréa Neves. Visão Global regressa no próximo domingo. Apoio de Carla Pinto. Boa tarde.

0: 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Três horas no continente e na Madeira. Duas horas nos Açores. Edição da jornalista Inês Martins.
1: Flávio Bolsonaro ficou à frente de Lula da Silva na primeira volta das eleições brasileiras. Este domingo, segundo os dados oficiais, o filho do antigo presidente registou 47% dos votos. Lula da Silva ficou atrás com 44%. Perante este resultado, o Brasil vai à segunda volta das presidenciais, que está marcada para o dia 25 de outubro. Flávio Bolsonaro já reagiu ao resultado, mostrou-se feliz e diz que é o fim da era do Partido dos Trabalhadores no poder.
2: É o fim da era do PT. Está decretado o fim da era do PT, a mudança no nosso país. O que eu tenho para falar é que o Lula está disputando o poder. Ele já disputou 7 eleições presidenciais. Eu estou preocupado com o futuro do Brasil. Eu estou disputando o Brasil. E é assim que eu vou continuar me comportando nessas próximas 3 semanas. Com uma campanha limpa. Eu quero a oportunidade de cuidar do Brasil, eu quero a oportunidade de cuidar do povo brasileiro, eu quero a oportunidade de cuidar de você que está me assistindo. E é assim que eu vou fazer, com muita energia, com muita alegria.
1: Já o atual presidente brasileiro admitiu que ficou surpreendido com o resultado, porque estava à espera de ganhar e logo na primeira volta.
3: O resultado muitas vezes é inesperado. A gente nunca consegue tudo aquilo que a gente queria. Eu confesso para vocês que eu estava convencido que eu ia ganhar as eleições no primeiro turno. Mas eu também já pensei isso outras vezes. Mas a gente tem um segundo turno, e o segundo turno é a hora da prova dos 9. O povo tem que escolher. E do outro lado, nós temos apenas incerteza. Com a biografia

0: de um passado tenebroso.
1: E em Portugal venceu Lula da Silva com 52,5% dos votos. Flávio Bolsonaro conseguiu 38,6%. A abstenção foi a maior de sempre. 62% dos brasileiros que vivem em Portugal decidiram não votar. Foram dados avançados esta noite pelo Cônsul do Brasil em Lisboa. Saiu, mas pode voltar se quiser. Jorge Jesus põe a bola do lado de Cristiano Ronaldo. Este domingo à noite, o selecionador nacional explicou que saída à bruta de CR7 não passou de um mal-entendido e disse que está tudo em aberto.
2: Não sei o que é que vai acontecer para mim. Está tudo em aberto. Ele é que tem de decidir a vida dele antes da minha convocatória com ele, que a gente tínhamos falado os dois, e agora a próxima convocatória, se o Cris estiver a jogar. E se quiser estar na seleção, porquê que não? Mas não depende de mim.
3: Da sua parte não há qualquer ressentimento com o Cristiano Ronaldo?
2: Não, porque isto foi um mal-entendido. Isto foi um mal-entendido. Isto não tem... Na minha opinião, acho que é fácil de resolver.
1: Declarações de Jorge Jesus depois da vitória da equipa das esquinas frente à Noruega por 2-1 no estádio do Dragão. Ora, a seguir ao selecionador falou o presidente da Federação Portuguesa de Futebol. Pedro Proença quebrou o silêncio. Seguindo a mesma linha das declarações de JJ, reafirmou que é tudo mal entendido e sublinhou ainda a importância de Cristiano Ronaldo para a seleção.
4: Cristiano Ronaldo hoje representa o símbolo maior da portugalidade. E, portanto, nós temos que prestar a vénia ao Cristiano Ronaldo. Deixe-me dizer uma coisa. O Cristiano Ronaldo está na Seleção Nacional por mérito desportivo próprio. E isso tem que ser absolutamente inquestionável. Portanto, ele fará sempre parte deste grupo de trabalho, sempre que tecnicamente ele estiver capaz. O Cristiano sabe disto, sabe que é este o sentimento. Eu, sobre o tema em concreto, deixe-me lhe dizer que estamos claramente perante um mal-entendido que tem que ser resolvido dentro de casa.
1: Pedro Proença disse ainda que nos próximos dias haverá conversas e disse conhecer bem também a relação entre Jorge Jesus e Ronaldo.
4: Felizmente existe uma relação muitíssimo forte entre Jorge Jesus e Cristiano Ronaldo e eu também sou testemunha disso. Porque se assim não fosse, sejamos todos muito claro, se calhar hoje Cristiano Ronaldo já teria abandonado a nossa seleção. Não o faz por esta relação umbilical e, portanto, por este respeito. Tudo o que vai acontecer nos próximos dias serão momentos de tranquilidade, de conversa, de discussão aquilo que queremos é que em novembro possamos estar todos novamente com a nossa seleção.
1: Declarações de Pedro Proença depois da vitória esta noite sobre a Noruega, que carimbou a passagem de Portugal para os quartos de final da Liga das Nações. Em França, esta segunda-feira, não há aulas em centenas de liceus da região de Paris. O ministro da Educação francês justifica-se com uma medida de segurança após os protestos dos estudantes na semana passada. Os estudantes do secundário têm-se mostrado contra a falta de professores e as condições precárias dos estabelecimentos de ensino. Foi por isso decretada a suspensão das aulas em várias escolas. O primeiro-ministro de Espanha, Pedro Sánchez, está inclinado a antecipar as eleições. Segundo o El País, o chefe do governo pode anunciar a decisão já esta segunda-feira. Sánchez terá passado o fim de semana em contactos com os colaboradores e dirigentes do PSOE e diz à imprensa espanhola os socialistas estão apostos para antecipar as eleições gerais. Um cenário que pode vir a acontecer depois do chumbo no Congresso dos decretos do Governo sobre a habitação.
5: Edição da jornalista Inês Martins. 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
10: O centenário do nascimento de Fontes Rocha, em destaque no gramofone de João Carlos Calixto, já a seguir.
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0: Bem-vindos ao Gramofone de hoje, com a segunda e última parte da tertúlia de celebração dos 100 anos do nascimento do guitarrista José Fontes Rocha. Temos connosco o musicólogo e historiador Rui Vieira Neri, filho do guitarrista Raul Neri, a fadista Joana Amendoeira, que conviveu e foi acompanhada por Fontes Rocha nos seus últimos anos de vida, e o editor e autor de programas de rádio David Ferreira, filho do poeta David Mourão Ferreira. Um dos discos cimeiros, se não talvez o pináculo do percurso de Fontes Rocha, é o LP Com Que Voz, editado em março de 1970, um disco de Amália Rodrigues, claro, e que contou com Fontes Rocha e com Pedro Leal, este na viola. O material desse disco, corrijam se estiver a dizer mal, é o próprio Fontes Rocha que, indo a Paris, porque o Alain Oman já não estava cá, tinha sido expulso do país pela PIDE, traz as canções e foi ele que apresentou o material à Amália e fez, de certa forma, o papel que o Alain Oman tinha feito até essa altura. Estou a dizer bem, David?
1: Há atuações, não sei quem me disse, do Fontes, do Pedro Leal e da Amália, exatamente, aquilo vai para o estúdio aquecido.
2: Portanto,
1: aparentemente há já uma agora não sei onde é que eu fui buscar isto, mas há já alguma
3: preparação.
1: Atuações informais, digamos.
2: Pois. Bom, isso reforça esta ideia do papel do Fontes, não é?
1: Claro.
4: Ele via estas sessões, ele via este álbum como das melhores gravações, ou as melhores gravações da vida dele. Ele disse isto.
2: Pois.
4: Portanto, ele tinha noção, mesmo com essa modéstia que já todos disseram de formas diferentes.
2: Todos os top tens da música popular portuguesa.
1: Não, claro.
2: É um disco
4: premiado, logo na altura.
2: Pois, mas às vezes a primeira impressão pode não ser. Esta ficou, não é? É um bocadinho como as cantigas do Mike. São coisas que ficaram, são marcos incontornáveis, não é?
1: Eu também completamente comparáveis os dois nesse aspecto.
3: E com um ano
1: de intervalo.
2: Isso. É um período extraordinário para a música portuguesa, portuguesa. Os meus discos do Sérgio e do Zé Mário.
4: 71, 72, 73.
2: Os prémios da Casa da Imprensa é um who's who que havia de melhor na música.
4: Pires dizer, Joana,
3: e no seguimento com voz, o Cantigas numa Língua Antiga, que eu também adoro esse disco.
2: Isso.
3: Também.
4: Esse já depois, apesar de ter sido começado a preparar ainda antes de 74,
3: depois vem. Tem gravações até bastante.
4: Sim, de alturas diferentes.
1: Mas são dois discos atrasados.
4: Pois, lá está.
1: O Cantigas de uma Língua Antiga está quase pronto em 75, ou muita coisa já está pronta, e que depois arrasta-se até 77. E o Com Que Voz atrasa-se quase um ano por causa da capa.
4: Ah, pois, também tinha uma textura.
1: Porque o disco está gravado em 69.
4: Era de abrir.
1: E o meu tio Rui Valentim de Carvalho sonha com ter o batente para as letras ou o nome dela estar em relevo, como no álbum branco dos Beatles.
2: Isso.
1: E como contou isto, foi a Maria Virgínia, na altura, Pousal Domingos, que trabalhava na Valentim de Carvalho, na parte gráfica.
4: Portanto, o antecessor do Mário Martins?
1: Não,
4: Pousal Domingos, antecessor do Mário Martins.
1: Pousal, sim, antecessor do Mário. Mas a Virgínia, que trabalhava na parte gráfica, é que me contou esta história do compasso de espera que foi, tipografia, não sei o quê, até que às tantas arranjaram uma solução que não era a inicial, porque não havia uma resposta, o disco sai mais tarde.
3: Disso.
1: O disco, aquilo teria sido, eu acho que sempre é em março ou maio de 70, quando aparentemente estaria pronto em 69. Ainda.
4: Ou seja, o teu tio já tinha feito os estúdios, corrijo-me mais uma vez se estiver a dizer errado, os estúdios da Valentim de Carvalho, à imagem dos estúdios de Abbey Road, para dar à Amália, os estúdios onde os Beatles vêm a fazer toda a obra, e nesta altura queria fazer uma capa como a capa de um disco dos Beatles para dar à Amália também. Portanto, temos aqui. Faz sentido.
3: Sim,
4: portanto, o melhor do mundo para a melhor fadista, para a melhor voz.
1: Não, mas é verdade, sim, tens toda a razão, é isso mesmo.
3: Bem
1: é
3: mais.
1: Isso.
2: Mas voltando ao Fontes, uma coisa que eu acho que tem uma certa mágoa é que o Fontes foi muito reconhecido no meio artístico, quer dizer, toda a gente tinha um respeito enorme por ele, mas não teve a carreira profissional que mereceria ter tido. Bom, já porque nessa altura os guitarristas não eram tão bem pagos, nem havia tantas oportunidades, nem havia tanta carreira internacional, mas o Fontes acaba a carreira dele com dificuldades de dinheiro consideráveis. Quer dizer, ele teve tocar até ao fim da vida para sobreviver quando já estava doente e frágil.
3: Sim.
2: Isso deixa-me uma mágoa grande, porque se ele tivesse vivido umas décadas mais tarde, teria tido com certeza um retorno muito grande.
3: Sim.
2: Muito maior, não é?
3: Sim. E aconteceu também com outros guitarristas.
4: Sim. Da mesma geração, não é?
3: Sim. Mas é verdade, isso aconteceu. E ele, ele tocou muito em muitas casas de fado. Ele teve uma atividade sempre
4: frenética, a esse nível.
3: Das grandes digressões com a Amália.
2: Claro.
3: Mas depois teve uma grande presença no Senhor Vinho. Não é?
2: Pois, e antes disso, portanto, nessa primeira fase em que eu o conheci, estamos a falar nos anos, anos 60, quando eu era mesmo criancinha, eles eram os acompanhadores residentes da Adega Mesquita.
4: Ele gravou discos de fado na Adega Mesquita.
2: O Fernando Farinha era o cantor residente.
4: Ele acompanhou muito o Fernando Farinha.
2: O conjunto de guitarras acompanhou toda a carreira inicial do Farinha. Depois o Farinha mudou de agulha. Mas nesses primeiros anos, esses anos em que o Farinha depois foi rei da rádio eles tocaram muito na Adega Mesquita. A Amália aparecia muito lá, também cantava de vez em quando lhe apetecia.
3: A primeira música que o Fontes compôs foi para o Fernando Farinha, que é Eu Quis Demais. Foi a primeira.
4: E ia dizer que ele, em disco, ele acompanha, ainda coincidente com o início do conjunto de guitarras da Goluneri, na altura era o Dom Irmão da Câmara, no primeiro disco.
2: Exatamente.
4: Um EP para a Valentim. O Santo Setan Sentiment, que teve várias edições.
1: Ainda antes do fado de despedida.
4: Editado em 1959, portanto, ainda antes do conjunto. Pois o conjunto, isto até pensando na questão das gravações, porque já falámos aqui, o conjunto tinha sido formado em 1959, o conjunto de guitarras de Goluneri, edita um primeiro disco em 1961, onde há uma coautoria do Fontes Rocha com aquele conde polaco, Lisboa ao Intercer, do Jan Tiski.
2: Não é com a autoria.
4: Então esclarecemos a história. Esclarecemos a história.
2: Ok. Em 1958, o meu pai grava em Inglaterra com a orquestra do George Malacarino um disco que se chama Lisbon at Twilight, com músicas do Jan Tiski, que era um conde polaco exilado, casado com uma decoradora
4: Francis de Vasconcelos,
2: que nós, os mais velhos, nos lembramos que tinha os programas da televisão, a Francis de Vasconcelos.
1: Agora estou a ver.
2: E uma das faixas do disco Lisbon at Twilight, havia uma chamada Lisbon at Twilight, que não é esta.
4: Ok.
2: E este aqui é o Lisbon at Twilight. Depois havia uma faixa chamada The Small Café, que era a quinta faixa
4: do LP.
2: Do LP, que é essa aqui. E começa a minha grande carreira de fadista aqui na rádio. E o meu pai gravou, e aí está no YouTube até, logo nessa altura, numa das gravações para a RTP com o Covinhas, com o Joaquim Duval, gravam e resolvem chamar-lhe Lisboa ao Entardecer. Porque era o nome do álbum, mas na realidade é o Small Café, não é o Lisbon at Twilight, e o Fontes ainda não existiu no mapa nesse período, portanto não há coautoria nesta.
4: Okay.
2: Nem o Fontes precisa disso, porque tem uma obra gigantesca, mas portanto
4: isto deve ter sido aqueles erros que as editoras punham, porque estava lá o nome dele.
2: Ficam, como por exemplo aquele que ficou com o disco Don Bias, que durante anos veio que era o Fontes e o Carlos Gonçalves a acompanhar, quando na realidade era o meu pai e o Fontes. E depois corrigiu-se na reedição, que uma coisa fica. E depois,
4: sim, pois toda a gente replica, porque repete, não vai questionar.
2: Não é, nem ninguém tem culpa.
4: Pronto, mas fica aqui
1: Alguma culpa existe. Peço desculpa de falar contra mim, mas de facto nas editoras éramos um pouco descuidados nisso. Quer dizer, ou seja, esses pormenores muitas vezes.
2: As autorias, sobretudo.
1: Eram um pormenor de secretária.
2: Pois.
1: Até porque também o facto de não haver produtores hoje em dia, o próprio produtor é que se preocupa com a qualidade dos créditos.
2: Exatamente.
1: E a sociedade de autores enganava-se muitas vezes.
2: Pois.
1: Que eu uma vez, quando é o Amália na Broadway.
4: Os autores americanos,
1: pedem-se os créditos à Sociedade Portuguesa de Autores e ela manda-os engatados.
2: Acontece.
1: E eu dou por coisas que estão erradas e a Sociedade de Autores responde-me taxativamente: não, senhor, é assim.
2: Pois, isso é atípico.
1: Eu publico tal qual e é o meu primeiro contacto com o Vítor Pavão dos Santos, é ele a escrever quem é o responsável por tanta asneira, que era eu, indiretamente, mas pelo menos tentei.
2: É verdade que o mal dos outros a gente pode bem, mas na realidade isso acontece nas grandes editoras internacionais. dos anos 50, 60,
1: em todo,
2: em todo lado.
4: E aquela famigerada designação dos direitos reservados, que era para...
2: Às pois, vezes, que era quando não se sabe, passa a ser DR, não é?
4: É, é. Ou às vezes porque se queria esconder algum autor,
2: pois,
4: menos cómodo.
2: O DP, e o público.
4: Nunca viste o DR em discos,
2: sim,
4: sim, já viste,
2: sim,
4: claro.
2: Sim, sim, sim.
1: Bem, e então nas passagens a CD, a quantidade de autorias estão vários, não é?
2: Exatamente.
1: Que é lamentável.
2: Ah,
1: mas,
2: depois...
1: mas nós não dávamos, ou seja, nós não dávamos conta disso, quer dizer...
0: David, desculpa interromper. Mas proponho agora que ouçamos a Amália, acompanhada apenas por Fontes Rocha, e pela viola de Fernando Alvina, bem ritmada, Formiga, Bossa Nossa, com um poema de Alexandre O'Neill e música de Alain Ulman.

0: Formiga Bossa Nossa, Amália, a cantar Alexandre O'Neill, musicado por Alain Ulman, e com a guitarra de Fontes Rocha e a viola de Fernando Alvim, publicado primeiro num EP em 1969 e depois incluído em 1970 no clássico álbum Com Que Voz. David, isto é um meio editorial, apesar de estares cá neste planeta, não estavas ainda a trabalhar no meio da música. Estou a pensar na década de 60 em concreto, portanto em que o conjunto de guitarras de Raul Neri grava ao longo de toda a década. Aliás, o último álbum, corrija-me se estiver a dizer mal, Rui, do conjunto é em 73. Há um último disco em 73 que já tem até material que tinha sido cantado pelo Carlos do Carmo já.
1: Sim.
0: Pensar, o Canoas do Tejo, por exemplo.
1: Sim, sim, sim, sim.
0: Portanto, em que há as próprias gravações fora do conjunto que o Fontes Rocha faz. Ele começa a gravar em nome próprio em 61, tem o tal disco depois, 10 anos depois, que já falaste aqui no início destas conversas, com os Jogos Proibidos, com o tal EP para a Valentim de Carvalho. Mas que meio editorial era este que gravava tanto? Ou seja, as grandes editoras gravavam estes conjuntos, gravavam estes instrumentistas do fado. Isto hoje em dia, portanto, isso era mainstream também, porque estes discos, se não tivessem vendas, não eram editados. Portanto, hoje em dia isto parece quase uma outra realidade.
2: Há várias coisas que são diferentes, quer dizer, para já, olha, para já uma coisa importante, não se fazia contas. Isto é importante ter a noção. Porquê? Porque a Valentim de Carvalho tinha estúdios, tinha fábrica, tinha lojas,
0: nos meios todos.
2: Tinha instrumentos musicais,
1: fazia tudo na casa, não é?
2: Tinha alta fidelidade, tinha linguafone. Quer dizer, eu acho que, eu estou convencido que até 1980, mais tarde ainda, a Valentim de Carvalho não tinha
0: aí
2: a noção,
0: já estavas tu, já
2: não
0: estavas
2: tinha
0: tu
2: a noção da rentabilidade da parte editorial. Não,
0: mas se a coisa não corresse bem, a editora acabava, não é? Se a coisa não corresse bem, portanto, é porque tinha que correr bem, não é?
2: Não porque o dinheiro podia vir do estúdio. O dinheiro podia vir da fábrica. Sim, a fábrica era o melhor negócio bom, naquela,
0: sim,
2: altura.
0: Sim,
2: podia,
0: claro,
2: vir das lojas, percebes o que eu estou a dizer?
0: As coisas alimentavam-se umas às outras.
3: Não estava escrito.
2: A primeira editora...
4: Não havia a chamada contabilidade analítica.
2: Exatamente, é isso mesmo. A primeira editora moderna nesse sentido em Portugal é a Fonogram.
0: Depois Poligram, não é?
2: Porque é autorizada em relação à Philips. Portanto, há uma primeira fase em que há, chama-se até Corel, Philips Corel, e é a partir do Coelho Ribeiro, que depois seria um grande homem
0: na indústria ainda.
2: De fonográfica brasileira, Coelho Ribeiro, e é a partir daí que há uma coisa e que altera completamente o jogo. Quer dizer, há vários momentos em que várias editoras alteram tudo. Quer dizer, a Valentim de Carvalho com a relação com a Amália, o Arnaldo Trindade com a relação com o Zeca Afonso, e com a Adriana, etc, etc. Depois a Fonogram, que altera aquilo tudo. Depois acho que também ajudámos à história o Francisco Vasconcelos e eu com os rocos. Mas quer dizer, há vários momentos, percebes? E portanto, uma das respostas é: não se fazia contas.
0: Isso é curioso.
2: Agora, além disso, quer dizer, estamos a falar de uma coisa engraçada, portanto, que as pessoas não sabem. Porquê é que os discos da Amália não tinham estéreo até muito tarde? Porque era uma grande responsabilidade e podia ficar mal.
0: Portanto, não se arriscava.
2: Já há discos da Teresa de Noronha com estéreo, mas não há da Amália. Porque era uma coisa que dava uma angústia enorme ao meu tio. E o Busto é um disco que tem excesso de eco. É um disco genial. Mas tem excesso de eco. Porquê? Porque era uma forma artesanal que o Ribeiro tinha inventado para
1: o
0: Ribeiro.
2: Que o Ribeiro tinha
0: ainda gravado na Costa do Castelo,
2: sim,
0: não
2: é? O Busto é na Costa do Castelo.
0: Teatro da Borda.
2: E que às vezes tinham que parar porque só havia um pavão. Estão no meio da gravação. Era um pavão.
0: Não era o Vítor Pavão dos Santos.
4: Mas esta questão da autoria no fado é ainda mais complicada. Porque, por exemplo, nos fados ditos tradicionais, tanto aqueles fados estróficos mais antigos, que é como quem diz, porque os grandes guitarristas, os grandes compositores continuaram a compor fados tradicionais até hoje, não é? Portanto, o fado Isabel do Fonte.
0: O fado Joana.
4: É o fado clássico, Joana. Mais clássico dos clássicos, não é? Mas esses fados que toda a gente cantava, os fadistas faziam variações melódicas em cima desses fados, como se diz no meio do fado, estilavam, não é? E às vezes aquilo saía bem e daí nascia um fado novo. E portanto, muitas vezes um fado era estilado de uma tal maneira que era associado não ao compositor original, mas ao fadista que o tinha modificado dessa maneira. Por exemplo, falava-se do Moraria do Jaime. O Jaime Santos não compôs o fado Moraria, mas tinha uma maneira de desenhar a melodia. o fado meia-noite do Filipe Pinto. Não era do Filipe Pinto, mas o Filipe Pinto
1: era o estilo de
3: Álvaro Duarte Simões, não é?
4: Cigarreira, não é? Uhum. E desenhou aquela
3: Álvaro Duarte Simões, Rui, estou a dizer de cor, não sei se estou a dizer bem.
4: Não, isso é não se sabe exatamente.
3: É uma autoria contestada.
4: É possível que seja do João Black.
3: Ah, ok, ok.
2: É antes do Álvaro.
3: Ainda mais antigo, exatamente. Sim.
4: Mas o Filipe Pinto cantava de uma maneira tão característica que é como que diz o versículo do, que o Marceneiro fazia versículos sobre, sobre o fado menor, sobre o fado corrido, o Pierrot, versículo, provavelmente dito. Mas na realidade isso era uma prática de improvisação que se fazia desde o princípio do século. E portanto a fronteira entre a autoria e reautoria no fado é uma coisa muito, muito difícil às vezes de quer dizer, qual é a percentagem do compositor original, qual é a percentagem, é quase um bocadinho como no jazz. Não é? Portanto, como se isso não bastasse, pois ainda há as trapalhadas dos erros que se repetem. Portanto...
2: Não, e há uma noção que é uma noção que é se calhar pós 1980, que é a noção do património.
4: Pois.
3: Pós 1980.
2: Pós 1980, a noção do património. Isto é património. Isto fica. Outra, uma coisa, por exemplo, as pessoas.
3: Mas o que é que muda em 80, David?
2: Tu és o especialista maior sobre discografia portuguesa, tu, João Carlos Calista. E portanto, tu sabes o que é, olhas para as etiquetas e estás a ver nas etiquetas que não há datas até 1970 nos discos portugueses.
3: A Valentim de Carvalho, até 70, a Valentim nessa altura é das primeiras, a Valentim Alvorada, sim.
2: 71 ou 2.
3: Ainda finais de 60, a viragem da década.
2: 71 ou 2.
3: Sim,
2: sim. E quando é que. E tu vais a discos ingleses e americanos e não há até por volta de até 67, mais ou menos. Quais são as duas coisas que se alteram? Acho eu, é a minha teoria. A capa da Time com. Acho que é da Time com o Sgt. Peppers.
3: Pois, 77.
2: Pop é arte. O que altera completamente. E naquela altura, o tio Rui Valentim de Carvalho, eu tenho uma conversa com ele, porque eu começo a ver, eu era miúdo, portanto eu começo a trabalhar aos 7:30 e começo a perguntar, e perguntam-me bem, março de 72, e antes de sair, começo a perguntar ao meu tio: olha, porquê que os discos portugueses não têm? Porquê não põem datas nos discos? E o meu tio diz-me assim: ah, isso é para as pessoas não perceberem que já são velhos.
3: Pois.
2: Portanto, ou seja, a noção de que aquilo é uma obra de arte que não precisa. O disco era visto como uma novidade. E claro. E tudo isto são coisas recentes, percebes? A preservação dos arquivos. E desculpem só interromper aqui. É de grande acho que é de justiça salientar o nome de duas pessoas muito importantes nisto. Um é o Zé Manuel Osório.
4: Sim.
2: Que vai para a Sociedade de Autores corrigir autorias.
4: Isso.
2: Uhum. E outro é o do Zé Pracana. Uhum. Porque o Zé Pracana, depois a certa altura.
3: O Zé Pracana é pena não ter deixado a obra escrita, praticamente.
4: Pois,
3: o Zé Manuel Osório, felizmente, deixou.
4: Uma discussão que eu tive com ele até ao fim da vida, e ele nunca quis, tinha medo de que não ser perfeito, e portanto, à conta do perfeccionismo, não deixou aquele conhecimento extraordinário. Sim. Que ele tinha.
3: Pois.
2: Mas o Zé, eu a partir desta altura
3: o Zé Pracana.
2: Zé Pracana. Eu comecei a contratar o Zé para edições especiais, aquela homenagem ao Marceneiro que estava esquecida numa fita e não sei o quê, e que eu pedi ao Zé para ir a Londres remasterizar uma série de coisas, e o Zé Pracana descobriu uma coisa: David, tenho uma novidade, tal. Mas o Zé Pracana, das primeiras coisas, dos meus primeiros contactos com o Zé, é o Zé Pracana dizer-me assim: David, tem que se acabar com aquela coisa. Isto não pode ser. Vocês andam a reeditar o busto a chamar Vagabundo ou Vagamundo?
1: Vagabundo.
2: Depois fica.
4: Exatamente. É.
2: E ele estava sempre a corrigir. E a questão da autoria do À Festa na Moraria, dos dois À Festa, das duas letras do À Festa na Moraria. Isto também é uma nova raça, que é o especialista que é do meio do fado, mas tem já preocupações.
4: José Manuel foi também muito.
2: Os dois. Eu trabalhei mais com o Zé Pracana, mas os dois têm que ser
4: citados. Os dois tiveram um papel muito, muito importante nessa preservação de memória. Só uma outra coisa que o João Carlos estava há bocadinho a levantar, e o David também, que é: estes discos vendiam ou não vendiam, os discos de fado? Nos anos 60, curiosamente, há uma interpenetração muito grande entre o mercado do fado e o mercado do pop. O David corrigir-me-á se eu tiver a dizer a geneira. Mas, por exemplo, havia a eleição do rei da rádio e da rainha da rádio.
3: Sim.
4: E, sistematicamente, ganhavam aqueles artistas que vinham do Centro de Preparação de Artistas da Rádio. O António Calvário, a Madalena Iglesias, a Simone, a Maria de Fátima Bravo,
3: a Júlia Barroso.
2: A Júlia Barroso, que é capaz de ser a primeira no tempo do adeus. E, lá para trás.
3: Sim.
4: E a uma dada altura, o Farinha ganha.
3: Sim. Na década de 60.
4: Isso é pois, 64 ou 65, por aí. Isto é sintomático de que a discografia de fado tinha passado de uma franja, consumidora só de fado para um mainstream, que eu acho que foi um período único nesse aspecto. Mesmo os discos da Amália transcendiam muito aquilo que seria o público de fado só, não é?
2: E tens artistas que praticam os dois géneros.
4: Isso.
2: Tens o Tristão,
3: tens
2: o Tony,
3: que gravam
2: discos de fado, que aquela janela virada para o mar tem uma versão de orquestra e uma versão de guitarra e viola.
4: Claro.
2: Portanto, isso é inteiramente verdade. No caso do Farinha, tens uma coisa que é o filme.
4: Pois.
3: O Miúdo da Bica.
2: O filme do Miúdo da Bica ajuda a transformá-lo numa estrela pop.
4: Exatamente.
0: Então vamos ouvir o Fernando Farinha aqui com uma gravação ao vivo na Adega Mesquita, editada em 1958, e onde é acompanhado por Fontes Rocha e por Alberto Correia. A minha apresentação.

0: Fernando Farinha, com a minha apresentação, letra de Gustavo Matos Sequeira e música do Fado Seixal, de José Duarte, incluída no LP Ronda do Fado número 2, Uma Noite no Mesquita, publicada em 1958 pela Valentim de Carvalho, e onde a acompanhar o fadista está precisamente o nosso Fontes Rocha, para além de Alberto Correia. Estamos a celebrar aqui no Gramofone o centenário do nascimento de José Fontes Rocha, ocorrido no passado dia 20 de setembro, e temos em estúdio Rui Vieira Neri, Joana Amendoeira e David Ferreira. Rui, estava aqui a falar em off sobre o filme O Miúdo da Bica.
1: É um dos filmes mais horrendos da história de cinema. Coitado, Farinha era meu padrinho.
2: Que engraçado.
1: É um tempo encantador e eu tenho uma enorme admiração por ele conferir. Enorme. Acho que está muito esquecido e injustamente era um grande fadista.
0: E gravou muito.
1: Mas
0: escreveu.
1: Realmente era ator nunca foi. Portanto, aquilo era de susto, tudo.
0: Não, e agora voltando de novo ao Fontes, que estamos aqui a celebrar os 100 anos do nascimento, ia dizer por causa do ano 74, que acabou por haver ali um período em que tanta música foi maltratada e o fado foi também maltratado, mas o Fontes Rocha é levado também pela nova geração. Já falaste aqui, Joana, da tua geração, mas aqui estou a dizer uma geração até mais
3: anterior.
0: Velha do o Vasco Rafael, o Carlos Macedo, o Nuno da Câmara Pereira, o José Fontes Rocha está com eles na década de 80, portanto, e a década de 80 é a década de uma das canções, um dos fados que toda a gente mais recorda do Fontes Rocha, o Até Que a Voz Mudou, pela Maria da Fé.
3: Ah, exatamente. Isso, claro.
0: Portanto, é um sucesso extraordinário da nossa música, logo a abrir a década década de 80. Fontes Rocha, de facto, nunca se fechou em casinhas, nunca se fechou em
1: modas.
0: Ele
1: tem vários fatos sobre letras do Zé Luís Gordo.
0: Sim.
1: Além desse.
3: Não, e de facto, e com o Nuno da Câmara
0: Pereira. O Senhor Vinho foi uma das casas onde ele esteve também.
3: Ele foi a pessoa que, de facto, fez os grandes discos do Nuno da Câmara Pereira, não é? Foi teve aquele papel.
0: Um dos fadistas de maior sucesso na década de 80.
3: E os discos venderam muito mesmo, não é? É verdade.
0: Vamos esquecer o Nuno da Câmara Pereira no Continente a assinar discos. Sim. No supermercado
2: Mar
0: Continente.
2: O português vendeu 90 mil unidades.
0: Pois, e foste o editor.
2: Eu aí tenho uma história muito simpática do comportamento do Nuno, é que o Nuno é um ano em que é o artista que mais discos vende e a gente não dá por nada e o contrato chega ao fim. E o Nuno tem uma aula magna e de repente.
0: Com o Fontes Rocha a acompanhar?
2: Já não me lembro.
0: Aí já não estava, se calhar.
2: Já não me lembro. O Jorge Fernando, quase de certeza.
0: Sim, sim, sim.
2: E são os alarmes. Aí já teve o contrato do Nuno Gioqui. E marca-se uma reunião com o meu primo Francisco Vasconcelos e com o Nuno e não sei o que, e põe-se da cor daquilo e não sei o que. E o Nuno, no fim da conversa, diz assim: mas agora não me deixa nada para assinar, pá. Porque eu agora tenho não sei o quê. E não se assinou. E ele fez essa aula mais, foi um sucesso incrível, tal, vocês vão tirar a vender. E um dia ele bateu, temos que assinar aquilo, não é? Depois havia uma cláusula que nem sequer tinha um impacto financeiro. Foi a última única coisa que ele disse, tu não meteste ali aquilo. O Nuno queria ter de dar autorização para ser incluído em compilações de vários artistas. Era a única coisa.
0: É uma prerrogativa.
2: Era muito fácil pôr ali. E ele, mas porque ficámos meses sem contrato. E porque era uma hora e podia falhar e não sei o quê. E quando o Nuno diz, aquilo não é o que a gente combinou, assim, não é? Não, falta não sei. Tens razão, ok.
0: Por causa dessa cláusula, o Fausto chegou a pôr em tribunal, como vocês sabem todos, a extinta editora Movie Play, e acho que muito bem, porque ele tem, é normal que um autor queira ter essa prerrogativa.
2: Claro que
0: falando em espetáculos, Joana, como é que recordas a emoção do Fontes Rocha em 2006 no espetáculo

0: consequência da morte do Afonso Rocha? Não houve ali qualquer coisa que
1: não,
0: já...
1: Eu já tinha começado a pensar antes. Sim, já tinha pensado antes, mas não foi concretizado ainda.
0: Saiu um ano depois? Sim.
1: Sim, exatamente.
0: Mas foi uma necessidade tua de fazer esta carta de amor?
1: Foi mesmo. Porque ele é a pessoa mais importante a seguir aos grandes ídolos, que são Amália, Carlos do Carmo. O Fontes é mesmo a maior referência para mim. É, como eu disse, foi o meu professor e, enfim, é incontornável o seu papel. E o facto de ter composto também o Fado de Joana, para mim, e o Amor Mais Perfeito, também são memórias e factos muito importantes e inesquecíveis para mim.
0: Joana, vamos então ouvir o Fado de Joana que o Fontes Rocha te ofereceu, com um poema de Hélder Moutinho, título Plantei um Cravo à Janela.

0: plantei um cravo à janela, a voz de Joana Amendoeira, no seu disco de 2005, À Flor da Pele, uma das convidadas hoje ao lado de Rui Vieira Neri e de David Ferreira. O texto aqui é de Hélder Moutinho e a música de Fontes Rocha. Joana, achas que o legado dele está bem presente nos atuais instrumentistas, especialmente nos guitarristas?
1: Tem muitos seguidores. Tinha com Custódio Castelo, entre outros, e agora os alunos do Custódio Castelo também, por sua vez, portanto, trazem essa referência do Fontes. O Fontes está em todos.
2: Se falarem com qualquer jovem guitarrista, é uma das referências que vai imediatamente ao de si.
1: Exatamente.
0: Até porque muitos conheceram e estiveram ao lado dele, aprenderam como a Joana aprendeu diretamente com ele.
2: Mas mesmo os que só conheceram por gravação têm uma grande admiração, inevitavelmente, pelo Fontes, não é?
0: O meio do fado é um meio que preza muito a memória.
1: E agora há um jovem que se chama Rafael Pacheco, que fez agora um disco, talvez vá sair este ano, de tributo a Fontes Rocha.
0: Ah, então vai ser o segundo tributo.
1: Sim, sim.
0: Portanto, também apenas com material...
1: Instrumentais.
0: Instrumentais, ok.
1: Sim,
0: portanto,
1: sim.
0: Material inédito algum, se calhar? Sabes?
1: Penso que posso... Não sei, não sei,
0: sabes.
1: Não posso
0: falar. Ok, mas fica aqui também esta questão. Estava a dizer, o fado é um meio que preserva muito a memória. Isto é uma verdade. Ou seja, não, apesar das várias histórias que já falámos em relação às autorias, há um interesse em ir conhecer o que está para trás e preservar essa memória, ainda que transformada.
2: É verdade. E eu acho que aí, apesar de tudo, a candidatura do fado a património mundial foi um incentivo muito grande a essa consciência histórica. O facto de nós termos aproveitado o pretexto da candidatura para trabalhar muito sobre a história do fado, com o museu
0: do fado,
2: habituar as pessoas a ter ali uma

0: memória física do fado.
1: O papel da Sara Pereira.
0: Hoje
1: também.
0: Em dia qualquer, Sara Pereira teve um papel decisivo, qualquer jovem guitarrista faz questão de dizer isto é o fado Vitória, do Joaquim Campos, e a letra é de fulano de tal.
2: Exatamente.
0: Não era tão habitual quando eu era miúdo e às casas de fados os fadistas... se sabiam, não se sentiam obrigados a dizer ao público.
2: Verdade,
0: hoje em dia os jovens fadistas têm muito esta consciência de lembrar os grandes autores
2: e denota o interesse que têm em ter esse conhecimento.
0: Os que sabiam, por exemplo, o nome dos fados, as melodias de fado, eram os guitarristas. Os fadistas cantores nem sempre sabiam o nome da melodia dos fados, cantavam. Agora que vou cantar o Pedro, o povo que lavas no rio, e não sabiam que era o fado Vitória necessariamente.
1: Nem que era do Joaquim Campos.
0: E hoje em dia, praticamente todos os jovens cientistas que eu conheço têm muita curiosidade de saber e de interessar-se por a história dos fados que cantam. E isso acho que é uma coisa interessante, é uma consciência
2: foi
0: patrimonial.
2: De facto, uma alteração, foi algo que antes não havia tanto. De facto.
3: Não, o fado de património da humanidade é muito importante, mas também tens duas coisas que são os teus livros.
1: Sim.
3: Quer dizer, os teus livros são muito,
1: muito importantes.
3: Quer dizer, porque é uma nova abordagem, a tua preocupação da história e não de...
1: Nova abordagem e factos novos que são trazidos.
3: Não estou a dizer, os livros do Rui, quer dizer, são livros que tornam-se de referência.
1: Sem dúvida.
3: Não, o que o Vítor Pavão faz em relação à Amália faz o Rui em relação à história do fado, não há dúvida nenhuma. Depois a outra coisa é o Museu do Fado.
0: O museu é importante.
3: Que é muito importante. E antes disto, o Ruben de Carvalho.
0: Claro.
3: Sim. Porque logo na primeira festa do Avante, em 76, há fado. Há, salvo erro, Farinha e Maria Amélia Proença. Não sei se é logo em 76, mas que logo desde o princípio.
0: Desde
3: ou seja, na altura em que muitas pessoas da área ideológica.
0: É o Ruben que faz questão de pôr fado na festa do Avante. E é o Ruben que, como comissário da Lisboa 94,
3: exatamente,
0: arranja maneira de fazer com que o Quim Paes de Brito possa fazer a exposição Fado, Vozes e Sombras, que teve um papel decisivo no resgate da memória do fado.
3: E é quando o Ruben está na EGA que se lança o projeto do Museu do Fado.
0: Exatamente.
3: O Ruben é fundamental.
0: O Ruben é fundamental nesta história e era, de facto, um exemplo extraordinário. Porque
1: e um grande conhecedor também, apaixonado.
0: Era um grande conhecedor. Era um homem com um gosto musical muito eclético, gostava imenso de Sinatra, gostava imenso de música pop americana, sabia muito de muitos géneros de música e conseguiu abrir o espectro de músicas mesmo dentro daquele espaço que tradicionalmente era muito, muito protegido contra as músicas que achava que não eram suficientemente militantes, não é?
3: Não, o que ele faz, o que ele faz sempre, aliás, o sucesso agora ainda há dias da festa do Avante tem muito a ver com essa marca do Ruben, que é uma marca decisivamente musical e aberta.
1: Uma programação eclética, isso, aberta.
3: O Ruben contava-me a mim que havia cantores mais próximos do Partido Comunista que se queixavam.
0: Pois.
3: Então você vai buscar não sei quem
0: e
3: eu é que sou de cá e tal.
0: Pois, eu pago a cota. Eu pago a cota e não sou.
1: Olha, e é mais uma coisa que tivemos ao José Mário Branco, também na década de 90. Esta reconciliação com o fado. Portanto, para que o fado tenha realmente.
3: Não, o José Mário é importante, que vai lá pela Manuela de Freitas.
0: Isso.
3: O José Mário não entra no fado. A Manuela de Freitas vai lá muito cedo, vai lá nos anos 60,
1: para a Teresa Silva Carvalho, que grava muito com a Fontes Rocha.
0: Uma cena extraordinária.
1: A Teresa Silva Carvalho.
2: Exatamente.
1: E grande voz também.
2: Grande voz.
0: Os 20 anos da criação do GAC.
1: Do GAC Voz na Luta.
0: Exatamente.
1: Sim.
0: Um espetáculo no auditório da Faculdade de Belas Artes.
1: Sim, sim.
0: E junta-se
1: lá
0: o GAC todo, o Lispeto Faro, aquela gente toda, e o Zé Mário convida o Camané para se juntar. E de repente vai-se cantar a Cantiga é uma Arma. Ora, Cantiga é uma Arma, se vocês se lembram, tem aquela estrofe.
3: Fado.
0: O Fadinho,
3: sim,
0: o Surdinho, Tabernas e Salões. Semeia só desalento, misticismo e ilusões. Letra mole em pedra dura nunca fez revoluções. E o Camané começa a ficar muito. Epá, eu fui convidado a vir, pai, fui convidado a vir. E o Zé Mário dizia, não. E continuava a cantar. O Paduxo, o Chumbradinho.
1: Nós temos que.
3: E a Manuela Freitas. A Manuela Freitas é muito importante.
1: É importantíssimo.
3: É a Manuela Freitas que leva o Zé Mário a ouvir fado.
0: Como se diz, converteu-se inteiramente. O Mário gostava muito de fado.
3: É verdade, é verdade.
0: E compôs alguns fados lindíssimos. Fado de Penélope.
3: Lindíssimo.
1: Estava a dizer que
3: para o Cais do Carmo primeiro, depois para o Camané.
1: Depois para o Camané a seguir. E pronto, e quase todo o percurso do Camané, até ao fim da vida do José Mário Branco. Só o último álbum do Camané, que era de versões do Alfredo Marceneira, que... Uhum. Não, esse ainda foi em vida, ainda foi produzido pelo José Mário Branco.
0: Eu acho que o último que o José Mário produziu foi o do Marco Oliveira.
1: Ah, o último disco produzido pelo José Mário foi. Estava a dizer para o Camané, sim?
3: O penúltimo é o da Cátia, provavelmente. Ou um dos últimos.
1: É sim, o penúltimo é o da Cátia e o do Marco Oliveira.
3: Marco deve ser o último. É. Marco deve ser o último.
1: Marco Oliveira, o José Mário terminou a produção numa segunda-feira à noite, à uma da manhã, e morreu nessa madrugada. Foi mesmo. Tanto que o Marco Oliveira, quando lhe ligaram, disse: não pode ser, estive a trabalhar com ele até há bocadinho. Pois, não pode ser. Mas
3: depois há aquela brincadeira do virar à esquerda e à direita com a Cátia no fado do Zé Mário, em que ainda fazem ironia sobre as posições políticas.
1: Estamos mesmo a fechar. David, um editor discográfico hoje em dia, eu sei que agora não estás como editor discográfico, mas eu pergunto, um editor discográfico hoje em dia que passa ao lado do fado, e no fado temos este cunho do Fontes Rocha que estamos a celebrar, não está a servir bem a música portuguesa, pois não?
3: Quer dizer, mas eu não sei o que são editores, o mundo mudou muito. Não, estou a falar a sério, não estou a dizer isto com a mínima ironia. O mundo mudou muito. Eu pertenço aos 80 e tal por cento, as pessoas trabalhavam numa editora grande e que foram despedidas. Quer dizer, porque não havia. E foram despedidas de alto a baixo. Não foram só os de cima, nem só os de baixo, nem só os do meio. Quer dizer, foi uma razia completa.
1: Uma transformação,
3: portanto,
1: da indústria.
3: A indústria que ficou daí é uma indústria que muitas vezes tem medo. E eu não consigo censurá-los. Quer dizer, porque eles têm que sentir sobreviventes. Portanto, houve um cataclismo que foi a entrada absolutamente desregulada, infamemente desregulada, da internet e do gratuito, e que na altura muita gente não percebeu a consequência que isso tinha, e hoje nós vemos como isso está a afetar os jornais, não é?
1: Sim.
3: E portanto, eu aos meus antigos colegas, e muitos estão no ativo ainda, não consigo censurá-los, quer dizer, porque é natural que eles digam, que eles pensem às vezes que todo o cuidado é pouco. Dito isto, o que eu acho, quer dizer, é que eu acho que a edição em geral, seja ela discográfica, seja livreira, tem medo a mais. A noção de marketing converteu-se numa coisa unívoca. É o que é que o mercado quer de mim, não é? E as pessoas das editoras, de todas as atividades artísticas, também têm uma capacidade de criar mercado, de abrir, de multiplicar os caminhos, percebe? Quer dizer, eu diria que o meu feitio, eu não conseguiria deixar de falar no Fontes Rocha hoje, quer dizer, mas não posso exigir de nada a ninguém, percebe? Porque mesmo formalmente, quer dizer, a dependência do estrangeiro é muito maior do que era.
0: É fácil criticar, mas, por exemplo, o que a Bertino Carvalho está a fazer com a reedição sistemática dos discos da Amália, com aquele rigor do Frederico Santiago, é um exemplo extraordinário, porque não dá dinheiro a ninguém. Se tiver no limiar do pagar as suas despesas, já é uma...
1: O break-even.
0: No break-even já é uma lança em África. Mas é muito difícil que uma editora, sobretudo se for uma editora mais pequena, arrisque fora desse... Porque é uma espécie de extinção. E todos temos consciência de que estamos a adiar o inadiável. Quer dizer, alguma coisa há de vir a seguir, com certeza, de registro fonográfico, mas destruiu-se um setor da indústria que tinha regras e tinha princípios e tinha alguma ética e tinha algum sentido, por uma selva à margem da lei. Que só agora que as pessoas estão a ter consciência que têm que regulamentar. E que agora começa a haver algumas plataformas que já têm alguma noção de respeito pelos direitos de autor e pelos direitos conexos, não sei o quê, mas é uma coisa muito recente. E mesmo assim ela própria a concorrer com a selva desregrada, claro, que há à volta, não é?
2: E há um rivalismo do vinil, mas é, quer dizer, uma coisa muito...
1: Em termos de números, não é expressivo.
2: É um nicho,
3: e todos os problemas que nós temos são agravados ainda pela dimensão. Pronto,
1: quer dizer, nossa dimensão,
3: ou seja,
1: com quer país, dizer, com mercado.
3: Nós estávamos sempre muito mais perto do nível de água, não é? Quer dizer, portanto, a proximidade do prejuízo esteve sempre mais próxima para nós, não é? Por exemplo, mais pequeninos, quer dizer, há certas coisas, porque, por isso é que, quer dizer, apesar de tudo, o New York Times sobrevive, o Guardian sobrevive, o Diário de Notícias praticamente não. Quer dizer, e a sobrevivência do público é um milagre. E há jornais que não sei quem os paga.
1: E da Visão. Pronto,
3: também fica assustado.
1: Sim.
0: Pois. Uhum. Essa adivinha, não é? Mas,
1: Joana, sim. É preciso amarmos muito a música como o Fontes Rocha amava para se continuar a fazer um percurso nela como tu tens feito, não é verdade?
2: Eu sigo esse exemplo, quero isso para a minha vida e sigo com amor, com uma paixão que tento alimentar sempre, todos os dias. Eu canto todos os dias, ou quase todos os dias. E olho, esse exemplo do Fontes é um dos meus faróis.
1: Não deixas de falar nele nos teus espetáculos?
2: Exatamente. Eu e o meu irmão Pedro Amendoeira, que toca guitarra, sim, portuguesa, e ele é um dos seus ídolos também.
1: Muito bem. Muito obrigado aos três. Muito obrigado, Rui. Obrigado. Muito obrigado, Joana. Muito obrigado,
2: muito
1: David.
2: Obrigada.
1: Rui Vieira Neri, Joana Amendoeira, David Ferreira, nesta celebração da vida de José Fontes Rocha no centenário do nascimento, aqui no Gramofone, sempre com produção de Carlos Jorge Antunes e comigo, João Carlos Calisto.

0: 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Quatro horas no continente e na Madeira. 3 horas nos Açores. Edição da jornalista Inês Martins.
1: Saiu, mas pode voltar se quiser. Jorge Jesus põe a bola do lado de Cristiano Ronaldo. Este domingo à noite, o selecionador nacional explicou que a saída abrupta de CR7 não passou de um mal-entendido e disse que está tudo em aberto.
2: Não sei o que é que vai acontecer para mim. Está tudo em aberto. O Cris, ele é que tem de decidir a vida dele antes da minha convocatória com ele, que a gente tínhamos falado os dois. E agora a próxima convocatória, se o Cris estiver a jogar. E se quiser estar na seleção, porquê é que não? Mas não depende de mim.
3: Da sua parte não há qualquer ressentimento com o Cristiano Ronaldo?
2: Não, porque isto foi um mal-entendido. Isto foi um mal-entendido. Isto não tem... Na minha opinião, acho que é fácil de resolver.
1: Declarações de Jorge Jesus depois da vitória da equipa das Esquinas frente à Noruega por 2-1 no Estádio do Dragão. Ora, a seguir ao selecionador falou o presidente da Federação Portuguesa de Futebol, Pedro Proença, quebrou o silêncio e, seguindo a mesma linha das declarações de Jorge Jesus, reafirmou que é tudo mal-entendido e sublinhou a importância de Cristiano Ronaldo para a seleção.
4: Cristiano Ronaldo hoje representa o símbolo maior da portugalidade e, portanto, nós temos que prestar a vénia ao Cristiano Ronaldo. E deixa-me lhe dizer uma coisa. O Cristiano Ronaldo está na Seleção Nacional por mérito desportivo próprio. E isso tem que ser absolutamente inquestionável. E, portanto, ele fará sempre parte deste grupo de trabalho, sempre que tecnicamente ele estiver capaz. O Cristiano sabe disso, sabe que é este o sentimento. Eu, sobre o tema em concreto, deixe-me lhe dizer que estamos claramente perante um mal-entendido que tem que ser resolvido dentro de casa.
1: Pedro Proença prometeu ainda conversas para os próximos dias e disse que conhece bem a relação entre Jorge Jesus e Ronaldo.
4: Felizmente existe uma relação muitíssimo forte entre Jorge Jesus e Cristiano Ronaldo e eu também sou testemunha disso. Porque se assim não fosse, achamos todos muito claro. Se calhar hoje Cristiano Ronaldo já teria abandonado a nossa seleção. Não o faz por esta relação umbilical e, portanto, por este respeito. Tudo o que vai acontecer nos próximos dias serão momentos de tranquilidade, de conversa, de discussão e, portanto, aquilo que queremos é que em novembro possamos estar todos novamente com a nossa seleção.
1: Declarações de Pedro Proença depois da vitória deste domingo à noite sobre a Noruega, que carimbou a passagem de Portugal para os quartos de final da Liga das Nações. Flávio Bolsonaro ficou à frente de Lula da Silva na primeira volta das eleições brasileiras. Este domingo, segundo os dados oficiais, o filho do antigo presidente registou 47% dos votos. Lula da Silva ficou atrás com 44%. Perante este resultado, o Brasil vai à segunda volta das presidenciais, que está marcada para o dia 25 de outubro. Flávio Bolsonaro já reagiu ao resultado, mostrou-se feliz e disse que é o fim da era do Partido dos Trabalhadores no poder.
5: É o fim da era do PT. Está decretado o fim da era do PT, a mudança no nosso país. O que eu tenho para falar é que o Lula está disputando o poder. Ele já disputou 7 eleições presidenciais. Eu estou preocupado com o futuro do Brasil, eu estou disputando o Brasil. E assim que eu vou continuar me comportando nessas próximas 3 semanas, com uma campanha limpa, eu quero a oportunidade de cuidar do Brasil, eu quero a oportunidade de cuidar do povo brasileiro, eu quero a oportunidade de cuidar de você que está me assistindo. E assim que eu vou fazer, com muita energia, com muita alegria.
1: Já o atual presidente brasileiro admitiu que ficou surpreendido com o resultado porque estava à espera de ganhar e logo na primeira volta.
6: O resultado muitas vezes é inesperado. A gente nunca consegue tudo aquilo que a gente queria. Eu confesso para vocês que eu estava convencido que eu ia ganhar as eleições no primeiro turno. Mas eu também já pensei isso outras vezes. Mas a gente tem um segundo turno. E o segundo turno é a hora da prova dos 9. O povo tem que escolher. E do outro lado, nós temos apenas incerteza com a biografia de um passado tenebroso.
1: E a abstenção no Brasil, segundo os resultados oficiais, foi de 21,08%. Em Portugal, venceu Lula da Silva, com 52,5% dos votos. Flávio Bolsonaro conseguiu 38,6%. A abstenção foi a maior de sempre. 62% dos brasileiros que vivem em Portugal decidiram não votar. Dados avançados este domingo à noite pelo Cônsul do Brasil, em Lisboa. E o presidente da Argentina, Javier Milei, já deu os parabéns a Flávio Bolsonaro pela vitória na primeira volta. Na rede social X, Milei disse que este resultado prova que o continente americano é composto por cidadãos que querem viver em liberdade. O presidente argentino escreveu ainda que espera trabalhar em breve com Flávio Bolsonaro para que a Argentina e o Brasil continuem a ser grandes parceiros comerciais, culturais e políticos. Também a líder da oposição e Nobel da Paz de 2025, da Maria Corina Machado, da Venezuela, congratulou Flávio Bolsonaro. Na rede social X, disse que acredita que em breve a Venezuela também avançará no caminho da liberdade e para trás ficará o comunismo, a violência e o crime. O primeiro-ministro de Espanha, Pedro Sánchez, está inclinado a antecipar as eleições. Segundo o El País, o chefe de governo pode anunciar a decisão já esta segunda-feira. Sánchez terá passado o fim de semana em contactos com os colaboradores e dirigentes do PSOE e, diz a imprensa espanhola, os socialistas estão apostos para antecipar as eleições gerais. Um cenário que pode vir a acontecer depois do chumbo no Congresso dos decretos do governo sobre a habitação. Israel vai rever as medidas de segurança nos voos internacionais. A ordem foi dada este domingo pelo primeiro-ministro Benjamin Netanyahu. Na sequência do incidente da semana passada com o voo da Fly Dubai, considerado tentativa de ataque terrorista, Netanyahu pediu ao diretor do Conselho de Segurança Nacional para rever todos os aspectos relacionados com a segurança dos voos com destino a Israel.
0: Edição da jornalista Inês Martins. 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
7: Hoje há 3 horas de linha do horizonte que começam agora.
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7: Vamos lá, isto, 3 horas aqui com o Rui Alves de Sousa também a trazer música para si neste feriado. Bom feriado se for o caso, se não a trabalhar, boa viagem, bom dia na companhia da Antena 1. Elisa e Tiago Nogueira abrem a hora.

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Agora temos Janeiro, Reticências é como se chama o novo álbum, um disco de calma, silêncio e contemplação. 12 novas canções já disponíveis. Reticências, um disco RTP Antena 1, que chega ao palco do Coliseu Club em Lisboa a 18 de novembro e ao Hot 5 no Porto a 3 de dezembro. Destas Reticências vamos conhecer também, com a ajuda do Janeiro, Imune ao Ruído, canção que também conta com Tatanka.

0: Das Reticências de Janeiro, novo disco já disponível. Daqui a pouco, panfletos com Pedro Tadeu.
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4: Jorge Palma, e com todo o respeito. Jorge Palma quase nunca foi um cantor panfletário ou partidário. Creio que só uma vez, em 2019, apoiou publicamente uma candidatura eleitoral, a da CDU, nas eleições legislativas, mas nunca deixou de escrever canções políticas. Com todo o respeito, é um retrato satírico do Portugal de 2011, quando a crise da dívida, o pedido da assistência financeira internacional e a austeridade dominavam a vida dos portugueses. A canção, que deu título ao álbum publicado em outubro, fala de despesas militares, corrupção, consumismo, pobreza, impostos e até da posição do Papa sobre os preservativos. Tudo isto é cantado numa sonoridade próxima da country, frequentemente utilizada por Palma e associada à tradição folk da canção de protesto norte-americana, como a de Woody Guthrie, que também usava o humor, a ironia e uma linguagem próxima da conversa cotidiana. Numa entrevista a Nuno Pacheco, publicada no Público, Palma explicou que a crise mundial influenciara o disco e que esta canção, a última que compôs para o álbum, ficara concluída em maio ou junho de 2011, precisamente durante as negociações com a Troika. Explicou também que o título tinha uma intenção sarcástica.

clássica. A expressão com todo o respeito evocava-lhe uma tradição de subserviência, medo e hipocrisia herdada do Estado Novo. E os enviados da Troika eram recebidos com esse velho respeitinho. A referência mais direta à austeridade surge quando Palma fala da subida dos impostos e da necessidade de apertar o cinto, mas acrescenta uma ressalva decisiva. Havia exceções. A letra contrapõe os sacrifícios exigidos à população aos gastos militares, ao desperdício, à corrupção e à impunidade. A realidade depressa lhe deu novos argumentos. Em setembro, o governo de Pedro Passos Coelho aprovou uma sobretaxa extraordinária de IRS de 3,5%, aplicável a uma parcela dos rendimentos de grande parte da população. Outras passagens desta canção recuperam episódios concretos, como a polémica dos blindados adquiridos para a Cimeira da NATO, em Lisboa, ou as declarações de Bento XVI, que, em 2010, admitira o uso de preservativos em determinadas circunstâncias para reduzir o risco de transmissão da SIDA. Palma contrapõe também os centros comerciais, os automóveis e as preocupações com a aparência à realidade dos sem-abrigo, das mantas e das refeições distribuídas aos pobres. Descreve uma sociedade organizada em torno do consumo, mas onde muitos nem sequer têm recursos para consumir. Era um tempo de crescente contestação. A manifestação da Geração Arrasca, em março de 2011, denunciara a precariedade e a falta de perspectivas, seguiram-se outras mobilizações, incluindo uma enorme manifestação internacional a 15 de outubro. Mas Palma também ironiza com os portugueses que reclamam permanentemente entre a cerveja e o café, sem transformarem necessariamente o descontentamento em ação. Surpreendentemente, depois de tanta crítica política, a canção termina com uma história amorosa. A pessoa amada promete fidelidade, mas esconde uma traição, alegadamente para evitar o sofrimento do companheiro. Palma esclareceu que esta passagem não era autobiográfica e que se inspirara em La Chanson des Vieux Amants, de Jacques Brel. O mecanismo é o mesmo do resto da canção. A aparência de consideração esconde comportamentos contraditórios. A hipocrisia do respeitinho não é exclusiva das instituições e dos governantes. Também existe nas relações pessoais.

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1: Esta emissão de panfletos teve produção de Carlos Mateus. 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

0: Ouvimos Beatriz Pessoa e a palavra do dia da Mafalda Lopes da Costa também começa por B. Vamos lá saber qual é.
1: A palavra do dia é banquete. A palavra banquete vem do italiano de banchetto, que é o diminutivo de banco, ou seja, banquinho. Curiosamente, na origem, os banquetes não eram banquetes, mas sim pequenas refeições rápidas que as pessoas consumiam sentadas num pequeno banco, sem grandes formalidades e muitas vezes mesmo sem mesa. Com o passar do tempo, e sem que se consiga propriamente explicar, o termo evoluiu até mudar completamente de sentido. Banquete deixou de ser uma refeição simples, tomada num banco, para significar uma refeição grandiosa, farta, solene e partilhada com convidados.
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7: 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O inspetor Max foi chamado ao local, farejou tudo e começou a ladrar para uma funcionária da limpeza que estava a comer um folhado de salsicha.
8: André Ventura já reagiu.
9: Curiosamente, eu encontrei migalhas de folhado de salsicha na minha secretária, onde antes estava uma pasta que dizia na capa: documentos confidenciais que comprometem à brava o Luís Neves. Não roubar. Será que esta senhora foi paga por alguém para levar a pasta? É a questão que fica.
8: O governo quer antecipar a abertura do novo aeroporto de Lisboa para 2034, ou 2500, o mais tardar. O aeroporto deverá custar cerca de 8,9 mil milhões de euros, mais ou menos o que um sem-abrigo ganha com as garrafas do Volta numa semana.
7: No fórum de hoje perguntamos se concorda com esta antecipação ou se acha que a questão do aeroporto está a ser tratada às pressas.
8: E já temos em linha a líder do PAN, Inês de Sousa Real. A sua opinião, por favor.
10: O PAN considera que é fundamental fazer novos estudos de impacto ambiental para perceber o efeito que o aeroporto vai ter nas digestões da carça perneta e nas cestas da minhoca trombuda. Quando não dorme a cesta, a minhoca trombuda fica insuportável, ainda mais trombuda, e isso interfere com todo o ecossistema.
8: Obrigado e cumprimentos à minhoca trombuda. Temos agora em linha o ouvinte Aristides Pingão, que nos fala de Lisboa, ora viva.
11: Boas, eu vivo em Cabrito, Lisboa, e não durmo vai para 30 anos. Curiosamente, desde que vim para aqui viver. Olha, só um bocadinho. Deixe só passar este. Sim, pronto. É que os aviões passam-nos por cima da cabeça de dois em dois minutos. É de noite, incluindo no período obrigatório de descanso. Pois, está bem mais um. Parece que apesar de respeitar muito a cesta da minhoca trombuda, se calhar dávamos jeito de dormir, não? Uma noite destas? Não sei. Vejam lá isso. Olha, está a ver mais um. Está a ver? Está a ver? Ah!
8: Obrigado por participar. Vamos agora ouvir a senhora Idalina Macambúzia, que nos fala de refegos da Gordalhufa. Faça o favor de dizer.
4: Olha, eu ouvi dizer que a IA nos vai matar a todos até 2030. Maneiras que não percebo. Para que acabemos de andar a gastar dinheiro em aeroportos? É para quem? Para os robôs? Que façam eles. Outra coisa. Li também que, em caso de fim do mundo, serão encerrados todos os acessos à Serra da Estrela. Eu acho que é pena, porque deve ser tão bonito assistir lá de cima. Será que também é preciso usar aqueles óculos do eclipse para olhar para o fim do mundo?
8: É uma boa questão para colocarmos algum oftalmologista que nos esteja a ouvir. E, olha, parece que já temos um em linha. Bom dia.
12: Bons dias. Pedimos às pessoas para não olharem para o fim do mundo sem um filtro, porque lhes dá cabo dos olhos.
8: Mas se o mundo acabar, em princípio já não vou precisar dos olhos.
12: Pronto, então façam como entenderem. O nosso conselho é que as pessoas usem, por exemplo, um filtro de café.
8: Certo, muito obrigado. E assim encerramos mais uma consulta popular. Só falta a ficha técnica da semana, lida pelo senhor cheio de pressa.
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0: 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Tito Paris faz-nos regressar à música.

0: E uma pausa na música para 90 segundos de ciência. Vamos conhecer a história do Jorge Buesco.
1: Olá, eu sou Jorge Buesco, sou matemático e professor na Faculdade de Ciências de Lisboa e sou investigador, faço investigação ligada ao Centro de Estudos Matemáticos. Os problemas do milénio foram estabelecidos em 2000 por um multimilionário americano, Landon Clay, que convidou a comunidade matemática a estabelecer o que seriam os 7 problemas mais importantes naquela altura, ano 2000, e que deveriam ser resolvidos nos próximos 1000 anos. A hipótese de Riemann é um deles. É provavelmente o mais antigo. É o problema mais importante em termos da estrutura da matemática que nós conhecemos. Num certo sentido, a hipótese de Riemann dá a distribuição ótima dos números primos. É curioso, os números primos são estudados há 2.500 anos. E neste momento temos a hipótese de Riemann que descreveria de forma ótima a distribuição dos números primos, que é uma coisa que está em aberto há muito tempo. Ora bem, a hipótese de Riemann é importante não só por si, como pelas conexões que tem e implicações que tem com imensos, imensos ramos de matemática que depois têm a ver com as implicações, com as aplicações, não só dentro da matemática, como fora da própria matemática. Nós podíamos pensar, é uma curiosidade sobre números primos. Não é isso. É muito mais importante do que isso, porque tem imenso impacto noutras áreas da matemática e fora da matemática. Por exemplo, questões que têm a ver com a equação do calor e, portanto, propagação de calor, fenómenos físicos. A física é a ciência que está mais próxima da matemática, portanto, a grande maioria das aplicações serão na física.
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1: Ligados à Música agora com Rogério Charrás e muito mais até às notícias e depois ainda há mais duas horas de Linha do Horizonte, hoje até às 7. Bom feriado, eu sou o Rui Alves de Sousa, cá estarei até às 7 da manhã.

0: 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Cinco horas no continente e na Madeira. 4 horas nos Açores. Edição da jornalista Inês Martins.
1: O caso Cristiano Ronaldo não passa de um mal-entendido, garante o presidente da Federação Portuguesa de Futebol. Depois do jogo frente à Noruega, este domingo à noite, Pedro Proença quebrou o silêncio para deixar bem clara a importância de CR7 na seleção.
2: Cristiano Ronaldo hoje representa o símbolo maior da portugalidade. E, portanto, nós temos que prestar a vénia ao Cristiano Ronaldo. Deixe-me lhe dizer uma coisa. O Cristiano Ronaldo está na Seleção Nacional por mérito desportivo próprio. E isso tem que ser absolutamente inquestionável. Portanto, ele fará sempre parte deste grupo de trabalho, sempre que tecnicamente ele estiver capaz. O Cristiano sabe disso, sabe que é este o sentimento. Eu, sobre o tema em concreto, deixe-me lhe dizer que estamos claramente perante um mal-entendido que tem que ser resolvido dentro de casa.
1: Pedro Proença falou ainda da boa relação que diz existir entre Jorge Jesus e Ronaldo.
2: Felizmente existe uma relação muitíssimo forte entre Jorge Jesus e Cristiano Ronaldo e eu também sou testemunha disso. Porque se assim não fosse, achamos todos muito claro. Se calhar hoje Cristiano Ronaldo já teria abandonado a nossa seleção. Não o faz por esta relação umbilical e, portanto, por este respeito. Tudo o que vai acontecer nos próximos dias serão momentos de tranquilidade, de conversa, de discussão. Aquilo que queremos é que, em novembro, possamos estar todos novamente com a nossa seleção.
1: Antes de Pedro Proença, falou o selecionador nacional. Jorge Jesus reafirmou que a saída abrupta de Cristiano Ronaldo não passa de um mal-entendido e disse que está tudo em aberto.
3: Não sei o que é que vai acontecer para mim. Está tudo em aberto. Cris, ele é que tem de decidir a vida dele antes da minha convocatória com ele, que a gente tínhamos falado os dois, e agora a próxima convocatória, se o Cris estiver a jogar. E se quiser estar na seleção, porquê que não? Mas não depende de mim.
4: Da sua parte não há qualquer ressentimento com Cristiano Ronaldo?
3: Não, porque isto foi um mal-entendido. Isto foi um mal-entendido. Isto não tem... Na minha opinião, acho que é fácil de resolver.
1: Declarações de Jorge Jesus, depois da vitória da equipa das Esquinas frente à Noruega por 2-1 no Estádio do Dragão. Nesta partida pela seleção portuguesa marcaram João Cancelo e Gonçalo Ramos. Já perto do final do jogo, Portugal chegou a jogar só com 10, já que Francisco Conceição foi expulso com 2 cartões amarelos. Flávio Bolsonaro ficou à frente de Lula da Silva na primeira volta das eleições brasileiras. Este domingo, segundo os dados oficiais, o filho do antigo presidente registou 47% dos votos. Lula da Silva ficou atrás com 44%. Assim, o Brasil vai à segunda volta das presidenciais, que está marcada para o dia 25 de outubro. Flávio Bolsonaro já reagiu ao resultado, mostrou-se feliz e disse que é o fim da era do Partido dos Trabalhadores no poder.
5: É o fim da era do PT. Está decretado o fim da era do PT, a mudança no nosso país. O que eu tenho para falar é que o Lula está disputando o poder. Ele já disputou 7 eleições presidenciais. Eu estou preocupado com o futuro do Brasil, eu estou disputando o Brasil. E é assim que eu vou continuar me comportando nessas próximas 3 semanas. Com uma campanha limpa. Eu quero a oportunidade de cuidar do Brasil, eu quero a oportunidade de cuidar do povo brasileiro. Eu quero a oportunidade de cuidar de você que está me assistindo. E é assim que eu vou fazer, com muita energia, com muita alegria.
1: Já o atual presidente brasileiro admitiu que ficou surpreendido com o resultado porque estava à espera de ganhar e logo na primeira volta.
6: O resultado muitas vezes é inesperado. A gente nunca consegue tudo aquilo que a gente queria. Eu confesso para vocês que eu estava convencido que eu ia ganhar as eleições no primeiro turno. Mas eu também já pensei isso outras vezes. Mas a gente tem um segundo turno e o segundo turno é a hora da prova dos 9. O povo tem que escolher. E do outro lado, nós temos apenas incerteza com a biografia de um passado tenebroso.
1: A abstenção no Brasil rondou os 21%. Em Portugal venceu Lula da Silva com 52,5% dos votos. Flávio Bolsonaro conseguiu 38,6%. A abstenção foi a maior de sempre. 62% dos brasileiros que vivem em Portugal decidiram não votar. E o presidente da Argentina, Javier Milei, já deu os parabéns a Flávio Bolsonaro pela vitória na primeira volta. Na rede social X, Milei disse que este resultado prova que o continente americano é composto por cidadãos que querem viver em liberdade. O presidente argentino escreveu ainda que espera trabalhar em breve com Flávio Bolsonaro para que a Argentina e o Brasil continuem a ser grandes parceiros comerciais, culturais e políticos. Também a líder da oposição venezuelana e Nobel da Paz 2025, Maria Corina Machado, congratulou Flávio Bolsonaro. Na rede social X disse que acredita que em breve a Venezuela também vai avançar no caminho da liberdade e para trás ficará o comunismo, a violência e o crime. Israel vai rever as medidas de segurança nos voos internacionais. A ordem foi dada este domingo pelo primeiro-ministro Benjamin Netanyahu. Na sequência do incidente da semana passada com o voo da Fly Dubai, considerado tentativa de ataque terrorista, Netanyahu pediu ao diretor do Conselho de Segurança Nacional para rever todos os aspectos relacionados com a segurança dos voos com destino a Israel. O presidente da República, António José Seguro, discursa hoje pela primeira vez na cerimónia de aniversário da implantação da República na Praça do Município em Lisboa. E nestes 116 anos da implantação da República, esta segunda-feira a Presidência e a Assembleia abrem as portas para assinalar a data. A entrada é gratuita. O Museu da Presidência abre portas logo de manhã. Os jardins do Palácio de Belém e o Palácio de São Bento abrem ao público apenas à tarde. A cerimónia oficial está marcada para as 10 da manhã na Praça do Município em Lisboa.
0: Edição da jornalista Inês Martins. 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
7: Começa agora mais uma hora de Linha do Horizonte. Hoje é até às 7.
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7: Seja bem-vindo ou bem-vinda. Só agora chegou. Eu sou o Rui Alves de Sousa e é a Novel que nos faz começar ao ar.

O grande Jorge Palma, O Bairro do Amor. Antes do disco homónimo, esta canção apareceu num dos primeiros discos de Jorge Palma, Até Já. Uma voz que fica para sempre. Vamos estar sempre a ouvir as suas canções. David Fonseca faz-nos viver agora um amor sem pressa. Encontro.

0: Rodrigo Leão e Ana Vieira, o Rapaz da Montanha. Vale a pena espreitar também o belo disco que tem o mesmo nome. Já seguirá mais música com Tainá, António Zambujo e mais.
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0: E cá está a Tainá como prometido.

0: António Zambujo, nesta madrugada, já início de manhã de segunda-feira, feriado na Antena 1, Bárbara Tinoco com o Mari Frois, é quem segue.
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0: E há mais música já a seguir, com Missy Miles, Vanzi e Bispo.
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0: Ligados até às 7 na linha do horizonte, agora com Missy Miles, Vanzi e Bispo. E há mais canções para ouvir até às notícias. Deixe-se ficar.

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0: 6 horas no continente e na Madeira. 5 horas nos Açores. Edição da jornalista Inês Martins.
1: Flávio Bolsonaro ficou à frente de Lula da Silva na primeira volta das eleições brasileiras. Este domingo, segundo os dados oficiais, o filho do antigo presidente registou 47% dos votos. Lula da Silva ficou atrás com 45%. Assim, o Brasil vai à segunda volta das presidenciais, que está marcada para o dia 25 de outubro. Flávio Bolsonaro já reagiu ao resultado, mostrou-se feliz e disse que é o fim da era do Partido dos Trabalhadores no poder.
2: É o fim da era do PT. Está decretado o fim da era do PT, a mudança no nosso país. O que eu tenho para falar é que o Lula está disputando o poder. Ele já disputou 7 eleições presidenciais. Eu estou preocupado com o futuro do Brasil. Eu estou disputando o Brasil. E é assim que eu vou continuar me comportando nessas próximas 3 semanas. Com uma campanha limpa. Eu quero a oportunidade de cuidar do Brasil. Eu quero a oportunidade de cuidar do povo brasileiro. Eu quero a oportunidade de cuidar de você que está me assistindo. E é assim que eu vou fazer, com muita energia, com muita alegria.
1: Já o atual presidente brasileiro admitiu que ficou surpreendido com o resultado, porque estava à espera de ganhar, e logo na primeira volta.
3: O resultado muitas vezes é inesperado. A gente nunca consegue tudo aquilo que a gente queria. Eu confesso para vocês que eu estava convencido que eu ia ganhar as eleições no primeiro turno. Mas eu também já pensei isso outras vezes. Mas a gente tem um segundo turno, e o segundo turno é a hora da prova dos 9. O povo tem que escolher. E do outro lado, nós temos apenas incerteza, com a biografia de um passado tenebroso.
1: Em Portugal, venceu Lula da Silva com 52,5% dos votos. Flávio Bolsonaro conseguiu 38,6%. A abstenção foi a maior de sempre. Por cá, 62% dos brasileiros que vivem em Portugal decidiram não votar. Dados avançados esta noite pelo Cônsul do Brasil em Lisboa. O presidente da Argentina, Javier Milei, já deu os parabéns a Flávio Bolsonaro. Na rede social X, Milei disse que este resultado prova que o continente americano é composto por cidadãos que querem viver em liberdade. O presidente argentino escreveu ainda que espera trabalhar em breve com Flávio Bolsonaro para que a Argentina e o Brasil continuem a ser grandes parceiros comerciais, culturais e políticos. Também a líder da oposição venezuelana e Nobel da Paz de 2025, Maria Corina Machado, congratulou Flávio Bolsonaro. Na rede social X, disse que acredita que em breve a Venezuela também avançará no caminho da liberdade e para trás ficará o comunismo, a violência e o crime. O caso Cristiano Ronaldo não passa de um mal-entendido, garante o presidente da Federação Portuguesa de Futebol. Depois do jogo frente à Noruega, este domingo à noite, Pedro Proença quebrou o silêncio para deixar bem clara a importância de CR7 na seleção.
4: Cristiano Ronaldo hoje representa o símbolo maior da portugalidade. E, portanto, nós temos que prestar a vénia ao Cristiano Ronaldo. E deixe-me lhe dizer uma coisa. O Cristiano Ronaldo está na seleção nacional por mérito desportivo próprio. E isso tem que ser absolutamente inquestionável. E, portanto, ele fará sempre parte deste grupo de trabalho, sempre que tecnicamente ele estiver capaz. O Cristiano sabe disso, sabe que é este o sentimento. Eu, sobre o tema em concreto, deixe-me lhe dizer que estamos claramente perante um mal-entendido que tem que ser resolvido dentro de casa.
1: Pedro Proença falou ainda da boa relação que diz que existe entre Jorge Jesus e Ronaldo.
4: Felizmente existe uma relação muitíssimo forte entre Jorge Jesus e Cristiano Ronaldo, e eu também sou testemunha disso, porque se assim não fosse, sejamos todos muito claro, se calhar hoje Cristiano Ronaldo já teria abandonado a nossa seleção. Não o faz por esta relação umbilical e, portanto, por este respeito. Tudo o que vai acontecer nos próximos dias serão momentos de tranquilidade, de conversa, de discussão e, portanto, aquilo que queremos é que em novembro possamos estar todos novamente com a nossa seleção.
1: Antes falou o selecionador nacional. Jorge Jesus reafirmou que a saída abrupta de Cristiano Ronaldo não passa de um mal-entendido e disse que está tudo em aberto.
5: Não sei o que é que vai acontecer para mim. Está tudo em aberto. O Cris, ele é que tem de decidir a vida dele antes da minha convocatória com ele, que a gente tínhamos falado os dois, e agora a próxima convocatória, se o Cris estiver a jogar e se quiser estar na seleção, porque é que não? Mas não depende de mim.
6: Da sua parte não há qualquer ressentimento com o Cristiano
5: Ronaldo?
6: Porque
5: isto foi um mal-entendido. Isto foi um mal-entendido. Isto não tem. Isto, na minha opinião, acho que é fácil de resolver.
1: Declarações de Jorge Jesus depois da vitória da equipa das Esquinas frente à Noruega por 2-1 no Estádio do Dragão. Nesta partida pela seleção portuguesa marcaram João Cancelo e Gonçalo Ramos. Já perto do final do jogo, Portugal chegou a jogar só com 10, já que Francisco Conceição foi expulso com 2 cartões amarelos. O Presidente da República, António José Seguro, discursa hoje pela primeira vez na cerimónia de aniversário da implantação da República na Praça do Município. E nestes 116 anos da implantação da República, a Presidência e a Assembleia abrem as portas para assinalar a data. A entrada é gratuita. O Museu da Presidência abre logo de manhã. Os jardins do Palácio de Belém e o Palácio de São Bento abrem ao público apenas à tarde. A cerimónia oficial está marcada para as 10h30 da manhã na Praça do Município. A temporada dos Prémios Nobel arranca hoje. O primeiro vencedor a ser anunciado será o premiado na categoria de Medicina às 10h30 da manhã. Ao longo da semana vão ser divulgados também os vencedores dos galardões de Física, Química, Literatura e Paz. Todas as categorias vão ser anunciadas em Estocolmo, na Suécia, à exceção do Nobel da Paz, que vai ser anunciado no Instituto Nobel Norueguês, em Oslo. Este é daqueles que desperta mais atenção, o Nobel da Paz, e será conhecido apenas na sexta-feira. Outro Nobel que costuma ser alvo de atenção é o da Literatura, e este ano, Gonçalo M. Tavares, que publicou em novembro do ano passado a epopeia O Fim dos Estados Unidos da América, é um dos nomes que constam nas principais bolsas de apostas internacionais. Também Lídia Jorge está bem posicionada na lista de preferidos. O Nobel da Literatura é anunciado na quinta-feira.
0: Edição da jornalista Inês Martins. 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
7: Mais uma hora começa a seguir. A última de Linha do Horizonte hoje até às 7.
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7: Um ótimo feriado a descansar ou a trabalhar com a sua rádio. Sou o Rui Alves de Sousa. Marisa Liz, abra a hora.

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0: Sara Correia a cantar António Variações na Antena 1. Voltamos à música já a seguir com o Capitão Fausto, Diogo Pissarra e mais.
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0: As escolhas dos Capitão Fausto a fazerem-nos companhia nos próximos minutos.

0: E há mais música a seguir com o Sal, Nena e Joana Almeirante e muito mais.
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0: Os Sal com a Lei do Compasso e há mais canções para ouvir até às 7. Eu sou o Rui Alves de Sousa. Estarei cá a fazer Linha do Horizonte ao longo desta semana, mas hoje, só hoje, até às 7. Amanhã é a partir das 4 da manhã e até às 5. Tenha uma ótima semana na companhia da Antena 1.

Posto isto, e uma vez que por aqui se apela à mente, resta-nos então a dúvida. A dúvida que permanece entre os cidadãos da rua, o que se mantém entre nós. Já que a luta que continua não saiu à rua, onde estará então a morte em questão? Na minha ou na tua? Que rua será esta num país que avança e recua? Terei algo para oferecer de novo? Há de ser algo que diminua? Ou que não?

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1: Sete horas em Portugal continental e na Madeira, são seis nos Açores. Olá, bom dia, Eduarda.
2: Olá, bom dia.
1: Vamos conhecer os temas em destaque neste feriado, 5 de outubro.
2: Flávio Bolsonaro venceu a primeira volta das presidenciais no Brasil e a direita reforçou a posição no país nas eleições deste domingo. Portugal vence a Noruega, apura-se na Liga das Nações e Ronaldo volta ao centro da discussão. Vai começar a temporada Nobel. Hoje, às 10h30 da manhã, a Academia Sueca anuncia o prémio para a medicina.
1: E nesta altura, em Coimbra, estão 15 graus, 18 em Ponta Delgada e Porto, 19 em Lisboa, Faro 21 e Funchal 22 graus. As notícias às 7, a edição é de Eduarda Maio.
2: Confirmou-se a segunda volta das eleições presidenciais no Brasil. O país volta às urnas daqui a 3 semanas, mas com um cenário diferente do que anunciavam as sondagens. Flávio Bolsonaro venceu a primeira volta com 47% dos votos, a 2 pontos percentuais de Lula da Silva com 45%. O presidente do Brasil surpreendeu-se com os resultados. Os petistas saíram cabisbaixos das sedes de campanha, enquanto Flávio Bolsonaro anunciava o fim da era do PT. Do Brasil, a crónica do correspondente Antena 1, Daniel Catalão, sobre a noite eleitoral.
3: Amanhã começa uma nova campanha. Foi o que disse Lula da Silva ao assumir a derrota.
4: Eu confesso para vocês que eu estava convencido que eu ia ganhar as eleições no primeiro turno. Mas eu também já pensei isso outras vezes. Mas a gente tem um segundo turno e o segundo turno é a hora da prova dos 9.
3: Quanto a Flávio Bolsonaro, fala em mudança e que está decretado o fim da era PT.
5: Está decretado o fim da era do PT, a mudança no nosso país. O que eu tenho para falar é que o Lula está disputando o poder. Eu estou preocupado com o futuro do Brasil, eu estou disputando o Brasil. E assim que eu vou continuar me comportando com uma campanha limpa.
3: Curiosidades para terminar nestas eleições, há várias, mas, por exemplo, Michelle Bolsonaro, a mulher de Jair Bolsonaro, o ex-presidente e madrasta de Flávio, foi eleita senadora para o Distrito Federal. Carlos Bolsonaro, irmão de Flávio, foi eleito para senador em Santa Catarina e em Santa Catarina também Jair Renan, que é irmão de Carlos e de Flávio, filho de Jair, foi eleito para deputado federal. Por fim, o juiz Sérgio Moro, que ficou famoso pelo processo que levou Lula da Silva à cadeia, elegeu-se já na primeira volta como governador do Paraná.
2: As eleições brasileiras confirmaram o reforço da direita no país. Flávio Bolsonaro terminou a primeira volta na liderança da corrida presidencial. Um sinal disso também é o facto do Partido Liberal ter sido o partido que mais governadores elegeu no mapa político dos estados brasileiros. A decisão sobre a eleição para governador no Rio de Janeiro pode ficar resolvida ainda antes da segunda volta das presidenciais. O candidato apoiado por Flávio Bolsonaro, Douglas Ruas, ficou ontem à beira da vitória com mais de 49% dos votos. Tudo depende agora da decisão que o Tribunal Superior Eleitoral tomar em relação aos votos de Anthony Garotinho. Isto tem a ver com a situação judicial de Garotinho. Ele concorreu a estas eleições enquanto aguardava e aguarda ainda um recurso depois de um tribunal regional ter considerado que ele está inelegível por ter sido alvo de uma condenação. Se os 274 mil votos que recebeu forem anulados, Douglas Ruas passa a ter mais de 50% dos votos válidos e pode ser declarado vencedor sem precisar de uma nova votação. Será então governador no Rio de Janeiro. O rival, Eduardo Paes, apoiado por Lula da Silva, aguarda também a decisão da Justiça Eleitoral. Portugal venceu a Noruega ontem à noite no Estádio do Dragão por 2-1 e Ronaldo voltou ao centro do debate. 4 jogos, 4 vitórias para Portugal na Liga das Nações. A Seleção Nacional garantiu o apuramento para os quartos de final, a 2 jornadas do fim da primeira fase. Com todo o ruído em volta da equipa, Jorge Jesus sublinhou que a prioridade era ganhar e assim foi.
6: O importante foi Portugal ganhar mais uma vez uma das melhores seleções atualmente, não é? Atualmente na Europa, para mim tem a melhor dupla de pontas, primeiro avançado e segundo avançado do mundo, Haaland e o Odegaard, e portanto isso é que tem que ser valorizado.
2: E depois da vitória, as declarações do selecionador e também do presidente da Federação de Futebol, que se seguiram, reacenderam o debate sobre o papel de Cristiano Ronaldo e o futuro dele na equipa. Pedro Proença foi generoso em elogios, em reconhecimento também do contributo que Cristiano tem dado ao futebol português, importante dentro e fora do campo. Já sobre o espaço que o capitão ainda tem na equipa, Proença garante que a relação entre o selecionador e o jogador é forte e que a porta da seleção continua entreaberta para Ronaldo.
0: Felizmente existe uma relação muitíssimo forte entre Jorge Jesus e Cristiano Ronaldo e eu também sou testemunha disso. Porque se assim não fosse, se calhar hoje Cristiano Ronaldo já teria abandonado a nossa seleção. Não o faz por esta relação umbilical e, portanto, por este respeito. Tudo o que vai acontecer nos próximos dias serão momentos de tranquilidade, de conversa, de discussão e, portanto, aquilo que queremos é que em novembro possamos estar todos novamente com a nossa seleção.
2: Jorge Jesus desvalorizou a zanga entre os dois, um mal-entendido. O selecionador garante que Cristiano terá que dar um sinal antes da próxima convocatória sobre qual é a vontade dele. A porta está aberta, mas quem entra em campo em cada momento é sempre decisão de Jesus.
6: Para mim, no princípio, nunca foi um caso. Era uma coisa que eu achava normal como treinador e ter um jogador com o símbolo que ele é para um país e para a seleção. Não há aqui nada que eu como treinador tenha que ser inegociável. Há princípios da minha que eu como treinador que é inegociável. Mas como não houve nada de especial em termos daquilo que é a minha autoridade, para mim o Cris na próxima convocatória será, caso ele esteja a jogar no Nasser, será um jogador convocável, se ele quiser, regressará à seleção.
2: Portugal saiu-se bem nos primeiros 4 jogos da Liga das Nações com 4 vitórias, mas é o nome de Cristiano Ronaldo que continua a dominar o debate público. Pedro Sánchez pode anunciar hoje que decisão tomou sobre o futuro do governo, se antecipa às eleições no país, é o que conta esta manhã a imprensa espanhola. O governo de Pedro Sánchez sofreu uma derrota pesada a semana passada no Parlamento, com o chumbo de 2 projetos considerados centrais pelo Executivo de Madrid para responder à crise da habitação e perante o impasse, Sánchez esteve durante todo o fim de semana em consultas com os dirigentes do Partido Socialista Espanhol, também com os ministros do governo dele para decidir se mantém a legislatura ou se convoca eleições antecipadas. Uma crise política a coincidir com o aumento também da contestação social por causa da crise da habitação que durante o fim de semana trouxe às ruas de Espanha milhares de espanhóis em protesto em várias cidades. E em Espanha, a partir de hoje, os caminhões que circulam no país são obrigados a apresentar os documentos todos digitais, o documento eletrónico do controlo administrativo. A ANTRAM indica que por dia são mais de 5 mil os caminhões portugueses que transitam, que viajam no território espanhol e o responsável da Associação de Transportadores Públicos de Mercadorias, Nelson Sousa, explica à Antena 1 que os associados têm reportado algumas dificuldades, sobretudo dúvidas quanto à forma como é que esta nova medida vai ser concretizada, considerando também que ela cria mais burocracia.
7: A operacionalização desta obrigação, portanto, como é que se vai responder aos controlos de estrada? Cada vez mais temos este tipo de responsabilidades adicionais e fica a dificuldade de, para se cumprir com a legislação, as responsabilidades e os encargos administrativos que temos a mais. Temos o exemplo agora deste DECA, como tivemos agora recentemente, a questão das restrições de circulação da VCI, portanto os registros nas plataformas e tudo mais, são a burocracia que se acrescenta a operações que deveriam ser simples, fluidas, para garantir a maior competitividade do nosso tecido empresarial.
2: O responsável da Associação de Transportadores Públicos de Mercadorias considera preocupante também que cada país esteja a seguir um caminho diferente para fazer esta transição para o digital dos transportes de pesados. A situação nas escolas francesas não estabilizou ainda e por isso o governo francês decidiu suspender esta segunda-feira as aulas em centenas de estabelecimentos de ensino do país. O executivo invocou problemas de segurança depois dos protestos estudantis violentos da última semana, que terminaram com mais de 2 dezenas de escolas incendiadas ou vandalizadas. Na sequência destas manifestações, já foram detidas mais de 5 mil pessoas em França. Os estudantes reclamam mais investimento na educação, denunciam a falta de professores e também a degradação dos edifícios. Vai começar a campanha do Nobel, que arranca hoje com o prémio da Academia Sueca para a Medicina. Um ano depois de terem sido distinguidas nesta categoria as descobertas de três cientistas sobre as chamadas células reguladoras do sistema imunitário. Estas descobertas continuam a abrir caminho, um ano depois, a novos tratamentos, dos avanços no combate ao cancro, às doenças autoimunes e também às alergias. Há resultados concretos que já chegam à investigação e à prática clínica, Cláudia Martins.
8: Em 12 meses após a distinção com o Nobel da Medicina, três áreas tiveram grandes avanços.
9: Oncologia, com imunoterapia mais precisa para melhor tratamento de cancro. A área da alergia, com melhor indução de tolerância para alergénios. E na autoimunidade, com restauração do estado de saúde.
8: O professor da Faculdade de Medicina da Universidade de Lisboa, Luís Graça, explica a importância das células T-reguladoras, descobertas pelo trio de cientistas distinguidos há um ano pelo Comitê Nobel.
9: Sem estas células, as pessoas desenvolvem doenças em que o sistema imunitário ataca o próprio organismo, que se chamam de doenças autoimunes, algumas delas doenças autoimunes fatais.
8: Estas células são conhecidas como guardiãs do sistema imunitário. Foram descobertas após um trabalho de cerca de 20 anos. Nos dias de hoje, são vários os benefícios desta investigação na área clínica.
9: Felizmente, para a maioria de nós, conseguimos ter uma vida saudável sem pensar no sistema imunitário. Apenas para as pessoas onde existe uma doença que resulta da desregulação do sistema imunitário, como alergia, autoimunidade, tumores, é uma forma de nós conseguirmos restaurar o estado normal.
8: E também, para quem faz investigação, o Nobel tem efeitos positivos. Por isso, o investigador do Instituto de Medicina Molecular da Fundação Gulbenkian está agora a estudar estas guardiãs do sistema imunitário.
9: No nosso organismo também temos populações de células que são especializadas em funções muito particulares e muito específicas. Se nós soubermos exatamente o que é que cada uma destas populações de células faz, em caso de doença nós conseguimos ter uma estratégia muito mais poderosa para restaurar o estado de saúde.
8: São assim uma espécie de trabalhadoras especializadas dentro do corpo humano, um dos avanços científicos após o Nobel que Luís Graça está a investigar.
2: Quando forem 10:30 da manhã, em Portugal continental, vamos saber quem é que ganha este ano o Nobel da Medicina.
1: Cá estaremos para acompanhar essa entrega. Eduardo Amaio com as notícias às 7, na RTP Antena 1, simultâneo com Madeira, Açores e Mundo. Toda a informação em permanência na internet, em noticias.rtp.pt. São 7:12, bom dia, bom feriado.
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1: E agora, primeira intervenção de trânsito também neste feriado, dia 5 de outubro. Olá, bom dia, Mónica.
11: Bom dia, Noémia.
1: Imagino que esta hora tudo calmo.
11: Tudo calmo. Não há registro de dificuldades. Circula-se sem problemas nos principais acessos à cidade do Porto, também nos principais acessos à cidade de Lisboa, ainda sem problemas.
1: Não fosse esta segunda-feira um feriado. Então, até já, Mónica.
11: Até já.
1: Mónica Abanal regressa lá mais para a frente para atualizar informações de trânsito neste 5 de outubro. Seguimos juntos e a Ligar Portugal até bem perto das 11.
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1: Abertura desta hora de emissão com Tame Impala e Drácula. Daqui a pouco há chutos e pontapés. Lá mais para a frente às 7:30 atualizamos informações de desporto com João Gomes Dias.

0: É o tema título do disco de 2004 dos Chutos e Pontapés, O Mundo ao Contrário. Obrigada a ti. Antes, Tame Impala com Dracula nesta sessão de feriado 5 de outubro. Daqui a pouco há o regresso de Áurea, novo single, uma primeira abordagem ao disco que deverá chegar na próxima primavera. Lá mais para a frente, às 7h30, atualizamos o Essencial do Desporto com o João Gomes Dias.
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0: Já tínhamos saudades, ela está de regresso aos discos. Áurea tem novo single, chama-se Back into Love. É o primeiro avanço para o disco que deverá chegar na próxima primavera.

0: Um dos grandes sucessos dos Imagine Dragons chama-se Bad Liars, nesta manhã de segunda-feira feriado, depois do regresso de Áurea com Back Into Love. Dentro de instantes atualizamos o essencial do desporto, agora e olhando para a previsão do estado do tempo para este início de semana. Pode contar com chuva, por vezes forte e de granizo e acompanhada de trovoada, em especial durante a tarde. Vento a soprar por vezes forte nas terras altas, Açores com chuva fraca. Há sol na previsão para as ilhas do Grupo Oriental, Madeira com chuva também fraca até o início da tarde, mais frequente a norte e nas zonas mais altas. Quanto às máximas, Guarda 18 graus, Porto Alegre e Ponta Delgada 23, Vila Real, Coimbra e Castelo Branco 24, Bragança, Viseu, Setúbal, Sines, Sagres e Funchal 25, Viana do Castelo, Porto, Aveiro e Faro 26, Leiria, Santarém e Lisboa 27, Braga, Évora e Beja com máximas de 28 graus.
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0: São 7:30 e João Gomes Dias. Portugal está apurado na Liga das Nações.
2: São 4 vitórias em 4 jogos e o passaporte para os quartos de final da competição. De ontem, triunfo 2-1 diante da Noruega, com golos de João Cancelo e Gonçalo Ramos. O avançado do Milan, que marcou mesmo pelo terceiro encontro consecutivo.
3: Uma demonstração do meu trabalho, daquilo que eu tenho feito sempre aqui na seleção e também nos clubes. Estou sempre pronto para jogar, para dar o meu contributo, não só com os golos, claro que com ponta de lança os golos é cereja no topo do bolo, mas acho que tem contribuído também muito bem em todos os aspectos do jogo e é isso que ajuda a equipa e que toda a gente pode ver também.
2: E ainda sobre o jogo, Jorge Jesus diz que Portugal voltou a bater uma seleção de muita qualidade.
4: O importante foi Portugal ganhar mais uma vez uma das melhores seleções atualmente, é a melhor dupla de pontas, primeiro avançado e segundo avançado do mundo. Haaland e o Odegaard.
2: Já sobre Cristiano Ronaldo, Jesus diz que não tem de pedir desculpa por tudo aquilo que aconteceu, mas ao mesmo tempo coloca nas mãos do jogador o eventual regresso à seleção.
4: O que lhes quiser, se estiver a jogar no Nasser, a próxima convocatória vai estar dentro. Se ele quiser, como fizemos antes desta convocatória, falámos antes da convocatória, poderemos falar antes da próxima convocatória. Mas o Cris é que vai decidir.
2: Jesus rendido à vontade de Cristiano Ronaldo, tal como Pedro Proença.
5: O Cristiano Ronaldo faz parte do nosso património e estará cá sempre que o Mister assim o quiser.
2: Proença disse ainda que todos nós temos de prestar uma vénia a Cristiano Ronaldo. Com esta vitória, Portugal soma 12 pontos, já tem a qualificação garantida para os quartos de final da Liga das Nações. A Dinamarca é a segunda do grupo com 6, Noruega e Gales somam 3 pontos. Para hoje, mais jogos desta Liga das Nações. Destaque para a Liga A, grupo 1, a partir das 7:45, França-Bélgica. Também às 7:45, a Itália recebe a Turquia. Ainda nas seleções, a de sub-21 treina esta manhã na Cidade do Futebol, com vista ao último encontro de qualificação para o Euro do próximo ano. Recordo que Portugal até já garantiu o apuramento, vai defrontar ainda assim amanhã Chequia, em Leiria, a partir das 5:45, nesse fecho de contas do grupo. Depois de ter marcado o primeiro gol com a camisola da Argentina, Gianluca Prestiani já tem os olhos postos nessa despedida de Lionel Messi, marcada para amanhã à noite. O camisola 10 vai dizer adeus a Alviceleste e há um sentimento misto para o jogador do Benfica.
6: Vai ser, obviamente, uma loucura.
7: Vai ser obviamente uma loucura, uma felicidade também por estar na despedida do 10, mas também uma tristeza enorme ao mesmo tempo, porque se vai embora o maior de todos. Vamos estar muito tristes, na verdade.
6: Vamos estar muito, muito tristes, na verdade.
2: Será amanhã à noite no Estádio Monumental em Buenos Aires, jogo frente ao Benin, que Lionel Messi se despede da seleção argentina. E das seleções para os clubes é já esta sexta-feira que regressa ao Campeonato Nacional de Futebol, com destaque nesse mesmo dia para o jogo entre Braga e Sporting. Nos Leões, Ibrahima Ba ainda está em dúvida, mas é possível que regresse à competição precisamente para defrontar a equipa minhota. A seleção feminina de hóquei em patins entrou a vencer no Campeonato do Mundo, que está a decorrer em Assunção, no Paraguai. Vitória por 28-0, escutou bem, 28-0 sobre a Índia, num encontro que ao intervalo já estava 21-0. Quanto aos sub-19 masculinos, também entraram a ganhar neste Mundial, igualmente um triunfo dilatado, no caso 11-1 diante da Colômbia. Miguel Gago é o único judoca português a competir hoje nos Mundiais de Baku, no Azerbaijão. Na categoria de menos 66 quilos, o atleta nacional vai ter pela frente o britânico Michael Fryer, da Grã-Bretanha. De ontem vêm os 9 lugares, tanto para Catarina Costa como para Tralhão Fernandes. E fechamos com o Mundial de Rallys. Elfyn Evans é o novo campeão do mundo. Numa ponta final na Sardenha, digna de um filme, já nos últimos metros da Power Stage, Oliver Solberg era o virtual campeão, mas um despiste do piloto sueco deu o título ao britânico da Toyota.
0: João Gomes Dias com o Essencial do Desporto está de regresso às 8h30 para atualizar estas e outras notícias que estão em permanência na internet em desporto.rtp.pt. E agora são 7h34. Seguimos com o trânsito.
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0: Mónica Amaral, a esta hora continuamos sem grandes confusões em termos de trânsito nas principais estradas.
9: Sim, tudo calmo, sem grandes dificuldades de maior. Circula-se então sem problemas nos principais acessos à cidade de Lisboa. O mesmo acontece no Porto, sem problemas a esta hora.
0: É 821-0101, está disponível para que possa comunicar-nos algum tipo de dificuldade que encontre na circulação neste feriado.
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4: Estamos a 21 minutos das 8.
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1: Carolina Deslandes, nos próximos minutos.
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0: É a Carolina dos Landes nesta manhã de segunda-feira, feriado 5 de outubro, com este Como é Linda. Lá mais para a frente, como é hábito, temos também o almoço do Portugalex, é mesmo antes das notícias às 8. E enquanto nesta segunda-feira, às 10h30 da manhã, em Estocolmo, vamos conhecer o Nobel da Medicina para o Mundo. Ora, por cá, o prémio já foi entregue. Novamente, a Gustavo Santos.
1: Obrigado. Infelizmente, a Academia do Nobel está dominada pelo lobby das farmacêuticas. Por isso, eles dão o prémio a quem receitar mais Ovirax, Xalupex, Calgon ou vacinas. Antigamente não havia vacinas e as pessoas morriam aos 20, aos 30, sem autismo, nem alumínio a correr nas veias.
0: É um momento para acompanhar daqui a pouco em mais uma edição do Portugalex. Segue a música com Kelly Clarkson.
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Ela chama-se Kelly Clarkson. Este é som para I'd Be Lying e, pelos vistos, disse mesmo tudo o que pensava num podcast em que participou e acabou por dividir as opiniões mundo fora, já que Kelly Clarkson defendeu a inteligência artificial na música. Disse mesmo que a IA é divertida, pode trazer muitos benefícios, desde que não se confunda com criação humana na percepção do público. Falou abertamente sobre o que pensa da utilização da IA em termos musicais e há várias opiniões já que

0: vão contra esta forma de estar perante a IA de Kelly Clarkson, a vencedora do Grammy, que acha mesmo divertido e um campo para explorar. Ora, vamos lá ver em que estas declarações muito recentes dão, mas para já dão muitos posts contra Kelly Clarkson.
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0: Sara Tavares com o Bom Feeling nos próximos minutos. Daqui a pouco há Zarco com as Vertigens. Temos ainda, como é hábito, Portugalex antes das notícias às 8. 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

0: Algo em ti é Luís Trigacheiro na reta final de mais uma hora de emissão. Antes das notícias às 8, como é hábito, à Portugalex. Vamos a isto, António Machado e Manuel Marcos.
1: Ronaldo está de pé ou deitado desde o jogo com a Noruega. O craque ficou tão traumatizado com o banco que prometeu nunca mais se sentar.
2: Eu peço que estar sentado faz mal à saúde e ao ego. Já mandei tirar todos os bancos, cadeiras, e se faz de minha casa e do meu avião. Viaja tudo de pé, agarrado a umas pegas como nos autocarros.
1: Depois do CR7 ter abandonado o estágio da seleção, a irmã Elma partilhou nas redes um post em que os portugueses eram descritos como invejosos, desdenhosos e ignorantes. Fomos perguntar à irmã do Cris se não quer acrescentar mais adjetivos.
3: Ah, claro que sim! Desdentados, hipócritas, mal-amados, sacripantas, mantecados, lebregues, pacóvios, tanses, lorpos, abéculas, pindéricos, pernetas, befiquistas, cafajetes, gente que não tem ginásio em casa.
4: Eu penso que para já estamos servidos. Também partilhou vários provérbios, todos baralhados. Quer juntar mais alguns?
3: Claro que sim! A traição é um prato que serve frio. A cabra da minha zinha põe mais ovos que a minha. Em terra cegos, quem tem um busto é rei. Cão que ladra não joga.
1: Obrigado, Elma. Voltamos a falar quando precisarmos de mais.
5: E é hoje anunciado o vencedor do Prémio Nobel da Medicina. Para nós, o vencedor será sempre Gustavo Santos, por ter descoberto a cura contra o cancro e todas as doenças em geral.
6: Obrigado. Infelizmente, a Academia de Nobel está dominada pelo lobby das farmacêuticas. Por isso, eles dão o prémio a quem receitar mais Ovirax, Xalupex, Calgon ou vacinas. Antigamente não havia vacinas e as pessoas morriam aos 20, aos 30, sem autismo, nem alumínio a correr nas veias.
4: Gustavo, já nos ensinou a curar o cancro com vitamina D. E os infartos de miocárdio?
6: O infarto é o coração a fazer greve. E as greves resolvem-se negociando, ok? Põe-se a mão no peito e diz três vezes gratidão e abraça-se um carvalho. E se a dor descer pelo lado esquerdo, não liguem para o 112, liguem para a vossa criança interior.
4: E se a criança interior não atender?
6: Atende que ela não tem nada que fazer. Namasté para todos.
4: Namasté para ti também.
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0: E de qualquer forma está também de volta à Rádio Portugalex ao meio-dia e meia, ou depois do meio-dia e meia.
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0: Já vamos às notícias nesta manhã de feriado 5 de outubro. Para já, e olhando para a previsão do estado do tempo, mais especificamente para as máximas, vamos começar por aí. Guarda 18 graus, Porto Alegre 23, na mesma temperatura para Ponta Delgada, Vila Real, Coimbra e Castelo Branco 24, Bragança, Viseu, Setúbal, Sines e Sagres 25 graus, também no Funchal 25, Viana do Castelo, Porto, Aveiro e Faro 26, Leiria, Santarém e Lisboa 27, Braga, Évora e Beja com máximas de 28, numa segunda-feira marcada pela chuva, por vezes forte, queda de granizo e trovoada, em especial durante a tarde. Açores também com chuva fraca na previsão, há sol nas ilhas do Grupo Oriental, Madeira também com chuva fraca até o início da tarde, mais frequente a norte e nas zonas altas. Seguimos agora para atualizar as notícias com o Eduardo Amaio.
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0: Oito horas em Portugal continental e na Madeira, são sete nos Açores. E esta hora, Eduarda, no topo da atualidade.
8: A Espanha suspende a respiração. Pedro Sánchez vai falar ao país a esta hora e pode convocar eleições antecipadas. O que é que deu vantagem a Flávio Bolsonaro na primeira volta das eleições presidenciais no Brasil? Daqui a pouco a análise com os resultados todos contados no país. Flávio Bolsonaro saiu em primeiro com 47% dos votos. Lula da Silva obteve 45%. Quatro vitórias seguidas levam Portugal aos quartos de final da Liga das Nações, com a porta da seleção ainda aberta. A Cristiano Ronaldo.
0: Nesta altura em Coimbra estão 17 graus, 18 em Ponta Delgada e em Lisboa, 19 no Porto, 21 em Faro e 22 no Funchal. As notícias às 8, a edição é de Eduardo Amaio.
8: Expectativa máxima a esta hora em Espanha, porque o presidente do governo espanhol, Pedro Sánchez, vai dirigir-se ao país a qualquer momento. Uma declaração institucional a partir do Palácio da Moncloa. Sánchez avança, a imprensa espanhola esta manhã cancelou toda a agenda que tinha previsto para hoje e deve esclarecer dentro de instantes se convoca eleições antecipadas. É aquilo que o presidente do governo espanhol pode anunciar nesta altura, levando, se isso acontecer, os espanhóis às urnas para eleger um novo parlamento no final de novembro. Dia 29 de novembro tem sido a data anunciada como provável pela imprensa espanhola. Em causa está o facto do governo de Pedro Sánchez ter sofrido sexta-feira uma derrota pesada no Parlamento com o chumbo de dois projetos considerados centrais pelo Executivo de Madrid para responder à crise da habitação. Perante o impasse, Sánchez esteve durante o fim de semana em consultas com os dirigentes do Partido Socialista e está nesta altura já a dirigir-se ao país. Vamos seguir uma parte das declarações de Pedro Sánchez através da TVE.
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8: Pedro Sánchez está nesta altura a fazer uma revisão daquilo que foram os seus mais de 8 anos no poder, falando das crises principais que o atual governo espanhol teve de enfrentar.
9: Que ha conocido nuestra historia democrática. Una oposición sin ningún sentido de Estado, que no ha parado de cuestionar hasta incluso la legitimidad de nuestro sistema electoral, de bloquear medidas y votar en contra de políticas que eran buenas para el país y de usar su poder autonómico y municipal para boicotear políticas buenas para la gente de a pie. 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
8: a fazer críticas duras aqui aos Juntos pela Catalunha, que na sexta-feira se juntou no Congresso Espanhol à direita para votar contra os dois decretos-lei do Governo para combater a crise da habitação.
9: Aun así, e apesar de todas estas dificultades e também hostilidades, o Governo de Coalição Progressista não ha deixado de trabalhar e com ele España não ha deixado de avançar. 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En definitiva, con esfuerzo y con diálogo, hemos logrado ampliar becas, los permisos de maternidad y paternidad.
8: Sánchez, ainda a falar das políticas que foram postas em práticas pelo atual executivo espanhol, liderado por ele, ainda sem avançar qual é a decisão.
9: Una modernización profunda de nuestra industria a través de la culminación de los fondos europeos, de los fondos llamados Next Generation. 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
8: Sánchez, com um longo prólogo antes de anunciar qual vai ser a sua decisão, nesta altura a falar no Palácio da Moncloa, vamos esperar pela decisão que será anunciada dentro de instantes, depois de, durante o fim de semana, Pedro Sánchez ter consultado os seus ministros, ter consultado também o partido, depois da crise política que na sexta-feira, quinta-feira teve o seu epílogo com a derrota dos dois decretos-lei que o governo espanhol levou ao Congresso e que foram chumbados, tinham eles a ver com a crise da habitação. Assim que houver o anúncio por parte de Pedro Sánchez sobre que decisão tomou para o país, se vai convocar eleições antecipadas, vamos trazer aqui essa informação. Confirmou-se a segunda volta das eleições presidenciais no Brasil. O país volta às urnas daqui a 3 semanas, mas com um cenário algo diferente daquilo que as sondagens anunciavam, porque Flávio Bolsonaro venceu a primeira volta com 47% dos votos, a 2 pontos percentuais de Lula da Silva com 45%. O presidente do Brasil surpreendeu-se com estes resultados e os petistas saíram ontem das sedes de campanha derrotados com aquilo que os resultados eleitorais anunciaram, enquanto Flávio Bolsonaro aproveitava para anunciar o fim da era do PT. Do Brasil, a reportagem do correspondente Antena 1, Daniel Catalão, que acompanhou a noite eleitoral.
10: Amanhã começa uma nova campanha. Foi o que disse Lula da Silva ao assumir a derrota.
11: Eu confesso para vocês que eu estava convencido que eu ia ganhar as eleições no primeiro turno. Mas eu também já pensei isso outras vezes. Mas a gente tem um segundo turno, e o segundo turno é a hora da prova dos 9.
10: Quanto a Flávio Bolsonaro, fala em mudança e que está decretado o fim da era PT.
12: Está decretado o fim da era do PT, a mudança no nosso país. O que eu tenho para falar é que o Lula está disputando o poder. Eu estou preocupado com o futuro do Brasil, eu estou disputando o Brasil. E assim que eu vou continuar me comportando com uma campanha limpa.
10: Curiosidades para terminar nestas eleições, há várias, mas, por exemplo, Michel Bolsonaro, a mulher de Jair Bolsonaro, o ex-presidente e madrasta de Flávio, foi eleita senadora para o Distrito Federal. Carlos Bolsonaro, irmão de Flávio, foi eleito para senador em Santa Catarina. E em Santa Catarina também, Jair Renan, que é irmão de Carlos e de Flávio, filho de Jair, foi eleito para deputado federal. Por fim, o juiz Sérgio Moro, que ficou famoso pelo processo que levou Lula da Silva à cadeia, elegeu-se já na primeira volta como governador do Paraná.
8: As eleições brasileiras confirmaram o reforço da direita no país. Carmen Fonseca, bom dia, investigadora do Instituto Português de Relações Internacionais. Bem-vinda. Ao contrário do que as sondagens apontavam, Flávio Bolsonaro saiu à frente na primeira volta das presidenciais brasileiras. O que é que explica esta vantagem? Falharam as sondagens ou houve uma mobilização eleitoral da direita superior àquilo que era esperado?
13: Bom dia. Bem, de facto, as sondagens, enfim, são sempre uma previsão e um retrato que é muito difícil de corresponder exatamente àquilo que a realidade depois nos mostra. E esta campanha eleitoral mostrou sempre uma aproximação muito forte entre Lula e Flávio Bolsonaro e mostrou também uma percentagem, ainda que pequena, mas significativa de indecisos. Os tais 10% que foram sendo adiantados nas sondagens, que aqui nas eleições de ontem se traduziram em praticamente 8%, portanto, os 8% que se distribuíram pelos outros partidos, portanto, uma margem, uma percentagem também um pouco mais pequena do que as sondagens faziam prever, e, portanto, Flávio acaba por sair vitorioso. Há toda um contexto que, de certa forma, um contexto político interno e também internacional que, de certa forma, o favorece. Eu diria que a ausência de debates e a falha nos debates por parte do presidente Lula também acabou por prejudicar a sua campanha.
8: Sim,
13: exatamente.
8: E há quem diga também que houve eleitores que votaram Bolsonaro também para penalizar o governo de Lula. Os votos dos candidatos, sim, que são agora eliminados na segunda volta, podem alterar este resultado?
13: Esse vai ser o grande trabalho que se vai iniciar hoje ou amanhã. dado que será necessário agora mobilizar esses 8% que votaram nos outros partidos, que são essencialmente partidos mais à direita, partidos mais do campo conservador, e que, portanto, poderá ser mais fácil ser uma percentagem de eleitores mais fácil mobilizada por Flávio Bolsonaro. Mas isso também é muito imprevisível, até porque convencer estes 8% da população, estes 8% não têm exatamente uma fidelidade partidária, provavelmente correspondem aos tais indecisos que estão, por um lado, insatisfeitos com os governos do PT e de Lula, e por outro lado também insatisfeitos e cansados desta polarização política que se joga essencialmente entre o bolsonarismo e o PT.
14: E que provavelmente se vai aprofundar ainda mais durante a campanha desta segunda volta, que vamos seguir de perto e com atenção. Carmen Fonseca, obrigada pela análise, investigadora do Instituto Português de Relações Internacionais, depois dos resultados conhecidos e já fechados a esta hora da primeira volta, com Flávio Bolsonaro e Lula da Silva vão disputar a segunda volta das eleições daqui a 3 semanas, no dia 25 deste mês, mas com esta surpresa de Bolsonaro, ao contrário do que diziam as sondagens, partir para a segunda volta com uma vantagem em relação a Lula da Silva. E está confirmado, Pedro Sánchez acaba de anunciar que decidiu pela dissolução do Parlamento e pela convocação de eleições antecipadas, que vão acontecer a 29 de novembro, uma data que já tinha sido pré-anunciada, caso Sánchez tomasse esta decisão. Uma crise política que teve o seu desfecho depois dos resultados dos projetos de lei da crise da habitação que estiveram no Congresso na sexta-feira. Eleições antecipadas em Espanha, vamos analisá-las e trazer aqui toda a informação também sobre isso às 9. Portugal venceu a Noruega ontem à noite no Estádio do Dragão por 2-1. Ronaldo voltou ao centro do debate. 4 jogos, 4 vitórias para Portugal na Liga das Nações. A seleção nacional garantiu o apuramento para os quartos de final, a 2 jornadas do fim da primeira fase, mas a questão Ronaldo voltou, com Jorge Jesus a dizer que a porta está aberta ainda da seleção. Terá que ser Cristiano Ronaldo a dar um sinal do que pretende fazer antes da próxima convocatória dos jogadores para a seleção. E Pedro Proença também a falar sobre este caso pela primeira vez, elogiando e reconhecendo o contributo de Cristiano Ronaldo para o futebol português e acrescentando também que tudo não passou de um mal entendido e que ainda há espaço para Ronaldo na Federação e também na Seleção Nacional.
0: Eduardo Maio com as notícias às 8 na RTP Antena 1, simultâneo com Madeira, Açores e Mundo. 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
1: Muito bom dia, boa segunda-feira, 5 de outubro. Bom feriado.
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1: Oi, bom dia, São Jorge. Segunda-feira, 5 de outubro, são 7:15. Hoje é feriado, implantação da República. Aconteceu na sequência de um golpe de Estado por muitos portugueses que não concordavam que o país continuasse a ser governado pela monarquia. Embora existisse resistência em algumas cidades, a força das armas acabou por se impor e a família real portuguesa foi obrigada a exilar-se. Há instantes, 18 graus em Ponta Delgada, 19 em Angra, 20 na Horta e 21 em Santa Cruz das Flores. No apoio técnico está o João Almeida, eu sou João Saavedra. Seguimos juntos até ao meio-dia. Agora, Rádio Macau.
4: À

0: Foi assim que abrimos a emissão desta segunda-feira. O Anzol a recordar os Rádio Macau, RTP Antena Açores. Obrigado por estar desse lado. Em relação ao tempo, o Instituto Português do Mar e da Atmosfera prevê nas flores e no corpo céu geralmente muito nublado, previsão de chuva fraca ou chuvisco. Condições favoráveis à formação de neblinas, vento do quadrante sul bonançoso a moderado entre os 10 e os 30 km por hora, tornando-se fraco ou bonançoso entre os 5 e os 20. Mar de pequena vaga a cavar, tornando-se encrespado a pequena vaga, ondas leste de 1 a 2 metros, passando a sueste. No grupo central, céu muito nublado, com abertas para o final da manhã, previsão de chuva fraca ao início da manhã e vento sueste bonançoso a moderado entre os 10 e os 30 km por hora, tornando-se fraco ou bonançoso entre os 5 e os 20 e rodando para leste. Mar de pequena vaga acavado, tornando-se encrespado de pequena vaga, ondas do quadrante leste de 1 metro. Finalmente, no grupo oriental, o dia promete estar também nublado, ainda assim com possibilidade de abertas. Vento do quadrante leste, fraco ou bonançoso, entre os 5 e os 20 km por hora. Mar encrespado de pequena vaga, ondas de nordeste de 1 metro, passando a leste. As mínimas previstas para hoje, 18 graus em Angra e também em Ponta Delgada, 19 para Santa Cruz das Flores, 20 para a Horta. Nas máximas, 23 para Angra e para Ponta Delgada, 24 para a Horta e 25 para Santa Cruz das Flores.
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0: Seguimos com a Sienna Spyro, esta chama-se Material Lover. Daqui a pouco conferimos a palavra do dia com uma fala Lopes da Costa. Um bom feriado, mantenha-se ligado, esta é a sua rádio.

0: palavra do dia é dicionário. Dicionário vem do latim medieval, de dicionarium, e o termo foi formado a partir do termo latino dicio onis, que significava palavra ou maneira de dizer. Os primeiros registros de obras semelhantes a dicionários surgiram na Mesopotâmia por volta de 2600 a.C. e eram em tábuas de argila com escrita cuneiforme, e estas tábuas eram usadas para fazer listas, nomeadamente listas de bens. O formato moderno, coordenado por letras do alfabeto, só se popularizou no final da Idade Média com o trabalho dos monges copistas. Como curiosidade, refira-se que o primeiro dicionário impresso da língua portuguesa foi um dicionário latim-português criado por Jerónimo Cardoso em meados do século XVI.
1: Está conferida a palavra do dia com a Mafalda Lopes da Costa, primeira edição da semana, 7h24. O novo álbum, o segundo da sua carreira, chega no dia 18 de novembro. Este é o primeiro avanço. Vai que é teu. Estou a falar de April Ivy.
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1: Foi no Dia Mundial da Música que a Nena lançou o seu novo álbum. 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Bom dia, bom feriado.

Uma das mais belas canções do Strain, este Drops of Jupiter, a 20 minutos das 8, RTP em Zenon Açores. Nesta segunda-feira, dia 5 de outubro, que é feriado, por volta das 9h20, vamos estar em direto da Praça do Município em Lisboa para acompanhar a cerimónia solene comemorativa dos 116 anos do aniversário da implantação da República. Agora, Milhanas, daqui a pouco há desporto.

0: Esta é a Pink, energia não lhe falta. Reunião na RTP Antena Açores, na manhã de segunda-feira, 5 de outubro, bom feriado, faltam agora 15 minutos para as 8.
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0: Depois de tudo o que se tem dito nos últimos dias e horas, agora está tudo nas mãos de Ronaldo. João Gomes Dias.
2: Foi pelo menos essa a ideia deixada por Jorge Jesus e também Pedro Proença ontem à noite no Estádio do Dragão, após a vitória 2-1 diante da Noruega, que valeu a qualificação para os quartos de final da Liga das Nações. O selecionador nacional diz que continua ao dispor de Cristiano.
3: O que lhes quiser, se estiver a jogar no Nasser, a próxima convocatória vai estar dentro. Se ele quiser, como fizemos antes desta convocatória, falámos antes da convocatória, poderemos falar antes da próxima convocatória, mas o Cris é que vai decidir.
2: Também Pedro Proença quis deixar bem claro que Ronaldo não está fora da seleção.
4: O Cristiano Ronaldo faz parte do nosso património e estará cá sempre que o Mister assim o quiser.
2: A opinião contrária tem Gilberto Madail, o antigo presidente da Federação Portuguesa de Futebol. Em entrevista à Antena 1, diz que a seleção não pode ficar refém da vontade de um jogador.
5: A maneira como isto vai ser resolvido, eu acho que sim, que se houver um consenso e que tudo esteja bem, mas nunca da maneira como parecia que ia ser resolvido, que era de acordo com a vontade apenas do Cristiano Ronaldo, que eu isto não estou de acordo.
2: No meio de tudo isto houve um jogo e Portugal, como dissemos, ganhou 2-1 diante da Noruega. O primeiro golo marcado por João Cancelo, o segundo Gonçalo Ramos, que leva 3 encontros consecutivos a marcar.
6: Uma demonstração do meu trabalho, daquilo que eu tenho feito sempre aqui na seleção e também nos clubes. Estou sempre pronto para jogar, para dar o meu contributo, não só com os golos, claro que com ponta de lança os golos é cereja no topo do bolo, mas acho que tem contribuído também muito bem em todos os aspectos do jogo e é isso que ajuda a equipa e que toda a gente pode ver também.
2: Portugal soma agora 12 pontos, já tem a qualificação garantida para os quartos de final da Liga das Nações. Ainda nas seleções e de sub-21, treina esta manhã na cidade do futebol, com

0: ao último encontro de qualificação para o Euro do próximo ano. Recordo que Portugal até já garantiu o apuramento, vai defrontar a Chequia amanhã em Leiria, jogo marcado para as 5h45 da tarde. Do outro lado do Atlântico, e depois de ter marcado o primeiro golo com a camisola da Argentina, Gianluca Pressiani tem agora os olhos postos na despedida de Lionel Messi. Será amanhã à noite que o camisola 10 se vai despedir da seleção alviceleste.
1: Vai ser realmente uma loucura.
2: Vai ser obviamente uma loucura, uma felicidade também por estar na despedida do 10, mas também uma tristeza enorme ao mesmo tempo, porque se vai embora o maior de todos. Vamos estar muito tristes, na verdade.
1: Vamos estar muito tristes, na verdade.
0: Será amanhã à noite no Estádio Monumental, em Buenos Aires, num jogo frente ao Benin, que Lionel Messi se despede da seleção argentina. Miguel Gago qualificou-se há pouco para a segunda ronda dos Mundiais de Judo, na categoria de menos 66 quilos, mundiais que estão a decorrer em Baku, no Azerbaijão. O judoca português venceu o britânico Michael Fryer e vai agora combater diante do sérvio Marko Jorgic. A seleção feminina de hóquei em patins entrou a vencer, e de que forma? No Mundial que está a decorrer em Assunção, no Paraguai, triunfo 28-0 sobre a Índia, num jogo que ao intervalo já estava 21-0. Quanto aos sub-19 masculinos, também entraram a ganhar neste Mundial, triunfo 11-1 diante da Colômbia. Fechamos com ténis, e com a subida de 21 lugares de Henrique Rocha no ranking ATP, o português que ontem venceu o Porto Open subiu ao lugar 106 da hierarquia, que continua a ter Nuno Borges como o melhor da representação nacional, a ocupar o lugar 51 deste ranking de ténis.
3: Está atualizado o desporto a esta hora na RTP Antena Açores, numa edição do jornalista João Gomes Dias. O desporto está também disponível online em desporto.rtp.pt. Ficamos a 11 minutos das 8, segunda-feira, 5 de outubro. Bom feriado com a sua rádio. Agora uma parceria que chega do Alentejo. Houvesse mais tempo, parece que faziam mais canções. Os Vizinhos, acompanhados pelo Luís Trigacheiro. Se ainda não conhece, vamos a isso.

0: Mais uma canção do Teddy Swims, esta é bem aconchegante, Perfect Man. Ficámos a 4 minutos das 8.
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0: Ainda antes de atualizarmos as notícias, Elvira. Eu já nem

0: é o drama dos limões. Praticamente a fechar a hora, estamos a chegar às 8, a 1 minuto. Na RTP Antena Açores, Elvira. Neste feriado de 5 de outubro, celebrar a implantação da República. Para hoje, o Instituto Português do Mar e da Atmosfera prevê nas flores e no corpo céu muito nublado, previsão de chuva fraca ou chuvisco, condições favoráveis à formação de neblinas e vento do quadrante sul bonançoso a moderado, tornando-se fraco ou bonançoso. No grupo central, céu muito nublado, com abertas para o final da manhã, previsão de chuva fraca ao início da manhã e vento sudeste bonançoso a moderado, tornando-se fraco ou bonançoso e rodando para leste. São Miguel e Santa Maria, períodos de céu muito nublado com abertas, vento do quadrante leste fraco ou bonançoso, mínimas previstas para hoje, 18 graus em Ponta Delgada e também em Angra, Santa Cruz das Flores com mínima de 19, Horta com mínima de 20, as máximas 23 para Angra e para Ponta Delgada, 24 para a Horta e 25 para Santa Cruz das Flores. 4 para a Horta e 25 para Santa Cruz das Flores.
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2: Nove horas em Portugal Continental e na Madeira, são 8 nos Açores. E esta hora, Eduardo, em destaque nas notícias.
3: Sánchez dissolve o Parlamento e convoca eleições antecipadas em Espanha para 29 de novembro. Daqui a pouco a análise de Emílio Rubio à crise política em Espanha. Está a arrancar a Semana do Nobel com o anúncio às 10h30 do Prémio da Medicina e à mesma hora vão começar na Praça do Município em Lisboa as comemorações do Dia da República com a estreia de António José Seguro como Presidente num 5 de outubro.
2: Nesta altura em Coimbra e Ponta Delgada estão 18 graus, 19 em Lisboa, 20 no Porto, 21 em Faro e 22 no Funchal. As notícias às 9, a edição é de Eduardo Maio.
3: Sánchez decidiu dissolver o Parlamento e convocar eleições antecipadas em Espanha para 29 de novembro. O presidente do governo espanhol falou na Moncloa esta manhã uma comunicação oficial ao país para anunciar que decidiu dissolver as cortes e colocar nas mãos dos eleitores a decisão sobre o futuro político de Espanha.
4: Para acometer em profundidade as reformas pendentes,
5: para enfrentar profundamente as reformas pendentes de que precisamos, para que a cidadania possa conseguir reduzir os níveis de desigualdade, devemos nos mobilizar e devemos conseguir que o Parlamento nos dê uma maioria muito mais ampla, progressista, com a qual possamos combater as elites, conquistar novos avanços sociais e continuar a transformar a Espanha. Por isso, devo informar que decidi convocar um Conselho de Ministros e Ministras extraordinário esta mesma manhã para dissolver as Cortes Gerais e convocar umas eleições gerais que se celebrarão no domingo, dia 29 de novembro, de acordo com os prazos que estabelece a lei.
3: Pedro Sánchez reconheceu que a atual situação parlamentar não permite ao governo avançar com o seu programa político, pediu a renovação da confiança dos eleitores. O líder socialista afirmou ainda que, para continuar a governar, aprovar medidas importantes para o país, precisa de uma maioria mais ampla no Congresso. Vamos conhecer o essencial desta mensagem deixada hoje por Sánchez ao país com a correspondente da Antena 1 em Madrid, Ana Romeu.
6: Pedro Sánchez dissolve as cortes e convoca eleições para dia 29 de novembro. Pede uma ampliação parlamentar da esquerda para que a maioria progressista possa continuar a governar. Critica a oposição, que não esteve à altura, sem sentido de Estado, que não contribuiu para o bem comum. Sánchez faz um balanço do que foi a última legislatura. O país da União Europeia que mais cresce...

0: 10 avanços sociais e laborais, Espanha como referência mundial de paz, contra os genocidas e sempre ao lado das Nações Unidas nos seus momentos mais negros. O chumbo do decreto da habitação foi a gota de água e por isso pede uma grande mobilização dos espanhóis para evitar que a direita e a extrema-direita cheguem ao poder. Os partidos posicionam-se, PP já fala aos jornalistas e o SUMAR tenta reorganizar-se para encontrar uma liderança. Serão a partir de agora 2 meses muito intensos, com a contestação nas ruas. Se este ambiente é ou não favorável ao primeiro-ministro espanhol, só dia 29 de novembro se saberá.
1: Eleições convocadas, a atual legislatura termina, a campanha adivinha-se dura, se o Partido Popular, liderado por Alberto Núñez Feijó, se entender com o Vox da direita radical. De acordo com as sondagens, os dois partidos juntos garantem a maioria. Vai ser duro também para Pedro Sánchez tentar refazer e reforçar as alianças políticas de que precisa para combater a ascensão da direita no país e manter o poder. Sánchez, que está à frente do governo espanhol há mais de 8 anos, o líder socialista chegou ao cargo de primeiro-ministro em junho de 2018, depois de uma moção de censura que deitou abaixo o governo de Mariano Rajoy. Ele tem vencido sucessivos desafios políticos, incluindo várias eleições gerais, já liderou diferentes governos de coligação, enfrentou também algumas crises, ele próprio falou delas esta manhã, como a pandemia Covid-19, a guerra na Ucrânia, a inflação e as tensões com os partidos independentistas catalães. Emílio Rubio, diretor do Centro de Estudos de Espanhol, bom dia, bem-vindo a este jornal. Pedro Sánchez tomou a iniciativa ou terá sido empurrado para eleições antecipadas? Havia notícias no fim de semana de que grande parte do PSOE, do Partido Socialista Obreiro Espanhol, queria eleições.
2: Bom, seguramente estas coisas se deciden bocado en función da situación que se vivía. No esquezamos que já había algumas tensões dentro do goberno, mas creo que fundamentalmente terá sido baseado en detalles demoscópicos, en estudos, porque esta situación da habitación, que é transversal, non esquezamos que afecta tamén a moitos votantes da direita. E seguramente ese será o aspecto que máis terá avaliado Sánchez, porque eso significa que podría anular algúns votos á direita ou inclusivamente sacar proveito disso. É verdade tamén que a esquerda está atomizada há moito tempo e os socialistas son mestres do voto útil e seguramente Sumar e Podemos están absolutamente separados e todo iso significa que a esquerda está fragilizada e seguramente o Partido Socialista quererá sacar partido dessa situação.
1: Sim, vamos ver qual é a habilidade política que Pedro Sánchez terá ainda nesta fase para conseguir isso. As sondagens apontam vantagem à direita, ao PP e ao Vox para 29 de novembro. A esquerda ainda vai a tempo, em seu entender, de se refazer e de se mobilizar?
2: Eu vejo este último aspecto difícil, que a esquerda consiga, porque é tradición últimamente que a esquerda se manteña atomizada. Vamos ver que acontece tamén na Cataluña e no País Vasco, porque todo este movimento, o que provocou as eleições foi o movimento de Junts, seguramente calculando que próximamente chegará Puigdemont a España e contaban con un efeito positivo, inclusivamente electoralmente. Non esquezamos tamén que na Cataluña a Alianza Catalán, que é a extrema direita da Cataluña, sempre anunciou que non iría a eleições legislativas, portanto, seguramente Junts, o partido de Puigdemont, quererá sacar partido disto, porque depois nas eleições autonómicas levará un mordisco ben grande, non é? Portanto, é verdade que há unha distancia maior do que había nas anteriores eleições. Nas anteriores eleições había un 8% de distancia entre o PSOE e o PP. Agora todo aponta un 16, 17. Vejamos, porque realmente Sánchez demostrou estes anos tamén ser hábil nestas situações difíceis.
1: Vamos ver se ainda continua hábil, se ainda tem coelhos para tirar da cartola. Emílio Rubio, obrigada por ter vindo conversar connosco esta manhã sobre a crise política que a Espanha atravessa nesta altura. E não tirando todo o valor à movimentação social que dura já uma semana em Espanha por causa da crise da habitação, há também aqui, nesta altura, a política nacional espanhola refém de alguns movimentos e partidos políticos regionais, o caso do que está a acontecer na Catalunha, e no País Basco, como apontava aqui ainda agora Emílio Rubio, diretor do Centro de Estudos de Espanhol. O Brasil vai decidir o próximo Presidente da República numa segunda volta marcada para 25 de outubro, depois de nenhum dos candidatos ter conseguido ontem ultrapassar os 50% de votos válidos. Com todas as urnas apuradas, o senador Flávio Bolsonaro, do Partido Liberal, ficou em primeiro lugar com 47% dos votos, enquanto o atual presidente, Lula da Silva, obteve 45%. A diferença entre os candidatos não chega a 2 pontos percentuais, o que significa que vamos ter aí uma campanha para a segunda volta ainda mais renhida do que foi a primeira. E como é que vão ser distribuídos agora os votos dos candidatos que foram eliminados nestas eleições de domingo? Essa é a grande incógnita para já. Carmen Fonseca, do Instituto Português de Relações Internacionais, investigadora em política do Brasil, explica que estes 8% de votos são, sobretudo, votos da direita.
3: Esse vai ser o grande trabalho. Será necessário agora mobilizar esses 8% que votaram nos outros partidos, que são essencialmente partidos mais à direita, partidos mais do campo conservador, e que, portanto, poderá ser mais fácil, uma percentagem de eleitores mais fácil mobilizada por Flávio Bolsonaro. Mas isso também é muito imprevisível, até porque estes 8% não têm exatamente uma fidelidade partidária, provavelmente correspondem aos tais indecisos que estão, por um lado, insatisfeitos com os governos do PT e de Lula, e por outro lado também insatisfeitos e cansados desta polarização política entre a que se joga essencialmente entre o bolsonarismo e o PT.
1: Está, portanto, tudo em aberto para a segunda volta. Além da eleição presidencial, os brasileiros votaram também este domingo para escolher os governadores, os senadores e os deputados no Brasil. O Presidente da República vai estrear hoje nas comemorações do 5 de outubro. É o discurso que gera mais expectativa esta manhã, depois das 10 da manhã, na Praça do Município em Lisboa. Vamos seguir nessa altura em emissão especial da Antena 1, com a reportagem de João Alexandre e Inês Ameixa, o que vai acontecer nestas comemorações. No Dia da República, o Parlamento abre também as portas aos cidadãos e oferece um programa variado, com exposições, com música, com atividades para os mais pequenos. Portas abertas no Palácio de São Bento a partir das 2:30 da tarde. A diretora de comunicação da Assembleia, Catarina Lobão, explica qual é o objetivo da tarde em São Bento.
4: Queremos que este seja um dia de descoberta e de participação, pensado especialmente para as famílias. Por isso, mais do que visitar o Parlamento, pretendemos proporcionar uma experiência que permita viver este espaço de uma forma diferente, mais próxima, menos formal, mais descontraída. Ao longo da tarde, quem passar pelo Palácio de São Bento poderá conhecer alguns dos espaços mais emblemáticos do Parlamento. Pelo caminho vamos ter algumas surpresas, vamos contar com a presença de personagens históricas. No fundo, aquilo que pretendemos é que cada pessoa que nos visite sinta que o Parlamento é um espaço aberto e acessível. E, acima de tudo, queremos que cada família saia daqui a sentir que o Parlamento também é um espaço seu.
1: É possível festejar o Dia da República hoje com atividades nos Jardins de São Bento. Elas vão até às 7 da tarde. O Presidente da Assembleia da República vai estar na abertura às 2:30. Mas também o Museu da Presidência da República e os Jardins do Palácio de Belém vão estar abertos durante o dia de hoje. Vai começar a campanha do Nobel. Ela arranca hoje com o Prémio da Academia Sueca para a Medicina. Um ano depois de terem sido distinguidas nesta categoria as descobertas de 3 cientistas sobre as chamadas células reguladoras do sistema imunitário. Estas descobertas continuam a abrir caminho um ano depois a novos tratamentos, avanços no combate ao cancro, também às doenças autoimunes e às alergias. Há resultados concretos que já chegam à investigação e também à prática clínica. Cláudia Martins.
5: Em 12 meses após a distinção com o Nobel da Medicina, 3 áreas tiveram grandes avanços.
6: Oncologia, com imunoterapia mais precisa para melhor tratamento de cancro. A área da alergia, com melhor indução de tolerância para alergénios. E na autoimunidade, com restauração do estado de saúde.
5: O professor da Faculdade de Medicina da Universidade de Lisboa, Luís Graça, explica a importância das células T-reguladoras descobertas pelo trio de cientistas distinguidos há um ano pelo Comitê Nobel.
6: Sem estas células, as pessoas desenvolvem doenças em que o sistema imunitário ataca o próprio organismo, que se chamam de doenças autoimunes, algumas delas doenças autoimunes fatais.
5: Estas células são conhecidas como guardiãs do sistema imunitário. Foram descobertas após um trabalho de cerca de 20 anos. Nos dias de hoje, são vários os benefícios desta investigação na área clínica.
6: Felizmente, para a maioria de nós, conseguimos ter uma vida saudável sem pensar no sistema imunitário. Apenas para as pessoas onde existe uma doença que resulta da desregulação do sistema imunitário, como alergia, autoimunidade, tumores, é uma forma de nós conseguirmos restaurar o estado normal.
5: E também, para quem faz investigação, o Nobel tem efeitos positivos. Por isso, o investigador do Instituto de Medicina Molecular da Fundação Gulbenkian está agora a estudar estas guardiãs do sistema imunitário.
6: No nosso organismo também temos populações de células que são especializadas em funções muito particulares e muito específicas. Se nós soubermos exatamente o que é que cada uma destas populações de células faz, em caso de doença nós conseguimos ter uma estratégia muito mais poderosa para restaurar o estado de saúde.
5: São assim uma espécie de trabalhadoras especializadas dentro do corpo humano, um dos avanços científicos após o Nobel que Luís Graça está a investigar.
1: Agora estar atento ao relógio, 10:30, hora de Portugal Continental, vai ser anunciado o Prémio Nobel da Medicina deste ano.
7: Cá estaremos para acompanhar também esse momento. Eduardo Amaio com as notícias às 9 na RTP Antena 1, simultâneo com Madeira, Açores e Mundo. 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
1: Muito bom dia, boa segunda-feira, um ótimo feriado, são 8h14.
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1: Muito bom dia, Santa Maria. Amanhã de segunda-feira, dia 5 de outubro, celebramos a implantação da República. Eu sou João Saavedra, sigo consigo até ao meio-dia. Apoio técnico do João Almeida. Olha para mim, é assim que abrimos esta hora. João Só e Tiago Nogueira, depois a Mundo Digital.

0: versão da celebração. A canção já existia, apenas com João Só. E agora está acompanhado pelo Tiago Nogueira.
1: Olha para mim.
0: 8 e 17.
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3: Durante os próximos dias, vamos descobrir até que ponto a inteligência artificial está ou não associada aos equipamentos que normalmente usa em sua casa. É o caso dos frigoríficos inteligentes com visão computacional e um dos exemplos é o Samsung Bespoke AI Family Hub. Tem câmaras internas com inteligência artificial de reconhecimento de imagem e integração com LLMs, como o Google Gemini. O equipamento tem um pormenor útil, evita o desperdício alimentar, permite ver o interior do frigorífico através do smartphone, mesmo quando está nas compras. O modelo em questão foi lançado originalmente em 2024, mas tem tido grandes atualizações globais de inteligência artificial em 2026. O preço para Portugal ronda os 2 mil euros, dependendo da capacidade e do formato.
0: Primeira edição da semana, Mundo Digital, de regresso amanhã com César Pinheiro.
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0: Daqui a pouco espreitamos o Portugalex e às 8h30 atualizamos a informação regional.

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1: Mais à frente, nesta hora, conferimos a primeira edição da semana do Portugalex, que estará também disponível depois na RTP Play. Estamos a 6 minutos das 8h30. Daqui a pouco, o jornalista Sérgio Furtado atualiza a informação regional. Agora, café. Afonso do Brás e Mariana. Pega.

mais um. O Afonso do Brás acompanhado pela Mariana. Estamos a 4 minutos das 8h30. Não tarda muito e atualizamos a informação regional neste feriado de 5 de outubro. Ainda antes das notícias com Sais Furtado, Belong Together, Mark Amber.

0: moda. Este é o Mark Amber. Belong Together, na manhã de segunda-feira. Feriado de 5 de outubro. Pouco esperar relativamente ao tempo. Vamos descobrir ainda antes de partirmos para a informação regional. O Instituto Português do Mar e da Atmosfera fala no Grupo Ocidental em céu geralmente muito nublado, previsão de chuva fraca ou chuvisco e também condições favoráveis à formação de neblinas. Vento do quadrante sul bonançoso a moderado, tornando-se fraco a bonançoso. No Grupo Central, céu muito nublado com abertas a partir da manhã, previsão de chuva fraca ao início da manhã. Vento sueste bonançoso a moderado, tornando-se fraco a bonançoso e rodando para leste. São Miguel e Santa Maria, previsão de céu muito nublado, alternando com abertas e vento do quadrante leste fraco a bonançoso. Muito bom dia, são 8:30. Destaques da informação regional a esta hora.
1: Sindicatos reclamam medidas urgentes para colmatar a falta de professores na região. José Manuel Bolieiro considera a utilização da base das Lajes matéria de Estado. O Juventude de Lagense venceu, o Santa Clara B empatou. São resultados do Campeonato de Portugal.
0: Só notícias para desenvolver já a seguir. Quanto às máximas previstas para hoje, Angra do Heroísmo e Ponta Delgada 23, Horta 24 e Santa Cruz das Flores 25. Jornal das 8:30, edição do jornalista Sáez Furtado.
1: Em Dia Mundial do Professor, os sindicatos reclamam medidas urgentes para colmatar a falta de docentes na região. Fernando Vicente, do SEPRA, o Sindicato dos Professores da Região Açores, reclama a valorização da carreira docente, assente em três grandes eixos.
2: A valorização salarial, estamos a falar da carreira profissional, e para isso é preciso, para atrair novos professores é preciso a valorização salarial, valorização das condições de trabalho. Existe hoje um desgaste emocional e psicológico nas condições de trabalho nas diferentes escolas, na conjugação da vida pessoal com a vida profissional. Existe uma grande precariedade ainda na função docente. E também, o terceiro eixo, a valorização social. A sociedade ver os professores como agentes de mudança e como agentes promotores de novas gerações que permitem que o país progrida e avance.
1: Também o Sindicato Democrático dos Professores reclama medidas. António Fidalgo diz que é urgente investir numa escola pública de qualidade.
3: É importante concretizar aquilo que é uma escola pública de qualidade e, portanto, é preciso investir na educação, porque os problemas que sucessivamente têm-se vindo a agravar nos últimos tempos são essenciais de serem resolvidos rapidamente. Para termos uma escola pública de qualidade precisamos de investimento e precisamos de valorizar e respeitar os profissionais de educação que lá vivem e que lá trabalham. Nós estamos confrontados com a falta de professores, é uma realidade que tem vindo a agravar, e não apenas na região, mas também a nível nacional e até a nível europeu, e portanto é necessário tomar medidas rapidamente no sentido de proteger a profissão, valorizar o estatuto da carreira docente, valorizar os professores, construir dessa forma o futuro do país.
1: As reivindicações dos sindicatos neste Dia Mundial do Professor. O Governo dos Açores não foi contactado no âmbito do inquérito instaurado pelo Ministério Público à utilização norte-americana da base das Lajes. Informação avançada por José Manuel Bolieiro em declarações aos jornalistas à margem das Jornadas Atlânticas do Turismo na Ilha de São Jorge. Para o Presidente do Governo dos Açores, nem há motivos para o Executivo ser tido em conta, já que esta é uma matéria da inteira responsabilidade do Governo da República.
4: Desconheço completamente, não tenho ainda nenhuma pedido de resposta, não tenho uma pergunta formulada por quem quer que seja, não tenho nada sobre conhecimento nenhum sobre essa matéria. A nossa participação decorre no âmbito de bilaterais e das negociações que se vão desenvolvendo e que o Governo dos Açores tem representação. Portanto, não tenho mais nada, na verdade, sequer a questionar nem a queixar-me, na medida em que há uma normalidade do relacionamento institucional, sendo que esta é matéria de Estado e não da autonomia política.
5: Mesmo assim, pergunto-lhe se há motivos para o Governo Regional ser chamado nesta investigação.
4: Não, porque essa é uma responsabilidade e a gestão do Estado e, portanto, do Governo da República.
1: José Manuel Bolieiro a comentar a abertura do inquérito instaurado pelo Ministério Público à utilização norte-americana da base das Lajes na sequência de uma queixa do Bloco de Esquerda. Resiliência é o que pede José Manuel Bolieiro aos empresários do turismo perante a quebra dos números do setor. O presidente do governo diz que é uma área de ciclos e é preciso continuar a apostar nos Açores como um destino sustentável. A mensagem foi transmitida durante a sessão de encerramento das Jornadas Atlânticas de Turismo em São Jorge, acompanhadas pela jornalista Linda Luz.
6: Em primeiro lugar, a sustentabilidade do destino.
7: Daí a qualidade de vida também ser elemento decisivo. Isto é, o turismo só é bom se for bom para a população residente que acolhe o turista.
6: O presidente do Governo dos Açores aproveitou o encerramento das Jornadas Atlânticas de Turismo para deixar uma mensagem subliminar aos empresários do setor.
7: Mas ele também deve ser sustentável para os empresários que investem e correm o risco numa atividade que pode ter períodos descendentes, isto é, de crescimento até mesmo quantitativo.
6: O turismo é feito de ciclos, diz José Manuel Bolieiro. É preciso ser-se resiliente.
7: E nós temos que compreender e ganhar um outro conceito, que é sobretudo uma prática, resiliência.
6: Esta é a quarta edição das Jornadas Atlânticas de Turismo, um evento que convida à reflexão, diz Catarina Cabeceiras, presidente do município organizador Velas.
8: Mas sem dúvida que cada vez mais faz sentido esta semente que foi lançada e que ao longo destas edições tem-se permanecido e fortalecido naquilo que deve ser devem ser estas jornadas, num processo que é dinâmico, porque o próprio setor o é, e portanto estarmos sempre também já a falar e a repensar como é que se devemos organizar, como é que nos devemos também posicionar nas próximas jornadas.
6: Jornadas Atlânticas de Turismo, uma iniciativa dos concelhos minados das Velas, nos Açores, do Sal em Cabo Verde e de Porto Santo na Madeira.
1: Na Ilha do Pico, a Câmara das Lages avança com um plano estratégico de desenvolvimento turístico. São medidas pensadas para uma década e assentes no equilíbrio entre a atividade turística e a qualidade de vida da população. David Borges.
9: Enquadrado numa visão para os próximos 10 anos, o Plano Estratégico de Desenvolvimento Turístico assenta na valorização da identidade local ligada à baleia, na proteção dos recursos naturais e na diversificação da economia. A Presidente da Câmara das Lages, Ana Brum, rejeita um modelo de turismo de massas e defende um equilíbrio entre a atividade turística e a qualidade de vida da população.
10: O turismo só é bom enquanto também for bom para a nossa população. Economicamente, ele é muito bom. E neste caso, a nossa procura é encontrar um meio termo, ou seja, seja bom para quem nos visita e seja bom para os nossos habitantes.
9: O documento já aprovado em Assembleia Municipal identifica, por outro lado, a existência de constrangimentos ao desenvolvimento turístico, nomeadamente ao nível das acessibilidades e também nos serviços de saúde.
10: A particularidade das acessibilidades à ilha, quer aéreas, quer marítimas, com a reivindicação das câmaras municipais, do aumento das ligações e do aeroporto Pico e capacidade de resposta dos serviços de saúde, o polo hospitalar Faial Pico, bem como do centro de saúde das Lajes do Pico e o centro de saúde de São Roque.
9: Defendendo uma maior articulação entre o turismo e os outros setores económicos para o turismo não assumir um peso excessivo na economia local, a estratégia do plano aposta também na diversificação económica para reduzir a dependência do concelho perante eventuais crises no setor turístico.
1: O Clube Asas do Atlântico assinala hoje 80 anos de existência. É um marco nesta instituição da Ilha de Santa Maria que abrange as áreas desportiva, recreativa, o desporto e a rádio. António Pacheco.
11: Começou com o aproveitamento da messe de oficiais da base americana instalada no aeroporto de Santa Maria para espaço de convívio dos funcionários daquele aeroporto. Inicialmente foi Clube do Canso, mas rapidamente alterado para o nome atual, Clube Asas do Atlântico. Hoje, com 80 anos, António Pins, vice-presidente da direção, diz-nos o que é o Asas atualmente.
12: Acima de tudo, é um acumular de experiências, de história, de memórias, o perceber como é que teve origem, os momentos por que passou, as dificuldades, particularmente na questão do AM para o FM, a rádio regional, rádio local, as adaptações que foram necessárias de ser feitas e o chegar aqui e conseguir perceber que o esforço das direções que por cá passaram trouxeram-nos até este ponto em que eu acho que estamos num ponto de viragem.
11: Viragem para que o clube arranje soluções de forma a que possa subsistir.
12: Temos estado a caminhar nesse sentido e penso que, digamos que as perspectivas são boas nos contactos que temos tido, tanto dos empresários do tecido local, como das entidades institucionais, diga-se Governo Regional, Câmara Municipal, Juntas de Freguesia, e entre todos, e particularmente os marienses, naturalmente.
11: Aqui o Asas, segundo António Pins, é um clube gigante.
12: A dimensão do clube estende-se em várias áreas, associativa, recreativa, desportiva, rádio, ou seja, todos esses suportes do clube tornam-no uma máquina absolutamente gigantesca.
11: O Clube Asas do Atlântico conta neste momento com 5 funcionários a tempo inteiro para um universo de 500 sócios.
1: No futebol, o Juventude Lagense venceu, o Santa Clara B empatou. Os jogos estavam em atraso na Série D do Campeonato de Portugal. Paulo Cordeiro.
13: O Juventude Lagense venceu pela primeira vez. Nas Lages, derrotou o Juventude de Évora por 2-0. O Lagense subiu ao 10º lugar. O treinador Nuno Janeiro admite que a sua equipa foi feliz.
14: Penso que tivemos uma entrada, de certa forma, um pouco cautelosa. Também fomos felizes porque o golo apareceu de uma forma, num autogolo e assim numa parte muito inicial da partida. Depois tornou-se difícil de gerir porque o Juventude tem uma boa equipa e foi para cima de nós à procura do empate. Penso que esta situação agora e os ajustes que nós fizemos durante a segunda parte, principalmente as substituições, vieram trazer a alma que era preciso para segurar os 3 pontos. Os meus atletas estão de parabéns e muito contente pela vitória.
13: O Santa Clara B continua sem vencer. No campo do Lagedo empatou um golo com o Real. A equipa de São Miguel conseguiu o primeiro ponto, mas mantém a última posição com menos um jogo. O Santa Clara sofreu o golo do empate aos 90 minutos e aos 95 desperdiçou um pontapé de penalti. No final do jogo, o treinador Danilo Duaccioli deixou críticas à arbitragem.
15: É um ponto que sabe a pouco por aquilo que nós produzimos e por aquilo também que fomos penalizados. O golo do adversário claramente um fora de jogo. Mas são situações que nós não controlamos. Controlamos o nosso jogo, controlamos a nossa equipa e no final acabou por ser duplamente penalizador pelo golo que sofremos e pela oportunidade que acontece. Infelizmente não tivemos a competência necessária para sairmos daqui vitoriosos hoje.
13: As duas equipas voltam a jogar em casa no próximo domingo.
1: Uma vitória e um empate são os resultados das equipas açorianas no Campeonato de Portugal.
0: Está fechado o Jornal das 8h30, edição do jornalista Sáez Furtado. Informação também disponível online, a cores.rtp.pt e também pelas redes sociais da Rádio Pública. Ficamos a 18 minutos das 9.
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0: Uma ótima segunda-feira, um bom feriado. Hoje é dia 5 de outubro. Daqui a pouco a primeira edição da semana do Portugalex com Manuel Marques e António Machado. Agora Torn. Esta é uma canção de Nathalie Imbruglia.

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1: Depois do Portugalex, ouvimos a Rosaline.
2: Ronaldo está de pé ou deitado desde o jogo com a Noruega. O craque ficou tão traumatizado com o banco que prometeu nunca mais se sentar.
3: Eu penso que estar sentado faz mal à saúde e ao ego. Já mandei tirar todos os bancos, cadeiras e se faz de minha casa e do meu avião. Viaja tudo de pé, agarrado a umas pegas como nos autocarros.
2: Depois do CR7 ter abandonado o estágio da seleção, a irmã Elma partilhou nas redes um post em que os portugueses eram descritos como invejosos, desdenhosos e ignorantes. Fomos perguntar à irmã do Cris se não quer acrescentar mais adjetivos.
4: Ah, claro que sim! Desdentados, hipócritas, malamados, sacripantas, mantecados, labregues, pacóvios, tanses, lorpos, abéculas, pindéricos, pernetas, befiquistas, cafajetes, gente que não tem ginásio em gato.
5: Eu penso que para já estamos servidos. Também partilhou vários provérbios, todos baralhados. Quer juntar mais alguns?
4: Claro que sim! A traição é um prato que serve frio. A cabra da minha zinha põe mais ovos que a minha. Em terra cegues, quem tem um busto é rei. Cão que ladra não joga.
2: Obrigado, Elma. Voltamos a falar quando precisarmos de mais.
6: E é hoje anunciado o vencedor do Prémio Nobel da Medicina. Para nós, o vencedor será sempre Gustavo Santos, por ter descoberto a cura contra o cancro e todas as doenças em geral.
7: Obrigado. Infelizmente, a Academia do Nobel está dominada pelo lobby das farmacêuticas. Por isso, eles dão o prémio a quem receitar mais Ovirax, Xalupex, Calgon ou vacinas. Antigamente não havia vacinas e as pessoas morriam aos 20, aos 30, sem autismo, nem alumínio a correr nas veias.
5: Gustavo, já nos ensinou a curar o cancro com vitamina D. E os infartos de miocárdio?
7: O infarto é o coração a fazer a greve. E as greves resolvem-se negociando, ok? Põe-se a mão no peito e diz três vezes gratidão e abraça-se um carvalho. E se a dor descer pelo lado esquerdo, não liguem para o 112, liguem para a vossa criança interior.
5: E se a criança interior não atender?
7: Atende que ela não tem nada que fazer. Namasté para todos.
5: Namasté para ti também.
1: Amanhã, novo episódio, Portugalex também disponível na RTP Play, sendo que hoje há também repetição a faltar 10 minutos para as 6.
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1: Um ótimo feriado, ficámos a 8 minutos das 9. Esta chama-se Snap. Rosaline.

0: apresentação de Agatha e Miguel Araújo para o clássico que representou Portugal em 1983 na Eurovisão, por Armando Gama. Segunda-feira, 5 de outubro, bom feriado, obrigado por estar desse lado com a RTP Antena Açores. Dentro de um minuto atualizamos toda a informação. Continuar bem ligado. O Instituto Português do Mar e da Atmosfera fala em céu muito nublado nas flores e no corpo. Previsão também de chuva fraca ou chuvisco, condições favoráveis à formação de neblinas e vento do quadrante sul, Buranços a moderado. No grupo central, céu muito nublado, abertas para o final da manhã. Previsão de chuva fraca ao início da manhã e vento sueste, Buranços a moderado. São Miguel e Santa Maria, céu muito nublado, alternando com abertas. Vento do quadrante leste fraco a Buranços. E hoje, relativamente a mínimas, 18 graus em Ponta Delgada e também Angra, 19 de mínima para Santa Cruz das Flores e 20 para a Horta. Nas máximas, 23 para Angra e para Ponta Delgada, 24 para a Horta e 25 para Santa Cruz das Flores.
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2: Dez horas em Portugal Continental e na Madeira, são 9 nos Açores. E esta hora, Eduarda, no topo da atualidade.
3: A Espanha vai para eleições gerais antecipadas a 29 de novembro. Pedro Sánchez pede um reforço da esquerda. Alberto Núñez Feijó pergunta se os espanhóis querem mais 4 anos de governo mergulhados em suspeitas e casos de alegada corrupção. Em França, os estudantes estão outra vez nas ruas, esta manhã em Paris, em protesto contra as más condições das escolas, escolas fechadas por ordem do governo esta segunda-feira. O Presidente da República já deu luz verde aos apoios para compensar a subida dos combustíveis para os transportes, o setor social e os bombeiros. Ele vai estar daqui a pouco na Praça do Município, em Lisboa, para o primeiro discurso do 5 de outubro. Daqui a nada vamos ao encontro do repórter João Alexandre.
2: Esta altura em Ponta Delgada e em Coimbra são 19 graus, 20 em Lisboa, 22 em Faro, 23 no Funchal e no Porto. As notícias às 10, a edição é de Eduardo Maio.
3: Pedro Sánchez joga o futuro político em eleições antecipadas. Depois de mais de 8 anos no poder, o presidente do governo espanhol voltou hoje a tomar uma decisão de alto risco ao convocar eleições antecipadas numa altura em que o Executivo de Madrid enfrenta uma grande contestação nas ruas por causa da crise da habitação. Colocando foco na falta de uma maioria parlamentar que permita ao governo aprovar medidas como as que levou na sexta-feira ao Congresso e que acabaram chumbadas pela direita e pelo Partido Regional Juntos pela Catalunha, esta manhã Sánchez deu o golpe final na legislatura e antecipou as eleições gerais em Espanha para o final de novembro.
4: Para acometer em profundidade as reformas pendentes que necessitamos.
5: Para enfrentar profundamente as reformas pendentes de que precisamos, para que a cidadania possa conseguir reduzir os níveis de desigualdade, devemos nos mobilizar e devemos conseguir que o Parlamento nos dê uma maioria muito mais ampla, progressista, com a qual possamos combater as elites, conquistar novos avanços sociais e continuar a transformar a Espanha. Por isso, devo informar que decidi convocar um Conselho de Ministros e Ministras extraordinário esta mesma manhã para dissolver as Cortes Gerais e convocar umas eleições gerais que se celebrarão no domingo, dia 29 de novembro, de acordo com os prazos que estabelece a lei.
3: Sánchez domina o Partido Socialista Operário Espanhol há 12 anos, gera os destinos de Espanha há mais de 8, desde que o governo do conservador Mariano Rajoy foi derrubado por uma moção de censura. E desde então tem sobrevivido a crises políticas sucessivas, eleições antecipadas, negociações complexas para conseguir formar governo. O xadrez difícil de gerir a nível interno, mas Sánchez arrisca mais uma vez pedindo a confiança política dos espanhóis e uma maioria que lhe permita ter a vida mais fácil no Congresso. O essencial da mensagem de Pedro Sánchez esta manhã ao país, com a correspondente da Antena 1 em Madrid, Ana Romeu.
6: Pedro Sánchez pede uma ampliação parlamentar da esquerda para que a maioria progressista possa continuar a governar. Critica a oposição, que não esteve à altura, sem sentido de Estado, que não contribuiu para o bem comum. Sánchez faz um balanço do que foi a última legislatura. O país da União Europeia que mais cresce, avanços sociais e laborais, Espanha como referência mundial de paz, contra os genocidas e sempre ao lado das Nações Unidas nos seus momentos mais negros. O chumbo do decreto da habitação foi a gota de água e por isso pede uma grande mobilização dos espanhóis para evitar que a direita e a extrema-direita cheguem ao poder. Os partidos posicionam-se e o SUMAR tenta reorganizar-se para encontrar uma liderança. Serão, a partir de agora, 2 meses muito intensos, com a contestação nas ruas. Se este ambiente é ou não favorável ao primeiro-ministro espanhol, só dia 29 de novembro se saberá.
3: Com as eleições antecipadas para 29 de novembro, elas deviam acontecer naturalmente no verão do próximo ano, Sánchez vai tentar recuperar a iniciativa política e pedir um novo mandato aos eleitores espanhóis. Com a direita a espreitar e a fortalecer-se nas sondagens, elas indicam que o PP e o Vox juntos são a grande tendência do momento para liderar os destinos de Espanha. O líder do Partido Popular, António Núñez Feijó, perguntou hoje aos espanhóis se querem mais 4 anos como estes, lembrando os casos de corrupção que envolvem os socialistas e que envolvem Pedro Sánchez.
7: A pergunta que lhe propongo aos cidadãos é se querem 4 anos.
8: A pergunta que coloco aos cidadãos é se querem mais 4 anos do que estamos a viver ou se querem dar uma oportunidade à mudança. A Espanha está há muito tempo presa a uma grande mentira que contaminou tudo. Temos sofrido uma política sem escrúpulos, uma ambição de poder sem limites, um governo disposto a qualquer coisa para resistir. Desde o primeiro dia até ao último corrompeu-se a verdade, corromperam-se as instituições e a gestão do dinheiro público e corrompeu-se a confiança do país.
3: Alberto Núñez Feijó, o líder do Partido Popular, o PP. Quantas vidas terá Sánchez? As sondagens apontam a direita e o PP e Vox à frente. Emílio Rubio, o diretor do Centro de Estudos de Espanhol, ouvido esta manhã pela Antena 1, admite que a esquerda não vá a tempo de se refazer e de se mobilizar para estas eleições.
9: Eu vejo este último aspecto difícil que a esquerda consiga, porque é tradição ultimamente que a esquerda se mantenha atomizada. Vamos ver que acontece tamén na Cataluña e no País Vasco, porque todo este movimento provocou as eleições, foi o movimento de Junts, seguramente calculando que próximamente chegará Puigdemont a España e contaban con un efeito positivo, inclusivamente electoralmente. Non esquezamos tamén que na Cataluña, a Alianza Catalán, que é a extrema direita da Cataluña, sempre anunciou que non iría a eleições legislativas. Seguramente Junts, o partido de Puigdemont, quererá sacar partido disto. É verdade que há unha distancia maior. Nas anteriores eleições había un 8% de distancia entre o PSOE e o PP. Agora todo apunta a un 16-17. Vejamos que Sánchez demostrou estes anos tamén ser hábil nestas situações difíceis.
3: A Espanha entrou em campanha eleitoral depois do anúncio feito esta manhã a partir do Palácio da Moncloa. Eram 9 da manhã em Espanha, 8 em Portugal continental, o anúncio feito por Sánchez, decidiu avançar com eleições gerais antecipadas. A situação nas escolas francesas está longe de regressar ao normal depois de uma semana de protestos e de confrontos. O governo decidiu manter hoje suspensas as aulas e centenas de estabelecimentos de ensino, invocando preocupações de segurança. Os protestos dos estudantes já fizeram milhares de detenções, deixaram também um rastro de destruição, com escolas incendiadas ou vandalizadas. Os alunos exigem mais investimento na educação. A contestação está de volta esta manhã às ruas de Paris, acompanhada pela correspondente da Antena 1 em França, Rosário Salgueiro.
10: A maioria dos liceus por onde passei estão encerrados, sem bloqueios à porta, o que não acontece aqui neste, logo nas costas da Câmara Municipal de Paris e ao lado do Tribunal Administrativo. Centenas de jovens, alguns de outros liceus, vieram para aqui lembrar que não querem turmas com mais de 30 alunos, que querem professores, nomeadamente de francês, muitos deles terão de fazer o exame de acesso ao ensino superiores e contam histórias do ano passado terem estado 8 meses sem docente da principal língua, do francês. Não há em Paris momentos de tensão entre os jovens e a polícia. Estes, por exemplo, têm uma barreira em cada lado do protesto para não se atravessarem para outros lugares da cidade. Tensão maior é vivida em Lille e em Nice, onde onde já houve confrontos com a polícia. O primeiro-ministro publicou uma carta que escreveu aos seus outros ministros, dizendo que quer parte ou em todo as necessidades exigidas pelos alunos resolvidas até final de outubro, a reposição de professores em falta e obras nos liceus, porque uma das exigências é também a falta de condições, não existência de secretárias e de cadeiras suficientes e casas de banho sucessivamente avariadas.
3: A reportagem de Rosário Salgueiro em Paris, na contestação dos estudantes que já dura há uma semana. Hoje o governo, uma razão de segurança, decidiu manter as aulas suspensas e as escolas encerradas, centenas de escolas que têm sido também vandalizadas durante estes protestos que duram já há uma semana. O Presidente da República já promulgou o diploma do Governo com os apoios temporários para os setores dos transportes, táxis, o setor social e os bombeiros. A medida visa ajudar a compensar os aumentos dos custos de operação que são enfrentados por estes setores por causa da subida dos combustíveis. A promulgação a estes apoios, com a promulgação, estes apoios agora podem avançar e permitem reforçar a capacidade financeira das empresas e também das entidades que são abrangidas pela decisão do Governo. Ora, o Presidente da República vai estrear-se daqui a pouco nas comemorações do 5 de outubro. É o discurso que gera nesta altura mais expectativa. Devem começar as cerimónias às 10h30 da manhã, na Praça do Município em Lisboa, que já se vai enchendo de gente e de convidados para assistir a esta cerimónia. Uma cerimónia que vamos seguir em emissão especial da Antena 1, com a reportagem de João Alexandre e de Inês Ameixa. João, primeiras notas a partir daí da Praça do Município.
11: Das primeiras notas, posso sublinhar desde já que não está propriamente muita gente atrás das chamadas baias de segurança para ver esta cerimónia que, como disseste, começa por volta das 10h30 da manhã. Vão chegando os convidados, vão conversando, há ainda muitas cadeiras por preencher, dezenas de cadeiras por preencher. Há já por aqui alguns vereadores, deputados, líderes parlamentares, representantes dos partidos, representantes também de outras entidades, mas para já, Eduarda, há, diria, poucos interessados, ainda falta algum tempo para o início da cerimónia, mas a verdade é que há pouca gente. Dizias também que há muita expectativa em relação ao discurso de António José Seguro, Presidente da República. É a primeira vez que vai falar num discurso do 5 de outubro, dia da implantação da República. Ora, no ano passado houve algo de mais particular, calhou em tempo de eleições esta cerimónia, por isso mesmo foi uma cerimónia mais curta, com menos convidados, não houve propriamente discursos, houve, por exemplo, uma nota por parte do então Presidente da República, Marcelo Rebelo de Sousa. Desta vez há muita curiosidade para ouvir o que terá a dizer António José Seguro, que poderá ou não fazer um discurso no sentido daqueles que têm feito ao longo dos últimos tempos, ou seja, um discurso no sentido da convergência, de compromisso com os valores da República. Será eventualmente por aí que poderá ir o Presidente da República. No momento em que já consigo ver do meu campo de visão, Marcelo Rebelo de Sousa, antigo Presidente da República, que vai estar também aqui sentado nas primeiras filas a acompanhar estas intervenções. Eduarda, além de António José Seguro, vai também discursar o Presidente da Câmara Municipal de Lisboa, Carlos Moedas. Há outras altas individualidades aqui presentes, o Primeiro-Ministro Luís Montenegro, que ainda não chegou, também o Presidente da Assembleia da República, José Pedro Aguiar Branco. Há, por isso, muita expectativa em relação a esta cerimónia. Quanto ao alinhamento, por volta das 10h40, quando faltarem 20 minutos para as 11 da manhã, deve dar-se esse ato mais solene, o içar da bandeira nacional na varanda do Salão Nobre aqui da Câmara Municipal de Lisboa. Foi a partir desta varanda, recordo, que em 1910 José Realdas proclamou a República. Portanto, no que diz respeito a preparativos, está praticamente tudo a postos. Eduardo Maio, falta mesmo é mais gente para acompanhar esta cerimónia. Os convidados, esses vão chegando a conta-gotas.
3: Daqui a pouco, aqui em direto, já vamos seguir-vos de perto. O João Xandre e a Inês Ameixa, os repórteres da Antena 1, que estão na Praça do Município e que vão trazer durante a próxima hora, mais do que uma hora, provavelmente, tudo o que vai acontecer na Praça do Município, esta cerimónia que regressa este ano. E o João Alexandre fez bem lembrar aqui, já nem me lembrava disso, que o ano passado não tivemos uma cerimónia tradicional do 5 de outubro na Praça do Município por causa das eleições. Este ano vamos ter, com essa novidade também de termos pela primeira vez o novo Presidente da República, António José Seguro, a discursar num 5 de outubro. É um momento para seguirmos daqui a pouco aqui na Antena 1.
2: Nem mais. Eduarda, bom descanso, até amanhã. Eduarda Maio com as notícias às 10 na RTP Antena 1, simultâneo com Madeira, Açores e Mundo. 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
1: Manhã de segunda-feira, dia 5 de outubro, 9:13, bom feriado.
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1: Muito bom dia, Faial. O meu nome é João Saavedra. Está comigo o João Almeida no apoio técnico desta emissão. Seguimos juntos ainda até ao meio-dia. Daqui a pouco, por volta das 9h20, vamos estar em direto do município, da Praça do Município em Lisboa para acompanhar a cerimónia solene comemorativa da implantação da República. Agora o Nuno Ribeiro.

0: segunda-feira, 9h20, hoje é 5 de outubro. Daqui a pouco ligamos às cerimónias de celebração deste 5 de outubro, a partir da Praça do Município.
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0: município que seguimos agora para o acompanhamento da cerimónia solene comemorativa dos 116 anos da implantação da República com Inês Ameixa e João Alexandre. João, bom dia.
1: Olá, bom dia. Já está praticamente tudo a postos para o arranque desta cerimónia solene comemorativa do 5 de outubro aqui na Praça do Município, nos espaços do Conselho, com a presença do Presidente da República, António José Seguro. Vai fazer hoje o primeiro discurso deste 5 de outubro como Chefe de Estado. Marcam também presença o Primeiro-Ministro Luís Montenegro, ainda o Presidente da Assembleia da República e também o Presidente da Câmara Municipal de Lisboa, Carlos Moedas. Numa altura, repórter Inês Ameixa, em que já podemos dar conta de algumas das chegadas das mais altas individualidades aqui aos espaços de Conselho.
2: E entre elas, o Primeiro-Ministro estava previsto chegar por esta hora, pelas 10h20 da manhã. Chegou cerca de 3 minutos antes. Luís Montenegro saiu aqui do carro na zona lateral aqui do recinto da cerimónia onde me encontro. Foi recebido o Primeiro-Ministro pelo Presidente da Câmara Municipal de Lisboa, Carlos Moedas. Fizeram aqui um curto caminho, uma curta passagem pelas honras militares que aqui estão dispostas e depois o Primeiro-Ministro foi acompanhado até ao interior do edifício da Câmara de Lisboa, onde já aguarda no Salão Nobre. É lá que vão aguardar pelo arranque das cerimónias as várias figuras que vão chegando. Neste momento o Presidente da Câmara, Carlos Moedas, encontra-se ainda aqui nesta zona lateral, isto porque está prevista para daqui a poucos minutos, daqui a 3 minutos, a chegada também do Presidente da Assembleia da República. José Pedro Aguiar Branco também vai chegar daqui a poucos minutos, sendo que para as 10h30 da manhã está prevista a chegada do Presidente da República, António José Seguro. Eu falava em José Pedro Aguiar Branco, ele acaba de chegar aqui ao recinto, Presidente da Assembleia da República, é cumprimentado por Carlos Moedas e vai também fazer esse mesmo percurso que já foi feito há minutos pelo Primeiro-Ministro Luís Montenegro. De referir também que aqui no meu lado de visão consigo ver já vários convidados dispostos nas várias cadeiras para assistirem a esta cerimónia do 5 de outubro. Destaco, por exemplo, o Secretário-Geral do Partido Socialista, José Luís Carneiro, também o ex-Presidente da República, Marcelo Rebelo de Sousa, que nesta altura vai ali trocando algumas palavras com dois ministros do Governo que estão presentes aqui hoje. Falo da Ministra da Justiça, Rita Alarcão Júdice, e também o Ministro de Estado e da Reforma do Estado, o Ministro da Reforma do Estado, assim aqui é, Gonçalo Matias, são os dois ministros presentes na cerimónia desta manhã. Também referir, João Alexandre, há um ano, portanto, na cerimónia do 5 de outubro de há um ano, não houve discursos, isto porque o país estava em plena campanha eleitoral, campanha autárquica, e portanto não houve discursos, mas referir que há 2 anos, aí sim, que o perímetro de segurança foi muito mais fechado, muito mais contido do que está a acontecer este ano. Recordo-me que havia aqui grades de segurança bem perto, a poucos metros de onde decorre a cerimónia, mas este ano isso não acontece, portanto a população pode de alguma forma passar mais livremente, sendo que não há muitas pessoas a assistir a esta cerimónia, pelo menos para já. A cerimónia ainda não começou, é certo, mas pelo menos para já há poucas pessoas a assistir aqui àquilo que vai acontecer esta manhã, esta cerimónia do 5 de outubro da implantação da República. Agora Carlos Moedas passa aqui por mim, vai acompanhar também o Presidente da Assembleia até ao Salão Nobre da Câmara, onde vai aguardar pelo arranque da cerimónia, sendo que João Alexandre, como eu dizia, aguardamos daqui a poucos minutos também a chegada do Presidente da República, António José Seguro.
1: E deve acontecer daqui a cerca de 5, 6 minutos, chegada prevista para as 10h30 da manhã, o Presidente da República, que vai ser recebido com honras militares, vai ser acompanhado também pelo Presidente da Câmara Municipal de Lisboa, Carlos Moedas, até à varanda dos Passos do Conselho. Poucos minutos depois, quando faltarem cerca de 20 minutos para as 11 da manhã, dar-se-á o início oficial desta cerimónia solene com o hastear da bandeira nacional por parte do Presidente da República, ali na varanda dos Passos do Conselho, aqui a poucos metros de onde nos encontramos. Depois acontecerão essas intervenções, quer por parte do Presidente da Câmara de Lisboa, Carlos Moedas, quer também por parte do Presidente da República. E há pouco a Inês Ameixa fazia referência ao facto de, no ano passado, esta ter sido uma cerimónia que aconteceu em moldes pouco habituais, já que acabou por decorrer em plena campanha eleitoral autárquica, o 5 de outubro marcado por essa campanha eleitoral. Vamos, por isso, recordar, com a ajuda da repórter Madalena Salema, que no ano passado acompanhou essa cerimónia, como diria, em moldes pouco tradicionais, e foi assim que acabou por retratar e relatar a cerimónia que aconteceu aqui neste 5 de outubro, mas há um ano, em 2025.
3: O último 5 de outubro do Presidente da República, sem discursos, mas com uma nota publicada no site da Presidência, em que Marcelo lembra que o 5 de outubro de 1910 trouxe a esperança de mais liberdade, mais solidariedade e mais igualdade. Valores que mantêm toda a atualidade. O Presidente destaca ainda a importância da participação cidadã, do pluralismo político e da liberdade. Necessidade de combater a pobreza e de apostar na educação como fator de desenvolvimento. Marcelo a escrever que os ideais da República permanecem vivos, cerimónia breve com o hastear da bandeira, o hino tocado pela banda da GNR, presentes os presidentes dos tribunais superiores, o presidente da Assembleia da República, o primeiro-ministro, o presidente da Câmara de Lisboa e os vereadores.
1: Foi assim o relato feito pela repórter Madalena Salema. Há um ano, em 2025, dia 5 de outubro de 2025, essa cerimónia em moldes pouco habituais, já que acabou por acontecer, como disse há pouco, em plena campanha eleitoral autárquica, com as eleições autárquicas a marcarem esse 5 de outubro, mas ainda assim, como ouvimos, alguns recados, mas através de uma nota no site da Presidência e não através de um discurso por parte do então Presidente da República, Marcelo Rebelo de Sousa. Foi o último discurso durante uma sessão solene do 5 de outubro. Marcelo Rebelo de Sousa, que está hoje aqui presente também na primeira fila para acompanhar esta cerimónia, que será marcada pelos discursos de Carlos Moedas, autarca de Lisboa, e também pelo chefe de Estado António José Seguro, que estará a chegar dentro de alguns instantes. O Presidente da República, que nos últimos dias discursou, e foi um dos discursos mais importantes dos últimos dias para o Presidente da República no Conselho da Europa, em Estrasburgo. Foi lá que António José Seguro disse que a democracia pode perder-se perante a ameaça de movimentos extremistas. Poderá ser por aqui também que poderá ir este discurso de António José Seguro hoje mesmo aqui neste 5 de outubro. António José Seguro, que tem tentado ser um presidente de apelo às convergências, de apelo à moderação, de apelo ao diálogo, terão sido notas de discursos passados que António José Seguro prevê-se poderá eventualmente colocar também neste discurso de hoje, aqui neste 5 de outubro. Ora, Inês Ameixa, nesta altura já estamos praticamente em cima dessa hora marcada para a chegada do Presidente da República, António José Seguro. Não sei se, entretanto, já tens no teu campo de visão alguma novidade relativamente a isso mesmo. Se não, diz-nos quem é que, entretanto, já está ali nas primeiras filas e quem é que já chegou nos últimos minutos também, entre os convidados que estão previstos para esta cerimónia.
2: O Presidente da República não chegou ainda, mas haverá de estar prestes a chegar. Carlos Moedas já está aqui disposto para receber também António José Seguro. De resto, uma quantidade grande de jornalistas e de fotojornalistas que se posicionam e que agora agarram nas câmaras fotográficas. Parece-me que está para breve, para daqui a poucos minutos, precisamente. Já vejo o carro do chefe de Estado português dirigir-se aqui ao perímetro desta cerimónia, ele que vai ser então recebido por Carlos Moedas, e sim, o Presidente da República vai fazer essa revista, vai receber as honras militares e fazer uma revista. António José Seguro, que acaba de sair do veículo que o transportou até aqui à zona onde decorre esta cerimónia, em frente ao edifício da Câmara Municipal de Lisboa. António José Seguro, que vai agora passando pelas tropas, acompanhado do Presidente da Câmara de Lisboa, Presidente da República, que está a deslocar-se nesta altura ao Estandarte Nacional. Depois vai receber as honras militares com uma revista à fila da frente e depois desse momento de protocolo, digamos assim, vai também ele, António José Seguro, dirigir-se ao interior do Salão Nobre aqui da Câmara de Lisboa. António José Seguro, que vai então fazendo esta passagem pelas tropas, acompanhado de Carlos Moedas, está agora a fazer a revista e a receber esse estandarte nacional. António José Seguro. Enquanto isso, também perguntavas, João Alexandre, sobre as várias personalidades nas filas da frente. Como já referi, está presente o secretário-geral do Partido Socialista, numa altura em que ouvimos agora o hino nacional, neste momento protocolar em que António José Seguro está a fazer essa revista. Como eu dizia, várias personalidades, vejo deputados do Chega, entre eles Rui Paulo Sousa, também deputados do Partido Socialista, já havia Edith Estrela, também Mariana Vieira da Silva, também do Livre, Isabel Mendes Lopes, também o coordenador do Bloco de Esquerda, José Manuel Pureza, são algumas das figuras que marcam presença aqui esta manhã, nesta cerimónia do 5 de Outubro. Também vejo Alexandre Poço, dirigente e deputado do PSD, e também algumas figuras da Câmara Municipal de Lisboa, que então recebe esta cerimónia, como é habitual, cerimónia do 5 de Outubro. Nesta altura, ouvimos o hino nacional. António José Seguro está então a ser recebido com honras militares, a fazer essa revista à fila da frente, acompanhado por Carlos Moedas, o Presidente da Câmara de Lisboa. De resto, este é o primeiro 5 de Outubro, a primeira cerimónia do 5 de Outubro para António José Seguro. Há, portanto, alguma expectativa para perceber aquilo que poderá ser o discurso do Presidente da República. Recorde-se então que no ano passado não houve esse discurso por parte do então Presidente Marcelo Rebelo de Sousa, que fez então uma nota, apenas uma nota que foi publicada no site da Presidência, em que pediu renovados compromissos republicanos, que a República e a democracia estão bem vivos hoje, mas que também é necessário ter atenção aos novos desafios deste mundo atual e também, claro, da sociedade portuguesa. Há, portanto, essa expectativa para se perceber se também o discurso de António José Seguro, Presidente da República, será por este caminho, será um discurso de apelo ao diálogo, chamado discurso ao meio, de convergência entre as várias partes. A cerimónia arranca daqui a pouco menos de 10 minutos e, portanto, há essa expectativa para perceber o que é que dirá aqui esta manhã o Presidente António José Seguro, sendo que antes dele haverá o discurso habitual do Presidente da Câmara Municipal de Lisboa, Carlos Moedas. Nesta altura, como eu dizia também, António José Seguro continua num momento protocolar, um bocadinho mais longe daquilo que eu consigo perceber. Sim, ainda vai fazendo a revista às tropas. António José Seguro, que surge com uma gravata clara, um rosa, se não me engano, e agora sim vai ser acompanhado pelo Presidente da Câmara de Lisboa até ao interior do Salão Nobre.
1: Onde... E já não falta muito, Inês Ameixa, sim, para se encontrar contigo e para passar aí a poucos metros do local onde te encontras, já, aproveitando também a que falavas do Presidente da República, dizer que António José Seguro esta manhã já teve alguma atividade a partir do Palácio de Belém, com a promulgação de um diploma para apoios para transportes e para o setor social, tendo em conta o aumento dos combustíveis, também a deixar uma nota a propósito do Dia Mundial dos Professores, que se assinala hoje, 5 de Outubro, defendendo a valorização dos professores como elemento essencial também para a República. E já passa por ti, António José Seguro.
2: Sim, vai entrar neste momento no edifício da Câmara para aguardar no Salão Nobre, onde de resto já estão o Presidente da Assembleia da República, José Pedro Aguiar Branco, mas também o Primeiro-Ministro Luís Montenegro. As três mais altas figuras do Estado, digamos assim, vão aguardar juntas no Salão Nobre pelo arranque desta cerimónia que, como eu dizia, começa daqui a cerca de 5 minutos, é pelo menos essa a hora prevista para o arranque destas cerimónias do 5 de outubro. Como eu já tinha dito atrás, João, esta é uma cerimónia que não está a ter grande adesão da população, digamos assim, pelo menos em relação a anos anteriores. Há poucas pessoas aqui que aguardam pelo arranque desta cerimónia. Se calhar vou-te pedir um compasso de espera, João, para tentar aqui arranjar alguém que pudesse também perceber porque é que aqui está a assistir a estas cerimónias do 5 de outubro.
1: Vamos a isso e aguardemos então alguns instantes enquanto a Inês Ameixa se tenta posicionar ali noutro local também para tentar aqui ter outros motivos de reportagem. E eu volto a assinalar aqui esta atividade de hoje do Presidente da República, António José Seguro, ainda antes da chegada aqui a esta sessão solene, esta cerimónia. Cerimónia solene do 5 de outubro aqui no espaço do Conselho, na Câmara Municipal de Lisboa. O Presidente da República já promulgou hoje o diploma do Governo para os apoios extraordinários para tentar diminuir aqui os efeitos da subida dos custos dos combustíveis nos transportes rodoviários e também para o setor social, prolongando até ao final do ano um apoio de 10 cêntimos por litro ao gasóleo profissional. Também apoios para os táxis, para os bombeiros, para o setor social. São quase 40 milhões de euros desse diploma do Governo, que agora tem luz verde do Palácio de Belém. Também, como fazia referência há pouco, o Presidente da República assinalou hoje com uma mensagem escrita no site oficial da Presidência da República o Dia Mundial dos Professores, que se celebra precisamente no dia de hoje, 5 de outubro. Ora, escreve António José Seguro, e passo a citar: valorizar os nossos professores é valorizar a nossa própria República. Escreve ainda António José Seguro, o Presidente da República, que sem os professores não haveria o país que hoje conhecemos, nem aquele que queremos construir. Não há República sem escolas, não há escolas sem professores valorizados. São algumas das palavras escritas por António José Seguro no site da Presidência da República, neste dia em que se assinala o Dia Mundial dos Professores. Inês Ameixa, 37 minutos depois das 10 da manhã, já estamos quase no arranque desta cerimónia de forma mais oficial. Que novidades tens para nos contar aí a partir desse local onde te encontras?
2: Estou numa zona lateral aqui da cerimónia, onde cerca de 20 pessoas aguardam aqui pelo arranque da comemoração. Diria que metade das pessoas são turistas estrangeiros que aqui estão também a parar com curiosidade para perceber o que é que se está a passar, mas há também cidadãos que vieram aqui, é o caso da Constança. Pergunto-lhe porque é que veio até aqui esta cerimónia, quer assistir aqui aos discursos do Presidente da República e também do Presidente da Câmara de Lisboa.
4: Sim, claro, viemos maioritariamente para acompanhar a nossa mãe, vim com o meu pai e com o meu irmão mais novo. É um grande, é o nosso orgulho, é um orgulho ver a minha mãe aqui. É a assessora da Câmara de Saúde da Câmara de Lisboa. E pá, é um orgulho vê-la aqui.
2: E a expectativa para perceber aquilo que poderá ser o discurso do Presidente António José Seguro?
4: Sim, em parte.
2: Bem, vamos então perceber também, aguardar para perceber o que é que serão essas palavras de António José Seguro. Como eu dizia, há aqui poucas pessoas nas imediações deste perímetro onde vai decorrer a cerimónia, sobretudo estrangeiros, como ouvíamos também alguns familiares de funcionários da Câmara que marcam aqui presença para acompanhar esta cerimónia do 5 de outubro, que, diria eu, está mesmo prestes a começar, está agendada para as 10h40 da manhã. Os vários convidados estão já dispostos, praticamente todas as cadeiras ocupadas, aguardam pelo arranque da cerimónia já de pé todos os convidados. E agora um momento para se voltar a escutar aqui na zona da Câmara de Lisboa o hino nacional.
1: Vamos ouvir.

0: O hino nacional, tocado aqui pela banda da GNR, a banda da Guarda Nacional Republicana, numa altura em que a bandeira nacional já está hasteada na varanda dos Passos do Conselho, por parte do Presidente da República, António José Seguro, e também com Carlos Moedas, o Presidente da Câmara Municipal de Lisboa. Vai ser Carlos Moedas quem vai usar da palavra em primeiro lugar, aqui nesta cerimónia solene, algo que deve acontecer já dentro de instantes. O Presidente da Câmara Municipal de Lisboa, que recordamos há 2 anos, na cerimónia de 2024, deixou aqui várias notas a propósito daquilo que entende ser a forma como deve ser conduzida a República. Lembrando, na altura, e passo a citar esse discurso de Carlos Moedas há 2 anos, o próprio 5 de outubro de 1910 foi uma resposta contra a vaidade de políticos que se achavam donos do país. Hoje, quando se fala de bloqueios e travar medidas essenciais para o futuro do país, devemos ser claros, o país não pode parar. Era o que dizia há 2 anos, na cerimónia solene do 5 de outubro, Carlos Moedas, o Presidente da Câmara Municipal de Lisboa, ele que, ao longo dos últimos tempos, tem dirigido também alguns recados ao governo de Luís Montenegro, a propósito de várias matérias, como, por exemplo, a questão ligada à segurança e ao policiamento na capital. Tem sido um dos temas dominantes na agenda do Presidente da Câmara Municipal de Lisboa, nomeadamente nessas questões que vai dirigindo ao Governo. Vamos ver que discurso fará também aqui hoje Carlos Moedas, o autarca da capital, que neste momento já segue ali para o palco onde se encontra essa tribuna onde falará o Presidente da Câmara Municipal de Lisboa. Está neste momento ao lado de Luís Montenegro, o Primeiro-Ministro, também alinhado já está ao lado de Luís Montenegro, António José Seguro, também José Pedro Aguiar Branco, ainda Carlos Moedas e também o Presidente da Assembleia Municipal de Lisboa, André Moscaldas, representante do Partido Socialista. Portanto, estão os principais intervenientes já alinhados de costas para o edifício da Câmara Municipal de Lisboa. E, portanto, como podemos escutar em fundo, está a ser dado o pontapé de saída nesta cerimónia oficial do 5 de outubro, aqui nos Passos do Conselho, implantação da República, assinalada com esta cerimónia solene.
1: O Presidente da Câmara
0: vai usar da palavra Carlos Moedas. Vamos ouvir a intervenção do Presidente da Câmara Municipal de Lisboa, que já se está a deslocar ali para a tribuna onde vai fazer este mesmo discurso. Vamos ouvir a intervenção de Carlos Moedas nesta cerimónia solene do 5 de outubro aqui no Espaço do Conselho.
2: Senhor Presidente da Assembleia da República, Senhor Primeiro-Ministro, Senhor Presidente do Supremo Tribunal de Justiça e Senhores Presidentes dos Tribunais Superiores, Senhor Presidente Marcelo Rebelo de Sousa, Senhor Presidente da Assembleia Municipal de Lisboa,

desde então. Senhor Presidente, as minhas primeiras palavras são para si. Sabe que pode contar com a Câmara Municipal de Lisboa. Esta casa é a sua casa e este primeiro momento ficará marcado na história da nossa cidade. Minhas senhoras e meus senhores, há precisamente 116 anos, desta varanda proclamou-se a República. Uma República que conheceu duas vidas em liberdade. A primeira durou 16 anos, a segunda dura há mais de 50. E hoje quero-vos falar do que faz uma República viver e do que a pode fazer morrer. Para isso, deixem-me levar-vos a Roma, mas é de Portugal que vos vou falar. Há uma reflexão escrita há quase 300 anos sobre homens como Catão, Bruto e Cássio, sobre a razão porque não quiseram sobreviver à sua República. A resposta parece um paradoxo. O amor por aquilo que somos pode levar-nos a sacrificar a própria vida. Para aqueles romanos, a República não era uma coisa distante, era parte de si. Era o seu nome, era a sua palavra, a sua casa, o futuro dos seus filhos. Perdê-la era perder aquilo que dava sentido às suas vidas. A sua causa tinha um nome, Res Publica, a causa de todos, a causa pública. É essa ideia de serviço a todos que nos deve unir. Republicanos ou não, unidos pelo mesmo amor a Portugal. Foi aqui que José Relvas proclamou a República, numa manhã de esperança. Prometia escolas, igualdade, prometia transformar os súbditos em cidadãos e no ano seguinte nasciam as universidades de Lisboa e do Porto. Esta é a promessa maior da República, pertencer a todos. Mas a República pede mais do que palavras. Pede devoção. Os antigos chamavam-lhe virtude, não a virtude dos santos, a virtude de quem põe o bem dos outros, o bem de todos, acima do seu interesse próprio. Portugal conhece bem essa coragem. Em junho de 1940, em Bordeus, um cônsul português tinha diante de si uma ordem e tinha dentro de si uma consciência. Escolheu a consciência. Assinou vistos a milhares de pessoas que fugiam da guerra e do horror da perseguição nazi. O poder castigou-o, afastou-o da sua carreira, morreu pobre. Mas a memória de um povo pode ir mais longe do que o poder de um regime. Aristides de Sousa Mendes tem hoje honras de panteão nacional. A democracia demorou a fazer-lhe justiça, mas fez. Devolveu-lhe na memória de todos o lugar que o poder lhe negara em vida. E é aqui que a lição se torna incómoda. Uma república não morre apenas quando alguém a ataca. Começa a morrer quando os seus cidadãos deixam de acreditar nela. Quando as leis passam a ser vistas como obstáculos. Quando a prudência se confunde com medo. O partidarismo cego, o discurso radical, a cultura de impunidade são sinais desse afastamento. A causa comum deixa de nos unir e a cada um fica apenas com a sua causa. Excelências, minhas senhoras e meus senhores, há um perigo que faz menos ruído do que os outros. É a indiferença. A discordância faz parte da democracia. Precisamos dela, do debate, da oposição, das vozes diferentes. Mas a indiferença esvazia tudo isso. Os romanos, de que vos falei, quiseram sobreviver à República. Não quiseram ter essa sobrevivência. Nós arriscámos a deixá-la enfraquecer sem sequer dar por isso. Pela abstenção, pelo cansaço, pelo encolher dos ombros. E nós já conhecemos esse caminho. O caminho que nos levou há 100 anos ao golpe de 1926. Em 16 anos, a Primeira República teve 45 governos. A instabilidade desgastou-a, desiludiu muitos que nela tinham acreditado. O golpe encontrou uma República enfraquecida. O golpe teve uma data. A desistência vinha de trás. Seguiram-se quase 50 anos de ditadura, mas a

0: A esperança de uma república livre sobreviveu. Ficou guardada em quem nunca desistiu. Até que em abril de 74 houve quem devolvesse a liberdade aos portugueses. A democracia voltou porque houve quem acreditasse, mas sobretudo porque houve quem tivesse a coragem de agir. Excelências, minhas senhoras e meus senhores, o espírito republicano não pertence a um partido, nem a uma cor, nem a uma só memória. É uma forma de servir Portugal, de amar a coisa comum mais do que a coisa própria. Por isso, cabem nesta casa os que foram republicanos em 1910, os que, não sendo, amaram Portugal com a mesma devoção. Esta é a casa de todos. E é aqui, no município, que a República está mais perto das pessoas. Neste ano em que celebramos meio século de poder local democrático, vale a pena relembrá-lo. Foi numa casa do poder local que a República foi proclamada. E é na vida local que todos os dias os cidadãos a encontram. Na rua, na escola, no centro de saúde, no serviço que responde ou na fila que não anda. A República é um tecido, tece-se de fios pequenos. A Associação de Moradores, os bombeiros voluntários, a junta de freguesia, a coletividade, o professor que fica depois da hora, ou aquele vizinho que sobe as escadas com as compras da vizinha mais idosa. São estes gestos que nos ligam uns aos outros. E quando estes fios se soltam, nenhum discurso por si só os volta a atar. Se recuarmos à nossa tradição municipal, encontramos os chamados homens bons, que participavam no governo dos concelhos. O nome deixa-nos uma exigência simples. Quem governa deve procurar fazer o bem. E essa exigência traduz-se, para mim, em três deveres. O primeiro, lembrar que o poder é emprestado. Os cidadãos confiam-nos um cargo, não nos dão a sua propriedade. Segundo, dizer a verdade, mesmo quando custa. Não prometer o que não se pode cumprir. Não esconder as dificuldades. Explicar as escolhas e o que elas exigem. Terceiro, saber perante quem respondemos. Há hoje um julgamento do dia-a-dia, a sondagem, o comentário, a audiência. Mas há um julgamento que fica. O das pessoas cuja vida ajudamos ou não a melhorar. O primeiro muda ao sabor do vento. O segundo exige tempo, trabalho e consequências. E há um dever que atravessa os três. Proteger o tecido político e social. Discordar sem o rasgar. Ganhar sem tratar as instituições como uma conquista. Perder sem as tratar como inimigas. Excelências, a República exige-nos deveres. Mas tem também deveres para connosco. Não basta pedir aos cidadãos que a amem. A República tem que lhes dar razões para esse amor. E hoje é posta à prova em três lugares. Na rua, em casa e ao nosso lado. Na rua, a segurança. Uma cidade que não protege os seus não é livre. Não pode deixar cada pessoa entregue a si própria. Quando todos têm que recuar, são os polícias, são os bombeiros que avançam. E a República deve-lhes meios, respeito, autoridade e reconhecimento. Em casa, há habitação. A habitação é hoje o nosso maior desafio e ele só se resolve fazendo. Não em lutas ideológicas, porque as lutas ideológicas nunca deram casa a ninguém. Quem serve a cidade tem de poder viver nela. E depois, ao nosso lado, o Estado Social Local, que é a creche, é o apoio aos mais idosos, é a clínica de bairro, é a cama para quem não tem onde dormir. O Estado Social Local completa o Estado Social, dá-lhe proximidade, dá-lhe rosto. É a República à porta de casa. O caminho é longo, nem tudo está feito, mas é aqui, nesta proximidade, que a República prova o seu valor. A Constituição, que celebra 50 anos, assume logo no seu primeiro artigo o compromisso de construir uma sociedade livre, justa e solidária. Livre porque segura, justa pela habitação, solidária por saber que a porta ao lado nunca se fecha quando mais precisamos. Três provas. É por elas que os portugueses julgarão a sua República, se ela merece ou não a sua devoção. A República nasceu nesta varanda e vive ou morre na rua. Somos um país com quase 900 anos. A República não começou a nossa história. É sim a forma como hoje a honramos e a continuamos. Muitos foram os republicanos, os romanos e depois deles tantos outros que deram a vida por uma causa e que ninguém possa dizer que vivemos sem uma causa. A nossa causa é Portugal e nós queremos viver e morrer portugueses. Viva a República, viva Portugal.
1: Fim do discurso de Carlos Moedas, o Presidente da Câmara Municipal de Lisboa, que diz que há uma República que pode morrer se não for preservada. É um dos alertas feitos pelo autarca da capital nesta intervenção, onde falou de temas como a segurança, a habitação ou o Estado Social, num discurso contra a indiferença e o desgaste da República pela necessidade de preservação e reforço da República, diz Carlos Moedas. Vamos ouvir a intervenção do Presidente da República, António José Seguro.
2: Senhor Primeiro-Ministro, Senhor Presidente da Câmara Municipal de Lisboa, Senhor Presidente do Supremo Tribunal de Justiça, Senhores Presidentes dos Tribunais Superiores, Senhor Presidente Marcelo Rebelo de Sousa, Senhora e Senhor Ministro, Senhora Provedora de Justiça, Senhor Chefe do Estado-Maior-General das Forças Armadas, Senhores Líderes Partidários, dos grupos parlamentares, deputadas e deputados, Sr. Presidente da Assembleia Municipal de Lisboa, senhoras e senhores vereadores, autarcas da Assembleia Municipal e de Freguesia, excelentíssimos senhores representantes do corpo diplomático, senhoras embaixadoras, senhores embaixadores, autoridades civis, militares e religiosas, minhas senhoras e meus senhores. Este é o meu primeiro discurso nas comemorações do 5 de outubro como Presidente da República. Faço-o com uma profunda emoção, a mesma emoção que senti ao içar a bandeira nacional, entoando a portuguesa na varanda deste município. A emoção de quem neste dia sente o peso da história, a força dos valores que nos unem e a obrigação de olhar para o futuro. Ao celebrarmos a República, celebramos uma ideia de Portugal, uma ideia assente na liberdade, na igualdade dos cidadãos, na responsabilidade e na convicção de que o Estado deve estar ao serviço das pessoas. A ideia de cada pessoa conta, de que a dignidade não depende do nascimento, da conta bancária ou do lugar que ocupa. A ideia de que Portugal é feito da capacidade de entreajuda dos portugueses, tão bem demonstrada nas adversidades e nos desafios em que nos unimos. É por isso que a República não se faz apenas nas instituições. Faz-se nas escolas onde aprendemos, no trabalho onde construímos, nos serviços públicos que nos acompanham, nas comunidades onde vivemos e nas oportunidades que conseguimos dar aos nossos filhos. E é também por isso que a República só cumpre verdadeiramente a sua promessa quando cada pessoa sente que tem lugar, que tem voz e que pode construir o seu projeto de vida. Foi essa esperança que esteve no 5 de outubro. E essa esperança não pertence apenas a quem viveu o ano de 1910. Pertence a cada geração. Às gerações que antes de nós instauraram a República, consolidaram a democracia, garantiram o Estado de Direito, universalizaram o acesso à educação, criaram um Serviço Nacional de Saúde, estabeleceram políticas de proteção social, fizeram recuar a pobreza extrema, reduziram a mortalidade infantil, aumentaram a esperança de vida, promoveram a nossa adesão à Europa das liberdades e dos direitos humanos, melhoraram de forma significativa as condições de vida da generalidade dos portugueses. São conquistas reais que custaram o esforço de gerações inteiras e que devem e merecem ser mencionadas. Hoje, cabe-nos continuar esse caminho, fazer de Portugal um país onde ninguém seja deixado para trás, onde cada pessoa possa construir o seu projeto de vida e onde o futuro não seja privilégio de alguns, mas possibilidades de todos. Porque a República são as pessoas. É a liberdade e a dignidade de cada pessoa e a responsabilidade de todos. Por isso, celebrar o 5 de outubro é renovar o compromisso de fazer com que ela, todos os dias, valha a pena na vida de cada pessoa em igualdade de direitos e deveres. Mas como transformar os valores da República em respostas concretas na vida das pessoas, em particular em tempos de incertezas? A minha resposta é clara. Precisamos de soluções duradouras e de capacidade política para as aplicar. Portugal precisa de uma nova cultura política com base em entendimentos e compromissos interpartidários, focada na resolução concreta dos problemas das pessoas e numa visão estratégica para Portugal. Agir sobre o curto prazo com uma ideia de futuro para Portugal obriga a políticas públicas que se apliquem em várias legislaturas. Não podemos estar sempre a voltar ao início, só porque se mudou uma legislatura. Os partidos políticos, os parceiros sociais e outros atores da sociedade têm de entender sobre os caminhos fundamentais para o nosso desenvolvimento. Não há tempo a perder. Num mundo em profundas e aceleradas mudanças, as soluções tradicionais já não resolvem os problemas. É necessário ir à raiz, erradicar as causas dos problemas e não apenas tratar os seus sintomas. Estas mudanças não produzem resultados instantâneos, mas geram resultados sólidos e duradouros em benefícios futuros. Tal como uma sementeira não produz frutos no dia seguinte, as boas políticas precisam de tempo para gerar os seus resultados. Precisamos de novas soluções para os problemas de sempre e para os problemas de agora, mas alicerçados numa visão global e não em somatórios de políticas setoriais, por melhores que elas sejam e tenham havido excelentes políticas setoriais. Este é o tempo da política, não é o tempo da tecnocracia. Em tempos adversos precisamos mais da política acompanhada de ousadia, de ambição e de coragem. Temos de vencer a inércia, enfrentar bloqueios, assumir a coragem política de decisões inovadoras que acompanhem a mudança, promovendo uma transição justa, onde os benefícios da nova sociedade, marcada pela chegada da inteligência artificial, sejam partilhadas por todos, sem exceção. Isso implica novos comportamentos dos atores políticos, abandonar uma cultura de trincheiras e convergir em soluções de compromisso que resistam aos ciclos eleitorais. Políticas públicas avaliadas pelos seus resultados e não pela cor do governo que as criou. Abandonar o eterno passa-culpas e substituí-lo por atitudes responsáveis perante as dificuldades que enfrentamos. Decidir com base nos estudos, na evidência científica e menos no improviso ou no capricho do momento. Num regime democrático, ninguém abdica das suas diferenças. Mas a democracia também não pode transformar as diferenças em impossibilidades de entendimento, nomeadamente quando os governos não dispõem de apoio parlamentar maioritário. As democracias têm de aprender a construir estabilidade em tempos de fragmentação. Para isso é necessário diálogo, compromisso e coragem para colocar o interesse coletivo acima das diferenças partidárias. Como tenho afirmado, a estabilidade não é um fim em si mesmo. A estabilidade política vale pelo que permite fazer. Vale sempre porque permite governar, decidir, investir e reformar. Vale porque permite dar respostas aos problemas concretos das pessoas, pois a estabilidade só tem verdadeiro valor quando se transforma em resultados. Mas uma coisa é certa, sem estabilidade política não há resultados possíveis. Este é um bem que devemos preservar e uma vantagem competitiva, nomeadamente para a captação de investimento, tão necessária para a nossa economia quando comparada com a situação noutros países. A este propósito, saúdo o Governo e o Partido Socialista pelo caminho de aproximação que têm vindo a fazer, tendo em vista a aprovação do Orçamento de Estado para o próximo ano. Oxalá outros partidos possam juntar-se a este caminho de compromisso e de convergência nestes e noutros processos legislativos. Como sempre disse, tanto serve Portugal no Governo como nas oposições. Portugal precisa de mais entendimentos entre as forças políticas e sociais. Acredito convictamente que só assim conseguiremos encontrar soluções válidas para promovermos o acesso à saúde a tempo e horas, educar e qualificar melhor, aceder à habitação condigna, aumentar a produtividade para que Estado e empresas possam oferecer melhores salários e fixar e atrair o talento, em particular dos jovens que formamos nas nossas escolas e universidades. Um país que sabe gerar riqueza é garante de prosperidade, através do pagamento de melhores salários e de melhores pensões. E nós precisamos de um perfil de crescimento económico que seja mais competitivo, mais produtivo, com menos necessidade de mão de obra intensiva e que pague melhores salários. Por outro lado, o talento e a inteligência dos portugueses, a par da qualidade das nossas escolas e de universidades, da ciência e da tecnologia produzida no nosso país, são um dos nossos melhores tesouros. Seria um crime não o aproveitarmos neste ciclo de polzio eleitoral. Os entendimentos partidários são indispensáveis para construirmos o Portugal do futuro. Nesta e nas próximas legislaturas, com este e com futuros governos, o que nunca muda é Portugal. E é por Portugal que aqui estamos, para servirmos a República, servir todos os portugueses, sem exceção. É este apelo que vos deixo neste 5 de outubro. Que olhemos com ambição o futuro de Portugal. Deixemos de conflitos estéreis e encontremos as soluções para resolver os problemas das pessoas e do país com os olhos postos no horizonte, com olhos no futuro. É este o sentido do nosso compromisso com a ideia de República. É este o nosso dever para com as pessoas. Portugal é a nossa causa. E até mesmo aqueles que, porventura, só agem em função de incentivos eleitorais, digo-vos com muita convicção que acredito que os portugueses apreciam e recompensam os partidos e os atores políticos que acordam em soluções para melhorar a vida concreta das pessoas. E reafirmo, resolver os problemas das pessoas é também a melhor cura para as ameaças dos extremismos e para as maleitas dos regimes democráticos, naturalmente acompanhada por comportamentos éticos dos seus responsáveis e escuta das pessoas, designadamente as mais vulneráveis, cuja voz não tem tanta projeção nacional. Este apelo, neste Dia da República, tem um sentido de urgência, perante o sofrimento por que passam muitos dos nossos concidadãos. Os problemas são sentidos diariamente em todos os campos de atividade, nos serviços, na indústria, na agricultura, no apoio social, entre trabalhadores ou empresários, problemas causados pela carestia de vida. Preços das casas, dos combustíveis, do gás, dos transportes, da alimentação, dos empréstimos bancários. O custo de vida sobe a um ritmo que os salários e as pensões não estão a acompanhar. Há cada vez mais famílias com dificuldades para chegarem ao final do mês. A crise energética, razão fundamental de muitos destes problemas, não pode ser enfrentada apenas com respostas nacionais. Não se resolve país a país. Exige uma resposta europeia coordenada que proteja as pessoas, a economia e reduza estruturalmente a dependência externa da energia, para além, claro, da necessidade da abertura do Estreito de Hormuz à circulação em segurança dos navios. Minhas senhoras e meus senhores, excelências, a República não se cumpre apenas na liberdade e na igualdade que conquistamos. Cumpre-se nas oportunidades que criamos, nas desigualdades que vencemos e no futuro que somos capazes de construir. Quando o Estado pede aos cidadãos confiança, tem de ser o primeiro a entregar-lhe essa confiança. E em demasiadas situações isso não está a acontecer. Exemplos abundam. Decisões administrativas tardias, licenciamentos que levam tempos infinitos, apoios que tardem, processos judiciais que se eternizam. Daí decorre que um dos perigos que ameaça a República é a erosão da confiança na integridade e a eficácia das instituições. Apelo à responsabilidade de todos aqueles que exercem funções públicas. Defender o prestígio das instituições é essencial para garantir a confiança dos cidadãos na República. Minhas senhoras e meus senhores, não compete ao Presidente da República substituir-se aos outros órgãos de soberania, nem impor ao país uma visão particular. Compete-lhe respeitar a Constituição, exercer os seus poderes com independência e contribuir para que as instituições cumpram as suas responsabilidades. Compete-lhe também lembrar que há princípios que devem estar acima das divergências políticas: a dignidade humana, a liberdade, a igualdade, a justiça e o respeito pelo Estado de Direito. É com este espírito de exigência que assumo o meu compromisso de trabalhar para que as futuras gerações recebam um país mais próspero, mais justo e mais coeso. Um país onde seja real a igualdade entre homens e mulheres, entre interior e litoral. Não me conformo com a ideia, tantas vezes repetidas em voz baixa, que já não há nada a fazer. Há sempre algo a fazer. Há muito para fazer. E como nos alerta Jorge Palma, ai Portugal, Portugal, de que é que tu estás à espera? Tens um pé na galera e outro no fundo do mar. Enquanto ficares à espera, ninguém te pode ajudar. É esta a hora de avançar. Avançar para uma República que não se limita a proclamar valores, mas que os transforma em oportunidades. em prosperidade, em justiça e em melhores condições de vida. Uma República que não desiste de ninguém e que não tem medo do futuro. Portugal não precisa de esperar, precisa de acreditar, decidir, de fazer, de agir. É esse o nosso dever, é essa a nossa responsabilidade, é esse o compromisso que hoje aqui reafirmamos com Portugal e com as futuras gerações. A hora é de avançar, juntos, com ambição, com coragem e com confiança, porque o futuro de Portugal não está escrito. O futuro de Portugal faz-se e constrói-se com as nossas mãos. Viva a República, viva Portugal. Muito obrigado pela vossa atenção.
1: Intervenção do Presidente da República, António José Seguro, com vários recados. E se há quem ao longo das últimas semanas tivesse apontado a António José Seguro a falta de iniciativa para falar de alguns temas, diria que, ainda que de forma indireta, em alguns deles, António José Seguro a passar aqui por vários dos temas, inclusive da atualidade política mais quente das últimas semanas. Com esta mensagem, já no final desta intervenção aqui no espaço do Conselho, a erosão na confiança na integridade das instituições é um dos maiores perigos para a República. O Presidente da República que fez um apelo, no fundo, à convergência, ao diálogo, ao tal chão comum que tem tentado proclamar ao longo dos últimos meses, desde que foi eleito Presidente da República. Diz António José Seguro que a democracia não pode transformar diferenças em bloqueios, sobretudo quando não há maiorias claras no Parlamento. É preciso, diz, colocar o interesse coletivo à frente do interesse partidário. António José Seguro, e numa altura que muito se fala de estabilidade ou da falta dela no governo, diz que a estabilidade só tem valor quando há resultados, mas diz também que sem resultados não há estabilidade. António José Seguro, que de alguma forma aqui saudou também as aproximações entre o Partido Socialista e o governo de Luís Montenegro, que está ali mesmo ao lado do Presidente da República, neste momento de costas para a entrada principal da Câmara Municipal de Lisboa, onde estão também ainda Carlos Moedas, o Presidente da Câmara de Lisboa, também José Pedro Aguiar Branco, o Presidente da Assembleia da República, e além do Chefe de Estado e do Chefe do Governo, está também o Presidente da Assembleia Municipal de Lisboa, André Moscaldas. Quanto ao discurso de António José Seguro, que se disse emocionado neste primeiro discurso que faz por hora da implantação da República, na cerimónia solene do 5 de outubro, António José Seguro diz que quer um Estado ao serviço das pessoas, um Portugal com capacidade de entreajuda, em que as condições de nascimento de alguém não determinam o futuro. Diz que há um grande desafio para o país, como transformar os valores da República em respostas concretas para a população. Diz António José Seguro que é preciso que haja soluções duradouras, capacidade política, capacidade de entendimentos partidários e uma visão estratégica. O Chefe de Estado que assinala que é preciso agir perante o curto prazo, mas com uma ideia de médio e longo prazo, diz António José Seguro que não há tempo a perder. Mas ainda assim, o Presidente da República diz que, por vezes, nem sempre as respostas e as soluções que são colocadas no terreno conseguem, desde logo, ter uma resposta mais efetiva. Ora, diz António José Seguro, disse aqui nesta intervenção, que as boas políticas são mais ou menos como uma sementeira que precisam de tempo para germinar. Mas foi, sobretudo, diria, uma intervenção aqui nesta cerimónia solene, sobretudo de apelo ao diálogo e aos consensos para encontrar respostas. António José Seguro, que diz que é preciso assumir que existem bloqueios, mas que este também não é o tempo da tecnocracia, mas sim da política. E é através da política que entende o Presidente da República, é preciso alcançar esses entendimentos, com esse sublinhado de que a democracia não pode transformar diferenças em bloqueios, sobretudo quando não há essas maiorias claras na Assembleia da República. É, portanto, este constante apelo ao diálogo entre os vários partidos, entre as várias forças políticas, umas mais próximas do que outras, mas António José Seguro a pedir esse apelo, a deixar esse apelo à convergência, deixando também aqui, neste 5 de outubro, um apelo a que haja um olhar com ambição para o futuro. É o que pede também aos restantes agentes políticos, aos detentores de cargos públicos e políticos. Diz que é preciso acabar com conflitos que considera serem estéreis e ter um país concentrado sobretudo na resposta às pessoas. Ora, por exemplo, a resposta às tempestades e às regiões mais afetadas pelas tempestades do início do ano tem sido também um dos temas trazido ao debate por parte do Presidente da República e poderá também eventualmente ser nessa perspectiva que António José Seguro deixa aqui também esse apelo mais vincado à necessidade de resposta às populações e à necessidade de entendimento. Não falou aqui de forma concreta, por exemplo, do caso a envolver o Ministro da Administração Interna, Luís Neves, mas e numa altura em que já se sabe que vai avançar uma Comissão Parlamentar de Inquérito na Assembleia da República aos mandatos de Luís Neves, quando estava à frente da Polícia Judiciária, António José Segura deixar também aqui essa ideia, a ideia de que a erosão na confiança e na integridade das instituições é um dos maiores perigos para a República, neste caso para a República Portuguesa. O Presidente da República, que não quis também deixar de lado a ideia do aumento dos combustíveis, do aumento do custo de vida, da crise energética que já se vai fazendo sentir e que poderá estar de forma mais agravada no horizonte, com António José Seguro a dizer que é preciso uma resposta europeia que seja coordenada. Ora, é uma ideia que o Presidente da República tem intensificado também, diria ao longo, sobretudo, da última semana e meia, e foi também uma ideia que não esqueceu nessa viagem que fez a Estrasburgo, onde marcou presença também no Conselho da Europa. Antes, Carlos Moedas, o Presidente da Câmara Municipal de Lisboa, também deixou aqui vários recados, avisando desde logo que a indiferença pode causar o fim das repúblicas e das democracias, alertando também que o partidarismo cego, diz Carlos Moedas, e o discurso radical são sinais desse afastamento que poderá haver entre eleitores e eleitos. Carlos Moedas, que defendeu também que é preciso exigência para quem governa. Neste momento vão-se preparando também as primeiras reações, depois destas intervenções do Presidente da Câmara Municipal de Lisboa e também do Presidente da República. Conto por isso com a reportagem da repórter Inês Ameixa, que neste momento está a tentar perceber, estás, neste caso, Inês, a tentar perceber se já há possibilidade de reações a estas duas intervenções aqui nos espaços do Conselho. Já neste momento alguém preparado para reagir ou vamos ter de aguardar aqui mais alguns instantes?
3: Vamos ter de aguardar, estão previstas, ou pelo menos é essa a expectativa, de que haja as reações mais partidárias a esses dois discursos, nomeadamente ao discurso que aqui fez o Presidente da República, António José Seguro, mas não será pelo menos para já, porque ainda estamos num período de cumprimentos, digamos assim. Eu vejo o Presidente da República a cumprimentar nesta altura os dois ministros que aqui se fazem representar, o Ministro da Reforma do Estado, Gonçalo Matias, vai trocando ali algumas palavras com António José Seguro, que agora cumprimenta também a Ministra da Justiça, Rita Alarcão Júdice, num círculo, digamos assim, em que também está presente o antigo Presidente Marcelo Rebelo de Sousa. Quanto a essas reações, os jornalistas, a comunicação social já está aqui disposta a aguardar que as figuras políticas e partidárias possam deslocar-se até aqui para reagirem então a esses dois discursos, tanto do Presidente António José Seguro como do autarca da capital, Carlos Moedas. Fazemos então esse compasso de espera numa altura em que o Presidente da República vai ainda cumprimentando algumas figuras. Agora cumprimentava um deputado do Chega também, e António José Seguro, agora envolvido entre muitas câmaras e algum aparato, vai dirigindo-se para o local onde chegou. Portanto, eu calculo que esteja para breve a saída de António José Seguro aqui do espaço do Conselho, junto ao edifício da Câmara Municipal de Lisboa, para abandonar aqui as cerimónias que, de resto, como já tinha referido antes do arranque, contaram com pouca assistência da população, digamos assim. Houve anos em que foi preciso colocar grades de segurança, fazer ali um perímetro.
1: E aproveitando que falas nisso, Inês, posso dizer-te que, olhando ali para o outro lado, no sentido contrário onde te encontras, ou seja, de quem está de costas para o edifício da Câmara Municipal de Lisboa, em frente já praticamente não há ninguém daquelas poucas dezenas de pessoas que se encontravam nesse local para acompanhar esta cerimónia solene. Há neste momento alguns agentes da autoridade, diria que meia dúzia de curiosos, mas pouco mais do que isso.
3: Isso mesmo, já desmobilizaram as poucas pessoas que aqui se encontravam, daquilo que pude perceber, sobretudo estrangeiros, algo curiosos com aquilo que se estaria aqui a passar nesta cerimónia, também alguns familiares de funcionários da Câmara Municipal de Lisboa. Foi praticamente essa assistência que aqui tivemos na cerimónia desta manhã, numa altura em que o Presidente da República parece-me se prepara para abandonar aqui a cerimónia e em que aguardamos então essas reações, nomeadamente do secretário-geral do Partido Socialista, que marcou presença na primeira fila. José Luís Carneiro esteve a assistir com atenção aos discursos que aqui ouvimos, eu diria com particular atenção ao discurso que foi proferido pelo Presidente da República, António José Seguro, que saudou, elogiou esses entendimentos que estarão a ser feitos entre Governo, Partido do Governo, PSD, e também Partido Socialista para permitir essa viabilização do Orçamento do Estado. De resto, não surpreende naquilo que têm sido os discursos de António José Seguro desde que tomou posse, um discurso muito centrado na questão do diálogo, neste momento não sei se consigo... Estava a ver aqui os jornalistas a tentarem colocar algumas questões ao Presidente da República, mas não foi possível, porque António José Seguro já entrou no interior da viatura.
1: Foi acompanhado por Carlos Moedas, pelo Presidente da Câmara Municipal de Lisboa. Ainda havia aqui no cerimonial também, aqui da cerimónia solene comemorativa destes 116 anos da implantação da República. Segundo o protocolo, havia aqui um momento em que o Presidente da República se iria deslocar ao interior dos espaços do Conselho para encerrar aqui uma placa comemorativa para assinalar a presença aqui nesta cerimónia solene. Entretanto, o Presidente da República, António José Seguro, já deixou o local. No meu campo de visão, neste momento, tenho, Inês Ameixa, muitos jornalistas, uma mancha de jornalistas que vai seguindo atentamente também, ainda que a alguns metros de distância, Marcelo Rebelo de Sousa, o antigo Presidente da República, que acompanhou com muita atenção e que teve também essa, não diria infelicidade, porque as coisas são como são e as datas são o que são, mas que no último discurso que fez aqui no 5 de outubro acabou por não o fazer, deixou essa intervenção apenas em palavras escritas numa nota, num comunicado que publicou, até porque, como fizemos já a referência nesta emissão especial que estamos a fazer aqui nesta manhã de 5 de outubro, no ano passado esta data acabou por calhar precisamente por entre um calendário eleitoral apertado com em plena campanha eleitoral autárquica. E por isso mesmo foi uma cerimónia em moldes
3: muito
1: diferentes.
3: João, deixa-me interromper-te, porque parece que vamos escutar aqui as declarações de Marcelo Rebelo de Sousa.
4: Digo aquilo que sempre disse, que é, gosto dos discursos do Sr. Presidente, muito.
5: Atual para os tempos que
4: gosto,
5: se vivem?
4: Gosto muito dos discursos do Sr. Presidente.
5: Mas atual para os tempos que se vivem, em que estamos a viver?
4: Eu gostei.
6: Era o discurso que esperava, foi
4: eu acima da expectativa? Eu gostei, mas não digo mais nada, senão comento política. Obrigado.
3: Não comenta políticas, poucas declarações do antigo Presidente da República, Marcelo Rebelo de Sousa. Os jornalistas vão ainda insistindo para tentar obter aqui mais uma reação de Marcelo Rebelo de Sousa a esse discurso, mas claramente Marcelo Rebelo de Sousa não quer dizer mais do que disse. Elogiou os discursos do sucessor, António José Seguro, e pouco mais diz Marcelo Rebelo de Sousa, que não quer comentar política e, portanto, deixa essas reações para mais tarde. Marcelo Rebelo de Sousa, antigo Presidente da República, que acaba de abandonar no seu veículo também aqui a cerimónia do 5 de outubro. Essa curta reação da parte de Marcelo Rebelo de Sousa, que também assistiu aos dois discursos aqui na fila da frente desta cerimónia.
1: Inês Ameixa, pelo que percebo, reação... neste momento vais muito rapidamente tentar ouvir
3: exatamente
1: o Secretário-Geral do Partido Socialista,
3: chegar,
1: que já está neste momento a iniciar também essa,
3: vamos escutar
1: essa resposta
3: José Luís
1: aos jornalistas.
3: Sim.
7: E é por isso que eu aproveito também esta oportunidade para fazer uma exigência ao Governo. É que deixe cair o acordo que tem com o Chega em relação à Lei das Rendas. A Lei das Rendas é de uma grande indignidade porque ela lança na insegurança os mais idosos, lança na insegurança os mais jovens e põe em risco a sua dignidade futura.
5: Sentiu algum respaldo do Presidente da República a estas posições do PS, por isso é que está a fazer esse apelo agora?
7: Eu senti uma palavra de estímulo a que sejamos capazes de colocar o interesse do país acima dos interesses partidários. Eu volto a repetir, a estabilidade é, neste momento preciso em que estamos a viver, nós estamos confrontados com a insegurança na Europa, estamos confrontados com a insegurança no Médio Oriente que ameaça as economias, ameaça a estabilidade das democracias, mas é preciso que essa estabilidade responda às necessidades fundamentais das pessoas. A habitação, o custo de vida, a saúde, os salários. Mas é preciso...
8: O entendimento do orçamento do Estado pode ser refletido
5: para que essas dificuldades não sejam colocadas no orçamento.
7: Eu faço uma exigência hoje, numa altura em que ouvimos esta mensagem tão importante do Presidente da República, ao Governo, é que deixe cair este acordo, que é um acordo com o Chega, que lança as pessoas na insegurança da habitação. Particularmente, é um assunto que particularmente mexe com as pessoas mais idosas, porque prevê que se possa alterar rendas anteriores a 1990, porque prevê condições adicionais para os jovens que querem arrendar uma casa e, portanto, pensando nos mais jovens, que hoje têm dificuldades imensas a encontrar condições para arrendar uma casa. Pensando nos mais idosos que hoje vivem com insegurança nos grandes centros urbanos, o meu apelo é que o Governo deixe cair esse acordo que fez com o Chega.
5: Mas com esse anúncio antecipado do Orçamento do Estado, essa abstenção não acaba por dar um cheque em branco, um voto em branco ao Governo e que o Governo possa não ter essas medidas em conta agora no Orçamento?
7: Não. O país está mal. E está mal por força das políticas do Governo. Mas o país pode ficar pior. O PS não lançará o país num precipício. Lançar o país num precipício num momento destes seria de uma grave irresponsabilidade e seria uma traição aos eleitores. E eu não faço essa traição. Eu estou aqui para servir Portugal, para servir os portugueses e para enfrentar os desafios que temos pela frente com uma alternativa credível e de confiança. Aquilo que é muito importante hoje é ouvir as palavras do Sr. Presidente da República sobre aquilo que mais importa, a estabilidade, é para responder às necessidades na habitação, nos salários, no crescimento da economia e por falar na habitação. Chama a atenção.
9: Ao apresentar já a abstenção, sem saber ainda que proposta é que o Governo vai apresentar para o Orçamento do Estado para o próximo ano.
7: Nós temos garantias que o Governo fará com o Partido Socialista a revisão da Constituição. A Constituição é a mais importante garantia para defender os valores que hoje estamos a assinalar, nomeadamente o direito à habitação, o direito à saúde, o direito ao trabalho digno, o direito a uma condição de vida digna. Por isso foi tantas vezes hoje citada a nossa Constituição, quer pelo Sr. Presidente da República, quer pelo Sr. Presidente da Câmara Municipal. Mas a Constituição não é uma, um vazio, não. A Constituição é uma tradução concreta de opções de vida em comum e da nossa casa comum que faz com que a nossa comunidade nacional queira continuar a ser uma democracia qualificada, a responder a condições de vida dignas para as pessoas. E é isso que nós vamos...
5: garantia, ou especialmente com os QS?
7: Neste momento eu chamo a atenção para a exigência que fiz ao Governo. Tem de deixar cair na Assembleia da República o acordo que fez com o Chega, que lança particularmente os mais idosos e os mais jovens em condições de grave precariedade quanto às rendas e quanto à segurança de ter uma casa para realizar o seu projeto de vida futuro. Essa é uma exigência fundamental.
10: Em relação à questão da habitação, deixar cair não é uma solução por si. O PS admite, de alguma forma, aproveitar a negociação do Orçamento do Estado para preparar um novo pacote com o Governo? Admitia essa solução?
7: Nós apresentamos propostas alternativas para garantir segurança aos proprietários e também segurança aos inquilinos. Assim o Governo queira aceitar as propostas que o PS apresentou na Assembleia da República. Muito obrigado.
11: As declarações do secretário-geral do Partido Socialista, que se faz aqui acompanhar de várias caras do PS, entre elas Mariana Vieira da Silva, também Alexandra Leitão, também vejo Edith Estrela aqui junto ao secretário-geral do Partido Socialista, que deixa sobretudo esse desafio, desafia o PSD, o Governo, a deixarem cair esse acordo que foi feito no final da semana passada para fazer passar, ou pelo menos para discutir novo regime do arrendamento urbano no Parlamento já em sede de especialidade. Há esse acordo previsto entre PSD e Chega e José Luís Carneiro aqui a desafiar também o PSD a deixar cair esse acordo que tem com o partido de André Ventura. Nesta altura prepara-se também para reagir João Ferreira do Partido Comunista Português. Vamos escutar essas declarações que estarão entretanto a começar por parte de
1: posso dizer,
11: João.
1: Inês Amacha, numa altura em que José Luís Carneiro, o secretário-geral do Partido Socialista, está ali a trocar algumas palavras também com a porta-voz e líder parlamentar do LIVRE, Isabel Mendes Lopes, eventualmente também sobre aquilo que terá sido dito há instantes por José Luís Carneiro, secretário-geral do Partido Socialista, numa altura em que não sei se estão ainda a fazerem um compasso de espera para ouvir João Ferreira, vereador eleito pela CDU para a Câmara de Lisboa, ou se ainda vamos ter de aguardar Inês Ameixa mais um pouco, vejo também aí outras figuras, mas a verdade é que já vai ficando bastante despido aqui este local, as cadeiras neste momento todas vazias, apenas algumas figuras ligadas aos partidos que estão ainda a fazer esse compasso de espera para eventuais reações. Não sei se aí, entretanto, já há novidades.
11: Não, estamos aqui a fazer um compasso de espera, diria que é a ditadura das televisões, assim é, e portanto aguardamos essas declarações de João Ferreira, como dizias, vereador eleito pela CDU aqui na Câmara de Lisboa, declarações que se seguem então às palavras que ouvimos há pouco de José Luís Carneiro, que disse também que o país está mal, mas ao mesmo tempo, e daqui a alguma forma já justificando a viabilização do orçamento do Estado deste governo, diz que o PS não vai lançar o país para uma crise. Agora sim, vamos escutar João Ferreira, vereador da Câmara de Lisboa pela CDU, vamos ouvir.
12: Vamos ver, o Presidente disse, e é bem verdade, que nós precisamos de soluções novas para os problemas de sempre e para os problemas atuais. Precisamos de ir à causa dos problemas, precisamos de erradicar as causas e não apenas tratar os sintomas. Agora, nós não podemos dizer isto, volto a dizer que é bem verdade, e ao mesmo tempo apelar a entendimentos em torno das políticas e dos políticos que nos trouxeram aos problemas que enfrentamos. Nós não precisamos de estabilidade nas políticas que estão a destruir o Serviço Nacional de Saúde. Nós não precisamos de estabilidade nas políticas que nos trouxeram à maior crise na habitação em décadas. Nós não precisamos de estabilidade nas políticas que nos conduziram a uma economia subordinada, dependente e periférica.
13: Este apelo do Presidente não fez sentido, é crítico ao discurso Presidente,
12: ele é contraditório. Volto a dizer que precisamos de ir à raiz dos problemas, é bem verdade. Que precisamos de garantir estabilidade na vida das pessoas, é bem verdade. Mas essa estabilidade na vida das pessoas exige uma ruptura com as políticas que lhe trouxeram instabilidade. Exige uma ruptura com as políticas que estão a destruir o SNS, que nos trouxeram a crise na habitação, que criaram um nível de desigualdades no país, em que os ricos são cada vez mais ricos e uma grande maioria da população enfrenta o aumento imparável do custo de vida diariamente. Ora, não podemos pensar que atacar as causas dos problemas, como disse que era necessário fazer o Sr. Presidente da República, ou que ir à raiz desses problemas, encontrar as novas soluções para os problemas de sempre e para os problemas novos, se faz apelando a entendimentos entre aqueles que nos trouxeram estes problemas todos. Isso não é possível.
9: Agora em direto para a CNN Portugal, como é que olha para este apelo do Presidente da República quando pede a outros partidos, tal como o PS, para se juntar ao Governo em nome da estabilidade para viabilizar o orçamento do Estado do próximo?
12: Eu ouvi dois apelos e o problema é que eles são contraditórios em si mesmos. Ouvi um apelo que é, nós precisamos de encontrar novas soluções para os problemas de sempre. Nós precisamos de ir à raiz dos problemas, erradicar as causas e não meramente tratar os sintomas. Ora, isto é contraditório com apelar a um entendimento, nomeadamente entre PS e PSD, que o PS já garantiu a viabilização do próximo Orçamento de Estado, entendimento que está ele mesmo na origem dos problemas que hoje enfrentamos. É entendimento em torno de quê, volto a dizer, da destruição do Serviço Nacional de Saúde? É um entendimento em torno das políticas que nos trouxeram à maior crise na habitação em décadas? É um entendimento em torno das políticas que geram desigualdade? É entendimento em torno das políticas que nos conduziram a uma economia fragilizada, com um fraco perfil de especialização? Também falou nisso o Sr. Presidente da República. Nós precisamos de um entendimento para a ruptura com estas políticas. Nós precisamos, para dar estabilidade à vida nas pessoas, é acima de tudo essa estabilidade que importa, não é a estabilidade nas políticas que trouxeram instabilidade à vida das pessoas. Nós precisamos de estabilidade na vida das pessoas em si mesmas e isso exige uma ruptura e não uma continuidade.
11: As críticas aqui de João Ferreira, numa altura em que também fala já a líder parlamentar do LIVRE, vamos escutar Isabel Mendes Lopes.
14: Conseguirem negociar, mas isso com base em valores que nos devem unir a todos. E o Sr. Presidente falou muito da questão da igualdade, de garantir as oportunidades a todas as pessoas, de garantir aquilo que nós chamamos uma vida plena a todas as pessoas em Portugal. E para isso é preciso então garantir esses entendimentos, mas isso não se consegue fazer quando se negocia, umas vezes com uma extrema-direita que nós sabemos que não está interessada em assegurar essa igualdade, e depois se procura um apoio do outro lado do Parlamento. Faz-se com quem partilha o mesmo espaço democrático e o mesmo amor à República. E não é isso que temos vindo a ver por parte do Governo. E agora, em vésperas do orçamento, é aprovada, na generalidade, uma lei completamente cruel em relação ao mercado de habitação, uma desproteção enorme dos inquilinos e uma desproteção também do próprio mercado de habitação. Não é assim que resolvemos os problemas de habitação.
15: Do Presidente, uma tentativa de correção de rumo do Governo?
14: Parece-me que o Sr. Presidente da República procura que haja soluções de entendimento de longo prazo que permitam que Portugal não só corrija os problemas que tem, mas que haja uma visão para o país, e isso é muito importante. E do nosso ponto de vista, é claro que o Governo não está a seguir, no fundo, esses princípios, porque continua a negociar com quem não respeita a República, não respeita as instituições. Aliás, o Sr. Presidente da República também falou sobre a necessidade da salvaguarda das instituições, de garantir igualdade de direitos, falou do SNS, falou da habitação, falou das nossas necessidades básicas têm de ser supridas para conseguirmos então ter uma igualdade que nos permita a todos ter uma vida plena.
11: Isabel Mendes Lopes, do Livre, numa altura em que também fala Alexandre Poço, do PSD, dirigente social-democrata. Vamos escutar.
16: E, por outro lado, algo com o qual nós nos revemos bastante, que é a dimensão de diálogo. E, portanto, se nós cruzarmos a ambição que o Presidente da República colocou naquele que deve ser o caminho futuro do nosso país, a necessidade de termos estabilidade política, e que para termos estabilidade política é necessário que os partidos tenham a capacidade de ter diálogo, nós entendemos que, da nossa parte, temos procurado, é natural que existam sempre diferenças, é natural que exista combate político, mas eu até dou um exemplo muito concreto. A semana passada, por exemplo, tivemos o Partido Socialista a anunciar que irá abster-se na discussão e votação do Orçamento de Estado para o próximo ano. E, por outro lado, por exemplo, numa matéria setorial muito importante no arrendamento, foi possível, com o Partido Chega, chegar a um entendimento para a viabilização. Portanto, veja, nós...
13: O PS pede que o PSD acabe com esse acordo com o Chega por causa da lei do arrendamento. É uma possibilidade ou não?
16: Nós continuaremos a negociar com os partidos que em cada momento estão disponíveis para aprovar, discutir, melhorar aquelas que são as propostas do Governo. Portanto, não vamos entrar nesse jogo do agora não falamos com este, agora para aprovarmos com aquele temos de abdicar do outro. Veja, seria o contrário daquilo que são as palavras do Presidente da República. O Presidente da República acaba de dizer aqui ao país, mas também aos partidos políticos, que é importante que deixemos as nossas trincheiras e tenhamos a capacidade de falar uns com os outros.
13: Então, portanto... Ou fazer acordo à direita ou à esquerda.
17: Eu não consigo ouvir as duas.
18: No sentido do que estava a dizer, o Governo e o PSD vão conseguir trazer para a aprovação do Orçamento do Estado outros partidos para além do PS?
16: Nós temos essa vontade. Como sabe, nós já, semana passada, o Governo já reuniu com os diferentes partidos e nós temos tido sempre essa vontade, manifestada essa nossa disponibilidade para falar com todos os partidos. Nós também entendemos que há, às vezes, posições que são diferentes da nossa e respeitamos isso com toda a naturalidade. Agora, se olharmos para aquele que é o apelo que o Presidente faz, ambição, estabilidade, diálogo, nós entendemos, e eu dei aqui exemplos muito concretos, que nós temos procurado ter essa postura, até porque não temos uma maioria absoluta no Parlamento, temos uma maioria relativa, e implica que tenhamos sempre essa capacidade de falar com os outros partidos. E eu penso que é isso que é o mais relevante que retiramos hoje aqui das palavras.
11: Então, só para deixar claro, recusa então esse desafio que foi feito há minutos por José Luís Carneiro na questão da Lei das Rendas. Recusa esse desafio.
16: O PSD continuará apostado em garantir que no Parlamento há condições para aprovar a Lei do Arrendamento, porque entendemos que ela é muito importante para devolver confiança ao mercado, para garantir que há mais casas no mercado e que, seja proprietários, sejam inquilinos, tenha uma boa legislação que os proteja a ambos. Veja, eu gostava só de chamar a vossa atenção. Quando o Governo avançou com a proposta do arrendamento, nós ouvimos os representantes dos inquilinos a dizer o Governo está a ir longe demais. Ouvimos depois os representantes dos proprietários a dizer a proposta fica a quem? E é importante verificar o sentido destas duas declarações. Ambas, inquilinos e proprietários, provavelmente queriam sentidos diferentes. Nós conseguimos fazer uma proposta que procura realçar o melhor para os dois, não conseguindo acautelar os interesses de, em particular, de cada um em um. Porquê? Porque aquilo que queremos é uma proposta que sirva ao mercado de arrendamento como um todo. Agora, portanto, seria completamente, eu diria, despropositado largar um processo legislativo a meio. O Governo não para de trabalhar e não para de colocar as suas propostas em cima da mesa, apenas e só porque os partidos da oposição têm uma visão diferente. Isto não quer dizer que o Governo não tenha disponibilidade, como já demonstrou a semana passada, de chegar a entendimentos com outros partidos. É isso que temos feito. Veja, não há aqui uma questão de colocar em causa a relação com os partidos. Os partidos fazem críticas, apresentam as suas posições, mas nunca podem colocar em causa aquilo que é a sua disponibilidade para depois conseguir chegar a entendimentos. Não podemos entrar num jogo de chantagem uns com os outros, falas com aquele, eu não posso depois aprovar-te isto. Os portugueses não merecem esse tipo de oportunismo por parte dos partidos políticos. Merece é que nós trabalhemos. E o apelo, eu quero mesmo reforçar isto, o apelo que o Presidente da República aqui nos faz é de que possamos trabalhar uns com os outros, que exista diálogo, que exista vontade de chegarmos a entendimentos, que coloquemos às vezes de parte algum sentimento mais partidário, mais sectário, para chegarmos a soluções de convergência e de caminho para o nosso país. E essa é uma mensagem que eu penso que é importante para todos.
9: Numa nova cultura, com entendimentos mais alargados, com consensos mais alargados, para não ficarmos presos apenas a uma legislatura. Não é que não acaba por ser contraditório aquilo que está a ser feito?
16: Os tempos na política são muito ditados pelas legislaturas, mas nós entendemos que há matérias que são importantes para vigorar mais do que uma legislatura. Olhe, por exemplo, as matérias fiscais, as alterações que fizemos à legislação da imigração, a alteração que fizemos, por exemplo, agora, olha, o Presidente da República falava muito dos licenciamentos. Semana passada entrou em vigor o novo Código dos Licenciamentos. Quem é que aprovou o Código dos Licenciamentos no Parlamento? Foi o Partido Socialista e foi o Partido Chega. Nós às vezes também temos de ter a capacidade de olhar para várias matérias e perceber que em algumas só conseguimos chegar a entendimento com um partido em particular, com outras conseguimos chegar com mais do que um partido. Portanto, eu concordo consigo, concordo com essa visão, até porque há matérias que sobrevivem ao ciclo eleitoral de 4 anos. Mais uma vez, e aquilo que para nós é mais importante realçar é a ambição, partilhamos da ambição que o Presidente da República colocou aqui hoje. Por outro lado, entendemos que a estabilidade política é necessária para que as políticas possam produzir resultados e uma forma de conseguir estabilidade política é garantir que há diálogo entre os partidos. Nós não vamos entrar aqui num discurso entrecheirado, não falamos com aquele para falarmos com o outro. Nós procuramos falar com todos. E no Parlamento, essa tem sido a nossa, eu diria, a nossa base de trabalho, até porque foi isso que nós temos aos portugueses quando fomos a votos há 1 ano e meio, é que com base nos resultados eleitorais, trabalhávamos com aqueles que estivessem disponíveis para trabalhar connosco. Essa é a mensagem que o PSD retira aqui das palavras do Presidente da República. Muito obrigado.
11: Declarações de Alexandre Poço, do PSD, a pedir que se ouça esse apelo deixado pelo Presidente António José Seguro para que haja entendimentos, o PSD aqui a defender que fala com todos os partidos no Parlamento. Vamos agora também escutar o coordenador do Bloco de Esquerda, José Manuel Pureza.
17: E é isso que deve estar em causa. Estamos aqui para comemorar a República e a República trouxe e traz consigo duas grandes promessas. A primeira é a de igualdade. O que a República veio prometer foi que se tu és filho de rei, se és nobre, se és quem quer que sejas, vales tanto como outra pessoa qualquer. E, portanto, é um princípio de igualdade. E as políticas de igualdade são aquelas que honram a República. Podemos inventar discursos sobre convergência, divergência, o que quisermos. Mas o que conta no dia de celebrar a República são as políticas de igualdade. E, em segundo lugar, a segunda promessa foi a de que a vida em comum seria melhor. E para isso é preciso uma política para todos. E aquilo a que nós temos assistido nos últimos tempos é uma política só para alguns, é uma política para aqueles que acumulam lucros obscenos, enquanto a esmagadora maioria tem vidas cada vez mais aflitas, com o preço do supermercado, da renda de casa, da gasolina. E, portanto, honrar a República, celebrar a República, eu ia até dizer, ser republicano é escolher políticas que vão ao encontro das necessidades da maioria. Sem isso, o resto são discursos.
15: Ser assinar ou dar já o voto praticamente favorável a um orçamento sem lhe conhecer grande medida é republicano para o Bloco de Esquerda?
17: Bom, eu não vou fazer juízes sobre o republicanismo de cada um, mas já o disse e volto a dizer, eu creio que é evidente para toda a gente, nisso eu concordo que não é preciso ver o orçamento. Nós sabemos o que é que vai ser o orçamento, porque o orçamento é o espelho, do ponto de vista financeiro, daquilo que são as escolhas políticas deste governo. Portanto, optar por viabilizar o orçamento é optar por viabilizar essas políticas. E eu creio que isso é um erro político muito grave.
19: Disse há pouco que inventar divergências ou convergências. Está a dizer que António José Seguro não se deveria ter usado este discurso do 5 de outubro para se referir a esses entendimentos do PS com o Governo?
17: Vindo de quem vem, do político António José Seguro, não me surpreende, com franqueza. Creio que o que o Presidente da República, com essa parte do seu discurso, fez foi avalizar uma linha política com a qual eu estou em divergência, o Bloco de Esquerda está em divergência, porque nos parece que o acordo político ao centro, o que tem sido, cada vez que ele se materializa, é uma porta aberta para a radicalização à direita. E, portanto, do nosso ponto de vista, isso é um caminho errado.
11: As críticas também aqui de José Manuel Pureza, coordenador do Bloco de Esquerda, que aqui é ter uma palavra também para o Partido Socialista, que se prepara para viabilizar o orçamento do Estado para o próximo ano, a dizer que viabilizar essas escolhas políticas do governo de Luís Montenegro é também um erro político. As declarações de José Manuel Pureza, que se juntam a tantas outras que escolhas

0: Augusto, algumas das ideias mais fortes das intervenções que aqui escutamos no noticiário do meio-dia. Por aqui é tudo.
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3: Segunda-feira, 5 de outubro. Bom feriado com a RTP Antena 1 Açores. Ficámos a 14 minutos das 11. Daqui a pouco vamos atualizar a informação, conferir o país e o mundo. Agora, Vanessa da Mata, acompanhada por Ben Harper. Boa sorte, good luck. Toca assim na rádio.

0: precisamente assim que se chama, Se Me Vens Salvar.
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0: Canção de Mónica Teutónio e também Leite, que bela parceria.
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0: Segunda-feira, 5 de outubro, bom feriado, esta é a sua RTP Antena Açores, ficamos a 7 minutos das 11.

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Esta é a trégua do Tiago Tencourt. Estamos a menos de 2 minutos das 11. Atualizamos toda a informação já a seguir. Para esta segunda-feira, dia 5 de outubro, feriado, celebramos a implantação da República. O Instituto Português do Mar e da Atmosfera prevê para o Grupo Ocidental céu geralmente muito nublado, previsão de chuva fraca ou chuvisco, condições favoráveis à formação de neblinas, vento do quadrante sul, bonançoso a moderado, tornando-se fraco a bonançoso. No Grupo Central, dia também nublado, com abertas para partir do final da manhã, previsão também de chuva fraca ao início da manhã e vento sueste bonançoso a moderado entre os 10 e os 30 km por hora, tornando-se fraco a bonançoso entre os 5 e os 20 e rodando para leste. São Miguel e Santa Maria, previsão de céu muito nublado, alternando com abertas, vento do quadrante leste fraco a bonançoso entre os 5 e os 20 km por hora. Em relação às temperaturas, hoje mínima prevista de 18 graus em Ponta Delgada, também 18 em Angra, 19 em Santa Cruz das Flores, Horta com mínima de 20, nas máximas 23 para Angra e para Ponta Delgada, Horta com máxima de 24 e 25 é a máxima prevista em Santa Cruz das Flores. Há notícias na rádio já a seguir. Bom feriado.

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1: Muito boa tarde, meio-dia no continente e na Madeira, 11 horas da manhã nos Açores. Estamos de regresso à atualidade. Vamos conhecer os títulos deste jornal.
2: António José Seguro apela a uma cultura de compromisso entre os partidos políticos. No discurso do 5 de outubro, o Presidente da República saudou a aproximação entre PS e Governo sobre o orçamento do Estado. Atenção à trovoada. 6 distritos entram precisamente a esta hora em aviso amarelo. Há previsão de chuva forte, vento intenso e queda de granizo. O Nobel da Medicina foi atribuído a 3 cientistas que investigam os canais iónicos sensíveis à luz e optogenética. Vamos perceber ao certo o que isto significa neste jornal.
1: Jornal com edição de Frederico Moreno.
2: Portugal precisa de entendimentos entre os partidos políticos, foi a mensagem defendida pelo Presidente da República. No primeiro discurso das comemorações do 5 de outubro, António José Seguro afirmou há pouco que os consensos são necessários entre as forças políticas para resolver problemas que afetam a vida da população. Um discurso acompanhado na Câmara Municipal de Lisboa pelo repórter João Alexandre, que temos agora em direto. O Presidente da República insistiu nesse recado aos partidos, de que certos conflitos são inúteis e que sem compromisso o país não avança, e deu como bom exemplo, João, a aprovação do Orçamento do Estado para o próximo ano.
3: Foi um sinal positivo aqui identificado no discurso de António José Seguro, no que diz respeito a essa abstenção anunciada do Partido Socialista na votação do Orçamento do Estado. Ora, António José Seguro, que fez um discurso sobretudo de apelo à convergência, ao entendimento entre as várias forças políticas, saudou aqui a aproximação entre o Partido Socialista e o Governo, desde logo, repito, sobre essa abstenção do PS para viabilizar a proposta de Orçamento do Estado, que vai ser conhecida nos próximos dias, quando der entrada na Assembleia da República.
4: Estabilidade só tem verdadeiro valor quando se transforma em resultados. Mas uma coisa é certa, sem estabilidade política não há resultados possíveis. Este é um bem que devemos preservar e uma vantagem competitiva, nomeadamente para a captação de investimento, tão necessária para a nossa economia, quando comparada com a situação noutros países. A este propósito, saúdo o Governo e o Partido Socialista pelo caminho de aproximação que têm vindo a fazer, tendo em vista a aprovação do Orçamento de Estado para o próximo ano. Oxalá outros partidos possam juntar-se a este caminho de compromisso e de convergência nestes e noutros processos legislativos.
3: Apelo à convergência feito praticamente em todo o discurso, o primeiro discurso do 5 de outubro por parte do agora Presidente da República, António José Seguro, a saudar então essas aproximações entre o PS e o Governo de Luís Montenegro, que esteve aqui também nesta cerimónia solene a acompanhar de forma muito atenta as palavras de António José Seguro, que, como disseste, Frederico, fez esse apelo a que se olhe o futuro com ambição para o fim de conflitos que diz serem estéreis, para termos um país, diz António José Seguro, concentrado na resposta às pessoas, com o Presidente da República a insistir na palavra estabilidade, na expressão entendimento e a dizer que os portugueses sabem muito bem quem trabalha apenas por motivos eleitoralistas.
4: Num regime democrático, ninguém abdica das suas diferenças, mas a democracia também não pode transformar as diferenças em impossibilidades de entendimento, nomeadamente quando os governos não dispõem de apoio parlamentar maioritário. As democracias têm de aprender a construir estabilidade em tempos de fragmentação. Para isso é necessário diálogo, compromisso e coragem para colocar o interesse coletivo acima das diferenças partidárias. Portugal é a nossa causa. E até mesmo aqueles que, porventura, só agem em função de incentivos eleitorais, digo-vos com muita convicção que acredito que os portugueses apreciam e recompensam os partidos e os atores políticos que acordam em soluções para melhorar a vida concreta das pessoas.
3: Este é o tempo da política e não da tecnocracia, disse também o Presidente da República, que sublinhou que é preciso que o país saiba assumir os bloqueios para ir mais adiante e encontrar resposta para a população. António José Seguro, que deixou também aqui um aviso para aquilo que entende como um dos maiores perigos para a República.
4: Quando o Estado pede aos cidadãos confiança, tem de ser o primeiro a entregar-lhe essa confiança. E em demasiadas situações, isso não está a acontecer. Exemplos abundam. Decisões administrativas tardias, licenciamentos que levam tempos infinitos, apoios que tardem, processos judiciais que se eternizam. Daí decorre que um dos perigos que ameaça a República é a erosão da confiança na integridade e a eficácia das instituições.
3: É o aviso por parte do Presidente da República, António José Seguro, que disse sobretudo nesta intervenção, Frederico, que é preciso agir perante o curto prazo, mas com uma ideia de longo prazo para o país, pedindo por isso a aproximação entre as várias forças partidárias. Diz o Chefe de Estado que não há tempo a perder, mas diz também que as boas políticas são como uma sementeira e que é preciso esperar também para que algumas tenham efeito prático no terreno e por isso mesmo com essa ideia de que é preciso agir já, mas que as respostas podem ainda demorar a ser percepcionadas, diria também, pelas pessoas. São algumas das notas desta intervenção por parte do Presidente da República, que não deixou de lado também temas como o aumento do custo de vida ou ainda a crise dos combustíveis. Diz António José Seguro, e em jeito de conclusão, que é preciso uma resposta europeia coordenada. É este o apelo que foi feito aqui pelo Chefe de Estado.
2: João Alexandre, em direto da Praça do Município em Lisboa, onde decorreu essa cerimónia para comemorar os 116 anos da implantação da República. O líder do PS assistiu ao discurso do Presidente da República. José Luís Carneiro concorda com a necessidade de estabilidade política em Portugal, mas diz que essa estabilidade tem de ser colocada ao serviço das pessoas e, nesse sentido, o secretário-geral socialista pede ao Governo que deixe cair o acordo com o Chega sobre a lei das rendas.
5: Eu faço uma exigência hoje, numa altura em que ouvimos esta mensagem tão importante do Presidente da República, ao Governo, é que deixe cair este acordo, que é um acordo com o Chega, que lança as pessoas na insegurança da habitação. Particularmente, é um assunto que particularmente mexe com as pessoas mais idosas, porque prevê que se possa alterar rendas anteriores a 1990. O meu apelo é que o Governo deixe cair esse acordo que fez com o Chega.
2: Exigência de José Luís Carneiro, dirigida ao Governo para que deixe cair a nova lei das rendas, que será muito prejudicial para os inquilinos, consideram os socialistas. Logo após estas palavras do líder do PS, o deputado do PSD, Alexandre Poço, rejeitou o pedido e defendeu que a nova lei das rendas é benéfica para o país.
6: O PSD continuará apostado em garantir que no Parlamento há condições para aprovar a lei do arrendamento, porque entendemos que ela é muito importante para devolver confiança ao mercado, para garantir que há mais casas no mercado e que seja proprietários, sejam inquilinos, tenham uma boa legislação que os proteja a ambos. Veja, eu gostava só de chamar a vossa atenção. Quando o Governo avançou com a proposta do arrendamento, nós ouvimos os representantes dos inquilinos a dizer o Governo está a ir longe demais. Ouvimos depois os representantes dos proprietários a dizer a proposta fica aquém.
2: O PSD rejeita aquilo a que chama jogo de chantagem sobre diálogo com outros partidos, neste caso com o Chega, relativamente à nova lei do arrendamento. O Chega, que reage ao discurso do Presidente da República com críticas, o secretário-geral do partido, Rui Paulo Sousa, considera que os apelos a entendimentos só se aplicam a PS e PSD.
7: Os recados do costume, falar sobre, no fundo, movimentos ou partidos mais extremistas, etc., no fundo é mais do menos, porque quando falamos em unir os partidos com o objetivo do bem da população, vamos falar sempre dos mesmos dois partidos, que é o PS e o PSD. E hoje o Sr. Presidente da República mais uma vez começou por falar numa união dos partidos, mas acabou a mandar recados no fundo ao Chega.
2: Posição do Chega. Uma das porta-vozes do LIVRE, Isabel Mendes Lopes, critica o governo da AD por procurar aprovar medidas com a ajuda da extrema-direita.
8: O Sr. Presidente falou muito da questão da igualdade, de garantir as oportunidades a todas as pessoas, de garantir aquilo que nós chamamos uma vida plena a todas as pessoas em Portugal. E para isso é preciso então garantir esses entendimentos, mas isso não se consegue fazer quando se negocia umas vezes com uma extrema-direita que nós sabemos que não está interessada em assegurar essa igualdade e depois se procura um apoio do outro lado do Parlamento. Faz com quem partilha o mesmo espaço democrático e o mesmo amor à República.
2: Argumentos do LIVRE. O PCP também não gostou de ouvir o Presidente da República apelar ao entendimento entre os partidos. O comunista João Ferreira considera que esses entendimentos entre os principais partidos não estão a resolver os problemas dos portugueses.
9: Eu ouvi dois apelos e o problema é que eles são contraditórios em si mesmos. Ouvi um apelo que é: nós precisamos de encontrar novas soluções para os problemas de sempre. Nós precisamos de ir à raiz dos problemas, erradicar as causas e não meramente tratar os sintomas. Ora, isto é contraditório com apelar a um entendimento, nomeadamente entre PS e PSD, que o PS já garantiu a viabilização do próximo Orçamento de Estado, entendimento que está ele mesmo na origem dos problemas que hoje enfrentamos. É entendimento em torno de quê, volto a dizer, da destruição do Serviço Nacional de Saúde?
2: PCP pede ruptura e não reforço dos entendimentos entre as principais forças políticas. Quanto ao Bloco de Esquerda, sublinha que a República assenta na igualdade entre os cidadãos. José Manuel Pureza acusa o Governo de não estar a promover políticas de igualdade no país.
10: Podemos inventar discursos sobre convergência, divergência, o que quisermos. Mas o que conta no dia de celebrar a República são as políticas de igualdade. E em segundo lugar, a segunda promessa foi a de que a vida em comum seria melhor. E para isso é preciso uma política para todos. E aquilo a que nós temos assistido nos últimos tempos é uma política só para alguns, é uma política para aqueles que acumulam lucros obscenos.
2: Reações dos partidos políticos há pouco em Lisboa, após os discursos nas comemorações da implantação da República. Está oficialmente aberta a época dos Prémios Nobel. O primeiro atribuído esta manhã foi o Nobel da Medicina. Os laureados são três investigadores, autores de descobertas na área da optogenética, técnica que combina luz, genética e bioengenharia e permite o estudo dos circuitos de neurónios no cérebro. Os vencedores do Nobel da Medicina, Cláudia Aguiar Rodrigues, são dois alemães e um norte-americano.
11: The Nobel Assembly at Karolinska Institutet has today decided to award the 2026 Nobel Prize in Physiology or Medicine.
12: Carl Dieseroth, Peter Eggman e George Nagel conseguiram desenhar o mapa do cérebro.
13: E esta parte da descoberta destes canais que são controlados pela luz permitem-nos modificar pequenas partes do cérebro e depois ativá-las através da luz. Ou seja, já não precisamos de fisicamente atuar sobre um cérebro do animal.
12: As agulhas que eram utilizadas para estimular determinadas partes do cérebro são agora substituídas por luz, que o investigador do Instituto de Tecnologia Química e Biológica da Universidade Nova, Ricardo Henriques, diz que permite abrir o caminho para perceber as emoções.
13: Neste momento conseguimos controlar e mapear partes do cérebro associadas ao medo, utilizando luz, em vez de ter que estimular com pequenas agulhas. O que torna a coisa extremamente excitante para conseguirmos perceber como é que o cérebro funciona de uma maneira mais natural e mais fisiológica, sem termos fisicamente a intervir sobre ela.
12: E nesse labirinto de neurónios, o que é que esta descoberta permite alcançar?
13: Que redes nos neurónios é que são ativadas perante certos comportamentos. Efetivamente, isso permite-nos desenhar melhores drogas para modificar esses comportamentos ou para curar doenças que estão associadas a pequenos problemas que existem entre estas ligações que existem nos neurónios.
12: O trio alcança o feito de adaptar o efeito da luz nas algas ao cérebro de um animal.
11: The mysteries of the brain have intrigued the humanity for centuries.
2: Prémio Nobel da Medicina. Amanhã é anunciado o Nobel da Física, quarta-feira o da Química. Para quinta-feira está previsto o anúncio do Nobel da Literatura. Sexta-feira o Nobel da Paz. Fica depois só a faltar o Nobel da Economia, que será revelado na próxima semana. O líder da oposição em Espanha diz que o anúncio de eleições antecipadas foi a melhor notícia que Pedro Sánchez poderia dar ao país. Alberto Núñez Feijó, presidente do PP, reagiu esta manhã à decisão do chefe do governo de agendar uma ida às urnas para 29 de novembro e dirigiu críticas à governação do PSOE durante estes últimos anos.
14: A pergunta que coloco aos cidadãos é se querem quatro anos a mais do que estamos a viver ou se querem dar uma oportunidade à mudança. A Espanha está há muito tempo presa na grande mentira que contaminou tudo. Temos sofrido uma política sem escrúpulos, uma ambição de poder sem limites, um governo disposto a qualquer coisa para resistir. Desde o primeiro dia até o último, corrompeu-se a verdade. Corromperam-se as instituições e a gestão do dinheiro público e corrompeu-se a confiança do país.
2: O líder do PP, Alberto Núñez Feijó, pergunta aos espanhóis se querem mudar ou se querem mais do mesmo. Depois de 8 anos no poder, Pedro Sánchez decidiu arriscar, convocando eleições antecipadas, apesar das sondagens darem a maioria aos partidos de direita. O chefe do governo socialista pretende capitalizar a grande contestação nas ruas por causa da crise na habitação e o governo de Madrid vai voltar a aprovar amanhã medidas para a habitação que foram rejeitadas no Parlamento na semana passada, como o Parlamento Espanhol espanhol foi dissolvido. As medidas vão agora ser submetidas à votação numa comissão permanente e já não em plenário. Neste cenário, há mais probabilidade das medidas serem aprovadas. Fechamos com um agravamento das previsões do estado do tempo. O Instituto Português do Mar e da Atmosfera tinha previsto aviso amarelo a partir desta hora para a Guarda, Castelo Branco e Santarém, mas estes três distritos são, afinal, colocados sob aviso laranja devido a trovoadas. Já teve início, a partir do meio-dia, esse aviso laranja para os distritos da Guarda, Castelo Branco e Santarém. Na Guarda, o aviso vigora até à meia-noite, enquanto em Castelo Branco e Santarém vai terminar às 21h. É o que indica a mais recente atualização do Instituto Português do Mar e da Atmosfera. Sob aviso amarelo, encontram-se também, a partir de agora, os distritos de Évora, Vila Real, aliás, Évora, Coimbra e Porto Alegre iniciaram ao meio-dia o aviso amarelo. Bragança, Viseu, Vila Real e Aveiro passam a estar sob aviso amarelo a partir das 4 da tarde. Nas regiões de Lisboa e do Porto esperam-se aguaceiros. Há igualmente previsão de trovoada e granizo, em especial durante a tarde desta segunda-feira.
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1: Muito bom dia, boa segunda-feira. Hoje é dia 5 de outubro, bom feriado, 11 e 16.
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1: Mais à frente nesta hora, por volta das 11h30, temos Jornal de Desporto. O meu nome é João Saavedra, ainda sigo consigo até ao meio-dia com o apoio técnico do João Almeida. Há instantes, 20 graus em Angra e também em Ponta Delgada. 21 na Horta, 22 em Santa Cruz das Flores. Hoje celebramos a implantação da República e também é Dia do Professor. A importância dos profissionais da educação na formação de uma sociedade. Chutes, chuva dissolvente.

canção de Seal, chama-se Crazy. Esta é a interpretação de Alanis Morissette. 11h24, daqui a pouco há Jornal do Desporto. Agora a Nina e os 4h30.

0: Jornal de Desporto, títulos desta edição, João Gomes Dias.
1: Jesus e Proença deixam tudo nas mãos de Cristiano Ronaldo neste jornal para escutar o presidente da Associação Nacional de Treinadores sobre o eventual regresso do capitão. Sporting faz tudo para ter Ibrahima Ba a tempo do jogo em Braga. Ricardo Jogai prepara-se para cumprir 250 jogos na Primeira Liga. Benfica tenta acelerar a renovação de contrato de Gianluca Prestiani. Miguel Gago eliminado esta manhã nos Mundiais de Judo. Seleção feminina de hóquei entra a vencer no Mundial e Henrique Rocha sobe 21 lugares no ranking mundial de ténis.
0: Jornal de Desporto, a edição é de João Gomes Dias.
1: Deixar tudo nas mãos de Cristiano Ronaldo e depender da vontade do jogador, um eventual regresso à seleção nacional. Foi desta forma que tanto Jorge Jesus como Pedro Proença falaram do caso que assolou a equipa portuguesa ao longo da última semana. Será esta a melhor forma de lidar com a situação? Foi essa a pergunta que fizemos a Henrique Calisto, presidente da Associação Nacional de Treinadores de Futebol. Escutado esta manhã pelo jornalista Nuno Matos, Calisto diz que, acima de tudo, está a torcer por um entendimento entre as partes envolvidas.
2: Espero que as três partes, treinador, jogador e direção da federação, possam chegar a um entendimento mais rápido possível. Porque o pior disto é a especulação em relação àquilo que aconteceu e à solução que tem que ser encontrada. Isso é o pior que pode acontecer. É necessário que se dê dados concretos, que se procure a solução. Eu acho que se houver interesse, e há com certeza interesse destas três partes, o entendimento vai aparecer.
1: E acima de tudo, é importante que dessa reunião saia algo que possa fazer jus ao percurso de Cristiano Ronaldo com a camisola de Portugal.
2: Mesmo que saia, é necessário que essa saída seja mais digna e que que reflita a brilhantíssima carreira que teve o Cristiano Ronaldo. Independentemente de querer ficar ou de querer sair, tem que se encontrar alguma solução melhor, obviamente.
1: E sobre o trabalho de Jorge Jesus, que já leva 4 vitórias em 4 jogos, sobram os elogios.
2: É um homem certo no lugar certo, no que diz respeito a poder jogar uma equipa de forma diferente, com o modelo que caracteriza os treinadores portugueses. Agressividade, não jogar muito redondo, passos que demora muito nesta transição de primeiro meio terço para o último terço. A valorização do jogador português em termos da sua criatividade dentro do modelo que é muito mais agressivo, muito mais contundente, muito mais afirmativo.
1: Calisto não esconde que prefere um português à frente da seleção nacional e considera que o público também já está rendido à equipa.
2: O apoio à seleção pelo público que esteve no Dragão ontem foi emocionante, extremamente emocionante, porque nos momentos de mais acalmia, na segunda parte, por exemplo, houve alguma letargia, mas de muito pouco, e rompe-se em apoio entusiástico, e na parte final, em que tivemos algumas dificuldades, penso que o apoio foi importante para dar mais um acréscimo de força para resistir aos últimos minutos.
1: As palavras de Henrique Calisto após o Portugal-Noruega e, sobretudo, após essas declarações de Jorge Jesus e também de Pedro Proença, que deixaram nas mãos de Cristiano Ronaldo um eventual regresso à seleção por parte do capitão. Recuperamos agora precisamente aquilo que disse o selecionador Jorge Jesus a propósito desta matéria.
3: O que lhes quiser, se estiver a jogar no Nasser, a próxima convocatória vai estar dentro. Se ele quiser, como fizemos antes desta convocatória, falámos antes da convocatória, poderemos falar antes da próxima convocatória, mas o Cris é que vai decidir.
1: Jesus rendido à vontade de Cristiano, tal como o presidente da Federação Portuguesa de Futebol.
4: O Cristiano Ronaldo faz parte do nosso património e estará cá sempre que o Mister assim o quiser.
1: E Pedro Proença também deixou uma garantia, os próximos tempos serão certamente mais tranquilos.
4: Tudo o que vai acontecer nos próximos dias serão momentos de tranquilidade, de conversa, de discussão e, portanto, aquilo que queremos é que em novembro possamos estar todos novamente com a nossa seleção.
1: A calma depois da tempestade, ainda que as coisas possam voltar a ficar mais turbulentas. E na opinião de António Simões, os restantes jogadores podem mesmo não demonstrando não aceitar bem esse regresso de Cristiano.
5: Há os que aceitam de uma forma livre e no silêncio, e há outros que também no silêncio, embora ele entre, mas não é feito.
1: Escutado aqui na Antena 1, o antigo internacional português não esconde que está, sobretudo, triste com toda esta situação.
5: Todos nós o admiramos. Todos nós temos a consciência de que estamos a falar de um dos maiores jogadores de futebol sempre. Confesso que estou triste, sobretudo estou triste, porque o futebol não pode ser tratado desta maneira. Este senhor é um egolátrico, como toda a gente, tem que obedecer aos seus caprichos, etc, etc.
1: Pela Antena 1 também passou Gilberto Madail, que não concorda com a postura adotada nem por Pedro Proença nem por Jorge Jesus. Na opinião do antigo presidente da Federação Portuguesa de Futebol, a seleção não pode ficar refém de um jogador.
6: A maneira como isto vai ser resolvido, eu acho sim que se houver um consenso e que tudo esteja bem, mas nunca da maneira como parecia que ia ser resolvido, que era de acordo com a vontade apenas do Cristiano Ronaldo, que eu isto não estou de acordo.
1: Também António Salvador foi uma das vozes críticas sobre esta matéria. O presidente do Sporting Clube de Braga considera que ninguém pode estar acima de Portugal.
7: Cristiano Ronaldo é uma lenda do futebol português, é um melhor jogador de sempre e vai ser sempre lembrado como o melhor jogador de sempre. Agora, a atitude que o Cristiano Ronaldo teve, eu entendo que não foi a melhor atitude que teve, o capitão abandonar a seleção, independentemente se houve divergências ou não, não sei porque não estou por dentro delas. Agora, acho que não foi uma atitude bem refletida.
1: As palavras de António Salvador, depois dessa vitória de Portugal por 2-1 diante da Noruega, Gonçalo Ramos voltou a marcar. São 3 encontros consecutivos a fazer golo.
8: Uma demonstração do meu trabalho, daquilo que eu tenho feito sempre aqui na seleção e também nos clubes. Estou sempre pronto para jogar, para dar o meu contributo, não só com os golos, claro que com ponta de lança os golos é cereja no topo do bolo, mas acho que tenho contribuído também muito bem em todos os aspectos do jogo e é isso que ajuda a equipa e que toda a gente pode ver também.
1: Gonçalo Ramos marcou, João Cancelo também. Portugal soma 12 pontos em 12 possíveis e já garantiu os quartos de final da Liga das Nações. A prova que hoje tem mais duas partidas da Liga A. A partir das 7h45, França-Bélgica. À mesma hora, a Itália recebe a Turquia. Ora, ainda no capítulo das seleções, de sub-21 treinou esta manhã na Cidade do Futebol, com vista ao último encontro de qualificação para o Euro 2027. Recordo que a equipa das esquinas já garantiu o apuramento para a fase final do Europeu do próximo ano e fecha as contas do grupo no dia de amanhã com as Chequia. O jogo está marcado para as 17h30 em Leiria. É já esta sexta-feira que regressa o Campeonato Nacional, com destaque nesse dia para o jogo entre o Braga e o Sporting. Nos Leões, Ibrahima Ba ainda está em dúvida, mas é possível que regresse à competição precisamente para defrontar a formação minhota. Recordo que o Braga Sporting está marcado para sexta-feira às 20h15 da noite, mas não é o primeiro jogo da ronda, porque esse está marcado também para sexta, mas às 18h45. O Moreirense recebe o Gil Vicente. Na formação gilista podemos ter número redondo para Ricardo Gaio, que se entrar em campo vai cumprir o seu jogo 250 no escalão maior do futebol português.
9: Para mim é um motivo de orgulho, mas com a sensação que passou rápido, porque a nossa vida acaba por ser muito intensa nisto que andamos no futebol, porque são muitos treinos, são muitos jogos, mas é um número que temos que orgulhar, quem chega lá tem que se orgulhar disso. Infelizmente não é fácil para todos os jogadores chegarem a esse número, mas acredito que todos trabalham para conseguir chegar e para mim conseguir atingir essa marca é um motivo de orgulho, obviamente.
1: Em entrevista à Agência Luz, o orgulho de Ricardo Gaio, que passou pela mão de treinadores com créditos firmados.
9: Tenho que falar do Abel, porque foi como teve-se para o Braga. Já tinha sido meu treinador no Sporting, no Júnior e na equipa B. Foi como teve-se para o Braga e que se calhar me abriu portas. Antes disso tinha tido o Jorge Jesus, apesar de não jogar muito, é um treinador obviamente incontestável, que sabemos o que é que é, e vou dizer quatro, não ia ser correto, porque o Carvalho me ajudou-me bastante no meu regresso ao Sporting, porque a época que fiz com ele foi fantástica e ele me dava um conforto para estar à vontade, e obviamente não posso deixar de dizer o Ruben Amorim, obviamente por todas as razões que é, porque teve-me no Braga, vou-me para o Sporting, estive com ele no Sporting, ganhámos e ganhámos antes do Sporting.
1: Ricardo Jogaio à beira do jogo 250 na Primeira Liga, número que pode ser alcançado na sexta-feira, quando o Moreirense receber o Gil Vicente. No sábado é a vez do Futebol Clube do Porto. Os Dragões jogam na Madeira, com o Marítimo às 6 da tarde. Expectativa em torno de Chris Smalling, que já jogou alguns minutos, no particular diante do Deportivo da Corunha, e que agora pode ser convocado pela primeira vez para um encontro de caráter oficial. Quanto ao Benfica, só joga no domingo, na Luz, às 6 da tarde, diante do Vitória de Guimarães, numa altura na qual Rui Costa está a tentar acelerar o processo de renovação de Gianluca Prestiani, que continua a dar nas vistas também pela seleção. Depois de ter marcado o primeiro golo com a camisola da Argentina, Prestiani tem agora os olhos postos na despedida de Lionel Messi, que está marcada para amanhã à noite.
10: Vai ser obviamente uma loucura.
11: Vai ser obviamente uma loucura, uma felicidade também por estar na despedida do 10, mas também uma tristeza enorme ao mesmo tempo, porque se vai embora o maior de todos. Vamos estar muito tristes, na verdade.
10: Vamos estar muito, muito tristes, na verdade.
1: Será amanhã à noite no Estádio Monumental em Buenos Aires, jogo frente ao Benin. Lionel Messi faz essa despedida da seleção da Argentina. No rugby hoje é dia de supertaças, tanto na vertente masculina como feminina. Jogam primeiro as senhoras, 3 da tarde, o Sporting diante do Sport. O jogo está marcado para o Moita Rugby Clube da Bairrada. Depois, a final masculina, que está agendada para as 5 da tarde no Jamor e que coloca frente a frente as equipas do Benfica e do Cascais. No judo, o português Miguel Gago foi eliminado esta manhã dos mundiais que estão a decorrer no Azerbaijão. Na categoria de menos 66 quilos, o atleta nacional perdeu ao segundo combate diante do sérvio Marko Jogic. Na comitiva nacional, a grande esperança está em Patrícia Sampaio. A medalhada em Jogos Olímpicos só entra em ação na sexta-feira, mas o presidente da Federação Portuguesa de Judo diz já, aqui na Antena 1, que está otimista num belo resultado.
12: A Patrícia é e há de ser sempre alguém onde a gente alimenta esperanças, sem com isto querer dizer que acredita mais nuns do que noutros. Se eles estão nas seleções e estão no Campeonato do Mundo, eles têm valor para lá estar. Agora, a Patrícia, do currículo que tem, mas ela vem de uma lesão. Na última prova que fez teve um ligeiro toque no joelho, mas penso que está tudo mais ou menos debelado. Será uma das possibilidades, não nego, será que sim.
1: Sérgio Pina confiante no sucesso de Patrícia Sampaio nos Mundiais de Baku. A seleção feminina de hóquei em patins entrou a vencer no Campeonato do Mundo, que está a decorrer em Assunção, no Paraguai. Triunfo 28-0, escutou bem, 28-0 sobre a Índia, num encontro que ao intervalo já estava 21-0. Quanto aos sub-19 masculinos, também entraram a ganhar e igualmente com triunfo dilatado 11-1 diante da Colômbia. Sub-19 que voltam a competir daqui a pouco, a partir das 2 da tarde, diante da seleção francesa. No futsal terminou há pouco um dos jogos da jornada 4 do Campeonato Nacional, com triunfo do Venda Nova por 5-1 diante do Torriense. A equipe de Torres Vedras mergulhada agora no último lugar da tabela classificativa. A partir das 7 da tarde, em vez do Ferreira do Zezer defrontar o Rio Ave, e às 8h45 o Braga mete forças com o Famalicão. Ainda nos pavilhões, mas no handball, também se joga hoje para o Campeonato Nacional, dois encontros marcados para as 6 da tarde, um deles no João Rocha. O Sporting recebe o Vitória de Guimarães. A outra partida coloca frente a frente o Carvalhos diante do Avanca. Elfyn Evans é o novo campeão mundial de ralis após um final digno de filme no Rally da Sardenha. O britânico estava nas mãos de Oliver Solber, que nos últimos metros da prova italiana acabou por deitar tudo a perder, como nos conta agora o Jorge Alexandre Lopes.
13: Quando tudo fazia crer que Oliver Solber, que tinha chegado à Sardenha com 21 pontos de desvantagem para Elfyn Evans, ia conquistando a posição na última classificativa, ganhar o título por um ponto, o que é certo é que Solberg acabou por se despistar a duas curvas do final e o título caiu no colo de Elfyn Evans, que estava à espera no final da classificativa para saber se perdia mais um título. E eu recordo que Evans, esta era a sexta tentativa e ele era segundo classificado em múltiplos anos, nunca conseguia o título e estava escrito quase que ia voltar a acontecer, mas de facto Solberg, com mais um erro dos vários que cometeu na temporada, acabou por entregar em definitivo. Já não havia hipótese, era a sua última chance para, de facto, se sagrar campeão do mundo.
1: E assim é. Elfyn Evans em Toyota é campeão com a ajuda, claro, do engenheiro português que o acompanha bem de perto, Rui Soares. No ténis, Henrique Rocha subiu 21 lugares no ranking ATP e para isso muito contribuiu a vitória de ontem no Porto Open. O jogador português bateu o espanhol Iñaki Montes de la Torre em 3 sets e fez questão de agradecer à equipa técnica que o tem acompanhado.
14: Foi uma semana muito boa. Temos novas aquisições na equipa muito, muito recentes, mas tem sido já um caminho muito bom e que tenho a certeza que vai dar muitos frutos. Por isso, a todos vocês, muito obrigado. Sem vocês esta semana não seria possível.
1: Os agradecimentos de Henrique Rocha, que está agora no lugar 106 do ranking mundial, que continua a ter Nuno Borges como melhor português, na posição 51, ao passo que Jaime Faria está pela primeira vez no top 60 da hierarquia ATP. Fechamos com ténis de mesa e com a derrota do par português, formado por Marcos Freitas e Tiago Apolónia, na ronda de 32 do China Smash. A dupla nacional acabou por sucumbir aos pés do par japonês, formado por Sora Matsushima e Chunzu Kitogami, por 3-7-1.
0: Jornal de Desporto, a edição foi de João Gomes Dias. 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

É a nova música do James Arthur, fiel a ele próprio. Este Waste My Tears, ou 12 minutos do meio-dia, nesta segunda-feira, feriado, dia 5 de outubro.

0: Chama-se Behind Blue Eyes, já tem os belos aninhos. Os Limp Bizkit, praticamente a fechar a hora.
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0: 5 minutos para o meio-dia.
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0: Continuação de um ótimo feriado connosco.
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0: Aragão.
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Ser feliz é tão simples. Lá está, as pequenas coisas. Uma ótima segunda-feira, continuação de um ótimo feriado. Hoje é dia 5 de outubro. Celebramos a implantação da República. E a primeira parte da manhã está também quase, quase completa. Eu estou de saída, sou João Saavedra. Marcamos encontro amanhã logo depois das 6h30. Em relação ao tempo para hoje, o Instituto Português do Mar e da Atmosfera prevê para as Flores e para o Corvo céu geralmente muito nublado, previsão de chuva fraca ou chuvisco, condições favoráveis à formação de neblinas, vento do quadrante sul, bonançoso a moderado entre os 10 e os 30 km por hora, tornando-se fraco ou bonançoso entre os 5 e os 20. No Grupo Central, céu geralmente muito nublado, com abertas a partir da manhã, previsão de chuva fraca ao início da manhã, vento sueste bonançoso a moderado, tornando-se fraco ou bonançoso entre os 5 e os 20 km por hora e rodando para leste. São Miguel e Santa Maria para hoje com céu muito nublado, alternando com abertas, vento do quadrante leste fraco ou bonançoso entre os 5 e os 20 km por hora. Mínimas para hoje, 18 graus em Angra e também em Ponta Delgada, 19 para Santa Cruz das Flores e 20 para a Horta. Nas máximas, 23 para Angra, 23 também de máxima para Ponta Delgada, Horta com máxima de 24 e 25 para Santa Cruz das Flores. Depois das notícias, segue consigo a Cristina Oliveira.

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1: Muito boa tarde, uma hora no continente e na Madeira, meio-dia nos Açores. Vamos conhecer os títulos desta edição.
2: Portugal precisa de entendimentos entre os partidos políticos, foi a mensagem defendida esta manhã pelo Presidente da República no discurso do 5 de outubro. O líder do PS exige ao Governo que deixe cair o acordo com o Chega para aprovar a nova lei das rendas. O PSD já veio rejeitar este pedido.
1: As notícias com edição de Frederico Moreno.
2: O Presidente da República deixa elogios ao acordo entre PS e Governo para a aprovação do Orçamento do Estado para o próximo ano. António José Seguro diz que este é um exemplo dos entendimentos partidários necessários para resolver os problemas dos portugueses. Mensagem transmitida do discurso desta manhã nas comemorações do Dia da Implantação da República. Na Praça do Município em Lisboa, o Presidente apelou, João Alexandre, a mais diálogo entre as forças políticas em nome da estabilidade.
3: Foi a resposta de António José Seguro à disponibilidade do PS para viabilizar o orçamento do Estado do governo de Luís Montenegro. No primeiro discurso do 5 de outubro, como Presidente da República, Seguro repetiu apelos à convergência e à estabilidade política e saudou a aproximação.
4: Sem estabilidade política não há resultados possíveis. Este é um bem que devemos preservar. A este propósito, saúdo o governo e o Partido Socialista pelo caminho de aproximação que têm vindo a fazer, tendo em vista a aprovação do Orçamento de Estado para o próximo ano.
3: Um caminho de compromisso e convergência, sobretudo quando não há maiorias claras no Parlamento, diz o chefe de Estado.
4: Num regime democrático, ninguém abdica das suas diferenças. Mas a democracia também não pode transformar as diferenças em impossibilidades de entendimento, nomeadamente quando os governos não dispõem de apoio parlamentar maioritário.
3: Entendimentos necessários para encontrar soluções contra quem, entende o Presidente, tem outros objetivos.
4: Digo-vos com muita convicção que acredito que os portugueses apreciam e recompensam os partidos e os atores políticos que acordam em soluções para melhorar a vida concreta das pessoas.
3: Com António José Seguro a deixar um apelo contra o que diz ser um dos maiores perigos para a democracia, a perda de confiança nas instituições.
4: Apelo à responsabilidade de todos aqueles que exercem funções públicas. Defender o prestígio das instituições é essencial para garantir a confiança dos cidadãos na República.
3: Notas de um discurso em que o Presidente da República insistiu que é preciso construir um Portugal onde ninguém é deixado para trás, em que admitiu que há bloqueios, mas a afirmar também que este é o tempo da política e não da tecnocracia e que o principal desafio é transformar os valores da República em respostas concretas para o país.
4: Viva a República, viva Portugal! Muito obrigado pela vossa atenção.
2: Primeiro discurso de António José Seguro no âmbito do 5 de outubro, desde que assumiu o cargo de presidente. Depois de ouvir estas palavras, o líder do PS exigiu ao governo que rompa o acordo com o Chega sobre a nova lei das rendas. José Luís Carneiro considera que a legislação vai deixar muitos inquilinos desprotegidos.
5: Eu aproveito também esta oportunidade para fazer uma exigência ao governo. É que deixe cair o acordo que tem com o Chega em relação à lei das rendas. A lei das rendas é de uma grande indignidade porque ela lança na insegurança os mais idosos, lança na insegurança os mais jovens e põe em risco a sua dignidade futura.
2: O líder do Partido Socialista exige que o Governo deixe cair o acordo feito com o Chega sobre a nova lei das rendas. No entanto, o PSD recusa, diz que vai continuar a dialogar com todos. O deputado social-democrata Alexandre Poço defende as alterações previstas nas regras de arrendamento em Portugal.
6: Agora, portanto, seria completamente, eu diria, despropositado largar um processo legislativo a meio. O Governo não para de trabalhar e não para de colocar as suas propostas em cima da mesa, apenas e só porque os partidos da oposição têm uma visão diferente. Isto não quer dizer que o Governo não tenha disponibilidade, como já demonstrou a semana passada, de chegar a entendimentos com outros partidos. É isso que temos feito.
2: A nova lei das rendas vai ser discutida em sede de especialidade na Assembleia da República, depois de PSD e Chega terem alcançado um acordo para fazer alterações que permitam viabilizar este diploma. No rescaldo do discurso do Presidente da República, o Chega acusou António José Seguro de excluir este partido dos entendimentos políticos. Também a Iniciativa Liberal criticou o discurso de António José Seguro por elogiar o entendimento do Governo com o PS sobre o Orçamento do Estado. À esquerda, Livre, PCP e Bloco também deixaram críticas às palavras do Presidente. Devido à previsão de trovoada, o Instituto Português do Mar e da Atmosfera decidiu agravar os avisos que tinham sido emitidos para os distritos de Santarém, Castelo Branco e Guarda. desde o meio-dia estão sob aviso laranja e não amarelo, como estava inicialmente previsto. O aviso laranja vai prolongar-se até às 9 da noite, exceto na Guarda, onde vai durar mais tempo, até à meia-noite. Os avisos são emitidos devido a previsões de chuvas fortes, trovoadas, queda de granizo e rajadas de vento que podem atingir os 90 km por hora. Sob aviso amarelo estão também, desde o meio-dia, os distritos de Évora, Coimbra e Porto Alegre. Passam a estar abrangidos por esse aviso amarelo. A partir das 4 da tarde de hoje, os distritos de Aveiro, Viseu, Vila Real e Bragança. Na época dos prémios Nobel, que foi hoje oficialmente aberta, o primeiro atribuído foi o Nobel da Medicina, que distinguiu 3 investigadores autores de descobertas na área da optogenética, uma técnica que combina luz, genética e bioengenharia e que permite estudar o cérebro, mais concretamente os circuitos de neurónios. Os vencedores do Nobel da Medicina, Cláudia Aguiar Rodrigues, são 2 alemães e 1 norte-americano.
7: The Nobel Assembly at Karolinska Institutet has today decided to award the 2026 Nobel Prize in Physiology or Medicine.
8: Carl Disseroth, Peter Eggman e George Nagel conseguiram desenhar o mapa do cérebro.
9: E esta parte da descoberta destes canais que são controlados pela luz permitem-nos modificar pequenas partes do cérebro e depois ativá-las através da luz. Ou seja, já não precisamos de fisicamente atuar sobre um cérebro de um animal.
8: As agulhas que eram utilizadas para estimular determinadas partes do cérebro são agora substituídas por luz, que um investigador do Instituto de Tecnologia Química e Biológica da Universidade Nova, Ricardo Henriques, diz que permite abrir o caminho para perceber as emoções.
9: Neste momento conseguimos controlar e mapear partes do cérebro associadas ao medo, utilizando luz, em vez de ter que estimular com pequenas agulhas. O que torna a coisa extremamente excitante para conseguirmos perceber como é que o cérebro funciona de uma maneira mais natural e mais fisiológica, sem termos fisicamente a intervir sobre ela.
8: E nesse labirinto de neurónios, o que é que esta descoberta permite alcançar?
9: Que redes nos neurónios é que são ativadas perante certos comportamentos. Efetivamente, isso permite-nos desenhar melhores drogas para modificar esses comportamentos ou para curar doenças que estão associadas a pequenos problemas que existem entre estas ligações que existem nos neurónios.
8: O trio alcança o feito de adaptar o efeito da luz nas algas ao cérebro de um animal.
7: The mysteries of the brain have intrigued the humanity for centuries.
2: 3 laureados esta manhã com o Nobel de Medicina. Um bombeiro morreu esta manhã em Paredes, distrito do Porto. A vítima, de 25 anos, participava numa formação que decorria na Corporação de Bombeiros de Baltar. O Jornal de Notícias adianta que o bombeiro ter-se-á colocado atrás de uma viatura e acabou por ser atropelado. A Liga dos Bombeiros Portugueses revela que vão ser apuradas as circunstâncias do acidente e, em comunicado, o Ministro da Administração Interna lamenta e diz que manifesta profundo pesar pela morte deste bombeiro.
1: Foi a informação com Frederico Moreno num simultâneo com a RTP Antena 1 Madeira, Açores e RTP Mundo. 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
10: Boa tarde, passam agora 8 minutos do meio-dia.
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10: No apoio técnico está o João Almeida, eu sou a Cristina Oliveira, seguimos juntos até às 4 da tarde.

Human Touch foi também o título do disco que Bruce Springsteen editou em 1992, no mesmo dia em que se atreveu também a lançar um segundo disco, Lucky Town. Claro que Human Touch acabou por se tornar num dos clássicos do norte-americano. Seguimos para a produção britânica com Florence and the Machine, uma das canções do disco Everybody Scream. Esta chama-se One of the Greats. Boa tarde, continuação de uma boa segunda-feira.

Vamos agora até aos anos 70, precisamente 1970, na altura Eric Clapton avançou com o disco Layla and Other Assorted Love Songs.

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1: Seguimos até 2001, o ano em que Alicia Keys avançou com o disco Songs in A Minor.

dos Duran Duran para Patient Zero, uma das canções da edição Encore do disco The Life of a Showgirl.

Crazy é a canção de Seal quando estamos a 15 minutos da 1 da tarde nos Açores. Seguimos com Zara Larsson, Lush Life.

0: De saída é a canção de Afonso de Brás, quando estamos a poucos segundos da uma da tarde. Uma tarde em que a previsão aponta no grupo ocidental para céu geralmente muito nublado, com períodos de chuva fraca ou chuvisco e ainda condições favoráveis à formação de neblinas. No restante arquipélago, a previsão aponta para céu muito nublado, alternando com abertas.
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0: Boa tarde, são 13 horas nos Açores. Vamos aos títulos da Informação Regional.
2: José Manuel Bolieiro pede resiliência aos empresários do turismo. Em Dia Mundial do Professor, sindicatos reclamam medidas urgentes para colmatar a falta de docentes na região. Clube Asas do Atlântico assinala hoje 80 anos de existência.
0: Quanto a temperaturas, estamos agora em Santa Cruz das Flores, em Angra do Heroísmo e também em Ponta Delgada, com 22 graus, na Horta com 23. Vamos agora às notícias, a edição é do Sáez Furtado.
2: Resiliência é o que pede José Manuel Bolieiro aos empresários do turismo perante a queda dos números do setor. O presidente do governo diz que é uma área de ciclos e é preciso continuar a apostar nos Açores como um destino sustentável. A mensagem foi transmitida durante a sessão de encerramento das Jornadas Atlânticas do Turismo em São Jorge, acompanhada pela jornalista Linda Luz.
3: Em primeiro lugar, a sustentabilidade do destino.
4: Daí a qualidade de vida também ser elemento decisivo. Isto é, o turismo só é bom se for bom para a população residente que acolhe o turista.
3: O presidente do Governo dos Açores aproveitou o encerramento das Jornadas Atlânticas de Turismo para deixar uma mensagem subliminar aos empresários do setor.
4: Mas ele também deve ser sustentável para os empresários que investem e correm um risco numa atividade que pode ter períodos descendentes, isto é, de crescimento até mesmo quantitativo.
3: O turismo é feito de ciclos, diz José Manuel Bolieiro. É preciso ser-se resiliente.
4: E nós temos que compreender e ganhar um outro conceito, que é sobretudo uma prática, resiliência.
3: Esta é a quarta edição das Jornadas Atlânticas de Turismo, um evento que convida à reflexão, diz Catarina Cabeceiras, presidente do município organizador Velas.
5: Mas sem dúvida que cada vez mais faz sentido esta semente que foi lançada e que ao longo destas edições tem-se permanecido e fortalecido naquilo que devem ser estas jornadas, num processo que é dinâmico, porque o próprio setor o é, e portanto estarmos sempre também já a falar e a repensar como é que devemos organizar, como é que nos devemos também posicionar nas próximas jornadas.
3: Jornadas Atlânticas de Turismo, uma iniciativa dos concelhos minados das Velas, nos Açores, do Sal em Cabo Verde e de Porto Santo na Madeira.
2: O Governo dos Açores não foi contactado no âmbito do inquérito instaurado pelo Ministério Público à utilização norte-americana da base das Lajes. Para José Manuel Bolieiro, nem há motivos para o Executivo ter tido em conta, já que esta é uma matéria da inteira responsabilidade do Governo da República.
6: Desconheço completamente, não tenho ainda nenhuma pedido de resposta, não tenho uma pergunta formulada por quem quer que seja. Não tenho nada sobre conhecimento nenhum sobre essa matéria. A nossa participação decorre no âmbito de bilateral e das negociações que se vão desenvolvendo e que o Governo dos Açores tem representação. Portanto, não tenho mais nada, na verdade, sequer a questionar nem a queixar-me, na medida em que há uma normalidade do relacionamento institucional, sendo que esta é matéria de Estado e não da autonomia política.
7: Mesmo assim, pergunto-lhe se há motivos para o Governo Regional ser chamado nesta investigação.
6: Não, porque essa é uma responsabilidade e a gestão do Estado e, portanto, do Governo da República.
2: Presidente do Governo dos Açores a comentar a abertura do inquérito instaurado pelo Ministério Público à utilização norte-americana da base das Lajes na sequência de uma queixa do Bloco de Esquerda. José Manuel Bolieiro falava aos jornalistas à margem das Jornadas Atlânticas de Turismo na Ilha de São Jorge. Ora, na Ilha do Pico, a Câmara das Lajes avança com um plano estratégico de desenvolvimento turístico. São medidas pensadas para uma década e assentes no equilíbrio entre a atividade turística e a qualidade de vida da população. David Borges.
8: Enquadrado numa visão para os próximos 10 anos, o Plano Estratégico de Desenvolvimento Turístico assenta na valorização da identidade local ligada à baleia, na proteção dos recursos naturais e na diversificação da economia. A Presidente da Câmara das Lajes, Ana Brum, rejeita um modelo de turismo de massas e defende um equilíbrio entre a atividade turística e a qualidade de vida da população.
9: O turismo só é bom enquanto também for bom para a nossa população. Economicamente, ele é muito bom. E neste caso, a nossa procura é encontrar um meio termo, ou seja, seja bom para quem nos visita e seja bom para os nossos habitantes.
8: O documento já aprovado em Assembleia Municipal identifica, por outro lado, a existência de constrangimentos ao desenvolvimento turístico, nomeadamente ao nível das acessibilidades e também nos serviços de saúde.
9: A particularidade das acessibilidades à ilha, quer aéreas, quer marítimas, com a reivindicação das câmaras municipais, do aumento das ligações e do aeroporto Pico e capacidade de resposta dos serviços de saúde, o polo hospitalar Faial Pico, bem como do Centro de Saúde das Lajes do Pico e o Centro de Saúde de São Roque.
8: Defendendo uma maior articulação entre o turismo e os outros setores económicos para o turismo não assumir um peso excessivo na economia local, a estratégia do plano aposta também na diversificação económica para reduzir a dependência do concelho perante eventuais crises no setor turístico.
2: Em Dia Mundial do Professor, os sindicatos reclamam medidas urgentes para colmatar a falta de docentes na região. Fernando Vicente, do SEPRA, Sindicato dos Professores da Região Açores, reclama a valorização da carreira docente assente em três grandes eixos.
10: A valorização salarial, estamos a falar da carreira profissional, e para isso é preciso, para atrair novos professores é preciso a valorização salarial. Valorização das condições de trabalho. Existe hoje um desgaste emocional e psicológico nas condições de trabalho, nas diferentes escolas, na conjugação da vida pessoal com a vida profissional. Existe uma grande precariedade ainda na função docente. E também, o terceiro eixo, a valorização social. A sociedade ver os professores como agentes de mudança e como agentes promotores de novas gerações que permitem que o país grida e avance.
2: Também o Sindicato Democrático dos Professores reclama medidas. António Fidalgo diz que é urgente investir numa escola pública de qualidade.
11: É importante concretizar aquilo que é uma escola pública de qualidade e também investir na educação, porque os problemas que sucessivamente têm-se vindo a agravar nos últimos tempos são essenciais de serem resolvidos rapidamente. Para termos uma escola pública de qualidade precisamos de investimento e precisamos de valorizar e respeitar os profissionais de educação que lá vivem e que lá trabalham. Nós estamos confrontados com a falta de professores, é uma realidade que tem vindo a agravar, e não apenas na região, mas também a nível nacional e até a nível europeu, e portanto é necessário tomar medidas rapidamente no sentido de proteger a profissão, valorizar o estatuto da carreira docente, valorizar os professores, construir dessa forma o futuro do país.
2: As reivindicações dos sindicatos neste Dia Mundial do Professor. No futebol, o Juventude Lagense venceu, o Santa Clara B empatou. Os jogos estavam em atraso na Série D do Campeonato de Portugal. Paulo Cordeiro.
12: O Juventude Lagense venceu pela primeira vez. Nas Lages, derrotou o Juventude de Évora por 2-0. O Lagense subiu ao décimo lugar. O treinador Nuno Janeiro admite que a sua equipa foi feliz.
13: Penso que tivemos uma entrada, de certa forma, um pouco cautelosa. Também fomos felizes porque o golo apareceu de uma forma, num autogolo e assim numa parte muito inicial da partida. Depois tornou-se difícil de gerir porque o Juventude tem uma boa equipa e foi para cima de nós à procura do empate. Penso que esta situação agora e os ajustes que nós fizemos durante a segunda parte, principalmente as substituições, vieram trazer a alma que era preciso para segurar os três pontos. Os meus atletas estão de parabéns e muito contente pela vitória.
12: O Santa Clara B continua sem vencer. No campo do Lagedo empatou um golo com o Real. A equipa de São Miguel conseguiu o primeiro ponto, mas mantém a última posição com menos um jogo. O Santa Clara sofreu o golo do empate aos 90 minutos e aos 95 desperdiçou um pontapé de penalti. No final do jogo, o treinador Danildo Ascioli deixou críticas à arbitragem.
14: É um ponto que sabe a pouco por aquilo que nós produzimos e por aquilo também que fomos penalizados. O golo do adversário claramente um fora de jogo. Mas são situações que nós não controlamos. Controlamos o nosso jogo, controlamos a nossa equipa e no final acabou por ser duplamente penalizador pelo golo que sofremos e pela oportunidade que acontece. Infelizmente não tivemos a competência necessária para sairmos daqui vitoriosos hoje.
12: As duas equipas voltam a jogar em casa no próximo domingo.
2: O Clube Asas do Atlântico assinala hoje 80 anos de existência. É um marco nesta instituição da Ilha de Santa Maria que abrange as áreas desportiva, recreativa, o desporto e a rádio. António Pacheco.
15: Começou com o aproveitamento da messe de oficiais da base americana instalada no aeroporto de Santa Maria para espaço de convívio dos funcionários daquele aeroporto. Inicialmente foi Clube do Canso, mas rapidamente alterado para o nome atual, Clube Asas do Atlântico. Hoje, com 80 anos, António Pins, vice-presidente da direção, diz-nos o que é o Asas atualmente.
16: Acima de tudo é um acumular de experiências, de história, de memórias, o perceber como é que teve origem, os momentos por que passou, as dificuldades, particularmente na questão do AM para o FM, a rádio regional, rádio local, as adaptações que foram necessárias ser feitas, e o chegar aqui e conseguir perceber que o esforço das direções que por cá passaram trouxeram-nos até este ponto em que eu acho que estamos num ponto de viragem.
15: Viragem para que o clube arranje soluções de forma a que possa subsistir.
16: Temos estado a caminhar nesse sentido e penso que, digamos que as perspectivas são boas nos contactos que temos tido, tanto dos empresários do tecido local, como das entidades institucionais, diga-se Governo Regional, Câmara Municipal, Juntas de Freguesia, e entre todos, e particularmente os marienses, naturalmente.
15: Aqui o Asas, segundo António Pins, é um clube gigante.
16: A dimensão do clube estende-se em várias áreas, associativa, recreativa, desportiva, rádio, ou seja, todos esses suportes do clube tornam-no uma máquina absolutamente gigantesca.
15: O Clube Asas do Atlântico conta neste momento com 5 funcionários a tempo inteiro para um universo de 500 sócios.
2: Dia de festa no Clube Asas do Atlântico comemora hoje 80 anos de existência.
0: Notícias com edição de Sais Furtado. 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

Às vezes a calma, às vezes o caos. Hold Back the River com James Bay faz parte precisamente do disco Chaos and the Calm, edição de 2014. Já passam 25 minutos da 1 da tarde nos Açores. Miley Cyrus e daqui a pouco há The Verve.

da estreia de Katie Tunstall em 2004, Eye to the Telescope. A próxima é uma das canções do disco Lady, era já o quinto na carreira dos James.

Still Don't Care, canção de Meghan Trainor, a 16 minutos das 2 da tarde. Seguimos com Benson Boone, Mr. Electric Blue. É uma homenagem ao pai do artista. Acabou por sair como a segunda das canções do seu disco de 2000.

I Don't Feel Like Dancing. São os Scissor Sisters a 4 minutos das 2 da tarde nos Açores. À hora certa, como é habitual, vamos ter notícias do país e do mundo, também a Europa no minuto, na ponta da língua e entre perdidos e achados, e porque hoje é segunda-feira, é dia também de neuropsicologia para todos, para ouvir pelas 2:30 com a Rosa Margarida e o Dr. João Ribeira.

0: Fotografia com Angira, um minuto das 14h. Ao longo das próximas horas podemos contar nas Flores e no Corvo, com céu geralmente muito nublado, períodos de chuva fraca ou chuvisco e ainda condições favoráveis à formação de neblinas. O Grupo Central pode contar com céu muito nublado com abertas e a previsão do tempo para esta tarde de segunda-feira aponta para São Miguel e Santa Maria para períodos de céu muito nublado com abertas. Quanto à temperatura, estamos agora em Santa Cruz das Flores, em Angra do Heroísmo e em Ponta Delgada com 22 graus, na Horta com 23. Estamos então muito perto das 14h. Há notícias à hora certa.
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2: 3h no continente e na Madeira, 14h nos Açores. Os títulos desta edição.
3: Está marcado para esta hora no centro de Lisboa um desfile organizado pela FENPROF no Dia Mundial dos Professores. A Federação acusa o Governo de lentidão na resposta aos horários que estão ainda por preencher nas escolas. Foram decretados 2 dias de luto municipal em Paredes, distrito do Porto, pela morte de um bombeiro de 25 anos. Foi vítima de um acidente esta manhã durante uma ação de formação. Ao 4º dia de greve já foram cancelados quase 370 voos da EasyJet em Portugal.
2: Notícias com edição de Frederico Moreno.
3: Defender a profissão e exigir respostas para os problemas nas escolas são alguns dos objetivos de um desfile marcado para esta hora em Lisboa para assinalar o Dia Mundial dos Professores. O desfile organizado pela FENPROF tinha partida prevista do Príncipe Real em direção ao Largo Camões. Está a ser acompanhado pelo repórter Gonçalo Costa Martins. Ainda antes do início da marcha, a Federação Nacional de Professores lamentou que não haja avanços na negociação do Estatuto da Carreira Docente. Também acusou o Governo de lentidão na resposta aos horários por preencher nas escolas. São alguns dos motes, Gonçalo, deste desfile que pergunto-te se já começou.
4: Começou há qualquer coisa como 3, 4 minutos. Esse desfile que parte do Jardim do Príncipe Real vai em direção até à Praça Luís de Camões. São algumas centenas de metros, que já é audível os gritos para com os problemas no setor da educação. E um dos problemas que foi lembrado pelo secretário-geral da FENPROF, Francisco Gonçalves, tem a ver com os horários por preencher, no balanço que tinha sido feito na semana passada pelo Ministro da Educação. Ele falava de cerca de 660 horários no total ainda por preencher, palavras do Ministro da Educação, Fernando Alexandre, com o secretário-geral da FENPROF, Francisco Gonçalves, a dizer que a resposta tem sido lenta. Vamos ouvi-lo.
5: Está a ser vagarosa, as medidas que têm sido tomadas são paliativos, basicamente é horas extraordinárias e não é por aí que nós percebemos que seja necessário encontrar algumas medidas pontuais, mas não se resolve um problema estrutural com medidas pontuais.
4: Medidas pontuais, diz Francisco Gonçalves, que também falou sobre a necessidade de aumentar o financiamento na educação, a opinião defendida pelo secretário-geral da FENPROF, um dos secretários-gerais, e há uma t-shirt que também resume bem esta ideia: exigimos valorização já. E no meio das reuniões que têm acontecido com o Ministério de Fernando Alexandre, Francisco Gonçalves diz que ainda não está fechado o dossiê do Estatuto da Carreira Docente.
5: Ele continua parado no 2º de 7 temas e não temos ainda nenhuma convocatória para nenhuma reunião. Não é possível resolver os problemas da instabilidade, não é possível resolver os problemas da precariedade, os problemas dos horários e das condições de trabalho, os problemas dos salários.

0: e da carreira sem avançar neste processo.
1: Por... Falta vontade política?
0: Nota-se que falta vontade política e o que é necessário é que essa vontade política apareça até...
2: Aqui Francisco Gonçalves a dizer que falta vontade política para fechar esta questão do estatuto que tem vindo a ser negociada e a considerar que também seria importante um pacto da educação, embora também seja difícil reunir o conteúdo, como disse Francisco Gonçalves, neste pacto. Frederico, então, vamos andando em marcha lenta, o percurso não vai ser muito grande até ao Largo de Camões, mas vai sendo barulhento e claro está a parar o trânsito nesta altura.
3: Gonçalo Costa Martins em direto do centro de Lisboa. Lisboa, onde está então em marcha um desfile para marcar o Dia Mundial dos Professores. Em França, um jovem de 15 anos ficou hoje ferido durante protestos de estudantes. O jovem pegou numa granada de atordoamento que tinha sido lançada pela polícia para dispersar os manifestantes em Lens, no norte do território francês. A granada acabou por rebentar nesse momento. O jovem perdeu a mão, de acordo com as autoridades locais. 25% das escolas francesas têm hoje aulas suspensas. A decisão partiu do governo por motivos de segurança, depois de uma semana de protestos e de confrontos. A correspondente da Antena 1 em Paris, Rosário Salgueiro, descreve os efeitos destas manifestações de alunos em defesa de maiores investimentos na educação.
4: Em Lens, um estudante de 15 anos ficou sem uma mão ao pegar numa granada de gás lacrimogéneo enviada pela polícia contra os manifestantes. Em Lille, também no norte de França, aumenta a tensão entre forças de segurança e alunos. Em Paris, uma diretora de escola profissional teve de chamar a polícia. O portão estava em chamas, havia o risco de se propagar aos laboratórios com produtos inflamáveis. A professora justifica o apelo às autoridades.
5: Porque era assustador estar lá dentro e ouvir tudo. Houve golpes violentos contra a porta, havia fogo, o cheiro do fogo que sentimos e depois o cheiro do combustível.
4: Mais de 100 alunos foram detidos só na capital. Os que estão na rua querem as exigências escutadas e resolvidas. No topo das reivindicações, a redução de estudantes por turma. Helder explica-se em português.
6: Nós agora na nossa turma somos entre 30 e 35 alunos.
7: E professores, têm suficiente?
6: Muitos professores às vezes não vêm cá e durante todo o ano faz muitas aulas que faltamos.
4: Luís acrescenta.
8: Depois há o sistema de acesso ao ensino superior, que é muito mal feito, deixando milhares de estudantes sem vaga na universidade, apesar de terem boas notas.
7: Tem havido muitas situações de violência.
8: Na realidade, a violência é uma minoria, em comparação com aqueles que estão cá para protestar, para expressar os seus problemas.
4: Esta terça-feira haverá greve no ensino com manifestações por todo o país. Pais e professores prometem juntar-se aos estudantes. O governo não viu aparecer este movimento estudantil. O primeiro-ministro admite estar a trabalhar num plano para resolver os problemas urgentes das escolas.
3: Um quarto dos estabelecimentos de ensino em França estão encerrados neste momento, marcado pela violência, com registro de feridos entre polícias e alunos. Adesão total, a greve dos tripulantes de cabine da EasyJet já levou em Portugal ao cancelamento de quase 370 voos desde a passada sexta-feira. O protesto termina amanhã, mas o Sindicato do Pessoal de Voo da Aviação Civil avisa que os efeitos da paralisação vão continuar a ser sentidos nos próximos dias. O presidente Ricardo Penarroias explica à Antena 1 que praticamente só estão a ser cumpridos os serviços mínimos nesta greve.
9: Dos 428 voos que a empresa tinha programado aos 5 dias, 343 cancelados nas vésperas da greve, e neste momento temos já com mais 26 voos cancelados durante a greve. Ou seja, a empresa arriscou, manteve alguns desses voos e foram cancelados exatamente porque a adesão tem sido 100% e a capacidade que a empresa de utilização de tripulantes de fora das bases portuguesas, que é algo ilegal de substituição de grevistas e da utilização de chefias locais, não consegue abranger toda o resto dessa operação.
3: A greve dos tripulantes de cabine da EasyJet começou na sexta-feira, vai manter-se até amanhã. Está a ser investigado o acidente que provocou esta manhã a morte de um bombeiro de 25 anos em Paredes, distrito do Porto. Os bombeiros voluntários de Rebordosa, a que pertencia à vítima, já vieram manifestar profunda tristeza com esta notícia. O bombeiro estava a participar numa ação de formação em Baltar, na Terceira Simões, quando foi atropelado por uma viatura.
10: O Jornal de Notícias apurou que o jovem bombeiro da Corporação de Rebordosa Rosa ter-se-á colocado debaixo de uma viatura que estava parada depois de ter ido abastecer sem que ninguém se tivesse apercebido e foi atropelado quando a viatura se colocou em marcha. A vítima entrou em paragem cardiorrespiratória e foi assistida pelos bombeiros e pela VMER de Val do Sousa, mas não resistiu à gravidade dos ferimentos e o óbito foi declarado no local. António Nunes, presidente da Liga dos Bombeiros Portugueses, deu nota de que desde o primeiro minuto disponibilizou todo o apoio necessário. Em comunicado, o ministro da Administração Interna, Luís Neves, apresentou as mais sentidas condolências à família e aos amigos da vítima.
3: A Liga dos Bombeiros Portugueses revela que vão ser apuradas as circunstâncias deste acidente e o presidente da Câmara Municipal de Paredes decidiu decretar 2 dias de luto municipal a cumprir hoje e amanhã pela morte deste bombeiro de Rebordosa.
11: As notícias com a edição de Frederico Moreno, a edição das 3 da tarde, uma em permanência em noticias.rtp.pt.

0: Boa tarde, são 2:10 nos Açores.
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0: No apoio técnico está o José Gamboa, eu sou a Cristina Oliveira, vamos juntos até às 16h. Abrimos a hora com os Kings of Leon.

São os Kings of Leon com Zach Bryan, já 14 minutos depois das 2 da tarde, na produção nacional. Este é o fim de Marisa Lixe.

0: Metamorfose é o mais recente de Tiago Bettencourt. 2:21, vamos à Europa num minuto.
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2: Foram recentemente lançadas duas iniciativas fundamentais que promovem a Agenda de Resiliência Hídrica em parceria com o Comitê das Regiões e o Comitê Económico e Social Europeu, a Plataforma das Partes Interessadas na Resiliência Hídrica e a Academia da Água. A consecução dos objetivos da União Europeia em matéria de resiliência hídrica até 2050 exige uma mudança transformadora a todos os níveis, impulsionada por conhecimentos especializados e pela colaboração entre os setores público e privado. Estas duas iniciativas visam apoiar a aplicação efetiva da Estratégia de Resiliência Hídrica, bem como da legislação da União Europeia no domínio da água. Em conjunto, as duas novas instâncias contribuirão igualmente para a nova Iniciativa Europeia para a Água, anunciada no discurso sobre o Estado da União da Presidente da Comissão Europeia.
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0: Get to You, canção de Cristóvão na RTP Antena 1 Açores, 31 minutos depois das 2 da tarde. Segunda-feira é dia de Neuropsicologia para Todos, para ouvir com a Rosa Margarida e o Dr. João Ribeira.
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0: Olá, Dr. João Ribeira.
2: Olá, Rosa.
0: Hoje, para começar, eu queria colocar-lhe uma questão. Não sei se posso.
2: Sempre.
0: Uma questão relacionada com matemática.
2: Odiava.
0: E com alunos que não gostam muito da matemática.
2: Ah, ok. Mas deixe-me já dizer, milagres não há. Eu não vou ensinar ninguém.
0: A gostar, não é?
2: Quer dizer,
0: não, mas é um episódio achei engraçado. Portanto, passou-se com a minha neta mais velha, agora vai para o nono ano, está no nono ano, e enfim, ela não é uma aluna à matemática, mas também não é uma super aluna.
2: E ela gosta?
0: Mais ou menos.
2: Okay.
0: A verdade é que ela este ano tem uma nova explicadora de matemática, não é? Os pais ficam logo aflitos porque esta... No fundo, a importância da matemática está aliada ao sucesso dos alunos,
2: sim,
0: de alguma forma,
2: sim,
0: não é? Mas porquê é que não se gosta tanto de matemática?
2: Ora bem, porquê é que não se gosta de matemática? Isso é uma bela pergunta, não é? Será mesmo que dizer porquê é que a gente não gosta de sardinhas ou qualquer coisa desse género? Não, falando mais a sério, eu acho que o problema que nós temos, pelo menos em Portugal, da matemática ser assim esse bicho de sete cabeças e que as pessoas não gostam de matemática, é porque a matemática tem características particularmente interessantes, não é? Nós já aqui falamos, por comparação, a leitura, que também muita gente não gosta de ler, mas a leitura não é um ato humano natural, inato, não é? Nós temos que aprender a ler. Falar é absolutamente normal, ler não. A matemática junta a necessidade de fazer um trabalho parecido com o da leitura, que é transformar ou traduzir símbolos, desenhos, em significado. Significado esse que é, muitas vezes, extremamente abstrato, não é? Eu sei que se puser uma cruzinha entre dois números, e mesmo o próprio significado do número é convencionado, não é? Se eu pensar no número 2, é basicamente um desenho que eu sei que representa duas unidades. Tudo isto são processos muitíssimo abstratos e que requerem ao cérebro um esforço acrescido. Ora, logo aqui temos o primeiro motivo para que alguns alunos, mesmo desde idades precoces, tenham algumas dificuldades com a matemática. E depois, é verdade que deverá certamente, e que me perdoem os professores, deverá certamente haver algo que se possa fazer melhor a nível do ensino da matemática para desmontar um bocadinho esta ideia, esta crença de mau desempenho sobre a matemática, não é? Há bocadinho falávamos do episódio da sua neta.
0: Pois, eu gostava ainda de acrescentar mais um pormenor, okay, em relação a esse episódio. Ela tem tido explicações, não é? Este ano mudou de explicadora e portanto, já está no outro ano, já está mais, acho eu, a ficar mais responsável, e eu fui buscá-la. E perguntei-lhe, então, correu bem hoje? E ela disse, eu hoje tive uma explicação produtiva. E eu disse, porquê? Porque eu até me senti inteligente.
2: Ai, meu Deus, coitada.
0: Ou seja, no fundo ela deve ter conseguido perceber o que é,
2: claro,
0: que a explicadora,
2: claro,
0: de que é que ela lhe estava a falar,
2: claro,
0: entendeu finalmente, e então sentiu-se inteligente.
2: Isso é muito interessante. É muito interessante, ainda bem que acrescentou esse pormenor. Porque uma das razões pelas quais eu acho que a matemática tem esta imagem é porque nós ainda não aprendemos, não conseguimos ensinar aos nossos alunos matemática de uma forma que seja, ao mesmo tempo, lúdica, útil e que os faça verdadeiramente compreender os conceitos matemáticos de base. E eu acho que isto tem a ver com uma questão de mentalidade e até cultural. A dada altura achámos que a matemática era um monstro, que era a pior das disciplinas para a maioria das pessoas, e ensinámos aos alunos, número 1, que era normal terem sucesso a matemática, mesmo que tivéssemos sucesso a outras coisas, que é normal não gostar de matemática, porque quase ninguém gosta de matemática, que diabo, evidentemente. E, portanto, eu acho que até os próprios professores, muitas vezes, mesmo aqueles que são muito bons professores, e há muito bons professores de matemática, mas se calhar aqueles que não são, se calhar, tão dotados, tão extraordinários, mas que até são conhecedores da matemática, também são imbuídos deste espírito que... Ah, eu sou professor de matemática, portanto, eu não estou à espera de grandes milagres, não é?
0: Claro.
2: O episódio da soneta que conta faz-me pensar que o sucesso em qualquer matéria, em qualquer disciplina, está intimamente ligado tanto às nossas aptidões, e poderíamos dizer que o ser humano é menos dotado para o raciocínio abstrato, numérico, do que para outras competências. Podíamos dizer isso. O nosso cérebro tem realmente um desenvolvimento diferente em determinadas áreas, nomeadamente ligadas à linguagem, àquilo que efetivamente nos permite sobreviver e interagir com os outros. E a verdade é que a matemática é super importante para compreender o mundo, mas não tem uma função, vamos dizer, dito de outra forma, se nós não soubéssemos matemática, sobreviveríamos na mesma. Se não fôssemos capazes de nos relacionar com outros seres humanos, provavelmente não sobreviveríamos. Pronto, é um bocadinho este raciocínio. De todos os modos, e não tirando qualquer importância à matemática, não é esse o meu propósito, eu dizia há bocadinho que acho que o sucesso em qualquer coisa que a gente faça na vida, mas em particular em algo que é difícil, está intimamente ligado ao grau de reforço que eu tenho quando obtenho esse sucesso e ao grau de reforço que eu sinto, eu próprio sinto, com um pequeno sucesso que eu tenho.
0: Será que ela estava em negação até agora, este momento?
2: Eu não diria em negação, mas a sua neta provavelmente vivia agarrada à ideia de que não era boa a matemática, como 80% dos estudantes que estão à volta dela, não é? No dia em que ela percebeu um conceito, em que a explicadora teve realmente a capacidade de a ajudar a perceber, eu não vou dizer fazer perceber, porque a gente não obriga ninguém a perceber nada,
0: claro,
2: mas de a ajudar a perceber o conceito, e a sua neta sentiu este mesmo sucesso, não é? A partir daqui, provavelmente o grau de motivação dela, porque é isto que
0: sim,
2: está ligado,
0: suponho que
2: o
0: sim.
2: Grau de motivação dela para praticar matemática, para estudar, para tentar perceber, vai ser certamente superior. Quando existe gosto, motivação, a compreensão vem mais facilmente. E, portanto, é um bocadinho este ciclo, e é super interessante ter trazido essa situação, porque acho que nós todos temos que pensar, sobretudo em termos da matemática, porque os resultados continuam a ser assustadores, né? Quando fazem aqueles testes PISA, aquelas medições, os resultados são habitualmente próximos de catastróficos no nosso país, não é? Pronto, em abono da verdade, também não são grande coisa em muitos outros países da Europa, mas nós costumamos não ficar
0: mas
2: nada
0: bem.
2: Mas
0: há países onde a apetência para a matemática é maior?
2: Não pode ser a apetência, isso é impossível. A dada altura discutia-se que os povos asiáticos eram mais dotados. Estamos a falar de crianças da China, do Japão, da Índia, são mais dotados para matemática, e atribuía-se este sucesso ao facto de eles terem um tipo de escrita dita iconográfica. Não é? Por exemplo, os caracteres chineses e japoneses são basicamente bonecos complexos que representam conceitos, frases, sons, podem representar muitas coisas. E, a dada altura, tentou-se teorizar que seria isto que fazia a diferença. Mas, por exemplo, na Índia, usam uma forma de escrita. Não é o mesmo alfabeto que nós, mas não deixa de ser um alfabeto. Não é iconográfico de forma nenhuma. E temos exemplos de países nórdicos, nomeadamente a Finlândia, que tem uma taxa de sucesso em matemática excelente e que usam um alfabeto em tudo igual ao nosso. Se bem com uma língua bem diferente, mas o alfabeto é igual. Portanto, não pode ser. E de outra maneira, pertencemos todos à espécie humana, e se não somos, em termos étnicos, não somos asiáticos, um finlandês não é muito distante de nós, quer dizer, somos caucasianos, não é? Portanto, não me parece haver, isto para ir aqui à base, não me parece haver nenhuma razão, vamos dizer, estrutural para uns seres humanos serem muito bons, um povo ser muito bom a matemática e outro não ser, ok? Portanto, certamente que há, o que há sim são métodos de ensino e de cálculo matemático muito diferentes. E hoje em dia abundam na internet milhentas formas, por exemplo, de fazer uma multiplicação, como se faz num país, como se faz noutro, ou aquilo que nós chamamos o algoritmo da multiplicação, e, por exemplo, da divisão, que é a forma como se faz a divisão à mão, não é? É considerado, o que nós utilizamos é considerado extremamente complexo. Há outras formas de fazer divisões muitíssimo mais simples, particularmente para crianças pequenas. Se nós tentamos ensinar a uma criança de 4 ano, por exemplo, a fazer o dito algoritmo da divisão, eu sei que se está a tentar mudar isto, cuidado, que quem nos ouve, que não fique com a ideia, eu estou mais ou menos atualizado, eu sei que se tenta de outras formas. Mas continua a ser o sistema predominante. É muito complexo. Há formas bem mais simples. E estas formas bem mais simples têm uma utilidade fundamental, que é fazer a criança sentir sucesso, fazer que sentir que é capaz de dividir como deve ser, por exemplo, ou de multiplicar como deve ser. Não é? Porque está tudo muito bem enquanto fazemos a multiplicação como somas sucessivas. Vamos imaginar. Não é? Eu multiplicar um número por 4, não é? É, pego nesse número, e somo esse número, e somo esse número, e somo esse número, portanto, e está. Não é? É, mas quando isto aumenta, torna-se mais complexo. E depois então, lá vem...
0: Não é por acaso que os pais, pessoas da minha idade, outras com menos idade do que eu, dizem, eu não sei ensinar nem ajudar o meu filho ou o meu neto.
2: Isso também tem a ver com o...
0: Porque a forma como é feita a multiplicação e a divisão, o resultado é o mesmo do meu tempo, mas a fórmula não é essa.
2: Exatamente. E depois há a questão também, vamos ver, os currícula mudaram muito. Há temas que nós não, simplesmente não aprendemos e que são hoje ensinados. Pronto. Mas isto são até outras questões, como claro, a gente costuma dizer. Claro. Outras questões até de fundo e de base, que haverá pessoas muito mais qualificadas do que eu para falar sobre isto. Daquilo que a mim me diz respeito, e sobre a situação que me colocou, e agradeço-lhe da sua neta, eu aproveito exatamente para salientar a importância, número um, de encontrarmos um método, ou para cada situação matemática, uma forma de explicarmos de ajudarmos aquele aluno a compreender o conceito de base. Com esta compreensão, vem noção de sucesso, não é? Vem a tal noção de que foi produtiva a sessão. E com esta sensação de produtividade vem a motivação. Mais uma vez, é óbvio que haverá sempre alunos mais dotados que outros para claro. Matemática. É assim, como uns são melhores a educação física, outros são melhores a português, outros são melhores a inglês. Também há alunos melhores e menos bons a matemática. Mas podemos e devemos, desta forma que esta explicadora provavelmente conseguiu com a sua neta, ajudar a desmontar um bocadinho isto que é sempre este bicho de sete cabeças. Porque se nós partimos para a escola e, mais uma vez, normalizamos o facto de não sermos bons a matemática, nunca vamos ser bons a matemática.
0: Pois não, basta
2: porque eu já aceitei,
0: se convencer, não é?
2: Claro, eu já aceitei que não funciona. Não é? É como a memória. Eu já expliquei aqui muitas vezes, a falar com a Rosa Margarida, que um dos problemas da memória é a minha crença de desempenho, não é? Se eu achar que não tenho boa memória, particularmente a partir de determinada idade, começo a ter umas falhas, começo a acreditar que realmente a minha memória não está boa, ela não vai funcionar bem, vai funcionar ainda pior do que o que funcionava. A matemática, todas as coisas, obedecem ao mesmo processo.
0: Muito obrigada, fiquei esclarecida.
2: Parece.
0: Espero que outros pais também. Obrigada.
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0: Hoje eu vou querer saber, Sandra, se uma pessoa que não tem vergonha é desenvergonhada ou é desavergonhada.
1: Ela é curioso. O que é que tu achas? O que é que acharão os nossos ouvintes? Ai, mas se o oposto é envergonhado, ai, eu estou tão envergonhada, então a palavra antónima será desenvergonhada. Não,
0: não
1: é, não é, não é. A forma correta é desavergonhada, desavergonhado, é verdade. É a única forma consagrada nas nossas obras de referência. E eu gosto sempre que possível, Filomena, gosto de partilhar aqui uma nota histórica. É uma palavra muito antiga em português, Filomena. É verdade. Documentada, pelo menos, desde o século XV. E forma-se diretamente de vergonha, que é interessante. Forma-se diretamente da palavra vergonha, que está associada ao prefixo des, e transmite a ideia de privação ou negação. Já a palavra envergonhado é uma palavra formada de outra forma, a partir do verbo envergonhar. E por isso, embora desenvergonhado possa parecer a forma lógica, por associação com envergonhado, a forma tradicionalmente consagrada é desavergonhado, desavergonhada. Que interessante.
0: Muito bem.
1: Tomei nota.
0: Está explicada. Obrigada, Sandra Duarte Tavares. As explicações sempre antes, aqui a esta hora, antes das notícias, com a Sandra na ponta da língua. Depois fica tudo disponível também para ouvir quando quiser na RTP Play.

0: Muito nublado com abertas um pouco por todo o arquipélago ao longo desta tarde de segunda-feira. As Flores e o Corvo podem contar ainda com períodos de chuva fraca ou chuvisco e condições favoráveis à formação de neblina. Estamos já muito perto das 3 da tarde.
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2: Muito boa tarde, são 4 horas no continente e na Madeira, são 3 nos Açores. Vamos aos destaques das notícias a esta hora.
3: Só devem acontecer no final do ano ou já em 2027 as comissões de inquérito sobre Luís Neves e os exames nacionais. O presidente da Assembleia da República quer que estas duas comissões só comecem quando terminarem as que estão em andamento sobre o INEM e os incêndios. Os professores estão nas ruas de Lisboa para um desfile que assinala o Dia Mundial do Professor. A Federação Nacional dos Professores pede respostas para os problemas das escolas públicas.
2: As notícias a esta hora com edição de Rita Fernandes e também os termómetros a marcarem 22 graus no Funchal, 21 em Faro, Lisboa 20, 19 em Ponta Delgada e também no Porto, 17 em Coimbra. Informação às 4 com Rita Fernandes.
3: As comissões parlamentares de inquérito sobre a direção de Luís Neves à frente da Polícia Judiciária e sobre os problemas nos exames nacionais não devem arrancar antes do final do ano ou já só mesmo no próximo ano. O presidente da Assembleia da República quer que as duas novas comissões arranquem só depois de terminarem as comissões que ainda decorrem no Parlamento sobre o INEM e sobre os incêndios rurais. José Pedro Aguiar Branco vai fazer essa proposta aos líderes dos partidos.
4: Vamos ter uma conferência de líderes. Como sabe, há, digamos, uma... regimentalmente é possível, mas há, tem havido uma prática de não haver mais do que duas para precisamente que pudessem todos os deputados, e não esqueçamos que há grupos parlamentares que não têm muitos deputados, para poderem participar nas diversas comissões, que não decorressem mais do que duas em simultâneo. Vou colocar essa questão na Conferência de Líderes. A Conferência de Líderes é soberana, tem a obrigação de o fazer, porque isso tem sido a prática, mas depois os deputados é que decidem.
3: José Pedro Aguiar Branco, presidente da Assembleia da República, que vai propor na Conferência de Líderes que as duas comissões parlamentares de inquérito, uma sobre Luís Neves e outra sobre os exames nacionais, só arranquem depois de terem terminado as duas comissões que atualmente estão na Assembleia sobre o INEM e sobre os incêndios rurais. Ora, isso faz com que as comissões parlamentares de inquérito sobre Luís Neves e os exames só devam arrancar ou no final do ano ou já só mesmo em 2027. Declarações de José Pedro Aguiar Branco, que está na abertura ao público da Assembleia da República. Ele que anunciou que a partir do fim do mês, a partir de 31 de outubro, o Parlamento passa a estar aberto ao público todos os sábados. A Assembleia da República está hoje de portas abertas, neste 5 de outubro, data que assinala a implantação da República. No discurso que assinala o dia de hoje, o Presidente da República defendeu que a crise energética e as consequências que essa crise está a ter nas famílias e nas empresas em Portugal, esta crise deve ser enfrentada em conjunto pelos países europeus e não chega a dar uma resposta país a país.
5: Há cada vez mais famílias com dificuldades para chegarem ao final do mês. A crise energética, razão fundamental de muitos destes problemas, não pode ser enfrentada apenas com respostas nacionais. Não se resolve país a país. Exige uma resposta europeia coordenada que proteja as pessoas, a economia e reduza estruturalmente a dependência externa da energia. Para além, claro, da necessidade da abertura do Estreito de Hormuz à circulação em segurança dos navios.
3: A crise energética, um dos temas destacados pelo Presidente da República no discurso na Praça do Município, em Lisboa, neste 5 de outubro. Foi um protesto simbólico para assinalar o Dia Mundial do Professor. Em menos de meia hora, os professores desfilaram do Príncipe Real ao Largo Camões, um desfile marcado pela FENPROF, a Federação Nacional de Professores, que exige respostas aos problemas que continuam a afetar os professores e as escolas públicas. Gonçalo Costa Martins, jornalista da RTP Antena 1, acompanhaste este protesto. O que ouves por aí agora, já no Largo Camões, Gonçalo?
6: Agora, alguns discursos a recordar a história da educação, já aqui na Praça Luís de Camões, mas esse desfile, de facto, relativamente curto, foram mais ou menos 900 metros, um pouco mais do que isso, para ir do Jardim do Príncipe Real até à Praça Luís de Camões, onde agora estamos, um percurso onde se ouviu muitos pedidos de valorização, que é algo que de todo os professores não estão a sentir. Um dos gritos ouvidos nesta tarde foi atrair para a profissão só com valorização, e também já hoje o Presidente da República, no site da Presidência, tinha afirmado que valorizar os nossos professores é valorizar a nossa própria República. Apelo ainda sem resposta. Sofia Maranhão, educadora de infância em Alcobaça, não sente de todo essa valorização.
7: Obviamente que a profissão não tem sido valorizada. Independentemente de nós estarmos a comemorar o Dia Mundial do Professor, acaba sempre por ser uma reivindicação, porque a escola pública não está a ser valorizada e, por consequente, os professores também não são valorizados.
6: Também a Ricardo Bolu, que já leva uma longa carreira na docência, não está a sentir essa valorização.
8: Eu já com quase 30 anos de serviço tenho assistido a momentos de desvalorização contínua desde o início da minha carreira e cada vez mais sinto isso. A valorização não é aquela que de facto fazem passar, porque não se valoriza ninguém com o desrespeito pelos docentes, porque fazer uma negociação é ouvir também ambas as partes e também tomarem o conselho de quem dá conselhos.
6: Um desrespeito sentido em relação ao governo, dizia este professor na zona oeste, professor do primeiro ciclo, uma das áreas que está a ser mais afetadas com a falta de horários, com os horários ainda por preencher. Na semana passada o Ministro da Educação falava em cerca de 660 horários que não estão preenchidos, numa altura, Rita, em que a quase um mês depois do arranque das aulas do ensino básico, duas semanas no ensino secundário, estes professores vieram para a rua, centenas de professores, que já se foi embora aqui com o sol quente sentido na Praça Luís de Camões. As pessoas também tentam apanhar aqui as sombras disponíveis, mas estiveram aqui então para marchar por uma valorização da profissão.
3: Um protesto acompanhado pelo Gonçalo Costa Martins, um protesto que assinala o Dia Mundial do Professor. Os professores desfilaram do Príncipe Real ao Largo Camões, em Lisboa. Em França, hoje, mais de 400 escolas estão fechadas em causa os protestos que duram há semanas em França e que exigem melhores condições no sistema educativo francês. Os estudantes queixam-se de turmas com demasiados alunos, edifícios com más condições ou falta de professores. Até agora o dia fica marcado por um ferimento grave de um jovem de 15 anos no norte de França, um rapaz que pegou numa granada de gás lacrimogéneo que tinha sido lançada pela polícia para dispersar os manifestantes. Este jovem ficou gravemente ferido. É o que marca até agora estes protestos em França, que exigem melhores condições para o sistema educativo francês.
2: As notícias estão de regresso daqui a uma hora com a edição de Rita Fernandes, já sabe, em atualidade, em permanência, em noticias.rtp.pt, num simultâneo com RTP Mundo.

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The Game of Love com Santana, a voz é de Michelle Branch, mais atrás os Keane, e agora na produção nacional. Esta é uma das propostas 2026, Amor Sem Pressa, um dos primeiros singles de David Fonseca, disco novo prometido provavelmente para sair já no próximo mês.

Para 2026, o que está prometido por parte dos U2, a edição daquele que vai ser o seu 16º disco com o título Carnaval de Luz, para chegar a 13 de novembro e a celebrar 50 anos de carreira da banda.

A versão dos 8:80, quando estamos a 18 minutos das 4 da tarde nos Açores. Seguimos com The 1975. Boa tarde, continuação de uma boa segunda-feira. Daqui a pouco, a Sheryl Crow.

0: entre perdidos e achados.
1: Há músicos que atravessam gerações. Steve Miller é um deles. Há mais de meio século que faz parte da história da música americana, desde a efervescência psicadélica de San Francisco nos anos 60. Com raízes profundas nos blues e influências de mestres como Muddy Waters e Howlin' Wolf, Steve Miller criou uma identidade própria entre a irreverência psicadélica e a pop sofisticada. Resultado, clássicos como The Joker e Abracadabra, reconhecíveis logo aos primeiros acordes. Hoje celebra 83 anos e em 2023, The Joker fez meio século e Steve Miller voltou aos palcos com The Journey e Def Leppard, enquanto Abracadabra ganhava nova vida nas mãos de Eminem em Houdin. O tempo passa, mas a música de Steve Miller continua a surpreender, porque há canções que não ficam presas a uma época, reinventam-se, atravessam gerações e continuam a tocar-nos como da primeira vez.

0: Ana Rosa, numa tarde em que a previsão aponta para as flores e para o corvo, para céu geralmente muito nublado, períodos de chuva fraca ou chuvisco e condições favoráveis à formação de neblinas. No restante arquipélago, a previsão aponta para céu muito nublado com abertas. Quanto à temperatura, estamos com 22 graus em Santa Cruz das Flores, em Angra do Heroísmo e em Ponta Delgada, e 23 graus na Horta.
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2: São 5 horas no continente e na Madeira, são 4 nos Açores. Vamos aos destaques da informação a esta hora.
3: Só devem acontecer no final do ano ou já em 2027 as comissões de inquérito sobre Luís Neves e os exames nacionais. O Presidente da Assembleia da República quer que estas duas comissões só comecem quando terminarem as que estão em andamento sobre o INEM e os incêndios rurais. Centenas de professores desfilaram em Lisboa num protesto para pedir respostas aos problemas da escola pública.
2: A esta hora estão 28 graus no Porto, Faro e Coimbra com 26. Funchal 24, 23 em Lisboa, 22 em Ponta Delgada. Vamos à informação com edição de Rita Fernandes.
3: As comissões parlamentares de inquérito sobre a direção de Luís Neves à frente da Polícia Judiciária e sobre os problemas nos exames não devem arrancar antes do final do ano ou já só mesmo no próximo ano, em 2027. O Presidente da Assembleia da República quer que estas duas novas comissões arranquem só depois de terminarem as comissões que ainda estão a decorrer, comissões sobre o INEM e sobre os incêndios rurais. José Pedro Aguiar Branco vai fazer essa proposta aos líderes dos partidos.
4: Vamos ter uma conferência de líderes. Como sabe, há, digamos, uma... regimentalmente é possível, mas há, tem havido uma prática de não haver mais do que duas para precisamente que pudessem todos os deputados, e não esqueçamos que há grupos parlamentares que não têm muitos deputados, para poderem participar nas diversas comissões, que não decorressem mais do que duas em simultâneo. Vou colocar essa questão na Conferência de Líderes. A Conferência de Líderes é soberana, tenho a obrigação de o fazer, porque isso tem sido a prática, mas depois os deputados é que decidem.
3: O Presidente da Assembleia da República que vai propor aos líderes dos partidos que as comissões parlamentares de inquérito sobre Luís Neves e sobre os exames nacionais só arranquem depois de terminarem as comissões que ainda decorrem no Parlamento sobre o INEM e sobre os incêndios rurais. José Pedro Aguiar Branco esteve na abertura ao público da Assembleia da República neste 5 de outubro. Ele que anunciou que a partir do fim do mês, a partir de 31 de outubro, o Parlamento passa a estar aberto ao público todos os sábados. A jornalista Inês Ameixa está na Assembleia da República, que hoje está aberta até às 7 da tarde, e foi o próprio Presidente da Assembleia que liderou uma das visitas.
4: Sabe onde é que está sentado?
5: Pedro Pinto.
4: Não. Aqui é o André Ventura que costuma estar.
6: No 5 de outubro, a Assembleia da República está de portas abertas.
5: Eu gosto de assistir no plenário, é muito importante a política.
4: Sem dúvida.
6: Isto no dia em que o Presidente da República, António José Seguro, saudou o consenso entre Governo e PS para a aprovação do Orçamento do Estado. Ora, para o Presidente do Parlamento, os deputados têm a obrigação de procurar entendimentos a bem do país.
4: Este é um lugar onde devemos também encontrar os consensos. Sei que num Parlamento muito fragmentado os consensos são mais difíceis de obter, mas é aqui na Assembleia da República, na Casa da Democracia, que devemos fazer esse esforço, porque os portugueses elegeram esta geometria parlamentar.
6: É preciso fazer um esforço, diz José Pedro Aguiar Branco.
4: Até hoje isso tem acontecido, espero que isso continue a acontecer e que a legislatura perdure pelo mandato que foi a escolha dos portugueses em eleições livres, diretas e universais.
6: O Presidente da Assembleia, que recebeu dezenas de visitantes esta tarde e a quem deixou o alerta: a democracia dá trabalho, mas vale a pena.
4: Nós, às vezes, estávamos no passado iludidos de que podíamos dar tudo por adquirido, a paz, a democracia, a liberdade, e da altura chegamos à conclusão que não é bem assim. Depende também do que nós fizermos e contribuímos para isso. Depois, é bom que venham visitar o Parlamento quando ele está a trabalhar também, porque é muito importante que vejam o Parlamento a trabalhar.
6: Parlamento que vai passar a estar de portas abertas ao último sábado de cada mês, uma iniciativa que arranca já no dia 31 de outubro.
4: São as selfies. Podemos ir pedir ao professor Marcelo, que ele também tem
7: jeito.
4: Ah,
7: ele tem jeito, Muito obrigada. Muito bem, bom dia, obrigada.
2: Visitas à Assembleia da República. Hoje a última entrada é às 18h30. Também os jardins do Palácio de Belém e o Museu da Presidência estão abertos hoje, no dia em que se assinala o 5 de outubro. Entre os visitantes, João Alexandre, há muitas famílias.
8: É para muitos uma tarde diferente, sobretudo para quem vem de longe, como é o caso da família Menezes.
9: Nós somos de Porto, estamos cá de férias com um casal amigo que reparou que os jardins iam estar abertos e, como nunca viemos, achamos que seria interessante vir conhecer.
8: Nuno Menezes, pai de Mafalda e Carolina e marido de Elizabeth, foi um dos muitos que quis passar a tarde do 5 de outubro num espaço pouco habitual, sobretudo para os mais novos.
9: Estava-lhes a dizer lá fora isso, aproveitem porque é uma coisa que poucas vezes pode ver.
8: As primeiras impressões aqui das mais pequenas?
10: É muito giro.
8: O que é que esperas fazer aqui hoje à tarde?
10: Brincar.
8: Tu também vinhas aqui com a expectativa de brincar aqui um bocadinho com a tua irmã, passar aqui uma tarde diferente?
10: Eu vinha com a expectativa mais de apreciar as vistas, porque eu sei que isto é um sítio que eu quase nunca mais terei a oportunidade de vir ver e que é muito bonito, cheio de estátuas e é onde o nosso presidente vive.
8: A mãe, Elizabeth, assinala a importância de dar a conhecer aos mais novos novos conceitos.
11: A importância dos locais dos momentos históricos também do país e esta é realmente uma oportunidade porque eu também ainda não tinha tido a possibilidade alguma vez de ter cá vindo. Na minha idade, ao longo desse tempo todo, e elas vão poder fazê-lo agora.
8: Ideia que é salientada também pela família Marques, Carolina, Guilherme e o pai Tiago.
12: Porque assim eles podem conhecer, principalmente pelo significado de tudo o que tem a ver com o feriado, da implantação da República, e para eles aprenderem, para depois para as aulas de história deles, quando eles conhecem, depois eles realmente gostam muito. Somos nós, como pais...
8: Precisar um pequeno empurrão, mas depois eles interessam-se.
12: Nós, como adultos, é que temos que os incentivar. E, neste caso, eu como pai, para eles um dia também fazerem aos filhos deles, mostrarem aos filhos deles.
8: Desta vez foi a 5 de outubro, com centenas de famílias a visitarem os jardins e o museu, numa tarde de portas abertas à população, ao som de Luís Represas e Jorge Palma.
2: Jardins do Palácio de Belém, abertos até às 18h. O dia fica também marcado por um desfile de professores. A Federação Nacional de Professores, a FENPROF, saiu à rua, Gonçalo Costa Martins, para exigir respostas aos problemas da escola pública.
13: É trair para a profissão!
14: Só com valorização!
15: Foi um dos apelos mais ouvidos neste desfile. Em dia de feriado, o Presidente da República assumiu que valorizar os professores é valorizar a República, realidade que os docentes dizem que está por cumprir.
16: Obviamente que a profissão não tem sido valorizada. Independentemente de estarmos a comemorar o Dia Mundial do Professor, acaba sempre por ser uma reivindicação, porque a escola pública não está a ser valorizada e, por consequente, os professores também não são valorizados.
15: Educadora de infância em Alcobaça, Sofia Maranhão, diz que o desfile é importante para a profissão, por isso é uma repetente.
16: Provavelmente esta será a minha quinta ou sexta vez que venho, estejam neste dia. É a partir daqui que nós conseguimos fazer a valorização daquilo que é a nossa profissão.
15: Nesta marcha de 900 metros, há quem dê os primeiros passos.
17: Eu estou a fazer o meu estágio, não é? Estou a estagiar numa escola, estou a seguir uma turma.
15: Turma do secundário, em Odivelas, na disciplina de matemática, Luísa Ruela não vê um início sorridente.
17: A educação, no geral, em Portugal, está a ser desvalorizada e, claro, que depois, dentro destas políticas, também está a desvalorização da profissão dos professores.
15: E quem já está na profissão há muitos anos não vê as coisas a melhorarem, como Ricardo Bolô, no primeiro ciclo numa escola na região Oeste.
18: Eu, já com quase 30 anos de serviço, tenho assistido a momentos de desvalorização contínua desde o início da minha carreira. E cada vez mais sinto isso. A valorização não é aquela que, de facto, fazem passar, porque não se valoriza ninguém com o desrespeito pelos docentes.
15: Críticas ao governo, pelo estado recente da educação, em particular dos professores, algumas centenas que desfilaram à espera de dias melhores.
3: Desfile do Príncipe Real ao Largo Camões, em Lisboa. Os professores saíram à rua para pedir melhores condições na escola pública.
2: As notícias, edição de Rita Fernandes, de regresso daqui a uma hora. 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E está na hora de espreitarmos o trânsito.
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2: Boa tarde, bom feriado. Está com a RTP Antena 1 Açores. Música nacional. Entre a preservação do passado, não deixando de manter também o presente. É o resultado deste Caretos, Vitorino e Holanda. Deixa.

dois exemplos de que é possível manter a música tradicional e também pô-la a dialogar com o presente. 16 horas e 16 minutos. Boa segunda-feira, bom feriado.

0: Alok, já depois da Mafalda Veiga e dos Wissi, mais à frente, temos Benson Bão.
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Dois exemplos de dois compositores e cantores jovens, role model com Harmony e Gracie Abrams. Andaram nas redes sociais em 2027 a divulgar os trabalhos até conseguirem o contrato com a editora Interscope. E a partir daí, o sucesso com os álbuns da estreia.

0: Próximos das 17, vamos ter notícias atualizadas, mas antes disso, e como sempre todos os dias de segunda a sexta-feira, temos a palavra do dia com a Mafalda Lopes da Costa. E hoje não é exceção.
1: A palavra do dia é dicionário. Dicionário vem do latim medieval, de dicionarium, e o termo foi formado a partir do termo latino dicio onis, que significava palavra ou maneira de dizer. Os primeiros registros de obras semelhantes a dicionários surgiram na Mesopotâmia por volta de 2600 a.C. e eram em tábuas de argila com escrita cuneiforme, e estas tábuas eram usadas para fazer listas, nomeadamente listas de bens. O formato moderno, coordenado por letras do alfabeto, só se popularizou no final da Idade Média com o trabalho dos monges copistas. Como curiosidade, refira-se que o primeiro dicionário impresso da língua portuguesa foi um dicionário latim-português criado por Jerónimo Cardoso em meados do século XVI.
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0: Black Company já depois de Branco. Quando nos aproximamos das 17 horas, digo-lhe que em termos de tempo vamos continuar com céu geralmente muito nublado em todas as ilhas. Conte ainda com alguns períodos de chuva fraca ou chuvisco nos grupos ocidental e central. Já a seguir, atenções concentradas na informação nacional e internacional nesta tarde, dia em que comemoramos também a implantação da República em Portugal.
1: Muito boa tarde. São 6 horas no continente e na Madeira, 5 nos Açores. Vamos aos destaques da informação a esta hora.
2: O Parlamento vai passar a estar aberto todos os sábados a partir do final do mês. Anúncio feito pelo Presidente da Assembleia da República no dia em que estão abertas as portas ao público para assinalar o 5 de outubro. Em França, o Primeiro-Ministro já chamou o Ministro da Educação face aos confrontos violentos que nas ruas pedem mais investimento no sistema educativo.
1: A esta hora, os termómetros marcam no Porto 27 graus, Faro e Coimbra com 25, 24 no Funchal, Lisboa com 23, Ponta Delgada 22 graus. Vamos às notícias da edição das 6 com Rita Fernandes.
2: A Assembleia da República vai passar a estar aberta ao público todos os sábados, a partir do fim do mês, 31 de outubro. O anúncio foi feito esta tarde pelo Presidente da Assembleia da República, que hoje conduziu a alguns visitantes que foram até ao Parlamento, que está aberto neste feriado de 5 de outubro. A jornalista Inês Ameixa acompanhou uma das visitas.
3: Sabe onde é que está sentado?

0: Pedro Pinto.
1: Não, aqui é o André Ventura que se está.
2: No 5 de outubro, a Assembleia da República está de portas abertas.
3: Eu gosto de assistir no plenário, é muito importante a política.
1: Sem dúvida.
2: Isto no dia em que o Presidente da República, António José Seguro, saudou o consenso entre Governo e PS para a aprovação do Orçamento do Estado. Ora, para o Presidente do Parlamento, os deputados têm a obrigação de procurar entendimentos a bem do país.
1: Este é um lugar onde devemos também encontrar os consensos. Sei que num Parlamento muito fragmentado os consensos são mais difíceis de obter, mas é aqui na Assembleia da República, na Casa da Democracia, que devemos fazer esse esforço, porque os portugueses elegeram esta geometria parlamentar.
2: É preciso fazer um esforço, diz José Pedro Aguiar Branco.
1: Até hoje isso tem acontecido, espero que isso continue a acontecer e que a legislatura perdure pelo mandato que foi a escolha dos portugueses em eleições livres, diretas e universais.
2: O Presidente da Assembleia, que recebeu dezenas de visitantes esta tarde e a quem deixou o alerta: a democracia dá trabalho, mas vale a pena.
1: Nós, às vezes, estávamos no passado iludidos de que podíamos dar tudo por adquirido, a paz, a democracia, a liberdade, e da altura chegamos à conclusão que não é bem assim. Depende também do que nós fizermos e contribuímos para isso. Depois, é bom que venham visitar o Parlamento quando ele está a trabalhar também, porque é muito importante que vejam o Parlamento a trabalhar.
2: Parlamento que vai passar a estar de portas abertas ao último sábado de cada mês, uma iniciativa que arranca já no dia 31 de outubro.
1: São as selfies. Podemos ir pedir ao professor Marcelo, que ele também tem jeito.
4: Ele tem jeito. Muito obrigada.
1: Muito bem,
4: bom dia, obrigado.
5: As portas da Assembleia da República estão abertas hoje, mas a última visita acaba já daqui a pouco. A última entrada pode ser feita até às 18h30. Foi também na Assembleia da República que José Pedro Aguiar Branco, o presidente da Assembleia, disse que vai propor aos partidos que as comissões de inquérito a Luís Neves e sobre os exames nacionais só arranquem depois de estarem terminadas as comissões que estão em andamento sobre o INEM e os incêndios rurais. Com isso, a comissão de inquérito ao ministro da Administração Interna pode começar só no final do ano ou já só mesmo em 2027. O presidente da Assembleia da República não gosta da ideia de haver quatro comissões de inquérito a decorrer ao mesmo tempo e por isso vai fazer uma proposta aos partidos.
1: Vamos ter uma conferência de líderes. Como sabe, há, digamos, uma regimentalmente é possível, mas há, tem havido uma prática de não haver mais do que duas para precisamente que pudessem todos os deputados, e não esqueçamos que há grupos parlamentares que não têm muitos deputados, para poderem participar nas diversas comissões, que não decorressem mais do que duas em simultâneo. Vou colocar essa questão na Conferência de Líderes. A Conferência de Líderes é soberana, tem a obrigação de o fazer, porque isso tem sido a prática, mas depois os deputados é que decidem.
5: O Presidente da Assembleia da República vai propor aos líderes dos partidos que as comissões de inquérito a Luís Neves e sobre os exames nacionais só arranquem depois de estarem concluídas as comissões que estão em andamento, comissões sobre o INEM e os incêndios rurais. Em França, o Primeiro-Ministro chamou vários membros do governo em mais um dia de fortes protestos nas ruas, com pedidos para mais investimento nas escolas do país. O primeiro-ministro francês chamou o ministro da Administração Interna e o ministro da Educação e do Ensino Superior, isto porque os protestos nas ruas estão a alastrar às universidades depois de fecharem centenas de escolas pelo país. Os estudantes queixam-se de turmas com demasiados alunos, edifícios com más condições ou falta de professores. Até agora, o dia de protestos em França fica marcado pelo ferimento grave de um jovem no norte de França. É isso que conta a correspondente Rosário Salgueiro.
6: Em Lens, um estudante de 15 anos ficou sem uma mão ao pegar numa granada de gás lacrimogéneo enviada pela polícia contra os manifestantes. Em Lille, também no norte de França, aumenta a tensão entre forças de segurança e alunos. Em Paris, uma diretora de escola profissional teve de chamar a polícia. O portão estava em chamas, havia o risco de se propagar aos laboratórios com produtos inflamáveis. A professora justifica o apelo às autoridades.
7: Porque era assustador estar lá dentro e ouvir tudo. Houve golpes violentos contra a porta, havia fogo, o cheiro do fogo que sentimos e depois o cheiro do combustível.
6: Mais de 100 alunos foram detidos só na capital. Os que estão na rua querem as exigências escutadas e resolvidas. No topo das reivindicações, a redução de estudantes por turma. Helder explica-se em português.
0: Nós agora na nossa turma somos entre 30 e 35 os alunos.
4: E professores, têm suficiente?
0: Muitos professores às vezes não vêm cá e durante todo o ano faz muitas aulas que faltamos.
6: Luís acrescenta.
8: Depois há o sistema de acesso ao ensino superior, que é muito mal feito, deixando milhares de estudantes sem vaga na universidade, apesar de terem boas notas.
4: Tem havido muitas situações de violência.
8: Na realidade, a violência é uma minoria, em comparação com aqueles que estão cá para protestar, para expressar os seus problemas.
6: Esta terça-feira haverá greve no ensino com manifestações por todo o país. Pais e professores prometem juntar-se aos estudantes. O governo não viu aparecer este movimento estudantil. O primeiro-ministro admite estar a trabalhar num plano para resolver os problemas urgentes das escolas.
5: Protestos nas ruas em França que já duram há várias semanas. Os alunos queixam-se de falta de investimento no sistema de ensino. Em Lisboa, hoje houve também um protesto no setor da educação, mas cá um protesto sereno, um protesto simbólico para assinalar o Dia Mundial do Professor. Os professores desfilaram do Príncipe Real ao Largo Camões, um desfile marcado pela FENPROF, a Federação Nacional de Professores, que exige, Gonçalo Costa Martins, respostas aos problemas da escola pública.
9: É trair para a profissão!
10: Só com valorização!
11: Foi um dos apelos mais ouvidos neste desfile. Em dia de feriado, o Presidente da República assumiu que valorizar os professores é valorizar a República, realidade que os docentes dizem que está por cumprir.
12: Obviamente que a profissão não tem sido valorizada. Independentemente de estarmos a comemorar o Dia Mundial do Professor, acaba sempre por ser uma reivindicação, porque a escola pública não está a ser valorizada e, por consequente, os professores também não são valorizados.
11: Educadora de infância em Alcobaça, Sofia Maranhão, diz que o desfile é importante para a profissão, por isso é uma repetente.
12: Provavelmente esta será a minha quinta ou sexta vez que venho, estejam neste dia. É a partir daqui que nós conseguimos fazer a valorização daquilo que é a nossa profissão.
11: Nesta marcha de 900 metros, há quem dê os primeiros passos.
13: Eu estou a fazer o meu estágio, não é? Estou a estagiar numa escola, estou a seguir uma turma.
11: Turma do secundário em Odivelas, na disciplina de matemática, Luísa Ruela não vê um início sorridente.
13: A educação, no geral, em Portugal, está a ser desvalorizada e claro que depois, dentro destas políticas, também está a desvalorização da profissão dos professores.
11: E quem já está na profissão há muitos anos não vê as coisas a melhorarem, como Ricardo Bolô, no primeiro ciclo numa escola na região Oeste.
14: Eu já com quase 30 anos de serviço tenho assistido a momentos de desvalorização contínua desde o início da minha carreira e cada vez mais sinto isso. A valorização não é aquela que de facto fazem passar, porque não se valoriza ninguém com o desrespeito pelos docentes.
11: Críticas ao governo, pelo estado recente da educação, em particular dos professores, algumas centenas que desfilaram à espera de dias melhores.
5: Num desfile que assinala o Dia Mundial do Professor e que pediu nas ruas de Lisboa respostas aos problemas da escola pública.
15: As notícias, a edição das 6 da tarde com Rita Fernandes, a atualidade em permanência em noticias.rtp.pt, num simultâneo com a RTP Antena 1 Açores e RTP Mundo. De regresso daqui a uma hora. Edição. Boa tarde. Passam 10 minutos das 17 horas.
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15: Bom feriado, bom final de dia. Seguimos agora em contramão, no bom sentido, com a música de Ciro.

0: Ciro em contramão e este quarto hora de peruca. Numa tarde em que, como é habitual, temos informações do mundo digital e mais à frente, como sempre, a boa disposição da equipa de Portugalex.
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2: 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Já mandei tirar todos os bancos, cadeiras e sofás da minha casa e do meu avião. Viaja tudo de pé, agarrado a umas pegas como nos autocarros.
0: É apenas o aperitivo, 10 minutos antes das 18, segue o desenvolvimento.
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0: 17h23. Vamos ter notícias do país e do mundo às 18h, 10 minutos antes Portugal X. Depois das 17h30, informação desportiva e já a seguir, as notícias do mundo do desporto. Então.
1: Durante os próximos dias, vamos descobrir até que ponto a inteligência artificial está ou não associada aos equipamentos que normalmente usa em sua casa. É o caso dos frigoríficos inteligentes com visão computacional e um dos exemplos é o Samsung Bespoke AI Family Hub. Tem câmaras internas com inteligência artificial de reconhecimento de imagem e integração com LLMs, como o Google Gemini. O equipamento tem um pormenor útil, evita o desperdício alimentar, permite ver o interior do frigorífico através do smartphone, mesmo quando está nas compras. O modelo em questão foi lançado originalmente em 2024, mas tem tido grandes atualizações globais de inteligência artificial em 2026. O preço para Portugal ronda os 2 mil euros, dependendo da capacidade e do formato.
0: Amanhã de regresso, César Pinheiro.
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0: De volta à música do Weekend, é uma das propostas ainda antes da síntese desportiva nacional.

0: E avançamos agora para o Jornal do Desporto.
1: Dias sorridente e com um penteado diferente daquele que tinha apresentado nos trabalhos da Seleção Nacional. Eu recordo que Cristiano Ronaldo viajou ontem de Madrid para a Arábia Saudita, antecipando também a viagem no regresso ao seu clube. Piers Morgan voltou esta segunda-feira a pronunciar-se sobre a polémica envolvendo Jorge Jesus e Cristiano Ronaldo, comparando o selecionador nacional de Portugal a Erik ten Hag. O apresentador britânico, conhecido pela proximidade ao capitão da seleção portuguesa, acusa o técnico português de humilhar o avançado e promete revelar novos detalhes sobre este caso. 4 jogos, 4 vitórias e o apuramento para os quartos de final da Liga das Nações carimbado. Não podia ter começado melhor, pelo menos em termos desportivos, o reinado de Jorge Jesus na Seleção Nacional. E o pleno de triunfos refletiu-se também no ranking FIFA. Portugal subiu 2 lugares na classificação, deixando para trás Marrocos e também Brasil. Portugal está agora no 5º lugar. A Espanha continua como líder. Portugal está a 200 pontos do líder Espanha. Isto depois de mais um dia marcado pelas declarações de Pedro Proença e também de Jorge Jesus, que deixaram Cristiano Ronaldo a decisão de voltar à seleção portuguesa. Ora, Henrique Calisto, presidente da Associação Nacional de Treinadores, diz que Ronaldo merece sair com dignidade.
2: Mesmo que saia, é necessário que essa saída seja mais digna e que que reflita a brilhantíssima carreira que teve o Cristiano Ronaldo. Independentemente de querer ficar ou de querer sair, tem que se encontrar alguma solução melhor, obviamente.
1: E para resolver este diferendo é preciso as 3 partes chegarem a uma plataforma de entendimento.
2: Espero que as 3 partes, treinador, jogador e direção da federação, possam chegar a um entendimento mais rápido possível. Porque o pior disto é a especulação em relação àquilo que aconteceu e à solução que tem que ser encontrada. Isso é o pior que pode acontecer. É necessário que se dê dados concretos, que se procure a solução. Eu acho que se houver interesse, e há com certeza interesse nestas 3 partes, o entendimento vai aparecer.
1: Jorge Jesus voltou a falar sobre o tema, diz que não tem que pedir desculpas. Pedro Proença enfatizou o percurso que Cristiano Ronaldo tem na Seleção Nacional e ambos deixaram em aberto a possibilidade de Cristiano Ronaldo regressar e ainda para jogar na equipa portuguesa. O Benfica entregou na Federação Portuguesa de Futebol uma proposta de reforma total e completa da arbitragem. O jornal Record adianta que o documento contém vários pontos estratégicos, como a criação de uma entidade autónoma da Federação, Liga e também de clubes para a gestão da arbitragem, com mandatos fixos, desfasados dos ciclos eleitorais e também totalmente protegidos e sob um concurso internacional. O Benfica assenta ainda 4 pilares fundamentais: a independência, a profissionalização, transparência e responsabilização, neste documento que entregou à Federação Portuguesa de Futebol para uma reforma total e completa no setor da arbitragem. Dentro das 4 linhas, o Benfica prepara a retoma do campeonato, tem um problema, Sudakov foi reavaliado, tem entorse no tornozelo direito e está em dúvida para o jogo com o Vitória, agendado para o fim de semana. No que diz respeito ao Sporting, Rui Borges já contou com o regresso de Iracunda e também de Jenny Catamo, ambos tiveram ao serviço das respectivas seleções nacionais nas últimas semanas de pausa dos campeonatos. O técnico dos Leões voltou também a integrar vários jogadores da equipa B: Mauro Couto, Rodrigo Dias, Samuel Justo, Paulo Cardoso, Lucas Taibo, Mateu Tanlongo e Ivanildo Mendes foram alguns dos jogadores promovidos à equipa principal. Amanhã a formação verde e branca tem novo treino em agenda, pela manhã em Alcochete. Recordo que o Sporting joga na sexta-feira à noite frente ao Sporting de Braga, fora no regresso do campeonato. Já são conhecidos os finalistas para a edição de 2026 do Prémio Golden Boy. Portugal é um dos 14 países que está representado. Rodrigo Mora, que se transferiu do Porto para a Roma, surge como um dos 25 nomes a lutar pelos prémios. Vítor Forholt, médio do Porto, Gianluca Prestiani, extremo do Benfica, são os únicos elementos a jogar na Liga Portuguesa que estão nesta lista. Os sub-21 estão já a preparar o jogo frente à República Checa. O jogo é em Leiria esta terça-feira. Portugal já está, recordo, apurado para a fase final do Campeonato da Europa. E Luís Ferreira, neste último jogo da fase de grupos, admite alterações na equipa portuguesa.
3: Queremos ver a resposta dos jogadores em determinadas posições, porque estamos numa fase, agora sim, de procurar isso e de construir o grupo mais forte, porque o 11 pode não bastar. O 11 não vai bastar, aliás. Nós, no Campeonato da Europa, temos jogos 2 em 2 dias, 3 em 3 dias. Às vezes 2 em 2. Portanto, há jogadores que não vão estar recuperados de um jogo para o outro. Poderá haver prolongamentos, poderá haver isso tudo. E nós temos que começar a... Temos feito isso, a confiar em todos e a perceber quem é que está capaz de dar as respostas se um não jogar, o outro jogar e a equipa manter-se fiel a si própria e forte.
1: Alterações à vista na equipa portuguesa. Carlos Forbes, jogador, sublinha que é importante também começar a preparar a fase final do europeu.
4: Eu acho que eu tenho que fazer o melhor de cada jogo. Amanhã vai ser um jogo importante para o europeu. E eu creio que também sabe que eu sou rápido, sou direto, gosto de um para um e fazer boas assistências.
1: O jogador que tem também o desejo de voltar à equipa A de Portugal.
4: Foi uma experiência única, primeira vez. É uma experiência que vou lá para a vida, nunca vou esquecer. E agora continuar a trabalhar para talvez um dia escalar de novo.
1: Está no sub-21, mas a pensar que pode chegar novamente à seleção A. É esse, pelo menos, o desejo de Carlos Forbes, jogador dos sub-21. Pauleta não seguiu viagem com a seleção feminina para o Algarve. Recordo que a equipa portuguesa vai realizar um estágio de preparação para o duplo empate com a Irlanda do Norte. O primeiro jogo é na sexta-feira, depois dia 13 em Portimão. Play-off de apuramento para o Mundial de 2027. A centrocampista de 29 anos do Benfica foi avaliada pelo Departamento Médico da Federação e dada como inapta devido à lesão. A seleção trabalha no Algarve a esta hora. O primeiro jogo, repito, é na sexta-feira. Carolina Correia, que atua na Fiorentina, sublinha que estes jogos vão ser complicados.
5: É um grupo muito ambicioso, é um grupo que gosta de trabalhar, que tem os objetivos muito bem definidos daquilo que quer para o futuro e, portanto, é muito trabalho. É um grupo que está muito unido e que ambiciona muito chegar ao Campeonato do Mundo.
1: Apesar do adversário ser forte, o objetivo é somar 2 jogos, 2 vitórias.
5: É uma equipa forte, é uma equipa que ambiciona também estar no Campeonato do Mundo. Nunca esteve no Campeonato do Mundo, portanto, vai entrar com a máxima força. Chegámos agora, estamos ainda a consolidar processos, a focar-nos em nós e estamos a trabalhar para ganhar os 2 jogos.
1: O primeiro jogo é na sexta-feira e para seguir aqui na RTP Antena 1. Nedvedev foi desqualificado do ATP 500 de Pequim por acertar com a bola no olho de um espectador durante a meia-final frente a Novak Djokovic. Com a troca de bolas parada após a conclusão de um ponto, Nedvedev aplicou uma esquerda e atingiu em cheio um espectador que estava na primeira fila da bancada atrás da linha de fundo. No tenista russo ainda pediu desculpa ao adepto, mas acabou mesmo por ser desqualificado deste torneio. Mas as penalizações não se ficam por aqui. Não vai somar qualquer ponto para o ranking ATP e não recebe ainda o dinheiro a que teria direito pela chegada às meias finais desta prova. No judo, Miguel Gago foi eliminado dos mundiais que estão a decorrer no Azerbaijão, na categoria de menos 66 quilos. O atleta nacional perdeu ao segundo combate diante de um sérvio, ficando também longe do objetivo desejado pelo próprio judoca.
6: Não foi tudo o que eu estava à espera. As minhas expectativas estavam mais altas. Me sinto que estava a fazer uma boa primeira parte, era eu que estava a dominar as pegas, tudo. Eu não estava a sentir perigo. Infelizmente, cometi um erro, que foi ir abraçá-lo quando não devia.
1: Miguel Gago à agência Lusa com as explicações para esta derrota. Fechamos com rugby. O Sport Clube do Porto ganhou esta tarde a Supertaça de rugby feminino. A equipa portista bateu o Sporting por 36-10. A final decorreu no Moita Rugby Clube da Bairrada. Nesta altura está praticamente a terminar a Supertaça masculina. O Cascais está a vencer o Benfica por 34-11. Este jogo decorre no Jamor.
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0: Voltamos ao simultâneo com Antena 1 às 18 horas.
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palestiniano Marwan Mahoul escreveu: para escrever um poema que não seja político, devo escutar os pássaros. Mas para escutar os pássaros, é preciso que cesse o bombardeamento.

De tarde, depois de um fim de semana prolongado, espero que seja o seu caso. Amanhã, terça-feira, vou voltar à rotina. Este final de tarde, espero que continue com a RTP Antena 1 Açores. Dentro de 5 minutos, vamos atualizar as notícias que dominam a atualidade nesta segunda-feira, feriado.

0: Já voltamos à música, mas primeiro vamos atualizar as notícias do país e do mundo. Antes disso, tempo para amanhã, terça-feira, conte com céu muito nublado, com boas abertas a partir da tarde no grupo ocidental. No entanto, neste grupo, com condições favoráveis à formação de neblinas na madrugada e manhã, períodos de chuva fraca ou chuvisco também de madrugada e manhã. Conte igualmente no grupo central, com aguaceiros fracos. É esta a previsão do estado do tempo para amanhã, terça-feira.
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2: Muito boa tarde, são 7 horas no continente e na Madeira, são 6 nos Açores. Vamos aos destaques da informação a esta hora.
3: Já há quase 200 feridos nos protestos em França, com os alunos nas ruas a exigir melhores condições nas escolas. O primeiro-ministro francês já chamou o ministro da Educação e o da Administração Interna. 5 de outubro, em Portugal, o Parlamento vai passar a estar aberto todos os sábados, a partir do final do mês.
2: A esta hora, os termómetros marcam em Faro, Coimbra e no Porto 25 graus, 24 no Funchal, Lisboa 23, 22 em Ponta Delgada. Vamos às notícias, edição das 7 com Rita Fernandes.
3: Já há quase 200 feridos nos protestos em França, com os alunos nas ruas a exigir melhores condições nas escolas. Quase 200 feridos desde o início das manifestações, que já se prolongam há semanas e com confrontos violentos com a polícia. Hoje o dia fica marcado por um jovem que ficou gravemente ferido depois de ter agarrado numa granada de gás lacrimogéneo usada pela polícia para dispersar os manifestantes. Cerca de 400 escolas estão fechadas e os protestos estão agora a lastrar às universidades e, por isso, o primeiro-ministro francês já chamou o ministro da Administração Interna e o ministro da Educação e do Ensino Superior. A correspondente em França, Rosário Salgueiro, conta esse episódio que marca o dia de hoje, o ferimento de um jovem no norte de França.
4: Em Lens, um estudante de 15 anos ficou sem uma mão ao pegar numa granada de gás lacrimogéneo enviada pela polícia contra os manifestantes. Em Lille, também no norte de França, aumenta a tensão entre forças de segurança e alunos. Em Paris, uma diretora de escola profissional teve de chamar a polícia. O portão estava em chamas, havia o risco de se propagar aos laboratórios com produtos inflamáveis. A professora justifica o apelo às autoridades.
5: Porque era assustador estar lá dentro e ouvir tudo. Houve golpes violentos contra a porta, havia fogo, o cheiro do fogo que sentimos e depois o cheiro do combustível.
4: Mais de 100 alunos foram detidos só na capital. Os que estão na rua querem as exigências escutadas e resolvidas. No topo das reivindicações, a redução de estudantes por turma. Helder explica-se em português.
6: Nós agora na nossa turma somos entre 30 e 35 alunos.
7: E professores, têm suficiente?
6: Muitos professores às vezes não vêm cá e durante todo o ano faz muitas aulas que faltamos.
4: Luís acrescenta.
8: Depois há o sistema de acesso ao ensino superior, que é muito mal feito, deixando milhares de estudantes sem vaga na universidade, apesar de terem boas notas.
7: Tem havido muitas situações de violência.
8: Na realidade, a violência é uma minoria, em comparação com aqueles que estão cá para protestar, para expressar os seus problemas.
4: Esta terça-feira haverá greve no ensino com manifestações por todo o país. Pais e professores prometem juntar-se aos estudantes. O governo não viu aparecer este movimento estudantil. O primeiro-ministro admite estar a trabalhar num plano para resolver os problemas urgentes das escolas.
3: Os estudantes queixam-se de turmas com demasiados alunos, edifícios com más condições ou falta de professores e já há semanas que saem às ruas para manifestações e vão tendo confrontos violentos com a polícia. Hoje ficaram fechadas cerca de 400 escolas e amanhã haverá mais protestos. São pelo menos essas as informações que nos chegam de França. Em Lisboa, os professores marcharam com pedidos de resposta aos problemas da escola pública. O desfile marca o Dia Mundial do Professor. Foi organizada pela FENPROF, a Federação Nacional de Professores, e acompanhada pelo jornalista Gonçalo Costa Martins. jovens que ouviu os pedidos dos professores.
9: É trair para a profissão!
10: Só com valorização!
11: Foi um dos apelos mais ouvidos neste desfile. Em dia de feriado, o Presidente da República assumiu que valorizar os professores é valorizar a República, realidade que os docentes dizem que está por cumprir.
12: Obviamente que a profissão não tem sido valorizada. Independentemente de não estarmos a comemorar o Dia Mundial do Professor, acaba sempre por ser uma reivindicação, porque a escola pública não está a ser valorizada e, por consequente, os professores também não são valorizados.
11: Educadora de infância em Alcobaça, Sofia Maranhão diz que o desfile é importante para a profissão, por isso é uma repetente.
12: Provavelmente esta será a minha quinta ou sexta vez que venho. Estejam neste dia. É a partir daqui que nós conseguimos fazer a valorização daquilo que é a nossa profissão.
11: Nesta marcha de 900 metros, há quem dê os primeiros passos.
13: Eu estou a fazer o meu estágio, não é? Estou a estagiar numa escola, estou a seguir uma turma.
11: Turma do secundário em Odivelas, na disciplina de matemática, Luísa Ruela não vê um início sorridente.
13: A educação, no geral, em Portugal, está a ser desvalorizada e claro que depois, dentro destas políticas, também está a desvalorização da profissão dos professores.
11: E quem já está na profissão há muitos anos não vê as coisas a melhorarem, como Ricardo Bolô, no primeiro ciclo numa escola na região Oeste.
14: Eu já com quase 30 anos de serviço tenho assistido a momentos de desvalorização contínuas desde o início da minha carreira e cada vez mais sinto isso. A valorização não é aquela que de facto fazem passar, porque não se valoriza ninguém com o desrespeito pelos docentes.
11: Críticas ao governo, pelo estado recente da educação, em particular dos professores, algumas centenas que desfilaram à espera de dias melhores.
3: Manifestação que marca o Dia Mundial do Professor. Centenas de professores marcharam pelas ruas de Lisboa para pedir respostas aos problemas da escola pública. As comissões parlamentares de inquérito sobre Luís Neves e sobre os exames do secundário não devem arrancar antes do final do ano, ou já só mesmo no próximo ano, 2027. O Presidente da Assembleia da República quer que as novas comissões só arranquem depois de terminarem as que estão a decorrer no Parlamento, comissões sobre o INEM e sobre os incêndios rurais. O Presidente da Assembleia da República não gosta da ideia de haver quatro comissões de inquérito a decorrer ao mesmo tempo e por isso vai fazer uma proposta aos partidos.
15: Vamos ter uma conferência de líderes. Como sabe, há, digamos, uma regimentalmente é possível, mas tem havido uma prática de não haver mais do que duas para precisamente que pudessem todos os deputados, e não esqueçamos que há grupos parlamentares que não têm muitos deputados, para poderem participar nas diversas comissões, que não decorressem mais do que duas em simultâneo. Vou colocar essa questão na Conferência de Líderes. A Conferência de Líderes é soberana, tenho a obrigação de o fazer porque isso tem sido a prática, mas depois os deputados é que decidem.
3: O Presidente da Assembleia da República, que hoje esteve no Parlamento, conduziu alguns visitantes que foram até ao Parlamento, que esteve até esta hora aberto no feriado de 5 de outubro. José Pedro Aguiar Branco anunciou também que a partir do fim do mês a Assembleia vai passar a estar aberta ao público nos sábados. É pelo menos esse o plano anunciado pelo Presidente da Assembleia da República. Também foi dia de abrir portas aos jardins do Palácio de Belém, numa tarde de 5 de outubro, uma tarde acompanhada pelo jornalista João Alexandre, no Palácio de Belém, que viu muitas famílias entre os visitantes.
16: É para muitos uma tarde diferente, sobretudo para quem vem de longe, como é o caso da família Menezes.
17: Nós somos de Porto, estamos cá de férias com um casal amigo que reparou que os jardins iam estar abertos e, como nunca viemos, achamos que seria interessante vir conhecer.
16: Nuno Menezes, pai de Mafalda e Carolina e marido de Elizabeth, foi um dos muitos que quis passar a tarde do 5 de outubro num espaço pouco habitual, sobretudo para os mais novos.
17: Estava-lhes a dizer lá fora isso, aproveitem porque é uma coisa que poucas vezes pode ver.
16: As primeiras impressões aqui das mais pequenas?
18: É muito giro.
16: O que é que esperas fazer aqui hoje à tarde?
18: Brincar.
16: Tu também vinhas aqui com a expectativa de brincar aqui um bocadinho com a tua irmã, passar aqui uma tarde diferente?
18: Eu vinha com a expectativa mais de apreciar as vistas, porque eu sei que isto é um sítio que eu quase nunca mais terei a oportunidade de vir ver e que é muito bonito, cheio de estátuas e é onde o nosso presidente vive.
16: A mãe, Elizabeth, assinala a importância de dar a conhecer aos mais novos novos conceitos.
19: A importância dos locais e dos momentos históricos também do país e esta é realmente uma oportunidade porque eu também ainda não tinha tido a possibilidade alguma vez de ter cá vindo. na minha idade ao longo deste tempo todo e elas vão poder fazê-lo agora.
16: Ideia que é salientada também pela família Marques, Carolina, Guilherme e o pai Tiago.
20: Porque assim eles podem conhecer principalmente pelo significado de tudo o que tem a ver com o feriado, da implantação da República e para eles aprenderem para depois para as aulas de história deles, quando eles conhecem, depois eles realmente gostam muito. Somos nós, como pais...
16: Precisaram um pequeno empurrão, mas depois eles interessam-se.
20: Nós, como adultos, é que temos que os incentivar. E neste caso, eu como pai, para eles um dia também fazerem aos filhos deles, mostrarem aos filhos deles.
16: Desta vez foi a 5 de outubro, com centenas de famílias a visitarem os jardins e o museu, numa tarde de portas abertas à população, ao som de Luís Represas e Jorge Palma.
3: Um dos retratos do que foi a tarde de algumas famílias passada nos jardins do Palácio de Belém neste 5 de outubro.
2: A informação às 7 da tarde com edição de Rita Fernandes aqui no simultâneo com a RTP Antena Madeira e RTP Mundo e em permanência em noticias.rtp.pt.
0: Boa tarde, passam 10 minutos das 18 horas.
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0: De regresso com a música e os talentos nacionais, para além de Brisa e Bianca Barros, Beatriz Abrunhosa. Tu não queres ser...

0: Brittany Howard, a voz dos Alabama Shakes, que também já ouvimos, para além da música nacional, a que voltaremos dentro de instantes.
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Sara Cruz, já depois de Descendentes. E outras vozes internacionais, 21 Pilots, Tudor Cinema e Lorde.

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2: All City, em final de tarde na RTP Antena 1 Açores. A dar lugar também à informação sobre o tempo para amanhã, terça-feira. Conte em todas as ilhas com céu muito nublado, embora com abertas a partir da tarde nas Flores e no Corvo. No entanto, no grupo ocidental, conte igualmente com condições favoráveis à formação de neblinas na madrugada e manhã, assim como períodos de chuva fraca ou chuvisco também na madrugada e manhã, à semelhança do grupo central. Vamos agora atualizar as notícias que estão a marcar a atualidade neste final de dia de 5 de outubro.

0: E agora com 8 horas no continente e na Madeira, são 7 nos Açores. Vamos aos destaques da informação a esta hora.
1: André Ventura enviou uma carta ao Presidente da Assembleia da República, critica a decisão de José Pedro Aguiar Branco, que quer que a comissão de inquérito sobre Luís Neves só comece no final do ano. Quase 200 feridos desde o início das manifestações em França, com os alunos nas ruas a pedir mais investimento no ensino, manifestações que já se prolongam há semanas e com confrontos violentos com a polícia.
2: Edição a esta hora com Rita Fernandes.
1: O Chega contesta a intenção do Presidente da Assembleia da República de ter a decorrer apenas duas comissões parlamentares de inquérito em simultâneo no Parlamento. André Ventura enviou uma carta ao Presidente da Assembleia. José Pedro Aguiar Branco quer que a comissão sobre Luís Neves só comece quando terminarem as que ainda decorrem no Parlamento sobre o INEM e sobre os incêndios. E com isso, a comissão pedida pelo Chega sobre Luís Neves pode começar apenas no final do ano ou até mesmo passar para o próximo ano, 2027. André Ventura enviou uma carta a José Pedro Aguiar Branco em que acusa o Presidente da Assembleia de estar sequestrado por interesses partidários. O Presidente da Assembleia da República não quer que haja quatro comissões de inquérito a decorrer ao mesmo tempo e hoje na Assembleia da República explicou que vai fazer uma proposta aos partidos.
3: Vamos ter uma conferência de líderes. Como sabe, há, digamos, uma... regimentalmente é possível, mas há, tem havido uma prática de não haver mais do que duas para precisamente que pudessem todos os deputados, e não esqueçamos que há grupos parlamentares que não têm muitos deputados, para poderem participar nas diversas comissões, que não decorressem mais do que duas em simultâneo. Vou colocar essa questão na Conferência de Líderes. A Conferência de Líderes é soberana, tem a obrigação de o fazer, porque isso tem sido a prática, mas depois os deputados é que decidem.
1: O Presidente da Assembleia da República que vai propor aos partidos que a Comissão de Inquérito sobre Luís Neves e a Comissão sobre os Exames do Secundário só arranquem depois de estarem terminadas as comissões sobre o INEM e os incêndios rurais que estão a decorrer na Assembleia da República. O Presidente da Assembleia que hoje conduziu alguns visitantes que foram até ao Parlamento, que esteve aberto neste feriado de 5 de outubro. Em França, já há quase 200 feridos nos protestos, com alunos nas ruas a exigir melhores condições nas escolas. Quase 200 feridos desde o início das manifestações, que já se prolongam há semanas, e com confrontos violentos com a polícia. O dia de hoje fica marcado por um jovem que ficou gravemente ferido depois de ter agarrado numa granada de gás lacrimogéneo usada pela polícia para dispersar os manifestantes. Cerca de 400 escolas estão fechadas. Os protestos agora estão a alastrar às universidades e, por isso, o primeiro-ministro francês já chamou o ministro da Administração Interna e o ministro da Educação e do Ensino Superior. A correspondente em França, Rosário Salgueiro, conta esse episódio de um jovem que ficou gravemente ferido no norte de França.
4: Em Lens, um estudante de 15 anos ficou sem uma mão ao pegar numa granada de gás lacrimogéneo enviada pela polícia contra os manifestantes. Em Lille, também no norte de França, aumenta a tensão entre forças de segurança e alunos. Em Paris, uma diretora de escola profissional teve de chamar a polícia. O portão estava em chamas, havia o risco de se propagar aos laboratórios com produtos inflamáveis. A professora justifica o apelo às autoridades.
5: Porque era assustador estar lá dentro e ouvir tudo. Houve golpes violentos contra a porta, havia fogo, o cheiro do fogo que sentimos e depois o cheiro do combustível.
4: Mais de 100 alunos foram detidos só na capital. Os que estão na rua querem as exigências escutadas e resolvidas. No topo das reivindicações, a redução de estudantes por turma. Helder explica-se em português.
6: Nós agora na nossa turma somos entre 30 e 35 alunos.
7: E professores, têm suficiente?
6: Muitos professores às vezes não vêm cá e durante todo o ano faz muitas aulas que faltamos.
4: Luís acrescenta.
8: Depois há o sistema de acesso ao ensino superior. que é muito mal feito, deixando milhares de estudantes sem vaga na universidade, apesar de terem boas notas.
9: Tem havido muitas situações de violência.
8: Na realidade, a violência é uma minoria, em comparação com aqueles que estão cá para protestar, para expressar os seus problemas.
4: Esta terça-feira haverá greve no ensino com manifestações por todo o país. Pais e professores prometem juntar-se aos estudantes. O governo não viu aparecer este movimento estudantil. O primeiro-ministro admite estar a trabalhar num plano para resolver os problemas urgentes das escolas.
1: Os estudantes franceses que se queixam de turmas com demasiados alunos, edifícios com más condições ou falta de professores, estão há várias semanas nas ruas e com confrontos violentos com a polícia. Até agora há quase 200 feridos nestes protestos em França. Os observadores internacionais enviados ao Brasil elogiam a segurança e a transparência das urnas eletrónicas usadas na votação deste domingo. A Justiça Eleitoral Brasileira pediu a vários observadores do Instituto para a Democracia e Assistência Eleitoral para acompanharem as eleições de ontem no Brasil. E esses observadores do Instituto descreveram o sistema eleitoral brasileiro como robusto e confiável. São descrições feitas pelos observadores internacionais enviados ao Brasil para supervisionar as eleições que aconteceram ontem. O secretário de Estado norte-americano já chegou à Islândia. É o primeiro ponto da viagem, que vai também passar por Portugal ainda esta semana. Marco Rubio, representante da diplomacia dos Estados Unidos, leva à Islândia e também a Portugal assuntos nas áreas da economia e da segurança. Pelo meio, nesta viagem a vários países pela Europa, o representante norte-americano vai também à Grécia e depois chega a Portugal para discutir assuntos nas áreas da tecnologia, economia e também segurança. O Parlamento Europeu garante que vai responder depois de cerca de 60 eurodeputadas terem sido vítimas de deepfakes, imagens geradas por inteligência artificial e publicados em sites de pornografia. A Presidente do Parlamento Europeu diz que vai responder com todos os meios ao alcance da instituição. Foi o que garantiu Roberta Metsola, Presidente do Parlamento Europeu, na abertura da sessão plenária do Parlamento em Estrasburgo. Roberta Metsola sublinha que, a partir de dezembro, os sistemas de inteligência artificial que geram imagens sexuais vão ser proibidos na União Europeia, mas avisa que os países têm de garantir que esse regulamento começa a ser aplicado.
2: Termina aqui esta edição com Rita Fernandes. 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
0: Informação de hora a hora. Bom final do dia. Está com Ana Rosa e também Tiago Matias.
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0: Final de dia, com Sienna Spiro, Bruno Mars, duas escolhas para esta nova hora.

É indie folk com Sydney Rose. Começou por se dar a conhecer através das redes sociais ainda durante a quarentena. Daí, ao seu reconhecimento, foi um passo. Matt Simons, mais à frente David Kushner e Teddy Swims.

algumas vozes com sons mais calmos para esta hora de jantar. Luís Capaldi, David Kushner, para além de Teddy Swims, Matt Simon, Temper City. Propostas propositadas para a sua companhia.

0: Aproximar das 20 horas.
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0: Depois das 20 vai ter as notícias e a companhia de César Pinheiro, tal como do Tiago Matias, mas também de Helena Barros, que está de regresso. Hoje é segunda-feira, às 21h30, há lugar para o fim dos princípios. A leitura, resta saber se é poesia ou prosa, fica o convite.

0: Para além da música, há também a informação, neste caso sobre o tempo, para o dia de amanhã, terça-feira. Conte-se em todos os grupos, com céu geralmente muito nublado, nos grupos ocidental e central. Chuva fraca ou chuvisco, nomeadamente ainda na madrugada e manhã, com condições à formação de neblinas. Vêm aí as notícias após o sinal horário das 20 horas.
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2: André Ventura enviou uma carta ao Presidente da Assembleia da República, critica a decisão de José Pedro Aguiar Branco, que quer que a comissão de inquérito sobre Luís Neves só comece no final do ano. 10 inquéritos abertos pela polícia da polícia em França para avaliar a atuação nos protestos estudantis. Quase 200 feridos desde o início das manifestações, sobretudo nos confrontos violentos com a polícia. Donald Trump diz que acredita que foi o Irão por trás da tentativa de sequestro de um avião da Fly Dubai.
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2: O Chega contesta a intenção do Presidente da Assembleia da República de ter a decorrer apenas duas comissões parlamentares de inquérito em simultâneo. André Ventura enviou uma carta ao Presidente da Assembleia. José Pedro Aguiar Branco quer que a comissão sobre Luís Neves só comece quando terminarem as que estão agora a decorrer sobre o INEM e sobre os incêndios. E com isso, a comissão pedida pelo Chega sobre o caso Luís Neves pode começar só no final do ano ou até mesmo só no próximo ano. André Ventura enviou uma carta a José Pedro Aguiar Branco em que acusa o Presidente da Assembleia de estar sequestrado por interesses partidários. Foi hoje que José Pedro Aguiar Branco avisou que as comissões parlamentares de inquérito sobre Luís Neves e sobre os exames do secundário não devem arrancar para já. O Presidente da Assembleia da República diz que estas duas novas comissões sobre os exames e sobre o Ministro da Administração Interna só podem arrancar depois de terminarem as comissões que ainda estão a acontecer. Não gosta da ideia de haver quatro comissões de inquérito em simultâneo. E a Assembleia da República vai passar a estar aberta ao público todos os sábados a partir do fim do mês, 31 de outubro. Anúncio feito pelo Presidente da Assembleia da República, que hoje conduziu a alguns visitantes que foram até ao Parlamento aberto neste feriado de 5 de outubro. A jornalista Inês Ameixa acompanhou uma das visitas.
3: Sabe onde é que está sentado?
4: Pedro Pinto.
3: Não. Aqui é o André Ventura que se vai estar.
5: No 5 de outubro, a Assembleia da República está de portas abertas.
6: Eu gosto de assistir no plenário, é muito importante a política.
3: Sem dúvida.
5: Isto no dia em que o Presidente da República, António José Seguro, saudou o consenso entre Governo e PS para a aprovação do Orçamento do Estado. Ora, para o Presidente do Parlamento, os deputados têm a obrigação de procurar entendimentos a bem do país.
3: Este é um lugar onde devemos também encontrar os consensos. Sei que num Parlamento muito fragmentado os consensos são mais difíceis de obter, mas é aqui na Assembleia da República, na Casa da Democracia, que devemos fazer esse esforço, porque os portugueses elegeram esta geometria parlamentar.
5: É preciso fazer um esforço, diz José Pedro Aguiar Branco.
3: Até hoje isso tem acontecido, espero que isso continue a acontecer e que a legislatura perdure pelo mandato que foi a escolha dos portugueses em eleições livres, diretas e universais.
5: O Presidente da Assembleia, que recebeu dezenas de visitantes esta tarde e a quem deixou o alerta: a democracia dá trabalho, mas vale a pena.
3: Nós, às vezes, estávamos no passado iludidos de que podíamos dar tudo por adquirido, a paz, a democracia, a liberdade, e da altura chegamos à conclusão que não é bem assim. Depende também do que nós fizermos e contribuímos para isso. Depois, é bom que venham visitar o Parlamento quando ele está a trabalhar também, porque é muito importante que vejam o Parlamento a trabalhar.
5: Parlamento que vai passar a estar de portas abertas ao último sábado de cada mês, uma iniciativa que arranca já no dia 31 de outubro.
3: São as selfies. Podemos ir pedir ao professor Marcelo, que ele também tem jeito.
7: Ele tem jeito.

0: Tem jeito. Muito obrigada. Muito bem, bom dia, certeza. Obrigada.
1: O Parlamento vai estar aberto a todos aos sábados, último sábado de cada mês. Em França, o Governo confirma a abertura de 10 inquéritos à atuação policial durante os protestos estudantis. Estão a cargo da chamada Polícia das Polícias. Já há quase 200 feridos nos protestos em França, com os alunos nas ruas a exigir melhores condições nas escolas. Os confrontos violentos com a polícia têm marcado os últimos dias. Hoje, um jovem de 15 anos ficou gravemente ferido depois de ter agarrado uma granada de gás lacrimogéneo usada pela polícia para dispersar os manifestantes. Cerca de 400 escolas em todo o país estão fechadas e os protestos estão a alastrar agora também às universidades. Israel suspendeu a entrada de bens na faixa de Gaza, incluindo a ajuda humanitária. O anúncio foi feito pelo porta-voz do secretário-geral das Nações Unidas, Farhan Haq, em conferência de imprensa.
2: Na faixa de Gaza, os nossos parceiros humanitários deixaram o alerta de que os ataques continuam em zonas povoadas e há relatos de civis mortos e feridos durante o fim de semana. As autoridades israelitas suspenderam a entrada de mercadorias em Gaza e anunciaram uma suspensão semelhante para quarta-feira. Invocaram preocupações de segurança relacionadas com a comemoração esta semana dos acontecimentos de 7 de outubro de
1: 2023. E o governo israelita deu conta dos números relativos ao massacre de 7 de outubro de 2023. O exército diz ter abatido 2/3 dos terroristas que invadiram Israel. É o que diz o ministro da Defesa israelita, dos 6 mil elementos do Hamas responsáveis pelo 7 de outubro, de acordo com as contas de Israel, falta eliminar 2 mil combatentes. Donald Trump diz que acredita que foi o Irão por trás da tentativa de sequestro de um avião da Fly Dubai, com destino a Tel Aviv. O incidente ficou controlado com a ajuda dos passageiros, mas na semana passada, num voo comercial que fazia a ligação entre os Emirados Árabes Unidos e Israel, o copiloto atacou o piloto com o machado de emergência. Acabou por ser preciso fazer uma aterragem inesperada. A maioria dos passageiros eram israelitas e o governo de Tel Aviv apressou-se a dizer tratar-se logo de uma tentativa de ataque terrorista contra Israel. E em Israel, precisamente, aumenta a pressão por causa deste caso, com os partidos a pedir admissão do chefe da segurança interna do país e a pedir investigações sérias ao ocorrido. Uma das críticas é o facto de o suspeito já estar sinalizado como tendo ligações a grupos extremistas e ser também nacional do Omã. Hoje, o Canal 12 israelita revela que a maioria dos voos operados pelas companhias aéreas israelitas Arkia e Israel são, na verdade, alugadas a empresas estrangeiras e que não há vistoria de Israel relativamente às tripulações. Os procedimentos de segurança para estes voos foram aprovados pelo primeiro-ministro Benjamin Netanyahu, informou já a companhia Israel à imprensa. Este é um tipo de acordo muito conhecido globalmente, é conhecido como wet lease, é o que acontece na maioria dos voos destas duas transportadoras aéreas israelitas. Nestes voos não há pessoal de segurança israelita a bordo, na aeronave. Em voos com origem no exterior também não há verificação de segurança adicional, nem verificação ou perfis de passageiros adicionais, como é exigido em todos os voos operados inteiramente por Israel e com entrada ou saída no país.
3: Foi edição às 9 da noite com Camila Vidal. 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
4: Boa noite, 20 horas e 8 minutos.
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4: Neste feriado nacional contamos com o apoio técnico do Tiago Matias. Eu sou o César Pinheiro e vou estar consigo até cerca da meia-noite.

0: Françoise Hardy, nas noites da RTP Antena Açores, e prepare-se para iniciar a semana de trabalho com períodos de chuva fraca e aguaceiros nos grupos Ocidental e Central. Quanto às máximas, irão chegar aos 25 graus na Horta.
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0: A Kellen Scott e ainda os Five for Fighting.
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0: Já a seguir passa por aqui o açoriano João Muniz com saudade. Uma ótima noite de segunda-feira, um bom feriado com a sua rádio.

Na Ilha do Pico, esta terça-feira, dia 6 de outubro, o auditório do Museu dos Baleeiros, nas Lajes do Pico, vai receber a apresentação do documentário O Homem do Vento Sul, uma obra dedicada às histórias e memórias das comunidades açorianas ligadas ao mar.

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1: Quanto ao tempo para amanhã, terça-feira, dia 6 de outubro, poderá contar com um céu muito nublado no grupo ocidental, com boas abertas a partir da tarde, condições favoráveis à formação de neblinas na madrugada e manhã e períodos de chuva fraca ou chuvisco na madrugada e manhã. Para o grupo central, períodos de céu muito nublado com abertas, aguaceiros fracos e o vento estará do quadrante leste fraco a bonançoso de 5 a 20 km/h. Finalmente, para o grupo oriental, períodos de céu muito nublado com boas abertas, o vento estará de leste fraco a bonançoso de 5 a 20 km/h.

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1: Horas 21 nos Açores.
2: Em França já são pelo menos 10 os inquéritos à atuação policial nas manifestações estudantis. As investigações estão a cargo da chamada Polícia das Polícias. O número de feridos nos confrontos chega agora aos 215. Os surtos de sarampo estão a preocupar nos Estados Unidos e Nova Iorque ativou uma espécie de estado de emergência.
1: Edição às 10 da noite com Camila Vidal.
2: Em França, o governo confirma a abertura de 10 inquéritos à atuação policial durante os protestos estudantis. As investigações estão a cargo da chamada Polícia das Polícias. Já há 215 feridos nos protestos no país desde que começaram, números do governo. Os alunos foram para a rua exigir melhores condições nas escolas. Os confrontos violentos com a polícia têm marcado os últimos dias. Hoje, um jovem de 15 anos ficou gravemente ferido depois de ter agarrado numa granada de gás lacrimogéneo usada pela polícia para dispersar os manifestantes. A polícia confirmou que ele perdeu uma mão. Cerca de 400 escolas estão fechadas. Os protestos estão agora a alastrar também às universidades e o governo anuncia a abertura de 10 inquéritos à atuação policial no país. Surtos de sarampo estão a preocupar as autoridades nos Estados Unidos. O estado de Nova Iorque declarou emergência de desastre. Há mais de uma centena de casos confirmados neste estado americano. Na Pensilvânia, o número já ultrapassou os 1000 casos de sarampo. É o maior surto em mais de 30 anos neste país. De acordo com o Centro de Controlo de Doenças dos Estados Unidos, há quase 4 mil casos confirmados em todo o país e 8 mortes confirmadas em 2 anos. Os especialistas atribuem os surtos às baixas taxas de vacinação. A Arquidiocese de São Luís, no Missouri, avança com uma ação judicial contra o Governo Federal dos Estados Unidos devido ao impedimento de acederem às instalações do ICE. No estado do Missouri, os detidos pela Polícia de Imigração estão impedidos da prática religiosa católica. Margarida Vaz.
3: Os 150 detidos são hispânicos e são católicos. Estão impedidos de receber os sacramentos e o apoio espiritual da religião que praticam, apesar das regras contemplarem a possibilidade do clero visitar os detidos, desde que seja feito um pedido, o ICE não está a seguir essas indicações. Os presos no Centro de Detenção de Imigrantes no Missouri só têm autorização de ver um padre através de uma divisória de vidro e de falar através de um auscultador telefónico. A prática da religião católica não permite que os padres ouçam confissões por meios eletrónicos, além de que a utilização de linhas não privadas dos telefones da prisão também viola o sigilo da confissão. O arcebispo da Comunidade Católica de St. Louis refere que a falta de privacidade impede que os padres desempenhem funções pastorais. Não podem celebrar missa, não podem ouvir confissões, não podem administrar a unção dos doentes a nenhum dos detidos. A Arquidiocese de São Luís, onde se integra o centro de detenção, interpôs uma ação judicial. Solicita que seja concedida aos padres o mesmo nível de acesso dos diplomatas e dos advogados quando visitam a prisão, que deixe de ser negada aos detidos católicos a visita de um sacerdote e que possam receber a comunhão e a confissão.
2: A Arquidiocese de São Luís, no Missouri, avança com uma ação judicial contra o Governo Federal dos Estados Unidos, isto porque os detidos não estão a ser, não lhes está a ser autorizada a visita de padres nos centros de detenção. Donald Trump acredita que foi o Irão por trás da tentativa de sequestro de um avião da Fly Dubai, com destino a Tel Aviv. And on Fly Dubai, you think Iran was responsible for that terrorist attack? I do. I personally do. Esta confirmação foi feita aos jornalistas em Washington, D.C., à entrada para o Air Force One. Pessoalmente, acredita que foi o Irão a orquestrar a tentativa de desvio de um avião. O incidente ficou controlado com a ajuda dos passageiros, mas na semana passada, num voo que fazia ligação entre os Emirados Árabes Unidos e Israel, o copiloto atacou o piloto com uma chave de emergência do voo. Acabou por ser preciso fazer uma aterragem inesperada. A maioria dos passageiros eram israelitas, Tel Aviv e Abu Dhabi. Dhabi. Dizem que se tratou de uma tentativa de ataque terrorista contra Israel. Israel, onde aumenta a pressão por causa deste caso, com os partidos a pedir admissão do chefe de segurança interna do país e a pedir investigações sérias ao ocorrido. Uma das críticas é o facto de o suspeito já estar sinalizado como tendo ligações a grupos extremistas. Era também nacional de Oman. Hoje soube-se também, através do canal 12 israelita, que a maioria dos voos operados pelas companhias aéreas nacionais Arkia e Israel são, na verdade, alugados a empresas estrangeiras e, por isso, não há controle de Israel, por exemplo, para barrar nacionalidades ou obter informações sobre os membros da tripulação. Os procedimentos de segurança para estes voos foram aprovados pelo primeiro-ministro Benjamin Netanyahu, informou a companhia Israel à imprensa. Trata-se de um acordo wet lease, usado em todo o mundo e na maioria dos voos destas duas transportadoras israelitas. Nestes voos não há pessoal de segurança israelita a bordo da aeronave, nem há verificações de segurança adicionais, ao contrário daquilo que acontece em voos operados e tripulados exclusivamente por Israel. Israel suspendeu a entrada de bens na faixa de Gaza, incluindo a ajuda humanitária. O anúncio foi feito pelo porta-voz do secretário-geral das Nações Unidas, Farhan Haq, em conferência de imprensa.
4: Na faixa de Gaza, os nossos parceiros humanitários deixaram o alerta de que os ataques continuam em zonas povoadas e há relatos de civis mortos e feridos durante o fim de semana. As autoridades israelitas suspenderam a entrada de mercadorias em Gaza e anunciaram uma suspensão semelhante para quarta-feira. Invocaram preocupações de segurança relacionadas com a comemoração esta semana dos acontecimentos de 7 de outubro
2: de 2023. O governo israelita deu também hoje conta dos números relativos ao massacre de 7 de outubro de 2023. Diz o ministro da Defesa que o exército, as IDF, já mataram 2/3 dos terroristas que invadiram Israel dos 6 mil elementos do Hamas responsáveis pelo 7 de outubro. De acordo com as contas de Israel, falta eliminar 2 mil combatentes. As comissões parlamentares de inquérito sobre Luís Neves e sobre os exames do secundário não devem arrancar antes do final do ano ou já só mesmo no próximo ano, 2027. O Presidente da Assembleia da República quer que as duas novas comissões arranquem só depois de acabarem as que estão a decorrer. Uma sobre o INEM, outra sobre os incêndios. O Presidente da Assembleia da República não gosta da ideia de haver 4 comissões de inquérito a decorrer ao mesmo tempo e por isso vai fazer uma proposta aos partidos.
5: Vamos ter uma conferência de líderes. Como sabe, há, digamos, uma... regimentalmente é possível, mas há, tem havido uma prática de não haver mais do que 2 para precisamente que pudessem todos os deputados, e não esqueçamos que há grupos parlamentares que não têm muitos deputados, para poderem participar nas diversas comissões, que não decorressem mais do que 2 em simultâneo. Vou colocar essa questão na Conferência de Líderes. A Conferência de Líderes é soberana, tem a obrigação de o fazer, porque isso tem sido a prática, mas depois os deputados é que decidem.
2: Vai propor em Conferência de Líderes essa alteração. O Chega responde, não gosta desta mudança proposta por Aguiar Branco e numa carta endereçada ao Presidente da Assembleia da República e assinada pelo líder do partido e pelos líderes parlamentares, o Chega fala em evidente interesse em proteger o atual Ministro da Administração Interna, Luís Neves, de forma despodurada e ao arrepio de toda a norma regimental e constitucional. Dizem que as tentativas de Aguiar Branco de proteger Luís Neves não começaram agora e que o Presidente do Parlamento se escuda em algo que não está previsto na lei. O texto dos deputados do Chega acusa ainda Aguiar Branco de estar sequestrado pelos interesses de PSD e PS. O Parlamento Europeu não vai ignorar os deepfakes, imagens pornográficas falsas que estão a circular na internet. Mostram-se 60 eurodeputadas nuas. Foram despidas por aplicações de inteligência artificial. A Presidente do Parlamento Europeu diz que vai responder com todos os meios ao alcance da instituição. Declarações de Roberta Metsola na abertura da sessão plenária do Parlamento Europeu em Estrasburgo.
3: Cerca de 60 membros desta Câmara foram alvo de sites de pornografia deepfake, que publicam imagens falsas e alteradas, principalmente de deputadas. Sou categórica. A violência contra as mulheres, tanto no mundo real como na internet, é intolerável e deplorável. Opomos-nos a ela com todos os meios ao nosso alcance. Não se tratam apenas das imagens, por mais perturbadoras que sejam para todos nós, mas sim de uma tentativa de visar e atacar políticos eleitos que cumprem o seu dever. Por isso, esta tentativa irá falhar. Em vez de nos humilhar, irá fortalecer-nos. Em vez de nos silenciar, irá fazer com que a nossa voz soe mais forte. Em vez de nos assustar, irá tornar-nos mais determinados. Isso não pode ser o novo normal. Faremos tudo o que estiver ao nosso alcance para o impedir. A partir de 2 de dezembro, as aplicações nudificadoras serão proibidas em toda a União Europeia.
2: Roberta Metsola sublinha que a partir de dezembro os sistemas de inteligência artificial que geram imagens sexuais, as nudificadoras, vão ser proibidas na União Europeia, mas avisa que os países têm que garantir que o regulamento é aplicado.
1: Foi a edição às 10 da noite com Camila Vidal. 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
6: 21 horas e 10 minutos.
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6: Um ótimo feriado ligado à Rádio Pública. Sou César Pinheiro. Conto com o apoio técnico do Tiago Matias. Vamos estar juntos até à meia-noite.

0: 21 horas e 30 minutos.
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2: Insular. Uma entrada num lar. Uma derivação de um lugar que se encerra a si mesmo. Naquela porção de lava que se sedimentou e emergiu do subterrâneo da terra. Pelo menos esta é a minha derivação de ilha. Abandonada, inóspita, bela, amedrontada, perene, aérea, delicada, encoberta, espiritual, isolada, frágil. Caracterizações das ilhas, que vêm de dentro para fora, que vêm de quem dela se pariu e se partiu, que vêm de uma investigação empírica que pouco terá de objetiva. As ilhas, as minhas ilhas, são autónomas, mas dependentes. São abertas, mas receosas. São esforçadas, mas derrotistas. Não as quero adormecidas nem emprestadas. Quero-as livres. Hoje, com um cheiro de O Desafio Insular, de João Bosco Mota Amaral.

Não é fácil abordar de forma sistemática a problemática insular. Desde logo porque a realidade das ilhas é muito numerosa e variada. Olhando para um mapa mundi, imediatamente se nota. O mar cobre 4/5 do nosso planeta. E está semeado de ilhas em todas as direções, de norte a sul, de leste a oeste. Há milhares e milhares de ilhas, e quase se pode dizer que todas são diferentes. Há ilhas grandes e pequenas, ilhas próximas de continentes e ilhas remotas. Ilhas montanhosas e ilhas planas. Ilhas geladas e ilhas tórridas. Ilhas de vegetação luxuriante e ilhas onde não cresce uma árvore. Ilhas que são vulcões e ilhas que são corais. Ilhas que são formigueiros de gente e ilhas desertas. Ilhas desenvolvidas e ilhas atrasadas. Concentrarei as minhas observações sobre as ilhas pequenas e remotas. Nestas é que se manifestam com todo vigor os problemas próprios da insularidade. Nessas ilhas pequenas e remotas, por estranha coincidência, é frequente encontrar panoramas de singular beleza e também forte influência da natureza e seus rompantes. Terremotos, vulcões, ciclones devastadores. Tudo o que é belo é frágil. A ilha atrai e repele, ao mesmo tempo apaixona e mete medo, tem mistério. A mentalidade do homem solar reflete esta marca, traduzindo-a em manifestações de grande riqueza espiritual. O desenvolvimento para ser completo e alcançar as suas finalidades humanistas, desenvolver o homem todo e todos os homens, tem de ser feito em qualquer comunidade de dentro para fora. Especialmente verdade é este princípio numa sociedade insular. É impossível e ineficaz pretender desenvolver as ilhas de fora para dentro, segundo esquemas pensados longe do meio insular e sem participação das respectivas populações. A primeira tarefa é, pois, organizar as ilhas de um ponto de vista político e administrativo para o desenvolvimento. A regra de ouro neste domínio é o princípio de autogoverno. A cada comunidade insular deve ser garantido o poder de gerir os seus interesses próprios em toda a medida das capacidades humanas, técnicas e financeiras disponíveis. As ilhas têm valor. Valem a pena. São das parcelas mais desfavorecidas para o arranque do desenvolvimento. Mas um conjunto amplo e articulado de medidas adequadas pode abrir via para o sucesso. Não deve haver medo de implantar nas ilhas soluções arrojadas. Os critérios a respeitar serão de necessidade e de justiça. E as ilhas, pela sua situação tão desigual relativamente às regiões continentais, reclamam tratamento diferenciado. Pela sua pequenez e dispersão, as ilhas necessitam solidariedade nacional e internacional. Sem veleidades hegemónicas, tudo tem a ganhar no diálogo e na cooperação mútuas. Os povos insulares são os primeiros interessados e devem ser os protagonistas do desenvolvimento insular. As nossas aspirações são de liberdade, de justiça, de progresso. Na caminhada do desenvolvimento, e sempre, somos solidários. Sem ódio, sem revolta, em fraterno espírito de paz, lancemos um brado novo. Insulares de todo o mundo, univos. O desafio insular de João Bosco Mota Amaral, no fim dos princípios.

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Fazemos consigo a transição para mais uma semana de trabalho. Por aqui passaram Pedro Abrunhosa e os Comitê Caviar e ainda Ciro. Daqui a pouco atualizamos as notícias do país e do mundo.

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Encerramos esta hora com os Ritmo Alentejo. Em relação ao tempo para amanhã, terça-feira, início da semana de trabalho, poderá contar no Grupo Ocidental com céu muito nublado, com boas abertas a partir da tarde, condições favoráveis à formação de neblinas na madrugada e manhã, períodos de chuva fraca ou chuvisco na madrugada e manhã também. Quanto ao Grupo Central, períodos de céu muito nublado com abertas e aguaceiros fracos. Finalmente, para o Grupo Oriental, períodos de céu muito nublado com boas abertas.

0: 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Vinte e três horas, 22 nos Açores.
1: Em França, a polícia da polícia já abriu 10 inquéritos à atuação durante os protestos estudantis. Riad, capital da Arábia Saudita, sob ataque novamente esta noite. Trump diz que o incidente no voo da Fly Dubai, com destino a Tel Aviv, foi culpa do Irão.
0: Edição esta hora com Camila Vidal.

0: Em França, o governo confirma a abertura de 10 inquéritos à atuação policial durante os protestos estudantis que começaram a 21 de setembro. As investigações estão a cargo da chamada Polícia das Polícias. No Parlamento francês, esta noite, o ministro do Interior respondeu aos deputados com duras críticas à França insubmissa que Laurent Nunes acusa de instigar à violência.
1: Prestarei contas sobre a forma como mantenho a ordem pública neste país, já na sessão de perguntas ao Governo perante a Comissão dos Assuntos Jurídicos. Quando esta me convocar, não há problema nenhum. Mas e a senhora, quando é que vai prestar contas pelo facto de, juntamente com os deputados da França Insubmissa, se deslocar aos bloqueios dos liceus para os incitar a cometer atos de violência? Quando é que vão prestar contas?
0: O ministro do Interior, Laurent Nunes, está pronto para responder sobre as ordens que deu à polícia. Há 215 alunos feridos nos protestos em França desde que começaram. São números do governo. Polícias foram mais de 700 os que ficaram feridos entre polícia militar e civil. Os estudantes estão na rua a exigir melhores condições nas escolas. Os confrontos violentos têm marcado os últimos dias e nas últimas horas um jovem de 15 anos ficou gravemente ferido depois de ter agarrado numa granada de gás lacrimogéneo usada pela polícia. As autoridades confirmaram que este jovem perdeu uma mão. Cerca de 400 escolas em França estão fechadas e os protestos estão a alastrar às universidades. Já houve mais de 6 mil detenções desde o dia 28 de setembro. Os Houthis dizem ter atingido o aeroporto internacional de Riad, capital da Arábia Saudita, assim como uma refinaria e outros pontos estratégicos do sul do país, incluindo pequenas bases aéreas. Já hoje, as forças do Iémen, apoiadas pela Arábia Saudita, dizem ter feito avanços para recuperar o controle do estreito de Bab el-Mandeb e da cidade de Mosha. São desenvolvimentos do conflito no Médio Oriente. Donald Trump acredita que foi o Irão por detrás da tentativa de sequestro de um avião da Fly Dubai, que tinha como destino Tel Aviv. Escutamos aqui a pergunta do jornalista e a resposta de Donald Trump em Washington, D.C., à entrada para o avião do Air Force One. Donald Trump diz que pessoalmente acredita que foi o Irão a orquestrar a tentativa de desvio deste avião. O incidente ficou controlado com a ajuda dos passageiros, mas na semana passada, este voo que fazia a ligação entre os Emirados Árabes Unidos e Israel, o copiloto atacou o piloto com o machado de emergência do avião. Acabou por ser preciso fazer uma aterragem inesperada. A maioria dos passageiros eram israelitas. Tel Aviv e Abu Dhabi dizem que se tratou de uma tentativa de ataque terrorista contra Israel. Israel, onde aumenta a pressão por causa deste caso, com os partidos a pedir a demissão do chefe da segurança interna do país e a pedir investigações sérias ao que aconteceu. Uma das críticas é o facto de o suspeito estar já sinalizado como tendo ligações a grupos extremistas. Ele é nacional de Omã. Hoje o canal 12 israelita revela que a maioria dos voos operados pelas companhias aéreas de Israel, Arkia e Israel, são na verdade alugadas a empresas estrangeiras e por isso não há controle de Israel, por exemplo, para barrar nacionalidades ou para obter informações sobre os membros da tripulação que sejam suspeitos. Os procedimentos de segurança para estes voos foram aprovados pelo primeiro-ministro Benjamin Netanyahu, informou a companhia Israel à imprensa. Trata-se de um acordo de wet lease usado em todo o mundo e na maioria dos voos destas duas transportadoras israelitas. Nestes voos não há pessoal de segurança israelita a bordo da aeronave, nem há verificações de segurança adicionais, ao contrário daquilo que acontece em todos os voos que são operados e tripulados exclusivamente por Israel. Israel que suspendeu a entrada de bens na faixa de Gaza, incluindo a ajuda humanitária. O anúncio foi feito pelo porta-voz do secretário-geral das Nações Unidas, Farhan Haq, em conferência de imprensa.
2: Na faixa de Gaza, os nossos parceiros humanitários deixaram o alerta de que os ataques continuam em zonas povoadas e há relatos de civis mortos e feridos durante o fim de semana. as autoridades israelitas suspenderam a entrada de mercadorias em Gaza e anunciaram uma suspensão semelhante para quarta-feira. Invocaram preocupações de segurança relacionadas com a comemoração esta semana dos acontecimentos de 7 de outubro de
0: 2023. Suspensa a entrada de mercadoria na faixa de Gaza e o governo israelita deu conta dos números relativos ao massacre de 7 de outubro de 2023, diz o ministro da Defesa que o exército, as IDF, já mataram 2/3 dos terroristas que invadiram Israel naquele dia, naquela madrugada, dos 6 mil elementos do Hamas responsáveis pelo 7 de outubro e, de acordo com as contas de Israel, falta eliminar 2 mil combatentes. A Arquidiocese de St. Louis, no Missouri, avança com uma ação judicial contra o Governo Federal dos Estados Unidos, isto por causa do impedimento de acederem às instalações do ICE. Neste estado, os detidos pela Polícia de Imigração dos Estados Unidos estão impedidos da prática religiosa católica, Margarida Vaz.
1: Os 150 detidos são hispânicos e são católicos. Estão impedidos de receber os sacramentos e o apoio espiritual da religião que praticam, apesar das regras contemplarem a possibilidade do clero visitar os detidos, desde que seja feito um pedido, o ICE não está a seguir essas indicações. Os presos no Centro de Detenção de Imigrantes no Missouri só têm autorização de ver um padre através de uma divisória de vidro e de falar através de um auscultador telefónico. A prática da religião católica não permite que os padres ouçam confissões por meios eletrónicos, além de que a utilização de linhas não privadas dos telefones da prisão também viola o sigilo da confissão. O arcebispo da comunidade católica de St. Louis refere que a falta de privacidade impede que os padres desempenhem funções pastorais. Não podem celebrar missa, não podem ouvir confissões, não podem administrar a unção dos doentes a nenhum dos detidos. A Arquidiocese de São Luís, onde se integra o centro de detenção, interpôs uma ação judicial. Solicita que seja concedida aos padres o mesmo nível de acesso dos diplomatas e dos advogados quando visitam a prisão, que deixe de ser negada aos detidos católicos a visita de um sacerdote e que passem a poder receber a comunhão e a confissão.
0: A Igreja a colocar o Governo Federal dos Estados Unidos em tribunal. Surtos de sarampo estão a preocupar as autoridades nos Estados Unidos e o Estado de Nova Iorque declarou emergência de desastre. Há mais de uma centena de casos confirmados neste estado, mas não é o pior. Na Pensilvânia, o número ultrapassou os 1000 casos de sarampo. É o maior surto em mais de 30 anos. De acordo com o Centro de Controlo de Doenças dos Estados Unidos, há quase 4000 casos confirmados em todo o país e 8 mortes registadas em 2 anos. Os especialistas atribuem os surtos às baixas taxas de vacinação. As comissões parlamentares de inquérito sobre Luís Neves e sobre os exames do secundário não devem arrancar antes do final do ano ou então mesmo já no próximo ano, 2027. O Presidente da Assembleia da República quer que as duas novas comissões arranquem só depois de terminarem aquelas que estão a acontecer, o INEM e os incêndios. O Presidente da Assembleia não gosta da ideia de haver 4 comissões de inquérito e Aguiar Branco vai fazer uma proposta aos partidos.
3: Vamos ter uma conferência de líderes. Como sabe, há, digamos, uma... regimentalmente é possível, mas há, tem havido uma prática de não haver mais do que 2 para precisamente que pudessem todos os deputados, e não esqueçamos que há grupos parlamentares que não têm muitos deputados, para poderem participar nas diversas comissões, que não decorressem mais do que 2 em simultâneo. Vou colocar essa questão na Conferência de Líderes. A Conferência de Líderes é soberana, tem a obrigação de o fazer, porque isso tem sido a prática, mas depois os deputados é que decidem.
0: E no que depender do Chega, aliás, não passará. O Chega responde numa carta endereçada a Aguiar Branco e assinada pelo líder do partido e pelos líderes parlamentares. Chega que fala em evidente interesse em proteger o atual ministro da Administração Interna, Luís Neves, de forma despodurada e ao arrepio de toda a norma regimental e constitucional, estou a citar, dizem que as tentativas de Aguiar Branco de proteger Luís Neves não começaram agora e que o Presidente do Parlamento se escuda em algo que não está previsto na lei. O texto dos deputados do Chega acusa Aguiar Branco de estar sequestrado pelos interesses de PSD e PS. O Parlamento Europeu não vai ignorar os deepfakes, as imagens pornográficas falsas que estão a circular na internet e onde se mostram 60 eurodeputadas nuas. Foram despidas por aplicações de inteligência artificial. A Presidente do Parlamento Europeu diz que vai responder com todos os meios ao alcance da instituição. Declarações de Roberta Metsola na abertura da sessão plenária do Parlamento Europeu em Estrasburgo.
1: Cerca de 60 membros desta Câmara foram alvo de sites de pornografia deepfake, que publicam imagens falsas e alteradas, principalmente de deputadas. Sou categórica. A violência contra as mulheres, tanto no mundo real como na internet, é intolerável e deplorável. Opomos-nos a ela com todos os meios. Não se trata apenas das imagens, por mais perturbadoras que sejam, mas sim de uma tentativa de visar e atacar políticos eleitos que cumprem o seu dever. Esta tentativa irá falhar e, em vez de nos humilhar, irá fortalecer-nos. Em vez de nos silenciar, irá fazer com que a nossa voz soe mais forte. E, em vez de nos assustar, irá tornar-nos mais determinados. Isto não pode ser o novo normal. Faremos tudo o que estiver ao nosso alcance para o impedir. A partir de 2 de dezembro, as aplicações nudificadoras serão proibidas em toda a União Europeia.
0: Roberta Metsola sublinha que a partir de dezembro os sistemas de inteligência artificial que geram imagens sexuais vão ser proibidos na União Europeia, mas avisa que os países têm que ter compromissos próprios e garantir que o regulamento é aplicado. Morreu Jeffrey Archer, o romancista britânico de sucesso, também um ex-político e que esteve preso por mentir num caso de difamação. Morreu aos 86 anos, anunciou a editora HarperCollins. Vendeu mais de 300 milhões de livros em todo o mundo. Era conhecido pelos livros estilo thriller, de ritmo acelerado. Estreou-se com Not a Penny More, Not a Penny Less. É também conhecido por Caim e Abel e estava a escrever Adão e Eva, previsto para ser publicado este mês.
4: Foi a edição às 11 da noite com Camila Vidal. 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
5: Muito boa noite, 22 horas e 12 minutos.
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5: Um bom início de semana ligado à Rádio Pública. Hoje contamos com o apoio técnico do Tiago Matias. Eu sou o César Pinheiro e vou estar consigo até cerca da meia-noite. Iniciamos com o projeto Amor Perdido.

0: Sem Pressa com David Fonseca.
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0: Já a seguir vai recordar os Faith No More. Uma ótima noite de segunda-feira com a RTP Antena 1 Açores.

E fica a saber que no próximo sábado, dia 10 de outubro, o Teatro Miquelense irá receber o espetáculo de humor Fala Quem Sabe, 20 anos de tolices, que assinala duas décadas de um dos projetos humorísticos mais populares da região.

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1: Em relação ao tempo para amanhã, terça-feira, poderá contar com céu muito nublado com boas abertas a partir da tarde no Grupo Ocidental, condições favoráveis à formação de neblinas na madrugada e manhã, assim como períodos de chuva fraca ou chuvisco. Para o Grupo Central, períodos de céu muito nublado com abertas, aguaceiros fracos. E, finalmente, para o Grupo Oriental, períodos de céu muito nublado com boas abertas.

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1: Em França, pelo menos 10 inquéritos à atuação policial nos protestos estudantis. Riad está esta noite sob ataque, a capital da Arábia Saudita, incluindo o aeroporto internacional, isto de acordo com os hutis do Iémen. Trump diz que foi o Irão por trás da tentativa de sequestro de um avião da Fly Dubai na semana passada. E os trabalhadores da AEMA estão hoje em greve.
0: Está aberto o Jornal da Meia-Noite com Camila Vidal.
1: Em França, o governo confirma a abertura de 10 inquéritos à atuação policial durante os protestos estudantis. As investigações estão a cargo da chamada Polícia das Polícias. No Parlamento, esta noite, o ministro do Interior respondeu aos deputados com duras críticas à França insubmissa. Laurent Nunes acusa-os de instigar à violência.
2: Prestarei contas sobre a forma como mantém a ordem pública neste país, já na sessão de perguntas ao Governo perante a Comissão dos Assuntos Jurídicos. Quando esta me convocar, não há problema nenhum. Mas e a senhora, quando é que vai prestar contas pelo facto de, juntamente com os deputados da França Insubmissa, se deslocar aos bloqueios dos liceus

0: para os incitar a cometer atos de violência. Quando é que vão prestar contas?
1: Ministro do Interior, Laurent Núñez, pronto para responder sobre as ordens dadas às polícias. Há pelo menos 215 alunos feridos nos protestos em França desde que começaram. São números do governo. Polícias foram mais de 700. Os estudantes estão na rua a exigir melhores condições nas escolas francesas. Os confrontos violentos com a polícia têm marcado os últimos dias e nas últimas horas um jovem de 15 anos ficou gravemente ferido depois de ter agarrado numa granada de gás lacrimogéneo usada pela polícia. As autoridades confirmam que perdeu uma mão. Cerca de 400 escolas estão fechadas em França e os protestos estão, entretanto, a lastrar também às universidades. Já houve mais de 6 mil detenções desde 28 de setembro. Os Houthis dizem ter atingido o aeroporto internacional de Riad, capital da Arábia Saudita, assim como uma refinaria. E também outros pontos estratégicos do sul do país, incluindo pequenas bases aéreas. As forças do Iémen, apoiadas pela Arábia Saudita, dizem esta terça-feira ter feito avanços para recuperar o controle do estreito de Bab el-Mandeb e também da cidade de Mosha, pontos estratégicos do Mar Vermelho e que estavam sob controle dos Houthis. Esta coligação da Arábia Saudita no Iémen diz que atacou também Al-Odeida, uma localidade portuária que estava até aqui controlada pelos Houthis. É um escalar do conflito no Médio Oriente. Donald Trump acredita que foi o Irão por trás da tentativa de sequestro de um avião da Fly Dubai com destino a Tel Aviv. Escutamos com alguma dificuldade, isto porque foi em declarações aos jornalistas em Washington D.C. à entrada para um avião. Pessoalmente, diz Donald Trump, acredita que foi o Irão a orquestrar a tentativa de desvio deste avião. O incidente ficou controlado com a ajuda dos passageiros, mas na semana passada um voo que fazia a ligação entre os Emirados Árabes Unidos e Israel ficou marcado por este incidente. O copiloto atacou o piloto com o machado de emergência da aeronave. Acabou por ser preciso fazer uma aterragem inesperada. A maioria dos passageiros eram israelitas. Tel Aviv e Abu Dhabi dizem que se tratou de uma tentativa de ataque terrorista contra Israel. Israel, onde aumenta a pressão precisamente por causa deste caso, com partidos a pedirem a demissão do chefe de segurança interna do país e a pedirem investigações sérias ao que aconteceu. Uma das críticas é o facto de o suspeito já estar sinalizado como tendo ligações a grupos extremistas e ser nacional de Omã. Hoje, o canal 12 israelita, esta segunda-feira, o canal 12 israelita revelou que a maioria dos voos operados pelas duas companhias aéreas israelitas, Arkia e Israel, são na verdade alugados a empresas estrangeiras e que não há controle de Israel, por exemplo, para barrar nacionalidades ou para obter informações sobre os membros da tripulação. É uma das questões que está agora a ser também discutida em Israel. Os procedimentos de segurança para voos com partida ou destino para Tel Aviv, os procedimentos de segurança para estes voos, o chamado wet list, foram aprovados pelo primeiro-ministro Benjamin Netanyahu e informou a companhia aérea Israel à imprensa. Esta investigação do canal 12 israelita revela também que nestes voos não há pessoal de segurança israelita a bordo das aeronaves, nem há verificações de segurança adicionais, ao contrário daquilo que acontece em voos operados e tripulados exclusivamente por Israel. Os trabalhadores da AEMA estão em greve durante 24 horas, uma paralisação convocada pelo Sindicato dos Técnicos de Migração, que quer conhecer o rumo da Agência para a Integração, Migrações e Asilo. Está em dúvida a continuidade do presidente da AEMA, Pedro Portugal Gaspar. Uma outra exigência, mais antiga, é que se atribua aos funcionários da AEMA os mesmos suplementos da GNR e da PSP, além da criação de uma carreira própria. A precariedade dos mediadores culturais é outro problema identificado pelo sindicato. A presidente Manuela Nisa Ribeiro pede respeito.
2: Não é apenas um aumento salarial e de condições de trabalho. É também um respeito que não temos tido por parte da tutela. E o respeito vê-se através destas duas situações. Primeiro, não pode haver um Ministério a dizer A e um Ministério a dizer B, quando as situações são rigorosamente exatamente as mesmas. À exceção da detenção e do afastamento. O resto é exatamente igual. Uma dualidade de critérios, uma dualidade de ação perante os trabalhadores. Segundo, esta questão do presidente, se me perguntar agora, mas tem presidente? Não faço a mínima ideia. Eu sei que o senhor disse que estava em pleno nas suas funções. Duvido muito.
1: Pedro, Portugal Gaspar foi apontado para ir para a Autoridade da Concorrência. Entretanto, esse agendamento foi cancelado e diz o atual presidente da AIMA, Pedro Portugal Gaspar, que continua em plenas funções, mas os trabalhadores dizem que não conhecem o futuro, não sabem se têm presidente. Ouvimos aqui Manuela Anisa Ribeiro, a dirigente sindical, aponta que as mudanças na liderança da AIMA perturbam o trabalho, que é já difícil. O sindicato prefere não antever aquilo que será a adesão a esta greve, que começou à meia-noite. Admite, que, no entanto, que os baixos salários fazem com que muitas pessoas vão trabalhar esta terça-feira. Pode haver constrangimentos nos balcões de atendimento da AIMA durante todo o dia e um pouco por todo o país. As comissões parlamentares de inquérito sobre Luís Neves e sobre os exames do secundário não devem arrancar antes do final do ano ou então só mesmo em 2027. O Presidente da Assembleia da República quer que as duas novas comissões comecem apenas quando acabarem as que estão em curso sobre o INEM e sobre os incêndios. O Presidente da Assembleia da República, José Pedro Aguiar Branco, não gosta da ideia de haver quatro comissões de inquérito a decorrer ao mesmo tempo e por isso vai fazer uma proposta aos deputados.
3: Vamos ter uma conferência de líderes. Como sabe, há, digamos, uma regimentalmente é possível, mas há, tem havido uma prática de não haver mais do que duas, para precisamente que pudessem todos os deputados, e não esqueçamos que há grupos parlamentares que não têm muitos deputados, para poderem participar nas diversas comissões, que não decorressem mais do que duas em simultâneo. Vou colocar essa questão na Conferência de Líderes. A Conferência de Líderes é soberana, tem a obrigação de o fazer, porque isso tem sido a prática, mas depois os deputados é que decidem.
1: O Chega vai dizer não, já respondeu numa carta endereçada precisamente à Aguiar Branco e assinada pelo líder do partido e pelos líderes parlamentares. O Chega fala num evidente interesse em proteger o atual ministro da Administração Interna, Luís Neves. Dizem também que as tentativas de Aguiar Branco de proteger o ministro não começaram agora e que o presidente do Parlamento se escuda em algo que não está previsto no regimento da Assembleia da República nem na Constituição. O texto dos deputados do Chega acusa Aguiar Branco de estar sequestrado pelos interesses do PSD e do PS. Foi um protesto simbólico para assinalar o Dia Mundial do Professor. Em menos de meia hora, os professores desfilaram do Príncipe Real até ao Largo Camões, em Lisboa, um desfile marcado pela FENPROF, a Federação Nacional de Professores, para exigir respostas aos problemas que continuam a afetar os docentes e as escolas. Gonçalo Costa Martins.
4: É trair para a profissão!
5: Só com valorização!
6: Foi um dos apelos mais ouvidos neste desfile. Em dia de feriado, o Presidente da República assumiu que valorizar os professores é valorizar a República, realidade que os docentes dizem que está por cumprir.
7: Obviamente que a profissão não tem sido valorizada. Independentemente de não estarmos a comemorar o Dia Mundial do Professor, acaba sempre por ser uma reivindicação, porque a escola pública não está a ser valorizada e, por consequente, os professores também não são valorizados.
6: Educadora de infância em Alcobaça, Sofia Maranhão diz que o desfile é importante para a profissão, por isso é uma repetente.
7: Provavelmente esta será a minha quinta ou sexta vez que venho, estejam neste dia. É a partir daqui que nós conseguimos fazer a valorização daquilo que é a nossa profissão.
6: Nesta marcha de 900 metros, há quem dê os primeiros passos.
8: Eu estou a fazer o meu estágio, não é? Estou a estagiar numa escola, estou a seguir uma turma.
6: Turma do secundário em Odivelas, na disciplina de matemática, Luísa Ruela não vê um início sorridente.
8: A educação, no geral, em Portugal, está a ser desvalorizada e claro que depois, dentro destas políticas, também está a desvalorização da profissão dos professores.
6: E quem já está na profissão há muitos anos não vê as coisas a melhorarem, como Ricardo Bolô, no primeiro ciclo numa escola na região Oeste.
9: Eu já com quase 30 anos de serviço tenho assistido a momentos de desvalorização contínua desde o início da minha carreira e cada vez mais sinto isso. A valorização não é aquela que de facto fazem passar, porque não se valoriza ninguém com o desrespeito pelos docentes.
6: Críticas ao governo, pelo estado recente da educação, em particular dos professores, algumas centenas que desfilaram à espera de dias melhores.
1: Protesto dos professores no dia deles. Morreu Jeffrey Archer, romancista britânico, sucesso, também ex-político. Ele esteve preso por mentir num caso de difamação. Faleceu aos 86 anos. Quem anunciou a morte foi a editora HarperCollins. Foi já na segunda-feira que morreu o autor. Archer vendeu mais de 300 milhões de exemplares de livros em todo o mundo. Era conhecido por thrillers. Escreveu Not a Penny More, Not a Penny Less. Não tem tradução portuguesa. Também Caim e Abel e o último romance, Adão e Eva, estava previsto sair este mês. Não se sabe se vai ser assim.
10: Termina aqui a edição da meia-noite com Camila Vidal. 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
11: 23 horas e 12 minutos.
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11: Ótima noite de segunda-feira, feriado nacional. Regressamos por agora à música com os 8h80.

0: Os Amor Eletro, A Garota Não e ainda Afonso Rodrigues. Daqui a pouco vamos ouvir Mayra Andrade e ainda Dino Santiago.
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tema original do Simple Red pelos Train, Holding Back the Years. Um bom início de semana ligados à RTP Antena Açores. Eu sou o César Pinheiro, hoje contei com o apoio técnico do Tiago Matias. Volto amanhã a partir das 20 horas.

com o Sétima Legião, com Sete Mares. E em relação ao tempo para amanhã, terça-feira, para o Grupo Ocidental poderá contar com céu muito nublado com boas abertas a partir da tarde. Condições favoráveis à formação de neblinas na madrugada e manhã e períodos de chuva fraca ou chuvisco na madrugada e manhã também. Quanto ao Grupo Central, períodos de céu muito nublado com abertas e aguaceiros fracos. E para o Grupo Oriental, períodos de céu muito nublado com boas abertas.

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2: Os trabalhadores da AIMA estão hoje em greve. Em Espanha convoca-se uma greve geral, ainda sem data, por causa dos preços na habitação. Em França, o governo confirma 10 inquéritos da polícia das polícias para avaliar a atuação durante os protestos estudantis.
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2: Os trabalhadores da AIMA estão em greve durante 24 horas, uma paralisação convocada pelo Sindicato dos Técnicos de Migração, que quer conhecer o rumo da Agência para a Integração, Migrações e Asilo. Está em dúvida a continuidade do presidente da AIMA, Pedro Portugal Gaspar. Outra exigência, mais antiga, é que se atribua aos funcionários da AIMA os mesmos suplementos da GNR e PSP, além da criação de uma carreira própria. A precariedade dos mediadores culturais é outro problema. A presidente do Sindicato dos Técnicos de Migração, Manuela Anísio, Elisa Ribeiro, pede respeito ao governo.
3: Não é apenas um aumento salarial e de condições de trabalho. É também um respeito que não temos tido por parte da tutela. E o respeito vê-se através destas duas situações. Primeiro, não pode haver um ministério a dizer A e um ministério a dizer B, quando as situações são rigorosamente exatamente as mesmas, à exceção da detenção e do afastamento. O resto é exatamente igual. Uma dualidade de critérios, uma dualidade de ação perante os trabalhadores. Segundo, esta questão do presidente, se me perguntar agora, mas tem presidente? Não faço a mínima ideia. Eu sei que o senhor diz que estava em pleno nas suas funções. Duvido muito.
2: Não sabem se tem presidente, diz Manuela Anísio Ribeiro. A dirigente sindical aponta que as mudanças na liderança da AIMA perturbam o trabalho, que já não é difícil, que já não é fácil, aliás.
3: A imigração regular trata-se a montante, trata-se nos países de origem, não é quando chegam cá, trata-se a montante. Há quase 4 anos que não existem oficiais de ligação portugueses para a imigração em lado nenhum. Não há uma dinâmica, não há um projeto, não há uma linha de pensamento que não sejam apenas e só